daqueles que exibimos hoje. Sou Samuel Matos na produção e locução. Mande seus comentários para o e-mail rtm@rtmbrasil.org.br. Desejo contar com sua presença aqui no próximo RTM Arquivo.

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3: Muito bem, voltamos com o nosso Noite RTM. Vamos lá então para mais uma hora juntos aqui no nosso Noite RTM desta sexta-feira. Hoje é dia 29 de maio de 2026. Até às 10 segue o Noite RTM e logo na sequência vem o Revista RTM. A gente vai trazer notícias atualizadas do Brasil, do mundo, notícias do mundo esportivo também. E olha, muita coisa legal e importante que a gente vai trazer aqui no Revista. É a partir das 10 da noite, logo na sequência do Noite RTM, tá bom? Até lá ainda a gente vai aqui trazer e apresentar para você ainda uma programação para edificar sua vida dentro do Noite. E já já vamos agradecer você que está participando através do WhatsApp, né? Se você não participou ainda, aproveita os últimos minutos aí para você participar conosco e o Dinho Oliveira vai falar o seu nome no ar Então, não deixe de fechar bem essa semana ouvindo o seu nome, né? Para o mundo inteiro ouvir o seu nome aqui através da programação da RTM Brasil, lá no WhatsApp 11974-181-456. Bom, para a gente começar essa hora, nós vamos orar pelas mulheres, momento proposto pelo Ministério Mulheres de Esperança. Então pedimos a você que se junte a nós para esta oração intercessória em favor de todas as mulheres. Oremos.
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5: Querido Deus, a tua palavra diz que o amor é paciente, é bondoso, não se orgulha, não procura interesses próprios, não se alegra com a injustiça, mas se alegra com a verdade. Criaste as famílias para viverem em amor e harmonia. Hoje te pedimos pelas famílias de Eswatini, que estão sofrendo em seus casamentos e na criação de seus filhos. Deus, capacite as famílias para viverem em união, que os cônjuges caminhem na direção que o Senhor designou para eles. Pai, que a criação de seus filhos seja pautada nos valores cristãos, onde o respeito, a verdade e a confiança em Ti sejam o alicerce da família. Oramos em nome de Jesus. Eu, Elisângela Souza, tenho alegria em orar com você.
4: Obrigada por orar conosco. 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

0: Muito bem, são 9h15 agora. Nós vamos trazer para você mais uma entrevista aqui, numa boa conversa, conversa que edifica as nossas vidas, que vale a pena a gente ouvir. Muito obrigado mais uma vez à produção da RTM Brasil, disponibilizando mais esta boa entrevista aqui para o público do nosso Noite RTM. Vamos acompanhar juntos.
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2: Olá, está começando mais um episódio do programa Entrevista. Eu sou Michele Gomes e o tema do programa de hoje é sobre um assunto que desafia a nossa empatia e nos convoca à ação. Bom, no próximo domingo, dia 31 de maio, milhares de igrejas em todo o Brasil vão se unir em um clamor global. É o Domingo da Igreja Perseguida, o DIP 2026. Este ano, o movimento traz um tema urgentíssimo: fé corajosa no Oriente Médio e Norte da África. E para entender como a nossa igreja local pode fazer parte disso, conversamos com o Willy Menezes, que é coordenador de relações institucionais da Missão Portas Abertas. Willy, seja mais uma vez muito bem-vindo à nossa programação e ao programa Entrevista. Tudo bem?
3: Tudo bem, muito obrigado mais uma vez. É sempre uma alegria poder compartilhar com vocês, com os ouvintes, e a gente fica muito feliz por essa oportunidade.
2: Maravilha. Bom, Willy, para quem está ouvindo sobre o DIP, né, o Domingo da Igreja Perseguida pela primeira vez, explica para o nosso ouvinte o que é exatamente esse movimento e qual é o tamanho do impacto dele hoje no Brasil.
3: Maravilha. Bom, o Domingo da Igreja Perseguida é o que a gente chama carinhosamente aí de DIP, né, das iniciais. Ele é um movimento de oração que foi iniciado pelo irmão André, o fundador da Missão Portas Abertas. Quem conhece um pouquinho aí da missão sabe, né, que foi o holandês que levava a Bíblia secretamente para o leste europeu. Então ele iniciou esse movimento e a gente organiza ele anualmente e basicamente é um reforço, uma convocação aí para o Brasil, e na verdade não somente para o Brasil, a gente alcança a América Latina também com esse movimento, para orar pelos cristãos perseguidos, por causa da urgência, por causa da necessidade. Então basicamente é um dia no ano em que a gente separa e a gente dedica especificamente para interceder pela igreja perseguida. E esses últimos anos, graças a Deus, esse movimento tem crescido. A gente tem uma expectativa aí de chegar até 20 mil igrejas, né? A gente já está com um pouco mais de

0: 17 mil. Então, você que está nos ouvindo, corre que ainda dá tempo.
1: Boa. Agora, falando sobre o tema deste ano, vocês focaram no Oriente Médio e Norte da África. E quando a gente olha para o mapa, né, vemos regiões marcadas por guerras e extrema pobreza. Como que a perseguição religiosa se manifesta especificamente nesses lugares hoje?
0: Perfeito. Esses países, em geral, são países de maioria muçulmana, né? Então, a gente tem essa questão muito enraizada no nível de perseguição, no modo de serem perseguidos. Então, para você que está nos ouvindo, basicamente são países onde a maior parte da população é muçulmana. O cristão que vive ali, ele vive a sua fé de maneira escondida. Em alguns países, inclusive, até é permitido ter igrejas, porém essas igrejas são para cristãos de origem cristã. Então, aquela pessoa que ela era muçulmana, que ela teve um encontro com Jesus Cristo e ela se converteu, ela não pode, em hipótese nenhuma, frequentar essa igreja, frequentar esse templo. Por exemplo, na Síria tem igrejas, tem templos, né? No Iraque também, mas em geral são para cristãos de origem cristã. O pai era cristão, o avô, então ele herdou esse direito. O muçulmano que vive ali, e teve um encontro com o Evangelho, agora é um cristão, ele vai ser um cristão secreto. Por isso ele vai viver de maneira escondida, ele vai viver, cultuar secretamente, ele não pode ter Bíblias. E é nesse momento que acontece a perseguição mais extrema, né, com esse grupo mais restrito, que a gente chama de cristãos de origem muçulmana. Então, o primeiro nível de perseguição é exatamente nesse momento da conversão para esse grupo. Para esse primeiro grupo. Porém, eventualmente, até mesmo essas igrejas que têm autorização para funcionar são atacadas por extremistas. Na Síria, por exemplo, a gente tem relatos disso, no próprio Egito, em Iraque. Então, até mesmo os cristãos que possuem o direito de frequentar uma igreja, às vezes uma igreja ortodoxa, uma igreja que já está ali naquele país já há muito tempo, ele também é ameaçado, né? Então, esses são os principais grupos. Agora, a perseguição também ela é afetada, como você falou, pelos conflitos que acontecem ali naqueles países, né? Então, isso tudo acaba piorando a situação dos cristãos.
1: Eu ia perguntar o seguinte: quando você fala de tantos desafios, de que maneira Portas Abertas chega para dar alívio e suporte para essas pessoas?
0: Perfeito, esse é o nosso trabalho, né? O nosso trabalho se resume exatamente em fortalecer os cristãos perseguidos, dar condições para que eles possam permanecer firmes ali, onde Deus os plantou, onde eles estão, onde eles nasceram, onde eles cresceram. Então, de maneira geral, isso depende muito da necessidade específica, dos cristãos em cada região. Então, por exemplo, a gente tem a experiência recente também de terremoto, então a gente ajudou com ajuda emergencial, na Síria e no Iraque também a gente tem muitos projetos de microcréditos, projetos socioeconômicos. Qual que é a ideia? Dar condições para aqueles cristãos que tiveram seus negócios destruídos pelo extremismo, para que eles possam recomeçar. Capacitação profissional. Então, por exemplo, tem mulheres que aprendem a fazer unhas, manicure, trabalhar com essas questões, e elas têm a oportunidade de recomeçar a sua vida ali. Então, não somente os projetos nessa área socioeconômica, na área de microcrédito, a gente tem treinamento, aconselhamento, ajuda pós-trauma para aquelas pessoas que viveram em situações tão difíceis. E muitas vezes é simplesmente o fato de estar ali junto com eles, encorajá-los e fazer com que eles saibam que eles não estão sozinhos. Fazer com que eles saibam que, por exemplo, aqui no Brasil, a gente tem milhares de igrejas orando por eles, né? Essa conexão, esse encorajamento é muito importante para eles.
1: E que lindo, né, ver esse movimento. Teremos aí no próximo domingo, dia 31, DIP. Ainda dá tempo, você comentou que ainda dá tempo da igreja participar. Então, o nosso ouvinte, que tem a sua comunidade de fé e quer fazer parte, explica aí os caminhos, né? Como que pode fazer a inscrição? Eu sei que vocês disponibilizam, né, um kit com material. Explica como que é essa dinâmica.
0: Perfeito, dá tempo, então você que está nos ouvindo, corre no nosso site portasabertas.org.br/dip, né? Domingo da Igreja Perseguida, então só as iniciais, DIP. Ali você faz o seu cadastro, é um cadastro simples, você coloca o seu nome, seus dados, os dados da sua igreja, e ali você passa a ter acesso ao material, PowerPoints, com slides, com testemunhos, você tem acesso a um sermão que já está pronto, né? Um sermão ali para te ajudar a fazer uma reflexão que é baseado no texto de Daniel. Quando Sadraque, Mesaque e Abednego estão diante de Nabucodonosor e eles não se prostram ali. Então, é muito simples de você fazer, mas é importante que, assim que você ouvir essa mensagem, fala com seu pastor, liga para ele: pastor, a gente precisa fazer, mesmo que seja 15 minutos de oração. Talvez você não tenha tempo de organizar como você gostaria, mas é melhor fazer algo, mesmo que simples, mas convoca a sua igreja para orar. Tem testemunho no nosso site, na área do organizador, você tem todo o roteiro, tem apresentações, tem marca-página, tem camiseta, tem tudo para que você não precise procurar em outro lugar. Você encontra tudo ali.
1: Tem para o Ministério Infantil também?
0: Também tem material para o Ministério Infantil, a gente tem formas, né, de envolver as crianças, porque a gente também quer, né, que essa geração eles cresçam conscientes dessa realidade.
1: Sem dúvida. Agora, pensando, são tantos anos que Portas Abertas realiza esse movimento de oração. Você poderia compartilhar com a gente algumas respostas, né? Alguns frutos que esse movimento tem dado, né? Quando vocês realizam o DIP, a gente pensar em realidades de país que já passaram por fases tão difíceis e hoje colhem os frutos desse movimento.
0: Exatamente. A gente faz isso porque a gente acredita, primeiro, que a Bíblia diz que a oração do justo pode muito em seus efeitos, né? E quando a gente visita esses irmãos, é a primeira coisa que eles nos pedem: orem por nós. Então a gente já teve inúmeras respostas. Eu lembro, inclusive, de um caso que me marcou muito, de um pastor que teve sua filha sequestrada. E no momento do testemunho dele, a filha dele ainda estava sequestrada, ele disse o seguinte: olha, nós só podemos permanecer firmes porque sabemos que vocês estão orando por nós. Não é porque a gente estava doando, não é porque a gente fez isso ou aquilo, mas simplesmente pelo fato de orar. Os testemunhos que a gente encontra de como as pessoas foram fortalecidas, como esses cristãos foram fortalecidos por meio da oração. E às vezes a gente acha: mas o que que eu posso fazer a mais? Só oração, só oração. Não é só oração, é principalmente isso, né? Tudo que vem depois da oração faz sentido, mas se a gente fizer um monte de coisa sem orar, não vai fazer sentido, né? Então, a gente tem muito o reflexo disso, do efeito da oração. Mas, além disso, a gente tem também uma sensibilidade no Brasil, quando a igreja ela é estimulada, né? Ela começa a refletir sobre essa realidade, a unidade do corpo de Cristo, né, acaba sendo fortalecida. A gente consegue apoiar esses irmãos, a gente desenvolve uma consciência global para entender que, os desafios não são só nossos, né? O mundo não se resume naquilo que a gente está vivendo aqui, né? É muito maior. E essas pessoas são parte do nosso corpo, é parte da nossa família. Então, esse senso de responsabilidade é muito bom para a igreja brasileira. E, ao mesmo tempo, como consequência disso, a gente passa a também valorizar a liberdade que a gente tem aqui.
1: Sem dúvida, como esses irmãos nos ensinam, né? Com a sua fé, a sua perseverança em contextos tão difíceis. Bom, Willi, eu gostaria muito de agradecer a sua participação mais uma vez aqui no programa Entrevista, na nossa programação, e até uma próxima oportunidade para a gente divulgar outras atividades e ações aí da missão, combinado?
0: Beleza, muito obrigado mais uma vez vocês, que são parceiros maravilhosos aí dessa causa e da Portas Abertas. Que Deus abençoe.
1: Bom, hoje a gente teve a alegria de receber o Willi Menezes, coordenador de Relações Institucionais da Missão Portas Abertas. O programa Entrevista vai ficando por aqui. Produção e apresentação de Michele Gomes e na mesa de som, Pedro Campos. Até o próximo Entrevista.
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3: Olha, agora são 9 horas e 37 minutos, é o nosso Noite RTM no ar e tem gente com a gente nessa noite de sexta-feira, nos abençoando com a sua audiência, com a sua participação. Meu caro Dinho Oliveira, tem gente com a gente nesse momento para que a gente possa agradecer aqui aos nossos ouvintes?
4: Sim, tem ouvinte sim, viu, Olivares? Ah, meu amigo, deixa eu só alterar a câmera aqui. Ah, agora sim. Ah, olha só quem tá com a gente aqui. Deixa eu ver aqui, o nosso querido, olha só, pastor, né, Nadab de Santiago, ele que está na cidade de Sarandi, né, no estado do Paraná, tá com a gente aqui, viu?
3: Muito bem, bem-vindo, pastor.
4: Pedindo música, participando, ouvindo a programação. Legal. Olha só, de Minas Gerais, quem tá com a gente é o nosso querido Flávio, né, ele que está no estado de Minas Gerais. Eu não consigo identificar aqui qual cidade, mas ele tá falando assim: excelente programação, hein? Tô gostando demais. Deixa eu ver quem mais está conosco aqui, ouvindo a programação. Ah, o Ednael de Picos, no Piauí. Graça e paz, meus queridos, na escuta. Amém. Aqui da programação, hein?
3: Muito bom.
4: Olha só, de Santo André, quem tá com a gente aqui, nosso querido Nivaldo Souza. E ele fala assim, olha, sempre ligado na programação.
3: Obrigado, Nivaldo. Grande abraço.
4: E olha só, da cidade de Tauá, no Ceará, que nos ouve é o Aldo Alves, né? Olha só, ele fala assim, Célia, Neuza e Marli também, aqui, ouvindo aqui a programação, viu? Aldo Alves, de Tauá, no Ceará. E o do Tocantins, Palmas, né? Tocantins, nosso querido Jonabe Batista. Boa noite. Estou aqui em Palmas, Tocantins, ouvindo a programação. E aproveito aí, viu? Quero mandar um beijo para minha esposa Larissa e dizer que a amo muito. Abraço a todos, ouvintes e a equipe RTM.
3: Então,
4: declaração.
3: Legal.
4: E de amor aí do nosso querido Jonadab para a esposa Larissa. Quem chegou por aqui também, Olivares, é o nosso querido Degair, né? Nosso confeiteiro de plantão. Ah,
3: tudo que bem, faz... Degair?
4: Deliciosas guloseimas, digamos. Verdade. Assim, né, Olivares?
3: Opa!
4: Olivares,
3: sabemos
4: já
3: bem.
4: Olivares já experimentou, eu também já.
3: Que delícia, bênção,
4: né?
3: Muito bom. Bom demais.
4: Gostei demais também, também, viu? E ele fala aqui, boa noite, Degair, que está em Cuiabá, Mato Grosso. Pastor Edberto Cordeiro, né? De Imperatriz, no Maranhão também, tá com a gente aqui. Ele que tá na Vila Maderminas. É ele que deixou uma mensagem aqui, Olivares. Deixa eu ver aqui. Tá. Daqui a pouquinho a gente já lê aqui pra ele. Aqui a mensagem dele. Ah, tá. Ele tá mandando um abraço pra gente, né? Tô falando, ó, vencendo vem Jesus, hein? Tá com a gente aqui nosso querido presbítero Edberto Cordeiro. Pastor é o presbítero. E essas são as participações de hoje, viu, Olivares, aqui na programação do Noite RTM.
3: Muito bem, nós agradecemos a todos os nossos ouvintes, né, que estão conosco, que nos abençoam com a sua participação e interagem com a gente aqui no nosso Noite RTM. Então, essa próxima canção que a gente vai ouvir agora, dedicamos especialmente aos nossos ouvintes que participaram nesta sexta-feira aqui do Noite RTM. Qual é a canção, meu jovem?
4: Qual é a música?
3: Uma ótima chance para você.
4: Olha só, quem vai cantar para nós agora é a banda Purples, cantando a música Descansarei.

0: Muito bem, olha, nós oramos pelas mulheres quando abrimos esta hora e nós vamos agora trazer mais um momento de oração, dessa vez pelos homens, momento proposto pelo nosso ministério chamados à Vitória, Ministério de Homens aqui da RTM Brasil. Então, convidamos você a se juntar a nós para mais este momento de oração intercessória em favor de todos os homens. Vamos orar.
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0: Hoje é 29 de maio e o título da nossa oração é Bênção. Bendiga ao Senhor, ó minha alma, e todo o meu ser bendiga o seu santo nome. Salmo 103, versículo 1. Quando louvamos ao Senhor, nossa alma é abençoada e nossos olhos se abrem para ver a sua bondade diária. Podemos confiar no Senhor e agradecê-lo por tudo, até mesmo pelas dificuldades, pois Ele sempre quer o nosso melhor. Eu sou o Marcos Olivares e para mim é uma alegria muito grande ter você orando com a gente.
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0: aí, né? Mais uma bela canção pra gente ouvir juntos aqui no nosso Noite RTM. Olha, reta final do nosso programa. Nós vamos agora trazer um assunto dos mais importantes, né? E eu peço aí a sua atenção para você acompanhar com a gente o Família Hoje, apresentado pelo pastor Kleber Lima, junto com o Cacá Rodrigues, trazendo sempre assuntos importantes, pertinentes a respeito da família. Vamos acompanhar.
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0: Olá, eu sou o Cacá Rodrigues e no programa de hoje o pastor Kleber Lima traz um tema muito interessante. Acompanhe.
1: Cântico dos Cânticos, capítulo 2, verso 16, diz assim: o meu amado é meu e eu sou dele. Ele pastoreia entre os lírios. O livro Cântico dos Cânticos, escrito por Salomão, traz preciosos princípios para a vida conjugal. Ele retrata o relacionamento romântico entre um homem e uma mulher, o marido e a sua esposa, começando já desde o tempo do namoro. É o que indica a primeira parte deste livro, que vai do capítulo 1, verso 2, até o capítulo 3, verso 5. Temos nesse primeiro bloco algumas referências aqui ao período do conhecimento mútuo e do namoro, como nós conhecemos. No versículo 2, verso 16, trata aqui de uma maneira bem sintética a ideia deste primeiro bloco, que fala sobre o pertencimento. Agora, pertenço ao amor. Algumas declarações que podemos então extrair deste trecho. A primeira delas: no anseio do pertencimento, o caráter que atrai. O verdadeiro pertencimento nasce menos da aparência e mais da essência. É o caráter que exala fragrância e desperta desejo de proximidade. Quando a Sulamita, que é a noiva, fala do nome precioso e ela fala dos perfumes, a gente pode até dizer cheiroso, de Salomão, que é o seu amado, é uma referência ao seu caráter, que é o ponto de partida de um relacionamento, ou pelo menos deve ser. 2. Na intensidade do pertencimento, o cuidado que protege. Nós temos então aqui uma referência às pequenas raposinhas do campo que precisariam ser removidas daquele ambiente em que eles se encontravam. Isso é uma referência às dificuldades e até mesmo aos perigos que todo relacionamento enfrenta. Então, vamos dizer que todo relacionamento possui vulnerabilidades. Amar é identificar e remover aquilo que silenciosamente ameaça a beleza do vínculo. Em terceiro lugar, nas humanidades do pertencimento, o compromisso que não desiste. Há um momento, então, no texto em que a Sulamita sonha que está perdendo o seu amor e ela sai em busca dele e se encontram. E aprendemos com isso que o amor real atravessa ausências, inseguranças e buscas. Quem verdadeiramente pertence não abandona diante das dificuldades, mas persevera até reencontrar. Por isso, pense, pertencer ao amor é ser atraído pela essência, protegido pelo cuidado e sustentado pela perseverança. 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
4: É isso. Seja feliz e até o nosso próximo encontro.
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0: Muito bem, assim chegamos ao final da edição de hoje do nosso Noite RTM, fechando mais um dia e mais uma semana, né? Agradecendo a você pela audiência, pelo carinho, pelo prestígio ao nosso programa nesta noite de sexta-feira, por estar conosco e participando também, nos abençoando nesta noite de sexta-feira. Olha, o Dinho Oliveira, ele vai seguir por aqui, viu? Marcos Olivares vai ficar por aqui também, porque depois do intervalo nós vamos trazer o Revista RTM e a gente vai fechar aqui a sexta-feira e a semana atualizados das principais notícias do Brasil, do mundo esportivo e outras informações importantes também. Então fica por aqui, o intervalo é rápido, na volta vamos direto para a edição de hoje do Revista RTM. Até já.
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0: bem, boa noite para você que acompanha a programação da RTM Brasil. Está no ar a partir de agora mais uma edição do nosso Revista RTM, até às 11 da noite, se Deus quiser, com um resumo de notícias nacionais e internacionais, destaques esportivos, informações do mundo do agronegócio. A gente vai acompanhar por aqui também, nesta edição do Revista RTM, uma mensagem reflexiva com o pastor Janus Tarso. Além disso, tem a sua participação também, sempre muito legal, muito importante. Você interage com a gente, nos abençoa com a sua participação, além, é claro, de nos abençoar com a sua audiência aqui conosco no nosso Revista RTM, tá bom? Hoje é 29 de maio de 2026, sexta-feira. Lembrando que durante toda a edição de hoje, vamos trazer aí algumas informações, notícias, né? Os fatos do dia, e a gente vai comentar algumas dessas notícias. E se você que está nos ouvindo quiser também, ouvindo essa notícia, olha, ouvi a notícia e sobre esse assunto eu queria fazer um comentário, pode fazer. Ah, sobre esse assunto eu queria dar uma opinião, pode dar sua opinião. Olha, eu queria trazer o meu ponto de vista aí a respeito disso que vocês falaram aí, pode trazer o seu ponto de vista, fique à vontade para participar com a gente, o espaço é seu. No final do nosso programa, vamos agradecer as participações dos nossos ouvintes que vão chegando ao longo de toda a edição do Revista RTM, e aí a gente vai trazer também o seu comentário, né, a sua opinião que você vai colocar para a gente aqui dentro da edição de hoje, tá bom? Então fique à vontade para participar conosco nesta noite de sexta-feira, comigo, Marcos Olivares, aqui no estúdio E da RTM Brasil, e com ele, Dinho Oliveira, no estúdio C da RTM em São Paulo, capital. Os dois estúdios estão ligados, estão conectados, e juntos nós apresentamos para você esta edição do Revista RTM. Meu boa noite oficial a você, Dinho Oliveira, aqui no Revista RTM. Como é que você está, meu jovem? Tudo bem contigo? Como é que está a sua noite de sexta-feira?
1: Olá, Marcos Olivares, boa noite. Tá excelente, né? Fechando a semana com chave de ouro. Muito boa noite, Olivares. Muito bom vê-lo e ouvi-lo. Muito boa noite, ouvinte querido. Você que já estava acompanhando, e para você que chegou agora, receba o meu boa noite. Minha sexta-feira está sendo ótima, hein? Boa demais. E como que o seu dia aí, como é que foi hoje aí? Aqui para mim foi tudo tranquilo, dentro da normalidade, graças a Deus.
0: Pois é, né? Amanheceu com friozinho, né? Um friozinho mais intenso, mais ou menos uns 11 graus. Aí eu já pensei, puxa vida, vai virar o tempo, né? E realmente virou, porque aumentou a temperatura, o sol brilhou, melhor, chegamos, né, a 25 graus, o tempo mudou para melhor. Então foi assim o dia de hoje. Muito bom, viu? Uma sexta-feira bastante proveitosa, e finalizando agora com Revista RTM, fechando a sexta-feira e a semana com chave de ouro, graças a Deus, viu, Dinho?
1: Que alegria. Pois é, aqui em São Paulo também, que amanheceu meio frio assim, eu não sei precisar ali quantos graus, mas estava frio, acho que uns 15 graus, viu? Mas tá, depois também o tempo já se abriu um pouco mais. Bacana, viu? Não fez muito calor não, viu, Olivares? Mas foi um dia agradável, sim.
0: Muito bem. Então, uma sexta-feira gostosa pra gente, né, já dar aquele pontapé inicial ao final de semana. Ah, mas que alegria! E olha, o nosso ouvinte que já tá nesse clima de fim de semana também, seja em algum lugar que faz calor ou em outro lugar que faz frio, né? Importante é que estamos unidos aqui com os nossos corações aquecidos. Isso é o mais importante. Então, já que estamos aqui unidos com os nossos corações aquecidos, faça aquele convite mais do que especial que só você sabe fazer para o nosso ouvinte participar conosco.
1: Nesse caso aí, né, nossos ouvintes das regiões mais quentes aquecem o nosso coração, porque aqui em São Paulo já está 16 graus, hein, está caindo a temperatura.
0: É mesmo, já está caindo de novo.
1: Está caindo de novo. Muito bem, ouvinte querido, é uma alegria quando você participa, como bem disse já Olivares. Então vou passar aqui o número do WhatsApp para que você possa enviar a sua mensagem para nós. É muito simples, é fácil, não requer prática e nem habilidade.

0: 5:30. Esse é o WhatsApp aqui do nosso, da nossa RTM. Não esqueça de se identificar, falar o seu nome e a cidade e o estado de onde nos ouve, certo, Olivares?
1: Certíssimo. Certíssimo. Isso vale também para você que está no exterior, né? Mande aí o nome do seu país, o nome da sua cidade, aquele nome complicado. De Oliveira gosta de nomes complicados. Se o nome for simples, pode trazer também, que dá uma complicada, né? Tipo Vavá com Cacá, aí mistura tudo, depois ele vai explicar. Aí vai misturar mais ainda. Ah, coisa maravilhosa. Então, manda o nome da sua cidade, tanto faz se é um nome difícil ou fácil.
0: Sim,
1: Vavá. Deixa com que Cacá. O Dinho Oliveira dá aquela complicada fácil. Legal, certo?
0: Vavá Rodrigues, Cacá Rodrigues. Meu amigo, é isso que dá.
1: Parece simples, mas complica na mente da gente.
0: O legal é a reação do Vavá, né? Ah, já estão de folheagem. esse Vavá é arretado. Eu gosto muito dele.
1: Ele é.
0: Muito querido.
1: Ele é fera demais, viu?
0: E Vavá
1: é
0: fera demais. Cacá Rodrigues, eu cheguei.
1: Cacá é fera demais também, né?
0: Eu cheguei aqui no estúdio hoje revelando um pouco dos bastidores. E abri a porta e falei: Vavá Rodrigues! Pro Cacá, né? Ali deu risada. Meu amigo. Ele falou: você tá falando sério ou você trocou?
1: Não, foi sem querer, né?
0: Sem querer.
1: Sem querer querendo.
0: É isso
1: então
0: aí.
1: Tá certo. 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
0: Será que
1: tá
0: contagioso?
1: 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Diga.
0: A gente brinca, né? A gente agora tá com essa, né? Moda, né? Agora se fala TDAH, né? Mas, na verdade, é uma brincadeira, porque é sintomas, mas eu não diagnostiquei. Meu amigo, 2,5 para você fazer o teste para saber se você tem ou não o tal TDAH.
1: Ah, não. Então, aí você fica sabendo. Ah, eu tenho, tá.
0: E aí? Aí você vai gastar mais alguns...
1: Aí você vai falar assim, tá, eu
0: milhares
1: quero...
0: Milhares de reais.
1: Isso pode explicar, né, algumas reações que a gente tem. Ah, eu tenho determinadas reações, será que eu tenho esse tal de TDAH? Eu vou fazer esse teste, fiz. Ah, eu tenho. Justificou que você tem. Eu acho que assim, se a pessoa tá angustiada com o jeito que tá vivendo, se aquilo tá incomodando, né, a pessoa, faz o teste, né? Mas você não vai mudar em nada na vida dela, né? Eu acho que também não faz diferença saber ou não saber. Tenho ou não tenho. Vivi sempre assim, tô bem, tô tranquilo, né? Quem está à minha volta...
0: Que nem a pessoa quando é mais de idade e descobre que é adotado. Ah, meu amigo.
1: Pois é. Aí a pessoa vai fazer o quê, né? Isso, eu quero saber quem é. Então, foi só para colocar caraminhola na cabeça da pessoa, né? Então é isso. É o que você falou, né? Não vai gastar um dinheiro. Olha, pega esse dinheiro, vai lá para Foz do Iguaçu, já aproveita, atravessa a ponte da amizade, faz uma comprinha lá, você vai aproveitar muito.

0: melhor esse dinheiro do que você fazer esse teste aí, viu?
1: Ah, é, 2,5 dá pra fazer essa viagem aí, hein?
0: Não dá? Voltar, então,
1: voltar com os produtos bacana lá e pum.
0: É, 4 dias fica por lá, tá? Um come do bom e do melhor, né, meu amigo? Tem uma piscininha ali e ainda vai lá nas cataratas, dá uma passeadinha lá no Paraguai. Fica a dica aí, hein? Você que tá aí na dúvida se tem TDAH ou não e que isso não vai mudar em nada na sua vida, usa esse dinheiro para outras coisas, tá certo? Aí, ah, mas as pessoas, né, falam, ficam confusas comigo. É problema das pessoas, né? Elas têm que resolver. O seu tá resolvido, tá certo? Você tá de bem com a vida. Então é isso. Olha, dito isso, depois dessa boa dica, hein? Boa dica pra gente fechar sexta-feira para o nosso ouvinte que tá com essa suspeita, assim como o Dinho. Esquece isso, tá? Deixa isso pra lá. Olha, vamos agora atualizar as notícias. Isso é mais imediato. Vamos atualizar as notícias desta sexta-feira aqui para todos os ouvintes do Revista RTM. Meu caro Dinho Oliveira, calmo, sereno e tranquilo, diga para nós. Temos informações atualizadas para o ouvinte do Revista RTM?
1: Sim, Olivares, temos destaques nacionais, mas antes,
0: sobe o som.
1: A Secretaria da Receita Federal informou que recebeu até quinta-feira 43 milhões de declarações do Imposto de Renda 2026, ano base 2025. O prazo de entrega começou em 23 de março e se encerra hoje, 29 de maio. E a expectativa do fisco é de receber 44 milhões de documentos neste ano. Deste modo, cerca de 1 milhão de contribuintes ainda tem que enviar sua declaração anual de ajuste, né, do imposto de renda. A entrega da declaração depois do prazo legal gera uma multa mínima de atraso de R$ 165,74, e o valor máximo correspondente a 20% do imposto devido, viu, Olivares?
0: Pois é, né? Últimas horas, até as 23h59, tem contador por aí que tá trabalhando até agora, aí começa a congestionar o site da Receita, tá, tenta enviar, não consegue fazer o envio, e tá ali aquela fila de declarações dos clientes tentando fazer, e você de repente, ah, não, eu mesmo faço. Deixa comigo que eu mesmo faço. E aí chega hoje, é verdade, eu não fiz. Ah, mas é rapidinho, a minha já tá pré-preenchida. Só vou colocar alguns dados lá, tipo, 15 minutos está feito. Enviar. Não consigo enviar. Por quê? Porque tem mais 1 milhão de pessoas fazendo a mesma coisa, meu amigo. Então, você teve mais de 60 dias para fazer isso. Agora, ou você vai ficar apertando o botãozinho até as 23h59, ou já vai separar lá R$ 165 para você dar ali pro governo. O governo agradece, tá certo? Então, mas ele te deu um bom prazo dessa vez, você não pode nem reclamar, né? Antigamente eram 30 dias, agora são mais de 60, então, né, não dá nem para reclamar. E ainda, na maioria das vezes, a declaração vem pré-preenchida, né? Então você só coloca confirma alguns dados lá, tá tudo certo, tudo ok? Ok. Você sabe que a tendência para os próximos anos, não num futuro não muito distante, é que a gente não faça mais essa declaração do imposto de renda, assim como ela já vem pré-preenchida com os dados, né? Ela já vai ser automática. Por quê? Porque a Receita vai ter todas as informações. E aí, não vai precisar fazer. Anualmente, ela só vai fazer um levantamento e puxa as informações ali, seria a sua declaração, e ela te dá ela te dá um comprovante de que ela fez esse levantamento, que está tudo ok com você. Né, e você vai pagar tanto ou você vai receber tanto de restituição. É isso. E aí tem aquela coisa, né? Ah, isso aqui eu não declarei. Você não declarou, mas seu dentista declarou. Aí, né, não tem a sua informação aqui, mas tem a sua informação lá. Né? É a tal da malha fina que você vai cair automaticamente. Né? Então, meu amigo, tem certas coisas que estão estreitando cada vez mais. O imposto de renda é uma delas, né? É chato de fazer, tem que pagar contador, mas daqui a um tempo não vai precisar fazer mais. Porém, tem que ficar muito atento, né, a todas as movimentações. Exatamente. Então é isso. Bom, seguindo aqui com os destaques nacionais. O presidente Luiz Inácio Lula da Silva disse hoje que o governo brasileiro pretende combater internamente o crime organizado, que não vai aceitar intervenções internacionais após o anúncio dos Estados Unidos de classificar facções criminosas brasileiras como organizações terroristas estrangeiras. Minutos antes dessa fala, o Planalto divulgou uma nota em que reforça as ações do governo no combate ao crime organizado. O texto afirma que é deplorável que, mais uma vez, integrantes da família Bolsonaro viajem aos Estados Unidos para defender intervenção estrangeira no Brasil, como já fizeram com o Tarifaço. O presidente está em Sergipe para anúncios de investimentos na Petrobras e visitas a hospitais. Foi o que ele fez nessa sexta-feira, cumpriu agenda em Sergipe. E durante seu discurso, ele tocou no assunto, afirmando que estava muito decepcionado por conta do anúncio norte-americano. Está decepcionado porque foi lá conversar com o Trump, né? Achou que estava tudo bem e não estava tão bem assim. Por outro lado, o Planalto solta uma nota oficial do governo brasileiro e dizendo que é deplorável que a família Bolsonaro vai lá. A família Bolsonaro tem toda essa força de influenciar o governo americano, do país mais poderoso do mundo. Há dois filhos do Jair Bolsonaro, tem essa força toda, é? Que coisa, né? Ah, então, o presidente Lula foi lá, estava tudo certo que não ia ter essa intervenção. O filho do Bolsonaro foi lá, conversou com ele, e eles decidiram mudar de opinião. Mas que força que tem, né, esses rapazes? Será que eles têm tanta força assim? Ou isso já estava se desenhando há muito tempo? Será que a gente mesmo aqui não falou sobre isso já há um bom tempo? Então, né, entrar nessa narrativa de que eles são responsáveis por isso, como se eles tivessem essa força toda, esse comando, esse poder de influência e persuasão sobre o governo mais poderoso do mundo, do país mais poderoso, que é os Estados Unidos, né? Realmente você está dizendo que eles são imbatíveis, né? Então a gente precisa disso, de super-heróis. Será que eles são? Porque eles têm essa influência toda? Coisa que nem o Putin consegue, né, com o Trump. Enfim, não é bem assim. É algo que está se desenhando há tempos. O crime organizado cresce a passos largos em toda a América Latina. No Brasil não é diferente. Fala-se no aumento da criminalidade. Aconteceu aquele caso no Rio de Janeiro no ano passado. E quantas pessoas, muita gente foi a favor, aplaudiu, gostou, porque uma ação efetiva contra o crime, mas o que a gente teve de críticas, que não é assim, que não pode fazer isso, que as coisas não se resolvem assim, né? Que você não sabe exatamente quem eram essas pessoas. Então, esse tipo de crítica, né, ou se, essa forma com que milhares de brasileiros vão a público, né, para mostrar seu descontentamento com ações policiais, né, freiam ações mais efetivas. Freando essas ações mais efetivas, o crime organizado, você freia as ações policiais e afrouxa as ações do crime organizado. Né? Isso aí é óbvio, não é segredo para ninguém. Todo mundo sabe disso. E aí, quando vem um outro país para falar, mas é a nossa soberania, vocês não podem fazer isso porque temos a nossa soberania. Agora, não adianta chorar pelo leite derramado, né? Tem que trabalhar internamente, como disse o governo, mas tem que trabalhar forte e tem que trabalhar rápido. Porque se trabalhar forte e trabalhar rápido, essa determinação americana, ela é revogada, porque ela não é algo que é para sempre, imutável. Não. Ela pode ser derrubada. Depende de nós. É isso.
1: Pois é, agora nos resta aguardar aí para ver o que efetivamente essa classificação, né, das facções aí vão mudar aqui no Brasil. Muitos especialistas estão aí lamentando, falando que isso prejudica as polícias locais, porque agora quem vai ficar responsável por isso só a Polícia Federal. Então tem um monte de juristas aí falando que isso não é bom, mas enfim, meu querido, foi,
0: então,
1: na minha opinião.
0: Enquanto o pessoal fica aí discutindo. Exatamente.
1: Não muda nada.
0: Enquanto esses juristas ficam aí discutindo, os especialistas ficam discutindo, o crime tá trabalhando, né? Fazendo o que eles sabem fazer.
1: Teve até uma comentarista de uma rede aí que falou: a droga por isso aumentou o preço.
0: Puxa.
1: Eles aproveitaram isso aí.
0: Que coisa, agora, né? Tá vendo? Até isso, né, os Estados Unidos fizeram, inflacionou, puxa vida.
1: Aí elas falam, eles aumentou aí até o preço da droga.
0: Então, tem coisas absurdas que as pessoas não pensam pra falar mais, meu Deus. Segue aí, meu jovem.
1: Olha só, também tem mais destaque aqui, né, do presidente Lula. O presidente Lula disse hoje que vai reenviar ao Senado a indicação do advogado-geral da União, Jorge Messias. Meu amigo, o retorno. Ele que vai indicar aí o Jorge Messias para a vaga do Supremo Tribunal Federal, que está em aberto desde o ano passado. Lula não disse quando vai encaminhar a mensagem novamente para o Senado. O presidente, né, que ficou triste quando o Senado, né, rejeitou aí, através de votação, a indicação de Jorge Messias no mês passado. Ele ficou muito chateado, né? Até um pouco irritado.
0: Claro, a indicação foi dele.
1: O nome do advogado-geral da União recebeu 42 votos contrários e 34 votos favoráveis, e uma derrota histórica para o governo. A minha pergunta é: o que faz ele acreditar? Esse que é o perigo, que agora vai passar.
0: Meu amigo. Então, foi uma derrota histórica, podem ser duas derrotas históricas, mas se ele cravar que quer o Messias de novo lá, é porque alguma negociação internamente lá já está acontecendo. Só que é engraçado a contradição do nosso presidente, não é, que no seu discurso hoje reclamou dos Estados Unidos, porque essa resolução americana, ela invade a nossa soberania, né? Uma falta de respeito com a nossa soberania. Agora, ele indicou lá o Jorge Messias e ele não passou no Senado. A história devia acabar aí. Não, ele vai insistir, vai indicar de novo. Por que que ele não respeita a soberania do outro poder? Ele quer que os Estados Unidos respeitem a nossa soberania, mas na vez dele respeitar outra soberania do outro poder, não respeita. O Senado já não votou contra? Já não está encerrada essa história? Parece criança que insiste naquele brinquedo: mas eu quero. Meu filho tem 5 anos e ele fala isso. Pai, eu quero tal coisa. Não, agora você não pode. Pai, eu quero bolacha. Não, agora você vai almoçar. Mas eu quero. Mas agora não pode. Mas eu quero, papai. É a mesma coisa. O Messias não passou, mas eu quero ele lá. Sim, mas, né, dentro da lei, dentro de todas as etapas, ele passou por todas as etapas e não foi aprovado. Mas eu quero. Aí entra o ego, né? Entra a vontade de demonstrar poder, entra o desrespeito à soberania do outro poder, né? Entra uma vontade de dizer quem manda que sou eu, né? É a democracia que o pessoal tanto prega, né? Essa galera mesmo que prega essa democracia e que na prática a gente vê que é um pouquinho diferente, né? Por quê? Não tem cabimento. Se acabou, acabou. Né? Não foi aprovado, não foi aprovado. Escolha outro nome. Aproveita quando você tem tempo ainda. Escolha outro nome. Não, mas vai insistir no mesmo nome. E vou dizer mais. Se ele ganhar, se ele
1: se for aceito,
0: mandar, né, o mesmo nome, se ele for aceito dessa vez, se a indicação agora for aceita, se mudarem os votos lá,
1: aí
0: porque
1: tem...
0: boas conversas tiveram nos bastidores.
1: Isso.
0: E a gente nunca vai saber sobre essas conversas, a não ser que alguém fique chateado em algum momento e resolva contar pro povo que conversas foram essas. Bom, seguindo aqui com os destaques de notícias agora internacionais, a queda de um drone russo sobre um prédio residencial na cidade romena de Galati, perto da fronteira com a Ucrânia, provocou uma onda de reações internacionais e aumentou a pressão sobre Moscou. O incidente, inédito desde o início da invasão russa da Ucrânia em fevereiro de 22, deixou dois feridos leves e levou a Romênia, que é membro da OTAN e da União Europeia, a denunciar uma grave escalada. O presidente romeno, Nicos Ordan, convocou uma reunião extraordinária do Conselho Supremo de Defesa para discutir as implicações do incidente mais grave registrado no território do país desde o começo da guerra. Segundo ele, o caráter sem precedentes do ocorrido exige uma resposta firme, coordenada e proporcional nos níveis nacional, aliado e internacional. Né? Não quer que aconteça isso de novo na Romênia. E aí, hoje, os políticos, né? Os líderes europeus ficaram polvorosa com essa questão aí desse drone que atingiu esse prédio residencial na Romênia, né? Alguém mirou errado lá, viu, Dinho?
1: Pois é, deu um tilt lá no...
0: Deu um tilt.
1: O drone foi parar do outro lado, é perigoso isso, hein?
0: Bom, pois é.
1: Por outro lado, o presidente da Rússia, né, Vladimir Putin, ele rejeitou as acusações de que o país teria sido responsável pelo ataque de drone que atingiu um prédio residencial na Romênia, né? Ao ser questionado sobre o incidente durante uma coletiva de imprensa, horas após o bombardeio, o presidente russo disse que não estava sabendo de nada e desafiou o país vizinho a entregar os destroços do drone para provar que ele foi lançado da Rússia. É uma prova? É. Traga aqui para mim. Putin também afirmou que as acusações de que a Rússia estaria se preparando para uma guerra com a Europa são uma mentira e que não pode dar uma previsão para o fim do conflito com a Ucrânia, mas que as tropas russas estão avançando a cada dia, o que pode indicar que ele está perto do fim.
0: Pois é, né? Ele já tentou se defender o quanto antes, né? Porque sabe que isso pode dar consequências graves aí para Moscou, né? Para a Rússia como um todo. Então ele falou, não, peraí, não tô sabendo de nada, sério, é nosso? Não, manda os destroços aí, né? Aquela coisa, aquela narrativa também, né? Olha, enquanto vocês estão falando, a gente não quer guerra com a Europa, não. Inclusive, na Ucrânia, a gente tá avançando mais a cada dia. Essa guerra tá no fim, viu? Relaxa aí, gente. Isso vai acabar logo. Palavras do Putin, né? Que também é firme ali, mas que dessa vez... né, teve que fazer de conta que não está sabendo direito disso daí, não, porque senão a coisa ia apertar para ele, né? Nessa hora, nesse momento aqui, eles lá já devem saber quem foi, né, que apertou o botão errado e mandou o drone na direção contrária.
1: E já não deve estar mais entre nós.
0: Ou não está entre nós, ou pelo menos não está mais lá na linha de batalha, né? Porque uma falha gravíssima, você imagina as consequências.
1: Será que não foi de arrasta para cima, que nem diz?
0: Então, pode ser, porque na verdade foram dois feridos leves, né, e teve, assim, não teve problemas estruturais no prédio, né, assim, uma reforminha lá já resolve e também não teve feridos. Então foi só o susto, mas se derruba o prédio, se morre muita gente, se morrem crianças, meu amigo, a Rússia ela ia ficar numa situação muito, mas muito difícil mesmo. Olha, só para a gente fechar aqui os destaques internacionais, a Organização das Nações Unidas, a ONU, alertou que garantir a segurança de crianças e adolescentes no ambiente digital é uma prioridade urgente. A organização chamou a atenção para as limitações de restrições etárias aprovadas recentemente em diferentes países. Segundo o alto comissário da ONU para os direitos humanos, o Volker Turk, Os abusos online estão ligados ao próprio funcionamento das plataformas digitais. Em comunicado, ele criticou recursos considerados viciantes, como rolagem infinita, reprodução automática de vídeos e notificações constantes. Então tá aí, né? Se tornando uma preocupação mundial. É importante, né, que assim, organizações como a ONU, governos de primeiro mundo, como os da Europa, dos Estados Unidos, apertem essas empresas para que elas criem mecanismos, né, para inibir o uso por crianças e adolescentes, né? E tenham mecanismos também de vigilância para que as crianças e os adolescentes possam usar essas redes com segurança. Né? Que bom, está se tornando um problema global, porque assim as providências são tomadas, né? Então precisa estar o mundo inteiro unido, né? Quando é um ou outro falando, a coisa não vai. Mas agora, até a ONU falando, a partir disso, a gente espera que em pouco tempo, né, ganhe cada vez mais força isso, para que crianças e adolescentes de todo mundo possam estar mais seguros quando estão aí nas frentes dessas telinhas. É isso.
1: É verdade. Sendo assim, então, vamos caminhando aqui para o final do primeiro bloco, que teve destaque de notícias nacionais e internacionais com a redação e produção do nosso jornalista de plantão, que está no estúdio E, Marcos Olivares. Muito bom.
0: Obrigado, meu chofém.
1: Vamos então para o intervalo e depois o que tem, Olivares?
0: Assim que voltarmos, falaremos de esportes.
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5: Voltamos para falar de esportes nesta noite de sexta-feira aqui no Revista RTM. Olha, a principal notícia do esporte desta sexta-feira vem do tênis, hein? E é do João Fonseca, que entrou para a história neste 29 de maio de 2026. Ele, que é o João Fonseca, que é fã declarado de um dos maiores tenistas da história do tênis mundial, que é o Novak Djokovic. O João Fonseca entrou pela primeira vez para um jogo na quadra principal de Roland Garros, justamente contra o Novak Djokovic. Essa quadra principal é o mesmo palco do tri de Gustavo Kuerten, né? Era o cenário perfeito para o João Fonseca encarar o seu ídolo. E o roteiro foi especial, viu, para o nosso brasileiro de 19 anos. Uma vitória de virada depois de estar perdendo por 2 sets a 0, selada com incríveis 3 aces seguidos. Em uma batalha de quase 5 horas, o jogo durou 4 horas e 53 minutos. O nosso número 30 do mundo superou por 3 sets a 2, número 4 do ranking, o Novak Djokovic, que é o maior campeão de Grand Slam da história. João Fonseca teve o maior triunfo da carreira e pela primeira vez avançou às oitavas de final de um Grand Slam. A batalha rendeu elogios até mesmo do ídolo e oponente Djokovic, né? Foi muito aplaudido. O João Fonseca, ele nem acreditava, viu? Perdendo por 2-0, virou para 3-2.
6: Pois é.
5: Quando acabou, ele olhava, ele queria chorar, ele não sabia o que fazer, abraçou o Djokovic. Ele falou, será que isso é verdade, né? Será que eu tô sonhando? Será que eu tô acordado? Foi legal demais, viu? E eu vi alguns lances do jogo, joga muito brasileiro, viu? O Djokovic joga muito também. Então, parabéns aí ao brasileiro, porque jogou com inteligência, né? Porque o jogo de tênis, ele é um jogo de inteligência, né? De habilidade, de inteligência. É de você desviar lá do seu oponente, fazer ele correr, fazer ele cansar. E o João Fonseca, ele fez muito bem isso, né? Nos principais lances que eu consegui ver, foi gostoso de assistir. Então, parabéns, né, ao nosso João Fonseca, que venceu o Novak Djokovic em Roland Garros. Meu amigo. Ah, de ver quem tá feliz.
6: Vamos falar sobre isso.
5: Até pulou de alegria aqui, adivinha. Daqui a pouco a gente fala quem é.
6: Isso, daqui a pouco a gente fala sobre isso aí. Ah, essa eu quero. Bom, seguindo em frente, aqui temos mais destaques, viu, Olivares? A próxima fase da Libertadores 2026 foi definida por sorteio realizado hoje na sede da Conmebol em Luque, no Paraguai, viu, Olivares?
5: Sim.
6: Podia.
5: Não, Paraguai, tá vendo?
6: Tá por lá. Conferindo, né? Atenção para os confrontos envolvendo times brasileiros, hein? Rosário Central, né? O time argentino, e Corinthians, Cruzeiro e Flamengo, Mirassol e LDU do Equador, Palmeiras e Cerro Porteño do Paraguai, Paraguai tá com moral, Fluminense, Independente, Rivadavia, Argentino. Destaque para o confronto brasileiro entre Flamengo e Cruzeiro, já nas oitavas de final. Os times que aparecerem, né, em segundo na lista, como Rosário Central e Corinthians, e o Cruzeiro, né, e Flamengo, decidem a vaga nas quartas de final dentro de casa. Os clubes foram divididos em dois potes, um com os líderes e outro com os vice-líderes dos grupos da fase anterior. Só que para acontecer esses confrontos, Olivares, vai demorar um pouquinho, né? O cenário pode mudar. Hoje o time pode estar forte, amanhã pode estar mais fraco, hoje pode estar fraco, amanhã pode estar. Né, quando voltar a Copa em agosto, né?
5: Sim,
6: pode.
5: Então, exato.
6: Muita coisa tem para acontecer aí nesses confrontos, né, Olivares?
5: Exatamente, né?
6: Ficou feliz aí?
5: Achei interessante, né? Você viu que, por exemplo, Corinthians e Flamengo, quem mais? Corinthians e Flamengo, né? Vão decidir em casa a vaga, né? Quem mais? O Palmeiras e o Mirassol e o Fluminense vão jogar a segunda partida fora, né? Então vão decidir na casa do adversário. E eu acho que a gente vai ter um confronto entre brasileiros, né? Cruzeiro e Flamengo. Um brasileiro aí já vai estar fora. São dois grandes clubes, né? Estão fazendo boas campanhas nesse ano. Agora, a grande surpresa é o Independiente Rivadavia, da Argentina, né? Um time, né, pouco conhecido, mas que terminou a primeira fase na primeira colocação geral, à frente de todo mundo, né? De Palmeiras, de Cruzeiro, de Flamengo, de Corinthians, de Cerro Porteño, de Boca Juniors, de todos os grandes clubes sul-americanos. O Rivadavia aí da Argentina, ele tá na frente de todo mundo. E ontem ele ganhou de 3-1 do Bolívar na casa do adversário, né? É um time que tá com tudo aí nessa Libertadores. O Fluminense teve dificuldades para se classificar em segundo, então vai ser uma parada dura para o Fluminense contra o Independiente Rivadavia, né? Para o Mirassol vai ser difícil também, porque a LDU do Equador é difícil, né? Todos, de uma maneira geral, são confrontos difíceis. Alguns a gente vê que tem uma pitadinha de dificuldade maior ainda, no caso do Fluminense e do Mirassol. Mas, como bem disse aí o Dinho Oliveira, vai ser só depois da Copa, muita coisa pode mudar até lá. e a gente só vai acompanhando aqui, né? Então é isso aí. Olha, só pra gente fechar aqui os destaques esportivos, olha só que interessante, né? Vamos recorrer à matemática, que é algo de precisão, certo? Para chegar ao hexacampeonato, a seleção brasileira terá de vencer também as probabilidades matemáticas. Por quê? Há poucos dias do início da Copa do Mundo, um modelo estatístico desenvolvido por estudantes da Escola de Matemática Aplicada da Fundação Getúlio Vargas calculou que a Espanha é a seleção com a maior chance de título entre as 48 participantes do torneio. Em seguida aparecem Argentina em segundo e Inglaterra em terceiro. Maior campeã da história das Copas, a seleção brasileira ocupa apenas o nono lugar da lista. Está atrás da Colômbia, está atrás de Portugal e até mesmo de Marrocos, que é um dos nossos adversários da primeira fase. As simulações calculam as chances de vitória, classificação e conquista do título a partir do desempenho recente das equipes. De 48, o Brasil está em nono. Você poderia falar assim, tá bom, né? Não, mas para uma seleção brasileira tá péssimo. Matematicamente falando, a gente não vai longe, não.
6: Ah, mas é, tudo pode mudar, né? A seleção, isso, ela tem algo que... Ela tem ali a paixão do torcedor, que pode levar o time para frente. Tem ali os jogadores também, né, que cada um ali a sua motivação, enfim. Se o time tiver motivado, aí a gente consegue acreditar que as coisas possam mudar, né? Mas é essa motivação que é o problema, né?
5: É verdade. Bom, como diz a filósofa Virginie, no balanço das horas, tudo pode mudar.
6: Exatamente. Então, sendo assim, vamos encerrando o Destaque do Esporte neste segundo bloco, que teve a redação e produção aqui do nosso jornalista esportivo agora, né? Marcos Olivares, do Estúdio E. Ah, ele tá aqui, ó.
5: Obrigado, meu jovem.
6: Ao vivo, amores.
5: Opa, mas que beleza.
6: Agora, me diz, eu já tomei o meu cafezinho, né? Tá aqui, ó. Muito bom.
5: Pois é.
6: E quem mais tomou cafezinho?
5: Pastor Janos. Ah. Pastor Janos, de longe, já falou pra mim. Eu não quero nem ver as notícias. O João Fonseca tá aí, falei, logo a primeira. Ele merece o destaque hoje. Ele falou, então tá tudo certo. Vou tomar meu café, porque hoje é dia de comemoração. Pastor, você tomou seu café? Tá feliz, né? Tá com um sorriso aí no rosto. Tá certo. Tem uma mensagem para nós? Uma mensagem para hoje? Muito obrigado.
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8: Olhe, tem um lembrete para você. Você pode conhecer os melhores mapas da vida e ainda se perder. Pode enxergar fartura, cidades fortes, portas abertas e mesmo assim caminhar para o vazio. Nem toda terra verde produz descanso. Nem todo deserto significa abandono. Ló olhou para a campina fértil. Abraão ficou com um terreno difícil. Um escolheu pelo que os olhos desejavam. O outro permaneceu sustentado pela promessa divina. É uma provocação necessária. Você decide pela aparência ou pela direção de Deus Pai? Existe uma geografia da alma. Há pessoas cercadas de conforto e consumidas por medo. Há outras atravessando desertos, mas sustentadas pela esperança. Você precisa discernir onde está vivendo, na geografia da confiança ou na geografia da ansiedade. Abraão não era ingênuo. Conhecia os riscos, mas sua segurança não estava na fertilidade do solo. Sua confiança estava em Deus. Ló escolheu pensando na vantagem imediata. Abraão permaneceu pensando na fidelidade eterna. Essa diferença muda destinos. Ao olhar para a sua própria história, pensando que escolheu errado, está sobrando medo, desgaste e insegurança. Então, examine como é que você decide. Quem governa suas escolhas? A pressa, a aparência, a conveniência ou a comunhão verdadeira com Cristo Jesus? Muita gente chama de destino aquilo que nasceu de decisões sem temor de Deus. Muita gente deseja bênção, mas não deseja depender do Senhor. Muita gente quer campinas férteis sem perceber a corrupção da vizinhança espiritual. Abraão perdeu a melhor aparência da terra, mas não perdeu a presença de Deus. E aqui está a verdade central dessa história. Quem anda guiado por Deus nunca vive apenas pela geografia visível. A verdadeira segurança não está no terreno escolhido, mas em quem lhe conduz pelo caminho. Você quer uma cópia escrita dessa mensagem? 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Até já.
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5: Muito bem, reta final do nosso Revista RTM nesta sexta-feira. Agora sim, hora de nós agradecermos aos nossos ouvintes que estão conosco, acompanhando a nossa programação desde o início do Revista. Meu caro Dinho Oliveira, quem é que está com a gente nesta gloriosa noite de sexta-feira?
6: Olha só quem está com a gente, a nossa querida professora aposentada Magnólia, ela que está em Macau, Rio Grande do Norte. Manda aqui um abraço.
5: Obrigado, pra gente, professora.
6: Deus abençoe a todos vocês e todos que fazem parte desta maravilhosa Rádio Missionária RTM Brasil.
5: Amém.
6: Quem manda abraço para nós também, nosso querido Pedro de Salvador. Boa noite a todos. Deus abençoe, viu?
5: Boa noite. Amém.
6: O Bezaliel de Oliveira, lá de Paragominas, no Pará. Boa noite. Estou ligado aqui nessa abençoada programação maravilhosa.
5: Boa.
6: E aqui hoje, hein, está 25 graus lá em Paragominas,
5: que alegria.
6: No Pará.
5: Ah, que alegria.
6: O Degair, nosso querido Degair, cozinheiro de mão cheia, confeiteiro. Ele está fazendo aqui um doce de jirimum. Mandou a foto aqui, viu? Mas que delícia!
5: Que beleza, hein?
6: Degair.
5: Grande abraço ao Degair.
6: Andaluza Lima, de São Luís, no Maranhão, também tá por aqui, hein? A Miriam Castro. Miriam Castro, deixa eu carregar aqui, daqui a pouco eu já leio a mensagem.
5: Oi, Miriam.
6: Boa noite, rapazes queridos. Abraço pra todos. É a Nélia de Registro.
5: Oi, Nélia. Como é que você tá? Tudo bem?
6: Olha só, a Miriam Castro, Teresina Piauí, ela fala: boa noite, rapazes queridos, amados da RTM.
5: Boa noite.
6: Nossa grande família, a RTM é nossa grande família. Estou falando aqui de Teresina, cidade muito quente, viu? Ah, enquanto vocês estão aí no frio, nós estamos aqui no calor, quase 11 horas da noite, mas ainda é bem quente, estou suada e fazendo algumas atividades domésticas aqui, trabalhando em casa, viu, Olivares?
5: Pois é, você vê que contraste, né, de tempo.
6: Ela tá comentando aqui, ela tava ligada no programa, hein? Mandando a mensagem falando assim: ah, eu também já troquei nome. Cacá por Vavá, Vavá por Cacá. Ah, é muito. É complicado, né? Isso confunde mesmo, hein?
5: Ah, é o que eu falei, parece simples, mas é complicado. Justamente porque é muito parecido, complica a gente, viu?
6: Mas se era Vavá ou Cacá, nós amamos os dois.
5: Amém, que bom, é isso aí.
6: Que bacana, olha só, nosso querido João Batista, né, de São Paulo, Potengi, Rio Grande do Norte. Boa noite, meus queridos irmãos, Deus abençoe vocês que a cada dia estão aí fazendo diferença nessa rádio maravilhosa. Aqui é só alegria, hein, no dia inteiro é muito bom as palavras que as pessoas ministram, amam muito as programações da RTM, viu?
5: Benção.
6: Quem tá com a gente é nosso querido João Batista, Deus abençoe.
5: Olha ele aí.
6: E olha só, quem tá com a gente é a nossa querida Silvia Estrela de São Luís do Maranhão. Boa noite, rapaz. Boa noite a todos os ouvintes fiéis do Revista. Ah, eu estou aqui curtindo a melhor pelo aplicativo sempre.
5: A Miriam Estrela sempre brilhando neste programa.
6: E olha só, Olivares, vamos encerrar hoje, sim, pelo visto, no tempo certo, hein?
5: Olha que só. Beleza, hein?
6: É, deixa eu ver aqui, uma última participação, vamos ver se você descobre quem é esta ouvinte.
5: Sextou. Vou tentar.
6: Sextou. Olá, minha dupla fantástica, maravilhosa noite.
5: Conectadíssima.
6: Nessa majestosíssima programação, fique na paz do Senhor, cheiro no coração. Quem é, Olivares?
5: Ah, é claro que nós estamos falando dela, que está em Imperatriz, no Maranhão. Nós estamos falando de Ainoa.
6: Chegou mais uma participação aqui. Boa noite, Edinho Oliveira. Boa noite, Marcos Olivares. Também tô aqui na escuta do Revista, viu? Desejo a todos vocês um final de semana abençoado, viu? A todos os ouvintes que estão na escuta também. Quem informa a mensagem aqui é a nossa querida Leida e família de São Luís do Maranhão.
5: Obrigado, Leida. Um grande abraço para você estar com a gente aqui. Tem uma participação especial por aqui também, viu?
6: Ah, é. Nome, que legal.
5: O
6: olha
5: nome
6: só.
5: Dele, do nosso ouvinte, é Benjamin.
6: Benjamin, boa noite, Benjamin. Olha, lá de Tailândia, que só pode ser onde, Olivares?
5: Tailândia só pode ser no Pará.
6: Ah, exatamente, a Sônia passa por aqui também e fala boa noite a todos. E agora sim, encerramos a participação dos ouvintes. Ah não, chegou mais. Olha só, oh, tem a Salvina chegou a tempo de fazer... Um screenshot nosso aqui, viu?
5: Ah, aí Salvina, sim, Salvina, obrigado, hein? Que legal, obrigado, Salvina. Eu agora não sim. Vi, mas sei que ficou excelente.
6: Conferido e aprovado.
5: Viu?
6: Ah, mandou uma boa noite pra nós. E agora sim, Olivares, encerramos a participação dos ouvintes aqui do Revista.
5: Muito bem, obrigado a todos pela audiência, pelo carinho, pelas mensagens enviadas a nós, por nos abençoarem aqui na edição de hoje do Revista RTM, desejando a todos um bom finalzinho de sexta-feira, um bom e abençoado final de semana, que Deus abençoe a todos, né? Na segunda-feira, se Deus quiser, a gente volta com uma nova edição do Revista RTM a partir das 10 da noite na programação da RTM Brasil. Um grande abraço a todos. Na sequência, pastor Tamir Neves chegando com Através da Bíblia, Cláudio Ronco também vem aí, e meu querido Dinho Oliveira, desejando a você aí uma boa viagem de volta, um bom e abençoado final de semana, agradecendo pela parceria de hoje e de toda esta semana juntos aqui, né? Que bom que você tá de volta aí, tá 100%.
6: Semana inteirinha, hein? Ah, que alegria.
5: E que Deus continue te abençoando, ó, tô feliz demais aí que você tá 100% recuperado, amém. Viu, meu jovem? Grande semana abraço para você, um bom final de semana. Semana que vem tem mais, se Deus quiser.
6: Valeu, Olivares. Deus abençoe você. Deus abençoe toda a sua família. Bom descanso, bom final de semana. Hoje, pelo visto, você tem companhia para voltar aí na sua caminhada de todos os
5: dias.
6: Pois
5: é, e tá um pouquinho frio, vai ter que ir apertar o passo junto comigo. Não tem conversa.
6: Então, boa noite para o Benjamin também, para toda a família, para todos os ouvintes queridos que enviaram suas mensagens, para quem não pode enviar, mas que estava aí ouvindo do outro lado do radinho. Bom final de semana a todos, Deus abençoe. E agora, aquele tchau de mês.
5: Ah, hoje é com essa outra mão aqui, ó.
6: É.
5: Isso.
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se não fosse pela graça de Deus, teríamos a impressão de que todos os seus outros atributos nos excluiriam diante dele. Felizmente, não é esse o caso, pois Deus deseja conhecer a cada um de nós pessoalmente. A pergunta que eu faço para você, com todo carinho, é se você tem Jesus como seu Salvador pessoal. Essa é a primeira razão para glorificarmos a Deus. Por quê? Porque Ele é o único Deus. A segunda razão para glorificarmos a Deus tem por base o que Ele faz. Veja bem, não é o que Ele é mais, mas agora é o que Ele faz. Ele nos guarda de tropeços. Ele nos apresenta com exultação. E, enfim, Ele nos apresenta imaculados. Vamos trabalhar em cada uma dessas expressões. Ele nos guarda de tropeços, por quê? Porque Ele tem o poder de nos garantir a segurança que todos nós precisamos. Muitos pensam, Deus é grande demais para se preocupar comigo. Ah, Ele é muito ocupado para perder tempo com um pobre pecador como eu. Ou então, pensam assim, ah, Deus já se cansou de mim. Ele tem até razão, porque eu sou tão pecador, ele se cansou. Querido amigo, exatamente isso que Satanás quer que você pense. Sentir-se só e desprezado é o caminho mais curto para se magoar com Deus, abrir a guarda e tropeçar nas tentações. Mas Judas fala que Ele nos guarda de tropeços. Tenha certeza, então, de que Deus o ama e que está super atento a cada detalhe da sua vida. Quando você duvidar disso, leia o Salmo 139 e tantas outras passagens que nos inspiram confiança, porque Deus está pronto a nos preservar, a nos fazer andar com segurança. Como nós dissemos também, Ele nos apresenta com exultação. Isso é o que Ele faz. Querido amigo, quando estudamos a Bíblia, nossos corações não serão atraídos à adoração se alguém que está ministrando simplesmente dissecar e analisar a honra e a glória de Deus. Mas se ele não exultar, se ele não vibrar diante delas, nós ficaremos apenas com uma pequena lição. Nossos corações anseiam por vibrar com Deus. Alguns de nós nem mesmo sabemos que é isso que sentimos falta. Deus existe para ser adorado, para ser admirado, para ser estimado, para ser desejado, para ser louvado. Por isso a palavra de Deus foi escrita principalmente para produzir adoração. E isso significa que, se você usa a palavra de Deus, manuseando-a como uma receita de prato quente ou um manual de reparos, ela está sendo maltratada. Ela perde o seu significado para você. A verdade de Deus implora por ser manuseado com exultação, com alegria, com vibração. E os nossos corações anseiam por isso e precisam disso. Alguma coisa em nós começa a morrer quando as realidades preciosas e infinitamente valiosas são tratadas sem sentimento e sem palavras de assombro e exultação. Querido amigo, temos um Deus que merece ser exaltado e diante dele não podemos ficar indiferentes. Nós exultamos pela possibilidade de o conhecer, de chamá-lo de papai, de tê-lo morando em nós. Por isso, então, podemos agradecer a Deus, adorá-lo por aquilo que ele faz. Ele nos apresenta com exultação diante dele. E, em terceiro lugar, ele nos apresenta também imaculados diante da sua glória. Sabe o que quer dizer isso? Que Deus é santo. Isso significa que ele está separando você de toda a poluição moral que é hostil a você no seu relacionamento com Deus. Deus vê todo o mal, e o mal o deixa irado. O fogo é usualmente mencionado nas Escrituras, junto com a santidade. Refere-se a Deus como um fogo que consome. Os homens santificam a Deus quando o honram.

0: quando o reverenciam como o único Deus. Quando alguém desobedece os seus mandamentos, desonra a Deus e profana o seu nome. Paulo, então, escrevendo aos Tessalonicenses, fez essa oração: que o mesmo Deus da paz vos santifique em tudo, e o vosso espírito, alma e corpo sejam conservados íntegros e irrepreensíveis na vinda do nosso Senhor Jesus Cristo. Fiel é o que vos chama, o qual também o fará. 1 Tessalonicenses 5, 23 e 24. Querido amigo, o próprio Deus que nos fez agradáveis a si é quem santifica o crente completamente. Você é crente? Então saiba que Deus está trabalhando em você para apresentá-lo puro, santo diante dele. A santificação do crente é uma obra exclusiva de Deus, à parte de qualquer participação humana. A nossa participação é simplesmente permitir que ele trabalhe em nossas vidas. Eu tenho que dar liberdade para que ele possa agir na minha vida. E como é que eu faço isso? Quanto mais eu diminuo do meu eu, mais o Espírito Santo tem possibilidades de me encher e trabalhar na minha vida, fazendo-me mais semelhante ao Senhor Jesus Cristo. É Deus quem exclusivamente santifica o crente. Isso porque Deus é que fez o chamado à nossa salvação. É Deus quem fez e faz o chamado por meio do Evangelho, e é Ele quem nos santifica. Deus é quem nos faz imaculados, sem máculas, limpos, para que assim possamos nos apresentar diante dele corretamente. Você tem percebido essa ação santificadora, purificadora de Deus no seu dia a dia, na sua vida? Coloque-se diante de Deus, permita que ele vasculhe o seu interior, para que você então possa se apresentar diante dele imaculado e possa assim ter comunhão com ele, que é um Deus santo. A terceira razão para glorificarmos a Deus tem por base o que ele merece. Interessante o que Judas menciona. Tudo o que devemos a Deus deve ser dado e deve ser feito através de Jesus Cristo. Ele, Deus, merece majestade. Ele, Deus, merece o império. Ele, Deus, merece a soberania. Ele merece majestade porque o nosso Deus é majestade e merece todas as honras e glórias. Ele criou todas as coisas e tudo lhe pertence. Em 1 Crônicas 16:27, lemos uma linda exaltação a Deus: glória e majestade estão diante dele. Outra declaração da majestade divina está em 1 Crônicas 29:11 e também em Jó 37:22. Nós ouvimos essa declaração: Deus está cercado de tremenda majestade. E ainda em Jó 40:10, temos um hino de louvor afirmando que Deus veste-se de majestade e de glória. Nos dias de hoje, muitos homens e muitas mulheres se colocam como majestades, mas de si próprios só exalam poderio, arrogância, orgulho, vaidade, egoísmo. Não tem nada de bom para exibir diante da humanidade. São apenas majestades criadas por eles mesmos. Majestades que não têm nada de majestoso, nada de puro, nada de bom. São majestades temporárias de reinado com tempo certo e curto, tempo limitado. O seu poder é a arrogância e a petulância. Daqui a pouco morrem e desaparecem. Mas nosso Deus não. Nosso Deus foi majestade, é majestade e para sempre será majestoso. Por isso ele merece também império. Império significa poder, domínio. E sem dúvida, Deus quer que nos deixemos controlar, dominar por ele. Ele quer que na prática demonstremos que confiamos nele e em sua direção para as nossas vidas. De fato, Deus tem sido o Senhor da sua vida? E por isso, querido amigo, em terceiro lugar, Deus merece soberania. Não há poder sem Deus ser soberano. Ele está no controle. Ele é a personagem principal no céu. Ele é o soberano absoluto que criou e domina o universo. Ele merece adoração e obediência absoluta de todas as suas criaturas. E isso envolve a você e a mim. Ele é o Deus Santo e Todo-Poderoso. Da presença dele saem trovões, vozes, relâmpagos e uma luz resplandecente que reflete a sua glória. Que privilégio Deus tem nos dado de chamá-lo de Pai. Ele é o Deus soberano. Que privilégio sermos seus filhos. Querido amigo, algumas conclusões práticas para terminarmos esse estudo e concluirmos o livro de Judas. De que maneira você tem levado a sua vida? O seu alvo é glorificar a Deus? Espero que sim. Glorifique a Deus no seu pensar, no seu agir, no seu reagir. Que o Senhor te abençoe e que você seja alguém que sirva continuamente para a glória de Deus. Um abraço e até o próximo programa com a introdução a Malaquias. Deus te abençoe.
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4: Olá, ouvinte transmundial. Aqui é Kleber Lima. Atos 20:35 diz: há maior felicidade em dar do que em receber. 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

Foi o Pai quem nos arrancou da escuridão que nos escravizava e nos transportou para a esfera amorosa de comando do seu Filho. Foi o Filho quem nos comprou de volta ao preço de

0: 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Seja porque o assunto não se encaixava ou porque a questão chegou atrasada. Mas não se preocupe, o professor Luiz Saião tira sua dúvida a partir de agora.
1: Olá, ouvintes e professor Saião. Eu sou André Castilho e a primeira pergunta de hoje é do Flávio, de São Paulo. Em Isaías 53:4 está escrito que Jesus tomou sobre si todas as nossas doenças. Isso significa que quem acredita em Jesus, quem tem uma fé verdadeira e forte nele, não deveria mais ficar doente?
2: Excelente pergunta aqui para nós, André. A pergunta que vem do Flávio. Olha, é verdade, nós temos esta profecia messiânica de Isaías 53, afirmando que Jesus levou nossas doenças, nossas enfermidades. E então, a conclusão, vamos dizer assim, imediata, que parece ser adequada, né, a partir dessa afirmação, é que se Jesus levou as doenças, então nós não podemos mais ficar doentes, né? Afinal de contas, ele levou ou não levou? Como é que fica isso? Então, veja, o grande problema é que quando a gente começa a raciocinar sobre isso, a gente sabe que todos nós temos diversas doenças. Está cheio de gente que tem tendência a diabetes, tem gente que tem miopia, né? Tem gente que tem calvície, né? Será que Jesus levou essas coisas? Ou o cristão que usa óculos está em pecado? Ou como é que funciona isso? Então, onde é que está a chave dessa questão? Veja, a Bíblia diz que Jesus, na sua grande obra de redenção, obra vitoriosa, Jesus fez várias coisas. Jesus venceu a morte, Jesus levou os nossos pecados e Jesus também levou as nossas enfermidades. E a questão que precisa ser considerada agora, o ouvinte deve prestar bastante atenção, é que não é pelo fato de Jesus ter conquistado essa vitória que todas as consequências dessa vitória estão disponíveis para todos nós hoje. Por exemplo, Jesus venceu a morte. Nós temos lá em Colossenses 3 até a afirmação, já que vocês ressuscitaram com Cristo, agora não é porque Jesus venceu a morte que eu vou dizer eu não morro mais. Ou ele venceu ou não venceu? A ressurreição é vitória sobre a morte ou não é? Mas ninguém pode entender que essa pessoa que leu e creu nisso não vai morrer mais. Por que não? Porque nós não temos ainda o corpo da ressurreição. Da mesma maneira, mesmo que seja verdade que Deus, pelo poder da ressurreição de Cristo, ressuscitou algumas pessoas na história, mesmo que seja verdade que ele curou e tem curado muitas pessoas até hoje pelo seu poder, não significa que todas as nossas doenças necessariamente serão curadas. Tanto é que Paulo, por exemplo, vê Trófimo doente e diz o texto lá em 2 Timóteo 4:20 que ele deixa Trófimo doente em Mileto. Nós vamos encontrar Paulo mesmo falando para Timóteo, olha, você toma um pouco de água com vinho por causa das suas dores de estômago. Então, devemos entender que apesar de Jesus ter vencido aí a sua grande obra de redenção e levado as nossas enfermidades, enquanto não tivermos o corpo da ressurreição, estamos sim sujeitos a gripes, resfriados e outras doenças que fazem parte da nossa limitação física enquanto não chega a ressurreição.
1: 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Em Colossenses 1:24, Paulo diz que se alegra nos sofrimentos e completa no seu corpo o que resta das aflições de Cristo. Diante disso, o César de Rondônia pergunta: quer dizer então que o ideal do cristão é sofrer, pois Cristo também sofreu na cruz, professor?
2: Muito boa a pergunta que vem lá de Rondônia para nós, o César aí prestando atenção ao Conversando com o Luiz Saião. Vamos adiante na sua dúvida, na sua pergunta. Veja, é verdade, o texto de Colossenses diz exatamente isso que ele menciona, né? A ideia é que Cristo tem o seu corpo, que é a igreja, e o seu sofrimento não está completo. Há ainda o que é chamado a das aflições e dos sofrimentos ligados ao corpo de Cristo, que é a igreja. Agora, a questão é que, do jeito que nós estamos vendo a pergunta aqui, será que isso é o ideal do cristão? Nós não podemos pensar dessa maneira. Não existe no cristianismo uma espécie de tendência assim masoquista, né? Onde as pessoas dizem: olha, puxa, o ideal seria sofrer muito pelo evangelho. Sabe que na história da igreja até surgiram grupos, movimentos e até pessoas que tiveram esse tipo de tendência, a tendência de valorizar tanto o sofrimento que eles até ansiavam para sofrer, para serem machucados, uma espécie assim de, né, de masoquismo cristão. Mas não é esse o conceito, nem o conselho, nem a teologia do Novo Testamento. Nós encontramos no Novo Testamento uma ideia de que nós devemos estar tranquilos e alegres apesar do sofrimento e não por causa do sofrimento, né? Não é aquela ideia de que, ai, que bom, deixa o pessoal bater mais porque é gostoso. Não tem esse tipo de pensamento. Então, a questão é que o sofrimento, a dor, né, e tudo que está envolvido com ele é muito desmotivador, muito complicado. Como é que essas pessoas que estavam crendo em Jesus, acreditando que ele era o Senhor dos senhores, o Rei dos reis, o grande Messias, e agora estavam sendo presas, estavam sofrendo ameaças, estavam sofrendo perseguição, como é que eles deveriam encarar isso? Então a teologia do Novo Testamento, principalmente em Paulo, vai nos dizer: olha, vocês não se preocupem, Deus ainda está no controle, vocês devem aprender que este sofrimento não é uma coisa inesperada, como se a gente não tivesse, como se Deus estivesse sendo assim surpreendido pelo que está acontecendo. Não, Deus continua no controle das coisas. Esse sofrimento faz parte de algo que no final vai redundar num crescimento espiritual importante para nós, que a gente vê isso no começo de Tiago, né? Meus irmãos, tenham grande alegria quando vocês passarem por diversas provações, diz o texto, orientando os cristãos que sofriam no tempo da igreja primitiva. Então, o sofrimento é compreensível, o sofrimento está debaixo do domínio, do controle de Deus, mas o sofrimento não é algo para ser desejado, almejado. Esse tipo de raciocínio já ultrapassa bastante aquilo que o Novo Testamento quer nos ensinar.
1: Professor, para finalizar a semana, dê o seu veredito. Qual é o ideal cristão? Riqueza ou pobreza? Sofrimento ou alegria?
2: Pois é, André, não sei se a gente vai sofrer para responder essa questão aqui e se isso vai dar muita alegria aos nossos ouvintes, né? E se no final das contas isso vai enriquecer o nosso programa ou vai deixar o pessoal aí pobre, né, de respostas para as suas necessidades. O que, que a gente deve dizer? O foco da escritura é que a gente tem que tomar um certo cuidado com aquilo que eu chamo de narcisismo religioso. O que, que é isso? Às vezes a gente pensa tanto em Deus, mas pensando em Deus como se ele existisse exclusivamente para mim. É como ler o Apocalipse. Todo mundo que lê o Apocalipse acha que foi escrito para ele, para a época dele, né? Então as pessoas acabam tendo uma visão muito limitada, em vez de enxergar Deus no seu poder, na sua ação universal, na sua grande ação através da história, a pessoa pensa somente nela. Então acaba se desenvolvendo assim um egocentrismo espiritual quando se enxerga a relação com Deus somente do ponto de vista de que agora eu estou contente, agora eu estou triste, agora eu estou bem, agora eu estou mal. A pessoa fica pensando só em si mesmo. Então, é necessário que haja um amadurecimento para a gente entender. Paulo, por exemplo, quando ele escreve, ele fala: eu tenho muita alegria porque os meus sofrimentos por causa do Evangelho têm redundado no crescimento, na expansão do Evangelho de Cristo. Então, a gente entender o que Cristo quis nos ensinar é sair de nós mesmos, desse ensimesmamento perigoso, para enxergar primeiro o grande Deus e para enxergar a realidade daqueles que foram criados por Deus para serem abençoados. Se a gente tirar o foco da gente, eu vou dizer o seguinte: a gente não vai dar tanto valor mais à riqueza, à pobreza, mas sim ao fato de como a nossa vida glorifica Deus. A gente não vai dar tanta atenção ao sofrimento ou alegria, porque a vida é assim mesmo, é feita de altos e baixos, né? Um dia nosso time ganha, outro dia ele é goleado, né? Um dia as coisas estão bem em casa, no outro dia todo mundo está doente, um dia a gente recebeu um dinheiro extra, no outro dia a gente está num sufoco financeiro. Então, nós não podemos fazer da nossa vida uma realidade dependente dos altos e baixos, das lombadas, das estradas da vida que são surpreendentes. O nosso foco deve ser a glória de Deus, o nosso foco deve ser entender como é que Deus quer que a nossa vida seja, em primeiro lugar, para a sua glória, e como é que a nossa vida pode ser uma bênção para os outros, fazendo desse mundo um lugar melhor.
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1: Bom dia! Chegamos! Sim, chegamos nesta madrugada especial aqui na sua Transmundial. Bom dia para você que vem junto conosco e também já aproveita para fazer companhia pra gente. Muito prazer, o meu nome é Cláudio Ronchi. Peço licença para entrar na sua casa, peço licença para entrar no seu trabalho. E você sabe, né? Junto com toda a família Transmundial, vamos até as 4 da manhã. Um fazendo companhia pro outro, você que nos acompanha pelo rádio, pelo computador, pelo celular, é o meu convidado, é convidado para ficar junto conosco até as 4 da manhã, aproveitando do tempo que nós temos para aprender de forma prática a palavra de Deus. Inclusive daqui a pouco, hein? Daqui a pouquinho tem o nosso momento devocional, é aquele momento onde paramos para aprender de forma prática a palavra de Deus. Eu aproveito para convidar você para fazer a leitura junto comigo. Inclusive, você que nos acompanha, também fique à vontade para deixar o seu recado através do nosso WhatsApp. Sim, o WhatsApp, o DDD, o 11. O telefone é o 974-181-456. 974-181-456. Eu espero a sua mensagem nesta madrugada, hein? E vamos aproveitar e começar a programação trazendo o melhor da música pra você?
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Bom dia para você, vamos com o nosso momento devocional, a leitura do presente diário, hoje dia 30 de maio.

O título do presente diário, Santifiquem-se. A leitura bíblica fica em Josué, no capítulo 7, do versículo 10 até o versículo 15. Versículo-chave, Lucas capítulo 11, versículo 28. Bem-aventurados aqueles que ouvem a palavra de Deus e lhe obedecem. Decisões têm consequências. O ato de não nos posicionarmos já é uma decisão, o que também traz implicações. Cuidamos da saúde? Que relacionamentos nutrimos? Que valores nos dirigem? Cultivamos um relacionamento com Cristo? Fato é que nossas ações e omissões têm impacto em nossa vida. No texto bíblico, os israelitas enfrentaram uma grande derrota na batalha contra a cidade de Ai. Teriam sido mal preparados? Teria faltado estratégia ou o inimigo seria mais forte? Nada disso. O problema foi mais profundo. Na batalha anterior, em Jericó, as ordens de Deus foram claras. Todos os bens da cidade deveriam ser consagrados e colocados no tesouro do Senhor ou destruídos. Contudo, Acã, da tribo de Judá, desobedeceu a essa ordem, o que custou caro para todos. Deus teve uma conversa séria com Josué, mostrando-lhe que a derrota foi consequência do pecado do povo. Somos chamados a viver em obediência e não a nos guiarmos pelo que achamos ou sentimos. Pela graça, o Senhor chamou o povo à purificação. Os itens roubados seriam removidos para restaurar a obediência e a fidelidade a Deus, mesmo que houvesse um preço a ser pago pela tribo responsável. O que tem atrapalhado nossa relação de confiança e entrega total ao Senhor? Idolatria, tudo o que colocamos no lugar de Deus, pecados ocultos, omissões, coisas que a Bíblia chama de pecado, mas tudo, todo mundo faz mal. Permitimos que muitas delas nos impeçam de experimentar uma relação saudável com o Pai. Quantas lutas que enfrentamos não seriam consequência de pecados que escondemos e achamos que Deus ignora? Cada um de nós sabe qual

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1: 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Por restauração e cura para as mulheres ao redor do mundo.
2: Soberano Deus, Criador da família, erguemos a nossa voz em um clamor ardente pela reconstrução dos lares na Tanzânia, na África. Pedimos que o teu amor transforme os casamentos que hoje enfrentam o frio da indiferença e o deserto das brigas. Senhor, entre com providência onde existem relacionamentos quebrados, que as mágoas enraizadas sejam arrancadas pelo teu poder, do teu perdão. Desejamos que a tua paz reine sobre cada mesa e cada conversa, trazendo compreensão mútua e paciência. Eterno, restaure o diálogo entre pais e filhos, una as gerações pelo laço do respeito. Que as famílias tanzanianas sejam blindadas contra as divisões, tornando-se refúgios de segurança e esperança.

0: aliança para todos. Restabeleça a honra e a fidelidade nos matrimônios. Confiamos, oramos em nome de Jesus. Eu sou Fábio Zamana. É uma honra poder orar com você.
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0: Bom dia pra você. Voltamos? Voltamos e chegamos, né? É. Sim, vamos juntos neste final de semana, neste sábado, né? Tudo bem com você? Obrigado pela companhia, hein? Ah, obrigado pela sua companhia, pelo seu carinho. É muito bom saber que você sintoniza a gente aí, ó, do outro lado do rádio, do outro lado do computador, no seu celular. Tudo bem? Muito prazer. Meu nome é Cláudio Ronque. Eu vou seguir com você até as 4 da manhã. Você aguenta dar uma esticada neste final de semana? Até as 4 da manhã? Ah, então vamos juntos. Sim, um aproveita para fazer companhia pro outro. E eu fico feliz demais de saber que você sintoniza a programação. Aproveita também, e inclusive, para participar, né? Tá bom demais quando chega o seu recadinho aqui nas madrugadas, é muito bom. Deixa eu ver se chegou aqui a sua participação. Lembrando que o nosso WhatsApp, o DDD é o 11. O telefone é o 974-181-456. 974-181-456. Sabe quem mandou mensagem pra gente? Vou contar pra você. A Osana, sumidíssima da Osana. Aproveitou pra mandar mensagem e aproveitou pra dizer o seguinte, ó, diretamente de Goiânia. Deixa um abraço aos ouvintes, um abraço a todos. Ô moça, ela mandou aqui, ó, bom dia, Cláudio Ronque, bom dia. Depois de um tempinho nos Estados Unidos, Osana, o pastor Adonias voltou também, a filha voltou, a turma toda voltou, só a Osana que voltou. Depois você conta pra gente aqui, viu? É porque a filha do casal recebeu o diploma, né? Foi o diploma? Eu sei que ela recebeu um diploma de cantoria. É, parece que é. Eu acho que é isso mesmo. Não era de cantoria? Eu agora esqueci. Eu acho que era maestra. É assim que fala? Eu não sei. É alguma coisa que tem a ver com cantoria. É, eles entenderam. Grande abraço para a família todinha. Voltou. Voltaram orgulhosos. Ah, lógico. Olha o sorrisão da Osana aí. Quem aproveitou para dizer que tá na escuta é o Boniex. Boniex, será que o Boniex hoje tá no quatro patas, hein? Será? Mandou um recado dizendo que tá com a gente. Bom dia, vamos juntos. Faltando quase 20 minutos para uma, é geralmente nessa hora que ele passa o ônibus, não é? Enfim, ele tá conosco. Manda um recadinho, seja sempre bem-vindo. Bom demais receber sua mensagem. Uma excelente madrugada de sábado. A Wanda, a sumida da Wanda, hein? Mandou mensagem pra gente, mandou um alô pros filhos, o Alan e o Luan. É, um abração na família todinha! Sejam sempre bem-vindos! Não, seus ouvidos para mim, vou me sentar, me alegrar,
1: e a alegria do Senhor é nossa fonte. Meu amigo Cláudio Ronque, como é que você tá, meu amigo? Gilbertão do Real Conquista, antenado na melhor do Brasil.
0: Legal.
1: Mandar um abraço pra minha esposa Raquel, Marco Silveri, pastor Jean.
0: Boa.
1: Nosso amigo Geraldo Machado, River Kennedy.
0: Isso.
1: Nosso amigo David Padeiro. Nossa amiga Ezequiel também tá antenadinho. Legal. Emanuel, e pra todo mundo que tiver nada aí, Eurípides Moura, falou, Brilho!
0: Ô, moço! Rapaz, ô Gilbertão, você tá sumido também das madrugadas, viu? Tá sumidíssimo! Bom demais receber seu recadinho neste sábado, rapaz! Vou mandar um abração, pode? Ah, faz tempo que a gente manda um abraço pra você, pode? Ah, aquele abração, meu. Seja sempre bem-vindo, rapaz!

O Gilbertão sabe que mandou mensagem pra gente aqui. Albanita. Albanita, você sabe que a Albanita nos acompanha no Rio Grande do Norte, né? É, ela é irmã da Ângela e da Aurileide. As meninas estão sempre conosco aqui, você acredita, Gilbertão? A Albanita mandou mensagem, aproveitou para dizer o seguinte, eu tô na audiência deste lindo programa, um amigo da madrugada, um cheiro para as minhas lindas irmãs, Aurileide e Ângela. Estou ouvindo pela Nordeste Evangélica. Albanita, vou mandar um abração, pode? Ah, eu vou, ué. Aproveitar o sábado, né? É abraçãozinho! Seja sempre bem-vinda! O Sargento Habitual, tá parecendo o Gilbertão, viu? Assumido, manda de vez em quando mensagem pra gente. Manda um recado dizendo o seguinte, ô Cláudio, bom dia, bom dia. Bom dia, família Transmundial, bom dia. A graça e a paz, estamos juntos nesta

madrugada no plantão, hein? Ligadinho na frequência da fé. Nesta madrugada chuvosa na Grande São Luís. Ih, rapaz, tá chovendo hoje aí. Toda a proteção do nosso Deus venha sobre as nossas vidas. Estamos juntos, família transmundial. Sargento Abitbol nos acompanha em São Luís, hoje 30 de maio. Ele mandou aqui o recado para lembrar que inclusive hoje é aniversário do meu irmão. Preciso mandar mensagem para ele, faz um bocado de tempo que eu não mando mensagem para ele. Ô, Sargento Abitbol, um grande abraço, moço. Deus abençoe o seu plantão e mandar um abração pro batalhão todinho aí, lógico. Faz um tempão que a gente não manda um abraço para o Sargento Abitbol, a gente aproveita e deixa, né? Já manda um abraço pro batalhão todinho. Quem mais tá com a gente aqui? Deixa eu ver. Lembrando que o nosso WhatsApp, o DDD é o 11, o telefone é o 974-181-456. O Gilbertão tá pedindo uma com Falcão e Josué, hein? Faz tempo que a gente não toca Falcão e Josué nas madrugadas, hein? Boa, hein? Boa! Olha, a Osana mandou aqui a Jéssica. Sabe que a Jéssica, a filha da Osana, é chique, né? Por quê? Porque é Jéssica com Y e K. Você viu? E ela recebeu o diploma de mestrado em canto lírico em Ohio. Você viu? E o sistema é bruto lá com os Moreiras, viu? E eu vou falar pra você, viu? Dona Jéssica Moreira, mestre em canto lírico. Ela disse que ela foi prestigiar a Jéssica. Ela diz aqui que o pastor Adonias ficou para cuidar dos... O pastor Adonias ficou para cuidar dos gatos. Mas eu vou contar para você. Nessa hora, pastor Adonias, não aparece um vizinho para falar. Ô, pastor, vai também, meu amigo. Pode deixar, eu cuido dos gatinhos. Gato não dá muito trabalho, não. Só tem que tirar lá a sujeira que ele faz, porque senão ele faz em tudo quanto é canto. A comidinha põe lá e tá tudo certo. Não apareceu um! É um vizinho da direita, da esquerda, de frente. O vizinho lá do fundo, ninguém apareceu. Ô, pastor Adonis, meu amigo. Achou que dessa vez fosse pegar uma nevezinha, né? Ai, que maldade, maldade. Pastor Adonias deu uma olhada pros gatos agora. Agora ele deu uma olhada pros gatos, gente. Ai, ai, viu? Mas que bom, a Osana foi, ficou muito feliz, passou a felicidade para a família todinha. E dona Jéssica agora é mestre. É mestre que fala? Não, mestre. Vou chamar de mestre. Mestre em canto lírico. O sistema é bruto lá. Será que a Jéssica consegue fazer aquele negócio do... O pessoal que canta sabe, não é mais ou menos assim? Não é? Não tem tipo aquecimento? Eu acho que é mais ou menos assim. Eu acho, eu não sei, eu não canto, mas eu já vi algumas pessoas fazendo esse negócio aí. Eu não sei se dá muito certo também, não. Será que dá? Você sabe que eu tive um professor na academia, agora mudando de assunto, mas dentro do mesmo assunto. Foi um professor da academia que falou. Ele não era muito a favor do aquecimento, porque isso daí é um aquecimento vocal, né?
Esse meu professor, ele não era muito a favor de aquecimento antes de treinar mesmo, sabe? Porque ele falava que enquanto você tá treinando ali, dependendo do esporte que você pratica, você já tá se aquecendo. O canto tem isso também ou não? Quando você tá cantando ali, você já tá se aquecendo também, né? O risco de desafinar é grande também, né? Quando você desafina e for ao vivo, se estiver ao vivo, aí fica feio, né? Não, aí fica feio. Lembra uma vez que o Pavarotti desafinou sem querer? Porque ele desafina, tem que ser sem querer, né? Ele não vai desafinar por querer, né? Pavarotti, ele desafinou, deu uma desafinada sem querer, mas foi rapidinho assim também. Imagina a situação. E acho que só foi uma vez também, né? Eu lembro, foi de uma. Virou notícia isso aí, virou notícia. Enfim. Aí o Zana mandou foto dos gatos aqui, hein? Mandou a Mila e o Branco. Mila e Branco, se vocês soubessem a paixão que Pastor Adonias tem por vocês. Ah. Se eu contar pra vocês dois, vocês não vão acreditar. Ele deixou de ir pra América pra ficar cuidando de vocês, viu? Ai, vamos lá, vai. Aproveitar para mandar um abração aqui. Ah, deixa eu ver, o Jonas mandou recado pra gente. Manda um alô pra minha filha Sofia. Ligadinha no programa, Sofia! Seu pai mandou aquele abração, viu? É. Seja bem-vinda. Uma excelente madrugada de sábado. Vamos juntos. Ô Jonas, grande abraço, hein? Seja sempre bem-vindo. Uma excelente madrugada pra você. E você sabe que o Francisco também tá com a gente aqui, né? O Francisco nos acompanha no Maranhão. Ele tá pedindo o hino 198. Agora, de cabeça, eu não lembro qual é o hino, o 198. Me fugiu aqui.

gente podia pedir, a gente tá falando do... A gente podia pedir pro Hamilton, que ouve a gente pela Alexa. É, será que ele consegue mandar recado pra gente? Jesus, o bom amigo. Jesus, o bom amigo. É, como é que é? O escolhido dos milhares para... Essa é boa, hein? Ah, essa é boa, hein? Achei um bom amigo. Jesus, o Salvador, hein? Será que o pastor Adonis, ele dá uma animada pra cantar com a gente o hino 198? Ô, pastor Adonias, é moço. Já foi, esse negócio de ir para os Estados Unidos já foi, viu? Desanima, não. É, vamos de Salmo 198. Jesus, o bom amigo. Eu acho que temos aqui com Wesley Marlene, seu

0: eu acho que tem.
1: Com Wesley Marlene. Ah, lá, achei um bom amigo, tem sim.
0: Tem, lógico que tem.
1: A gente vai ouvir todinho daqui a pouco, viu?

Vai ser essa aqui, meu amigo. Vai ser essa daqui com Wesley e Marlene. Combinado, Francisco? Até o pastor Adonis vai cantar com a gente. A Usana vai ficar ouvindo. Vai ficar só ouvindo. Grande abraço, seja bem-vindo.

0: aquele abração pro Patrick Oliveira, que tá conosco. O Patrick tá com a gente aqui, hein? Patrick nos acompanha no Rio Grande do Sul. Tá ele aproveitando pra dizer hora do chimarrão, Cláudio Ronco. Ele tá lá com a cuia, a garrafa térmica e a malinha que ele leva a garrafa térmica, a cuia, todo equipamento, viu? E o sistema de Patrick é poderosíssimo também. Sim, vai a madrugada inteirinha, sim. Miriam que nos acompanha em Santo André, chegou. A Miriam tá parecendo Gilbertão também, viu? Ah, aparece de vez em quando, manda recado de vez em quando. E neste sábado manda mensagem. Cláudio Ronk, bom dia! Mas que alegria poder te ouvir nesta madrugada abençoada por Deus. Grande abraço de urso. Ô moça! Ô Miriam, achei um bom amigo. Vamos cantar juntos? É, vamos! Lembra dessa? Todinha talvez a gente... Se perca ali no meio, ali numa palavra ou outra, mas quase um todo a gente consegue, não consegue? A música inteirinha e o hino inteiro, hein? Ô moça, aquele abração. Seja sempre bem-vinda. Manda um abração pra professora Magnólia, que tá com a gente. O Pedro de Salvador tá conosco, mandou recadinho. Quem também aproveitou pra mandar mensagem neste sábado, nesta madrugada de sábado? A charada Miriam de Santo André, a Miriam de Aparecida de Goiânia também tá conosco, hein? Ouve a gente pela Paz FM. Seja bem-vinda, uma excelente madrugada de sábado. Olha, diretamente de Poeira, Ceará, o casal Natson e Ângela também estão aproveitando para seguir com a gente aqui. Seguirem com a gente, diretamente de... Ele diz aqui Poeira, Ceará. Eu achei que era em Poeiras, viu? É em Poeira, Ceará, é isso? Deixa eu ver aqui. Eles ouvem a gente pela Nordeste Evangélica, pela Rádio Ceará, né? Nordeste Evangélica no Rio Grande do Norte. No Ceará é Rádio Ceará. E o Denis, hein? E será que o Denis vai também na cantoria hoje, hein? Deixa eu ver.
1: Fala, Cláudio Ronk. Sábado, meu nobre. 30 de maio.
0: É.
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0: Diga, moço.
1: Toque aí pra nós. Qual? Aquele hino, moço.
0: Qual?
1: Esta paz que sinto em minha alma.
0: Viu?
1: Vai pro pastor Fabiano, tá vigilante, né?
0: Certo.
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0: Vamos lá então, Denis.

aproveitar para mandar aquele abração para a Rutiana. A Rutiana, lá nas madrugadas, costuma fazer o horário da meditação dela. Ela tá lá, mandou foto da Bíblia, provavelmente está em algum salmo, porque está no meio da Bíblia. Será que dá para a gente ampliar aqui para saber que salmo que ela está estudando, hein? Dá. Vamos ver. Ela está... Ih, eu não enxergo, aí ficou pequenininho. Eu acho que é o Salmo 10. Parece que é. Mas ela mandou foto também, ela está estudando a palavra de Deus, tomando um café com leite. Além de estar tomando um café com leite, deixa eu ver aqui, o que ela está comendo de diferente aqui? Olha, parece... Não, não pode ser. Não, parece batata doce. Eu não sei se é, mas que parece. Ô, Rutiana, parece, viu? Você me desculpa. Pode ser que não seja, desculpa, tá? Mas vai que é, né? É, porque tem a turma, você sabe, né, Rutiana, que tem a turma que toma... É, come churrasco e toma... E toma café de madrugada, né? Tem essa turma também. Agora, tomar café com leite parece batata doce. Não sei. Vai que é. Ia ser muito estranho, mas ia ser engraçadinho demais, viu? E não é que é batata doce mesmo? Café com leite com batata doce. Ô, Rutiana, é bom? Vamos dar um chega. É, mas como é que faz a batata doce? Coloca o quê? Sal? Açúcar? Eu não faço a menor ideia, viu? Eu fiquei curioso aqui. Você acredita? Tô curioso aqui pra saber o que que a Rutiana tá aprontando lá. Café com leite com batata doce? Gente, esse pessoal é muito diferente. Eu achei que o café com churrasco era diferente, mas café com leite com batata doce. Faltando 3 minutos para 1 da manhã. Ai, meu pai amado, é cada coisa que a gente vai vendo de madrugada que ninguém, se a gente contar, ninguém acredita, viu? Ai, grande abraço, seja bem-vinda, viu? Cada coisa que a gente vê de diferente. Olha só, o Márcio nos acompanha. É, em Ubatuba, aqui no litoral de São Paulo. Tá fazendo artesanato. Ih, rapaz, o Rutiana, o Márcio, você sabe que o Márcio tem um dom aqui. Ele monta aqui, ele mandou outro dia um nome... É, da onde o pessoal não, os bichinhos lá se alimentam, não é bebedouro, ele falou o nome direitinho, só que eu esqueci. Manda um bom dia pra Rose, minha esposa. Ô, Rose, ô moça, você sabe que seu esposo é muito talentoso, hein? Ele manda aqui umas fotos do trabalho que ele faz e é muito bonito, viu? É bonito mesmo. Aqui, ó, ele mandou uma foto numa casinha aqui, acho que é casinha de passarinho isso aqui, né? Mas é uma casinha poderosa, casinha mansão pra passarinho, eu acho que é pra passarinho. Não, mas é uma, olha isso aqui, gente, eu fiquei com inveja dos passarinhos entrarem nessa casinha aqui, porque é gigante, além de ser gigante, é bonita demais. É, eu vou mandar um abraço nos dois, viu? Sejam bem-vindos. Márcio tá aparecendo no Gilbertão também, né? Tá sumido a besque das madrugadas. Bom, gente, tá chegando aqui algumas mensagens. É, eu tô devendo já um abraço pra um monte de gente, que na verdade também tô devendo um monte de música, né? Hoje não tem a missionária... Hoje tem a missionária Dorothy? Não, hoje não tem. Mas tem o Conexão Missionária, né? E tem o hino 198. Vamos fazer o seguinte, vamos com o Achei um Bom Amigo.
Aí na sequência a gente vai, eu vou ler aqui a sua participação. Se você está acompanhando a gente, eu não li agora. Eu vou ler depois do intervalo, porque senão eu vou tomar bronca se eu passar muito do horário. E eu não tô muito afim de tomar bronca nesse final de semana, sabe? É o finalzinho de maio, né? Melhor não, né? Deixa pra segunda-feira, então a gente faz isso. A gente toca música, canta um pouquinho, porque pode animar o coração da chefia. Não custa, né? E depois a gente segue com Conexão Missionária.

0: madrugada.
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0: Muito bem, voltamos aqui com um amigo na madrugada, na sua Transmundial. Ah, deixa eu aproveitar, mandar um abraço para quem está nos ouvindo. Pelas afiliadas, você que nos acompanha pelas afiliadas, muito bom saber que você sintoniza a gente. E saiba que eu fico contente demais de saber que você sintoniza a programação. Aproveitar para mandar um abração para você também que nos acompanha através do nosso site rtmbrasil.org.br. rtmbrasil.org.br. Fique à vontade para deixar sua mensagem através do nosso WhatsApp também. Deixa eu mandar um abraço aqui para Esther. A Esther nos acompanha, a Esther mandou mensagem. Ela tá pedindo uma com Sérgio Lopes, mas antes a gente tá devendo aqui, ô Esther, o Falcão e Josué. Conhece alguma do Falcão e Josué, Esther? Então se prepara aí, moça, pra cantar junto. Você sabe que o Divino tá conosco, né? O Divino nos acompanha em Palmas, Tocantins. Aproveitou pra dizer bom dia. Vamos juntos? Vamos! Mandar aquele abração pra Regiane, que mandou recadinho, né?
1: Boa madrugada para você, Cláudio Hulk. Uma boa noite para todos os ouvintes da Transmundial. Amém. Bom início de sábado, dia 30 de maio de 2026. Aqui quem está falando é Regiane Leite, moro aqui em Senador Canedo, Goiás. Estou aqui ligadinho ouvindo essa programação abençoada por Deus e te fazendo companhia. Ótimo. Boa madrugada, boa noite. A paz do Senhor fica com Deus.
0: Paz. Ô Regiane, Falcão e Josué. Vamos com uma do Falcão e Josué? Conhece? É. Será que cabe aquela sabedoria de Deus? Que ela é boa, eu gosto, é bacana. Ah, pode ser. Não sei se a Regina conhece essa. Não sei. Mas a gente vai tocar. É. Olha aqui quem tá com a gente. Osvair. Pra você que não sabe, Osvair, o sábio. E depois eu conto porque ele é o sábio. Ele mandou recado pra gente. Cadê o Osvair?
2: Acho que é pra passar ali.
3: Oi, Cláudio Ron.
0: Ô, moço.
3: Osvair.
0: O sábio.
3: Missionária Maria Aparecida. Missionária Osvair. Estamos aqui dando uma pausa pela minha saúde. Para nós iniciar a nossa meta, sabe? Mas não vai demorar, não. Com fé em Deus, nós estamos na estrada. Roda um hino gostoso aí para nós aí.
0: Agradecer
3: para a turma da madrugada. E os periquitos, tá tendo muito aí, né?
0: Para
3: comer o ziló. Eu parei de criar agora, eu tô dando um tempo. Aluguei o cômodo aqui, o rapaz montou uma lojona aqui, o trem mais lindo. Amanhã, se tiver jeito, eu vou tirar umas fotos pra me mandar pra você depois. Isso. Pra ver como que tá aqui.
0: Isso.
3: Tem passarinho de todo tipo.
0: Legal.
3: Tá bonito.
0: Osvair é o sábio por causa disso. O pessoal ficava ameaçando mandar giló pra cá. O Osvair, numa tacada só, matou o problema. Falou, Cláudio Ronk, pega esse giló que vão dar pra você. Você não gosta nem de ver o giló. Dá pros periquitos? Pronto. Resolvido o problema, viu? Numa tacada só. Diz pra mim, Osvair, é ou não é um sábio? Eu acho que sim. Na minha opinião, é. É ou não é? E pra mim, é. Ô moço, agora falando sério, boa recuperação pra você, né? Se eu não me engano, antes foi sua esposa que tava ruim, né? Vocês vão começar a viagem missionária e parece que foi, né? Mas agora parece que o Osvair que ficou ruinzinho. É no momento de Deus, o coração do homem faz planos, né? Olha aí a palavra do Senhor se cumprindo. Mas, então é isso, a resposta certa vem do Senhor. Então, é no momento dele. Deus abençoe a sua recuperação. E não desanima não, hein, moço? Por favor, hein? Não desanima não. E depois vai contando os frutos pra gente aí. Seja sempre bem-vindo. Quem mais tá conosco aqui? Vamos lá. Ah, e o pastor Hamilton mandou mensagem pra gente. O pastor Hamilton, gente, é outro igual o Gilbertão. Sumidíssimo. A pastor Hamilton tá conosco. Pastor Hamilton Fortuna. Uhum. Pastor da Betel Solange Park no Goiás, em Goiânia. Uhum. Tá conosco aqui. Ô sumido, seja sempre bem-vindo, rapaz. Ah, vou mandar aquele abração também. Vou, hoje eu tô querendo abraçar todo mundo aqui, viu? Aquele abraço. Sumido. Legal, sabe quem mandou mensagem pra gente aqui? O Chaguinha. Chaguinha nos acompanha em Papo Poranga, no Ceará. Uhum. Ouve a gente pela Rádio Ceará. Chegou de mansinho, chegou devagarinho. Bom dia, moço.
4: Bom dia, irmão Cláudio Ronto.
0: É Maria da Glória?
4: A paz do Senhor Jesus.
0: É?
4: Estou aqui com o radinho na cabeceira da cama e ouvindo esta rádio maravilhosa de todas as madrugadas. Ô, irmão, eu gostaria muito de ouvir o hino com a Maralina, Caminhos.
0: É boa.
4: Eu ofereço para todos que estão neste momento, nesse exato momento, ouvindo a Rádio Transmundial. Vai estou cantar? Aqui, viu? Manda alô para mim todo dia, porque eu sou ouvinte fiel dessa rádio.
0: Legal, legal.
4: A paz do Senhor.
0: Pai.
4: Maria da Glória.
0: Ah, Maria da Glória.
4: De Goianira, Goiás. Ouço pela Rádio Paz e FM.
0: Boa.
4: Ouvinte fiel.
0: Ô moça, você sabe que eu sou um pouco suspeito de tocar música pra quem tá ouvindo a gente com o rádio na cabeceira da cama, né? É. Você sabe que o bochechudo aqui, ele fica meio cismado. Fica, fica. Por quê, moça? Ah, olha, uma boa parte da turma que manda mensagem pedindo música com o rádio na cabeceira da cama manda mensagem no outro dia, ô Maria da Glória, e manda mesmo, viu? Isso é verdade. Falando assim, ô Cláudio Ronco, você não tocou minha música, né? Mas então, eu também dormi. Ô Maria da Glória, você acredita que a turma tem coragem de mandar mensagem no outro dia dizendo que não ouviu a música e dormiu? Olha só. Então a gente fica aqui assim, será que Maria da Glória vai aguentar esperar a Mara Lima chegar? Não sei. Vamos torcer que sim. É. Vamos fazer um esforço. Agora é o Falcão e Josué. Tá bom, moça? Seja sempre bem-vinda. Muito bom receber sua mensagem.
5: A paz do Senhor Jesus Cristo.
0: Quem é?
5: Cláudio Monk.
0: Opa.
5: Que ouvinte o Andrew, fala do Rio Grande do Sul. Eu ouvinte todos os dias, a escuta de vocês é uma madrugada de trabalho. Na presença do Senhor Jesus, ouvindo a rádio, que edifica, né, a nossa fé nos estudos bíblicos. Manda um alô aí, moço!
0: Olha, pelo que deu pra você que está ouvindo a gente, vocês perceberam que o Andrew tá na estrada, né? Não sei se é no Rio Grande do Sul ou por este Brasil afora. Não sei. Mas... Andrew, vamos com o Ed Wilson?

0: madrugada, hein? E a vista é um postal, vai vir daqui a pouquinho.
1: E assim começa mais uma jornada.
0: Ô, Andrew, já vai abrindo o vidro devagar. Pode ser devagar, pode ser devagar, porque a gente vai cantar o refrão aqui, meu amigo. Sim!
1: Glória a Deus.
0: Se prepara aí.
1: Eu canto aí no seu.
0: Isso, pode. Isso, vai abrindo os dois.
1: Parceiro de viagem, amigo salvador.
0: Se ajeitou?
1: Meu Jesus.
0: É. Vamos.
1: Meu mestre,
0: rapaz, vai lá. Você daí, a gente daqui.

Você sabe que nós temos aqui, na acompanhando a programação, a filha da Osana e do Adonias, a Jéssica, mestre em canto lírico, meu amigo. E ela fica... ela fica ouvindo a gente lá nos Estados Unidos. Mestre em canto lírico, ouvindo a gente cantar, Wendy. Você aí no Rio Grande do Sul, dentro do caminhão, meu amigo. E eu aqui no estúdio. Você imagina a carinha de Jéssica olhando com a... Ela já tá com a mão na testa já faz um cado de tempo, viu? Da primeira palavra que a gente começou a cantar aqui, já tá com a mão na testinha falando: meu pai amado, será que esse buchechudo não tem um pingo assim de ser mancó, como diz a turma? Ai, ai. É bom cantar aí, Wendy. Ah, é bom demais, meu amigo. Bom demais. Abração pro Ed Wills. Quem mais está conosco? Diretamente de Paquetá do Piauí, Márcio Rodrigues. Chegou para fazer a companhia pra gente? Chegou. Seja bem-vindo, moço. Bom, vamos lá. Quem mandou mensagem pra gente também? Deixa eu dar uma corrida aqui que a gente já tá atrasado com Conexão Missionária, né? A Neuza mandou mensagem pra gente. A Neuza nos acompanha na Nápoles. Chegou de mansinho devagarinho pra fazer a companhia pra gente. Rai Gurgel. A Rai tá aparecendo o Gilbertão também, sumida, viu?

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0: 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Hoje vamos nos emocionar com o pastor Marcelo e Marisa, contando os desafios do Morro da Lua e ouvir como é lindo levar o amor de Cristo aos pequeninos. Em um testemunho lindo, contado ao pastor Silas Caminada.
1: Falando um pouquinho do ministério de vocês, meus irmãos, quais são os desafios que vocês têm encontrado no processo de ensino e aprendizado dos alunos? Como é que tem sido aí para vocês? Quais os desafios?
2: Eu já estou aqui na Virandade há 23 anos e eu confesso que eu já estou cansado, né? Mas quando a gente é chamado, a gente tem que cumprir o chamado, né? Então, os desafios aqui têm sido muitos, porque você, algumas pessoas que estão na sala aí já conhecem aqui, né? O Eduardo, não sei se o Betão veio na ação. Nós somos uma comunidade em vulnerabilidade e as pessoas rodam muito, né? Esse ano saíram as 7 pessoas da igreja. Nós estamos com 39 membros e mais 4 pessoas que vão se batizar, acredito que até abril ou maio, né? Então a gente trabalha e para, aí tem a sensação que não tem tido crescimento, né? Aí quando a gente olha as fotos, o quadro, a história das pessoas e o resultado, aí a gente lembra, né? Vale a pena, né? Até a Marisa pode compartilhar daqui a pouco uma experiência com a menina que é autista, né? Essa semana me apresentou um menino que não sabia ler, agora já sabe ler, né? Então, o nosso trabalho é um trabalho de resgate, né? Tanto no Morro da Lua, que algumas crianças participam dos projetos no contraturno da escola, e agora lá no Morro da Lua nós conseguimos aula de informática e aula de judô, né? Como no Morro da Lua o território é fechado, então há dificuldades, falta voluntário aqui na igreja, mais voluntário para acompanhar as famílias, né? Então a gente foca mais na educação com as crianças, com os adolescentes. Todo sábado temos 80 crianças, todos os sábados a gente divide em 2 grupos. E o maior desafio na igreja, até eu conversei com o Eduardo, que ano passado a gente tinha comprado uma casa tem 3 anos. E aí, acho que eu não falei com vocês não, aí terminamos de pagar a casa o ano passado. Aí conseguimos 2 empresas, uma chama Engitec, a outra Schneider da Alemanha, né? E eles fizeram uma reforma na casa que ficou um verdadeiro paraíso. Claro. Então, as crianças têm sala de... tem uma biblioteca, brinquedoteca, uma sala nova. E isso nos dá ânimo, né? Opa, a gente não está sozinho, não. Eles gastaram o valor que a igreja pagou na casa. E não, vamos colocar Claro. Tudo de primeira. Porta de vidro, janela de vidro, ventilador, instalações novas, né? Então, essas coisas que acontecem, a gente recebe como sinais de Deus que a gente não está sozinho. E agora nós estamos passando por uma revitalização, né? Com 39 membros, nós já fizemos o planejamento anual, vamos fazer 3 ações evangelísticas, porque não tem outra forma da igreja crescer, melhorar as finanças, se não for através do evangelismo e discipulado, né? Então nós conscientizamos a igreja nos últimos 3 meses, fizemos o planejamento voltado para isso, né? Alcançar as famílias das crianças, alcançar os adolescentes. E aí, esse desafio, Silas, que às vezes consome um pouco as nossas energias, né? Essa semana mesmo que nós temos os projetos, que vocês são parceiros e outras empresas, essa semana 3 empresas não vão mais poder ajudar, né? Aí já acende um sinal assim, e aí eu começo a ficar preocupado, mas tem que confiar em Deus, né? E aí com essa revitalização da igreja, com essas 3 ações, e agora a gente vai fazer ações

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4: Corramos com perseverança a corrida marcada para nós, com os olhos fixos em Jesus, o líder e aperfeiçoador de nossa fé. A sociedade pós-moderna parece estar caminhando em direção a um controle cada vez maior do governo e uma liberdade cada vez menor. Com base nessa perspectiva, o que é que os crentes em Jesus Cristo devem fazer? Esse mesmo cenário foi descrito séculos atrás pelo profeta Abacuque. As coisas estavam ruins e só pioravam. Ele clamava a Deus: Senhor, onde estás? Nesta mensagem, lições de um profeta sobre oração. Produzido pela Igreja Mude em Chicago, você ouve Correndo para Vencer, com o Dr. Erwin Lutzer e sua clareza no ensino bíblico, que nos ajuda a cruzar a linha de chegada. Hoje, o pastor Paulo Biasi continua na série de 6 mensagens do pastor Lutzer sobre a vitória da oração não atendida. Encontre o livro de Abacuque para ouvir a primeira de 4 partes nesta mensagem sobre o que fazermos quando a resposta é desastrosa.
5: Então, onde está Deus? Todos nós já fizemos essa pergunta muitas vezes. Fazemos essa pergunta quando vemos a injustiça no mundo. Fazemos essa pergunta quando vemos o impacto da pobreza. Fazemos essa pergunta quando os ricos exploram os pobres. Fazemos essa pergunta quando vemos como existe injustiça nos tribunais. E fazemos essa pergunta quando pessoas sofrem por causa dos tsunamis e outros desastres causados pelo clima. Estamos sempre fazendo essa pergunta em nosso coração. Nós pensamos: então, onde está Deus? Onde Ele está? Quando a injustiça parece estar vencendo, quando todos os que praticam o mal têm seus momentos de glória, onde é que Ele está? Muito bem, era exatamente este o problema que Abacuque enfrentava. Vou pedir que você abra esse livro que está perto do final do Antigo Testamento. Então, vamos ver o que Abacuque tem a dizer, começando pela oração dele, lendo os versículos 2 a 4. Até quando, Senhor, terei de pedir socorro? Tu, porém, não ouves. Clamo à violência por toda parte, mas tu não vens salvar. Terei de ver estas maldades para sempre?

0: Hoje tem pecado, nós temos as nossas falhas, sim, mas pelo menos nós não matamos as pessoas que mudam de religião, nós não aprovamos o terrorismo aleatório que explode mulheres e crianças por causa de agendas políticas. Sim, temos problemas, mas não somos tão ruins assim. Somos melhores do que eles. Então, por que é que o Senhor vai usar eles para nos julgar? Por que o Senhor vai levantar juízes perversos nesta terra e permitir que a justiça seja distorcida? Deus, isso não faz sentido. Parece que isso não tem a ver com a tua justiça. Isso não parece se alinhar com a sua santidade. Os seus olhos são puros demais para olhar o mal. Como o Senhor consegue suportar tanto desrespeito pela sua lei sendo desobedecida por nós como nação? Como o Senhor consegue ver tudo isso e permanecer em silêncio, sendo tão puro que nem consegues olhar para o mal, mesmo sabendo que ele existe? É essa a pergunta. Abacuque derrama sua alma diante de Deus. Ele despeja tudo e diz: eu não entendo. Bom, para quem está nos acompanhando desde o início desta mensagem até aqui, nós já vimos a oração de Abacuque, a perplexidade de Abacuque, e agora vamos pensar sobre a postura do profeta. O versículo 1 do capítulo 2 de Abacuque diz o seguinte: subirei até minha torre de vigia e ficarei guarda. Ali esperarei para ver o que ele diz, que resposta dará à minha queixa. Abacuque está dizendo: eu vou permanecer aqui em reverência, quase na ponta dos pés, esperando para ouvir o que Deus vai me responder. Eu quero ter certeza de que vou entender, sem ficar com nenhuma dúvida, porque mal consigo esperar para ouvir essa resposta que ele vai me dar. Amigos, esperamos que vocês nos acompanhem na nossa próxima oportunidade para descobrirem o que foi que o profeta ouviu e viu. Abacuque é um livro pequeno, mas ele traz uma mensagem poderosa e profunda. Então, vou lhe fazer um convite. Pegue uma Bíblia, abra no Antigo Testamento e leia o livro de Abacuque. Você consegue ler em 10 ou 15 minutos e vai acompanhar como os pensamentos deste homem saíram da perplexidade profunda e terminaram numa fé surpreendente em Deus. A oração sem resposta pode ser recebida com vitória em vez de amargura e decepção. Até a próxima.
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2: Está começando mais um De Pai para Filha na programação da RTM Brasil ou no canal da nossa juventude, que é o arroba na contramão RTM. Eu sou a Gabi Gouveia e tô aqui com meu pai e com o meu pastor, né, uma pessoa só, e meu amigo JP Gouveia.
3: É uma honra poder estar aqui com você, né, e poder ouvir isso, né, de que a gente é pai e filho e ao mesmo tempo somos amigos. Isso é um privilégio.
2: Entendeu? Também
3: acho. Queria que todos os pais tivessem esse privilégio de poder entender que seus filhos são parceiros da vida, são amigos da vida, que a gente segue. Muito bom.
2: É isso. E aí a gente quer aproveitar essa relação que a gente tem para que todo mundo possa, enfim, ser nossos amigos também e usufruir um pouquinho aqui da sua experiência de pai, da sua experiência de pastor. Uhum. Então você que está nos assistindo ou nos ouvindo, saiba que você pode participar desse programa deixando sua sugestão de tema, dilema pessoal ou pergunta bíblica no nosso canal do YouTube. Você pode, no vídeo, já deixar nos comentários ou mandar uma mensagem para a gente via WhatsApp 11 974 18 14 56. Todas as informações de como participar estão na descrição desse episódio. Hoje nós vamos conversar sobre mais reflexões da Gabs.
3: Porque, mais crises,
2: assim,
3: né?
2: Eu lavo a louça, pai, o negócio vem, entendeu? Porque assim, eu precisava lavar a louça para cozinhar as marmitas da semana. O senhor
3: aquelas
2: riu, mandei no grupo, né?
3: Delícia,
2: eu mandei no grupo da família que eu fiz 15 marmitas, me superei. Eu queria ter feito mais, só que, pai, incrível, né? Um quilo de frango, não dá para fazer nada.
3: Não, se você usar 200 gramas para cada marmitinha, são 5 marmitinhas.
2: Exato. Aí eu fiquei assim, como que eu fiz 5? Eu achei que 1 quilo era muito. Mas não é.
3: É pouco.
2: Nossa, enfim. Aí eu tava nesses dilemas, né, fazendo essas minhas atividades e comecei a pensar. Eu tava pensando assim, na verdade, quando a gente cresce, a gente começa a perceber que vive de um jeito, fala de um jeito e observa o mundo de um jeito. Eu só comecei a perceber isso fazendo terapia. Percebi que no meu primeiro ano de terapia, as reflexões eram das coisas que me fizeram ser quem eu sou. Então, uhum. Tipo, a minha forma de ver, de me expressar, de

0: lidar com as minhas relações, enfim, e com a minha própria vida. E eu percebi que nesse novo ano de terapia, as conversas não giram mais tanto em torno do o que causou, mas o que foi causado e o que eu posso fazer com isso. Então, do tipo, ah, você cresceu em uma família que sempre teve um diálogo aberto, então você quer ter um diálogo aberto com todo mundo. Agora eu posso escolher manter esse diálogo, ou administrar esse diálogo, ou escolher quando eu vou ter um diálogo aberto ou não. Mas eu só ia poder fazer essa escolha consciente de novos meios de ser se eu soubesse o que me fez ser. Você entendeu minha reflexão?
1: Claro que sim. A observação das raízes vai mostrar para você a liberdade que você tem de escolha
0: Isso,
1: dentro do
0: exatamente.
1: processo. Então,
0: Se eu não
1: eu
0: sei que eu
1: faço tal
0: sou
1: coisa.
0: emocional, como eu vou decidir ser menos ou mais?
1: A gente brinca lá com a vovó, né? De que vai lá, abre a geladeira dela, tá lotado de coisa. Tem a ver com a infância dela, que teve muita dificuldade de ter as coisas e tal. Ela pode. Na reação, ser só reativa, fazer instintivamente o que ela precisa, que é encher a geladeira, ou pode ver aquilo racionalmente e dizer, eu não preciso de tudo isso. Entendeu? Eu posso não ter tudo isso na minha geladeira. Acho que a sua
0: Mas você
1: terapeuta deve ser cristã,
0: concorda
1: né?
0: que ela tinha que. Ela é maravilhosa,
1: Por
0: Dona
1: isso.
0: Erazeni.
1: Por quê? Porque o princípio bíblico para isso é conhecereis a verdade e a verdade vos libertará. Muitas vezes a gente só coloca esse texto na salvação, em Jesus e tudo mais. Mas a gente está falando da vida cotidiana. E a verdade também liberta a gente. Se o Cristo me libertou, verdadeiramente eu sou livre. Ou seja, agora eu tenho o poder de escolher, a minha dignidade está colocada à mesa. A gente falou sobre o primeiro filme lá do Diabo Veste Prada, no Pipoca de Graça, um tempo aí atrás, né? E o primeiro é assim, chega lá no finalzinho, a moça fala assim, imagina, todo mundo quer ser igual a gente. E ela sai do carro e fala, não, mas eu não quero.
0: E ela muda e
1: E
0: faz
1: ela
0: outra
1: pode
0: coisa.
1: escolher. Então, uma coisa que eu faço simplesmente por uma reação instintiva, quando me mostram essa raiz, quando o Cristo me mostra, e pode ser por intermédio de um conselheiro, pode ser por intermédio de uma terapeuta,
0: Leitura bíblica.
1: mas quando eu observo que, poxa, peraí, eu não preciso só ser reativo, eu posso escolher. Essa é a dignidade de ser o que a gente é. Se o Cristo me libertou, verdadeiramente eu sou livre. Eu já não preciso mais viver instintivamente como um bicho, como um animal. Agora eu posso viver como um ser humano, racional, fazendo as minhas escolhas. Se eu estou num ambiente que é tóxico, usando um termo moderno, num ambiente que é ruim para mim, a relação com uma pessoa é ruim. Eu posso simplesmente sair daquela relação. Quando a gente fala da Anne Hathaway, lá no filme Diabo Veste Prada, ela está falando, não, esse ambiente é ruim para mim. E eu não quero mais esse ambiente. E ela vai embora. Entendeu? É esse poder de escolha. A gente sempre tem escolha. Mas eu posso, talvez, como você definiu, sentar na cadeira confortável do vitimismo e dizer, eu sou que nem a Gabriela, né? Eu nasci assim, sempre fui assim e sempre vou ser assim. Não, isso é uma cadeira ruim. Isso é uma cadeira péssima, porque você entrega a sua dignidade a
0: O
1: terceiros.
0: Rissato falou sobre isso na pregação para os adolescentes, no culto dos adolescentes, que às vezes a gente absorve essa persona da Gabriela, né, do tipo cresci assim, vivi assim, e escolhe ficar. Isso também é uma escolha, né? Eu estava comentando com meu pai sobre essa cadeira de vítima, que eu estava ouvindo o podcast da Maju Trindade, e ela estava dando esse exemplo do tipo, às vezes ou você cresce e te colocam sentado numa cadeira, até porque você cresce e às vezes você não alcança a cadeira, alguém precisa de colocar na
1: Claro.
0: infância e tal, e aí você é colocado. Você pode perceber que está sentada na cadeira e se ajeita assim e ficar na cadeira. Ou você pode falar: Nossa, tá um pouco desconfortável, acho que eu não tô cabendo mais nessa cadeira. Quais cadeiras eu posso sentar? Ou será que eu posso dar um upgrade nessa aqui? Entendeu? E ela tava
1: posso
0: dando.
1: Posso ficar de pé? Posso sentar no chão?
0: É.
1: Posso.
0: E ela tava dando exemplo dessa coisa de ser vítima, porque ela percebeu que ela se colocava como vítima em todas as situações. Então, o exemplo do ambiente tóxico que você falou. Eu tô sentada na cadeira de vítima. Então, eu tô aqui porque uma pessoa puxou meu tapete no trabalho, porque alguém me persegue, porque alguém me causa mal, e olha como eu sou injustiçada, e olha como meu trabalho é ruim, e você continua lá. Ou você pode trocar de cadeira e olhar do tipo, nossa, olha como agora eu sei identificar a personalidade das pessoas, como eu sou madura, para entender que talvez eu vá ter que conviver com esse chefe, mas eu posso trocar de time, ou eu posso, sabe? Tipo, essa coisa que a gente só consegue fazer quando identifica onde está sentado.
1: Claro.
0: Porque se você não identifica, você não consegue transformar a sua realidade.
1: Por isso que quando você conhece a verdade que você está inserida e as raízes dos processos da sua reação instintiva, você consegue se libertar daquela ação. As pessoas definem um monte de definição sobre loucura, mas loucura é fazer sempre a mesma coisa, esperando obter um resultado diferente. Isso é loucura. Porque se você faz a mesma coisa, você vai ter sempre o mesmo resultado. Né? O que é sanidade, então? Se eu espero um resultado diferente, minhas ações também são diferentes. É assim que deve ser. Poxa, peraí. Eu quero ter um resultado diferente, que é não tolerar mais um ambiente tóxico. Tá. Mas se você se põe nesse lugar e fica lá o tempo todo, você sempre vai estar num ambiente tóxico. Uhum. Agora, se você resolve levantar e sair pela porta, esse ambiente tóxico vai ficar
0: para
1: trás.
0: Ou fazer a Andy, né, no filme do Diabo Veste Prada, ela poderia ter falado, mas eu quero conhecer esse mercado nessa empresa com essa chefe.
1: Ela fez.
0: Aí ela vai ter que entender
1: ela
0: que...
1: Ela fez.
0: No outro filme.
1: O namorado, o primeiro, o namorado não queria, o pai não queria.
0: É verdade.
1: A própria chefe não queria ela lá. E ela falou, não, eu vou vencer. Quando ela vai conversar com o Stanley Tucci, o... Como é que ele chama no filme, o personagem?
0: Não
1: o amigo, o carequinha.
0: Uhum.
1: Ela fala assim, não sei o que lá. Ele fala, essa é a frase. Esse é um negócio do filme que tem a ver com o que você está falando. Ele fala assim, coitadinha da Andy, malvada da Miranda. Acorda pra vida, garota. Ela tá fazendo o trabalho dela, vai fazer o seu.
0: É um tapa na cara.
1: Um tapa. Ela, puxa vida. Ele colocou ela na verdade. Ela estava sentada na cadeira da vítima, onde todo mundo se coloca. Por isso nunca dava certo, junto com a Miranda. Você entendeu? Esse é o ponto. Quando vem alguém e te põe na verdade, te fala assim, então, você vai ficar aí esquentando esse banco até quando?
0: Uhum.
1: Esse é o ponto todo. Talvez o que a gente possa conversar, puxa, e está acabando o tempo, e a gente vai ter que fazer a semana que vem, parece, que é conversar exatamente sobre esse lugar agora da vítima, tendo em vista o paralítico que está no tanque de Bethesda. O tanque lá, lembra que Jesus vai lá conversar? Esse é o ponto, Jesus chega para ele, mas ele está sentado no lugar da vítima. E aí é um problema, mas lembre-se, quando a verdade é colocada à mesa, a gente pode retomar a nossa dignidade e fazer diferente para sair daquele problema que a gente está. Se você fica no lugar da vítima e gostou do lugar confortável que é o lugar da vítima, você sempre vai ter o mesmo tipo de resultado.
0: É isso aí. Você cabe na vida que você está vivendo? A gente vai conversar sobre isso semana que vem. Então, até lá. Obrigada, pai.
1: Tchau, valeu, filho. Até a semana que vem.
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2: Olá, meus queridos que se expressam nessa nossa língua portuguesa do mundo todo. Vamos para o nosso Café com Deus? E a nossa conversa de hoje tem a ver com aquela dúvida que vez ou outra nos aparece. Os nossos projetos são mesmo os de Deus? Sim, é algo profundamente humano o fazer planos. Planearmos viagens, ministérios, negócios, mudanças, livros, casamentos e até a forma como vamos servir a Deus. E o problema não está em imaginarmos isso. O problema começa quando apresentamos a Deus um projeto já pronto. Estou a falar bobagem?
3: Encadernado, plastificado e com legenda. Senhor, assina aqui embaixo, não é mesmo? E claro, também não é uma oração, mas apenas o pedido de um carimbo celestial.
2: Mais ou menos. E sem considerarmos algo que o sábio nos alertou lá em Provérbios 16:9. O coração do homem planeja o seu caminho, mas o Senhor, notem, é quem lhe dirige os passos. Perceberam? E convenhamos, fazemos isso com frequência. Decidimos, sonhamos, corremos e depois pedimos que Deus confirme. Mas Deus não foi chamado para ser o supremo sócio minoritário dos nossos impulsos, ou, como digo sempre, o avalista dos nossos planos pessoais de sucesso. Afinal, Ele é o Senhor. E Senhor não aprova planos, Senhor dá ordens. E tanto é que o apóstolo Tiago...
3: Apóstolo mesmo, da Bíblia, e não esses que se chamam assim.
2: Bem, voltando, Tiago, o apóstolo, na sua epístola 4:15, é direto. Se o Senhor quiser, viveremos e faremos isso ou aquilo. Ou seja, o cristão maduro não pergunta apenas, isto é possível? Ou isto vai dar certo? A pergunta certa é, isso nasceu no coração de Deus ou apenas no meu entusiasmo? Mas vocês podem me perguntar, está bem, mas como discernir se um projeto vem de Deus? Em primeiro, se ele está de acordo com a palavra. Sim, Deus nunca aprova o que contradiz aquilo que já revelou nas Escrituras. Se um projeto exige desonestidade, orgulho, manipulação ou negligência da família, já temos a resposta.
3: Seus totós, se para cumprir o chamado você precisa desobedecer ao autor do chamado, há alguma coisa errada neste seu GPS espiritual.
2: E mais, esse projeto produz paz ou ansiedade compulsiva? Pois a direção de Deus pode desafiar, mas não escraviza. Quando algo é movido apenas por ego e carência, geralmente vem acompanhado de pressa, medo ou necessidade de provarmos algo a alguém. E mais, isso passa pelo crivo dos conselhos sábios? Sim, pois Provérbios 15:22 diz que onde não há conselho, fracassam os projetos, mas com os muito conselheiros há bom êxito. Ou seja, Deus costuma confirmar a sua vontade por meio de irmãos maduros. Daí a importância que sempre damos à vida em comunidade.
3: Se ninguém maduro concorda com o teu plano, talvez o único profeta a favor seja o teu ego.
2: Sim, e perguntemos, isto glorifica a Deus? Ou apenas alimenta minha vaidade? Pois nem todo projeto gospel é espiritual. Há iniciativas que usam o nome de Deus, mas têm por objetivo principal os aplausos, o reconhecimento ou status. E mais, você continuaria obedecendo a este projeto mesmo sem visibilidade? Se a motivação morre quando desaparecem os palcos, as curtidas, elogios, talvez o projeto nunca tenha sido sobre Deus. Vejamos o exemplo de Davi. Desejou ele construir o templo. Era um projeto nobre, espiritual, bonito. Ainda assim, Deus veio e disse: não será você quem o edificará. Como está lá em 1 Crônicas 28:3. Pois nem todo desejo legítimo é uma missão pessoal. Deus não rejeitou Davi, apenas mostrou que tinha outro projeto, maior ainda que as suas boas intenções. Então, antes de pedirmos a Deus que abençoe os nossos planos, perguntemos se esses planos nasceram no coração dele. Porque a maior bênção não é vermos Deus aprovar os nossos projetos, mas é vermos que os nossos projetos desaparecem para que a vontade dele seja soberana e prevaleça em permanecer. Anotaram? Então, repartam esses conselhos com outros irmãos também e vamos falar com Deus? Pai amado, obrigado por nos dirigir os passos. Livra-nos de confundir os nossos sonhos com a tua vontade. Dá-nos humildade para submetermos cada plano ao teu exame. E se algum projeto vem de ti, confirma-o. Se nasce apenas do nosso coração, corrige-nos. E se a tua resposta for não, ensina-nos a que confiemos que os teus planos são melhores do que os nossos, pois desejamos servir-te fiel e integralmente. Por Jesus pedimos-te. Amém. Alô, amigos, queridos e companheiros deste café. Escrevam-nos e tragam as suas críticas e sugestões, como também repartam comigo e os que comigo produzem este programa, em que vos temos ajudado. Um abraço nosso, meu e da turma toda que vos serve, desde São Paulo, no Brasil, como em Lisboa, Portugal.
1: Se você gostou desse programa ou tem alguma dúvida, escreva para cafecomdeus@transmundial.org.br.
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12: O corpo é a parte física do ser humano que nos permite existir no mundo. A alma é onde estão as nossas emoções, a nossa vontade e a nossa consciência. O espírito é a parte que se conecta com Deus. Juntos, formam o ser humano completo, para nós, integrados. Corpo, alma e espírito na prática. E comigo ela, a integrada Renata Borjato. Fala, Bela!
13: Fala, fera! Fera que fez aniversário! O corpo ficou mais velho, mas e o espírito, a alma, cada dia sendo renovados? E eu vi que ele estava até de sandália nova. Ele que zoa as minhas galochas. Não tá podendo mais, Lovian.
12: Jesus ficou descalço, hein?
13: Olha, descalço ia ficar melhor. Ai, eu dei muita risada aqui, mas pelo menos o passeio foi bom. Eu vi ele passeando, comemorando com a esposa, com a filhota, e a gente fica muito feliz, viu? Feliz aniversário aqui em nome da RTM Brasil, já em nome dos nossos ouvintes. E quantos anos, Lovian?
12: De idade, 47, mas muito com bem. Corpo de 10 anos.
13: De altura, que fique claro. Quem está conosco aqui, olha, Lovian, a gente está com o seu Nivaldo, Márcia Deise, a Cris Feijó, o Nilton, a Berê, a Patrícia, gente, venham aqui brincar com o Lovian, curtir aqui esse aniversário, mas está muito bem para 47 anos, Lovian, meus parabéns.
12: Muito, muito obrigado mesmo.
13: Dá-lhe treino, e né, nos seguir... outros e treinando também.
12: Exatamente, né, e a CUT só... A barba ainda já com alguns fios brancos, mas são fios de
13: esperança,
12: de experiência, mas de esperança.
13: Ah, e assim começamos esse programa. E o que teremos além das piadas, tiradas, brincadeiras e comemorações, Lovian?
12: Hoje tem integrados com o sétimo desafio da quarta temporada. E, Bela, então aí, ó, como os nossos ouvintes podem participar do nosso programa?
13: Olha, venham como a Patrícia Barbosa de Abaetetuba, estado do Pará. Deixa o recadinho dela no 11 974 181 456.
12: Fala Fera, com a participação do nosso time de ouvintes e a última volta. Por isso, e para isso, continue conosco, porque está começando mais um
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12: Atletas no ar ao vivo e a cores e de sandália toda segunda-feira às 13 horas. No ao vivo você acompanha também o Jogo Rápido com as notícias do esporte. Reprises, daqui a pouco revejo vocês, sim, ainda hoje em nossa primeira reprise às 21 horas. Se aquele WO, reprises aos sábados às 2 horas e 30 minutos e aos domingos às 10 horas. Segue lá o nosso Instagram, @programaatletasnoar. @programaatletasnoar e dê aquele amei em nossas publicações. E você, fera, bela, tá esperando o quê? Para participar, curtir, comentar e compartilhar. E, Bela, Dê aí então as letrinhas para os nossos ouvintes.
13: Bom, além de você participar pelo nosso WhatsApp, como acabou de fazer o Marcos Garcia, e inclusive, hein, faz aniversário na mesma data, diferença de 10 anos, viu? Você fez 47, ele fez 57, pastor Marcos Garcia, veio aqui, tá lá em Ribeirão Preto nos ouvindo. Quem quiser ouvir todos os outros episódios, acessem rtmbrasil.org.br, vão na parte de programas em Atletas no Ar, mas lembrando que alguns episódios com as nossas integradas estão disponíveis no YouTube, em @rtmbrasil, no canal da rádio. O número 1 e o número 6, quando a gente chegou na metade, estão lá, para você ouvir os comentários, as ponderações de cada um, um pouco da história de vida das nossas integradas. Então, acesse todos esses conteúdos.
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12: Analisei a expectativa de vida de cada uma das participantes. Já sugeri uma nova rotina de vida por meio do sétimo desafio. Desafio sétimo, microciclo 7, de 17 a 23 de maio. Transição. A transição, ou período transitório, é a fase de recuperação ativa que conecta um grande ciclo de treinos, um macrociclo, ao próximo. Ela tem a função vital de evitar o overtraining, descansando o corpo e a mente para assimilar os ganhos e eliminar o estresse acumulado, porque vou comprovar mais uma vez que é possível reverter o relógio biológico. O cálculo estatístico de sobrevida foi feito com base na composição corporal atual. Propus uma rigorosa mudança para reverter o quadro e novas expectativas de vida. O reality conta também com orientação da prática de atividade física durante as semanas de acompanhamento. As análises clínicas e físicas são realizadas no NSBSA CISA e os treinos no CTBSA CISA, sob a responsabilidade técnica do professor Lovian Henrique, CREF 019-816-G/SP. Ouça aí os depoimentos das nossas integradas Patrícia, Wandra, Karine e Raquel.
15: Olá, ouvinte do programa Atletas no Ar. Tudo bem? Aqui é a integrada Patrícia Ximenes. Essa semana, como foi uma semana livre, mas eu, como eu falei no programa, eu não sou a melhor pessoa para falar que eu tô amando fazer os exercícios e tal, mas eu fiz os exercícios segunda, quarta, hoje, e eu tenho uma meta, né, a seguir. Eu continuei tomando a água, um tanto que é para tomar, tô marcando e tô fazendo uma dieta, e essa semana para mim foi uma semana bem produtiva, né, que fiz os exames e eu consegui emagrecer 1 quilo na semana. Então, para mim, isso foi uma vitória. E nesse processo todo que a gente já começou, eu já perdi 5 quilos. Eu estava comentando com as meninas, a gente tem que focar no que eu quero para minha vida daqui para frente. O desafio foi algo que me despertou o que eu quero para mim, para minha vida. Não é só emagrecer. Emagrecer é maravilhoso. Inclusive, eu experimentei uma roupa que eu fiquei feliz da vida aqui. O que me incomoda muito é o braço, e o braço não ficou apertado. Então, foi maravilhoso para mim isso. Mas eu tenho que usar esse desafio para o meu benefício, para eu não parar e continuar, porque é um estilo de vida. Você treinar, educar sua cabeça, sua mente, para o que você pode e não pode comer. Apesar que eu não deixei de comer as coisas que eu gosto, apenas diminuí, e tem coisas que eu não consigo comer mais. Então, a nossa mente tem que ser todos os dias trabalhada, E para você chegar num denominador comum e obter os seus resultados. Então, além de você perder peso, o negócio é você ter uma qualidade de vida. Que muitas vezes a gente relaxa, a gente tem uma mente que gosta de coisas que a gente não pode comer, né? Ainda mais eu tenho 53 anos, então a perca, para eu perder caloria é muito difícil. Ainda estou ainda no processo, né, de chegar rápido para conseguir tantas calorias. Mas eu já coloquei na minha cabeça, eu não quero fazer rápido, eu quero ser constante. Então, quando a gente é constante, quando a gente coloca na nossa mente, quando você tem um objetivo, aquilo que você gosta não pode ser maior do que o seu objetivo. Eu sou fã número um de bolo, faço bolo, mas eu aprendi a comer um pedacinho, coisas que eu não sabia fazer. Então, hoje eu consigo comer um pedacinho de bolo. Eu amo doce, hoje eu consigo... Eu diminuí bastante as porções, né, do doce para eu comer. Então, quando a gente tem na mente o que, que a gente quer para nossa vida, isso ficou muito gravado na minha mente. Eu não quero ser carregada. Então, eu quero chegar numa idade que eu consiga subir uma escada sem morrer, sabe? Tô morrendo. Quero conseguir abaixar e levantar de boa. E uma coisa que eu tenho percebido é que depois que eu comecei a fazer os exercícios, eu, graças a Deus, eu nunca mais tive dor na lombar, na coluna, que eu ficava travada. Então, isso tem me ajudado bastante. Ainda sinto bastante dores quando eu faço exercício, mas estamos aí. Eita, hoje eu fiz um podcast, mas bora lá para mais uma semana que eu acho que vai ser bem punk, mas estamos lá. Beijão para todos.
16: Olá, ouvintes do programa Atletas no Ar, aqui é a integrada Wandra, passando para falar um pouquinho como foi essa semana. Eu ainda estou em recuperação, mas consegui treinar, tem sido desafiador, porque eu ainda sinto alguns sintomas, né? Uma falta de ar, um cansaço, mas tem sido muito bom. Foi uma semana livre, mas cheia de desafios nossos aqui, pra gente não deixar a peteca cair. Então, temos feito os exercícios e é gostoso, é bom demais. Hoje mesmo eu falei, não vou, tô mal. Mas graças a Deus venci, fui, consegui treinar e foi muito bom. E eu acho que a gente tem vencido dia a dia e isso tem sido maravilhoso para nós. Principalmente para mim, que estou passando por essa recuperação. Então, graças a Deus. E seguimos firmes para os próximos desafios. E espero aguentar o que vem por aí. Firme, se Deus quiser.
17: Olá, ouvintes do programa Atletas no Ar, aqui quem fala é a integrada Karine. Bom, essa semana eu percebi que em relação à dieta, como foi uma semana livre, em relação à dieta, eu já me acostumei, né, de comer conforme a dieta, de fazer as coisas conforme a dieta, então... eu sabia que eu tava livre, mas eu não conseguia comer mais do que aquilo que eu tava comendo já nas semanas anteriores. Em relação à água, eu vacilei um pouco. Pra mim, como eu sempre falo pra vocês no áudio, pra mim é um pouco difícil. Pra mim, ainda acostumar a tomar muita água, mas eu estou tomando. Não deixei de tomar. E em relação aos treinos, essa semana também eu faltei um dia, mas... tá tudo bem, tá tudo sob controle. Hoje eu fiz a semana inteira. Nos outros dias da semana eu fiz o treino normal. Eu tenho me sentido muito melhor em relação à disposição, a ter energia, até a criatividade. Tem melhorado muito pra mim. Tenho conseguido fazer coisas que eu tinha deixado, né? Que eu fui empurrando com a barriga. Eu tenho conseguido fazer de alguma forma mais rápida. Em relação ao modo de viver. Meu modo de viver melhorou muito, eu percebi muito essa semana em relação a acordar, em relação a ter mais disposição para andar, ter mais disposição para fazer as coisas. E essa semana livre me deixou muito reflexiva, né? Porque a gente só parar para pensar nessas coisas de tipo da gente cuidar da nossa saúde quando é necessário ou quando a gente tá tipo sendo meio que obrigada no sentido de, tipo, pela sua saúde, né? E aí essa semana me fez pensar muito, porque eu não teria que passar, tipo assim, por todos os desafios para poder ter essa vida. E aí foi o que a gente falou no ao vivo, né? A gente teve essa virada de chave, que a gente pode ter essa vida, a gente pode continuar tendo essa vida de uma forma tranquila, de uma forma saudável, sem peso, sem ter que fazer de forma obrigada. E tem sido prazeroso para mim nesse sentido. Em relação aos exercícios também, tem sido bom, tem sido algo muito motivador para mim. E, enfim, é isso que eu tenho para dizer para vocês. Tem sido muito gostoso participar desse desafio, tem sido muito gostoso ver a minha evolução. E é isso, quem tá torcendo por mim, continua torcendo por mim, que a gente tá aí na luta. Ah, já emagreci 2 quilos, que foi muito bom, para mim foi uma vitória. E é isso que eu tenho para dizer para vocês.
18: Olá, ouvintes do programa Atletas no Ar. Aqui quem fala é a integrada Raquel. Começamos aí a semana com o nosso programa ao vivo, uma live, né? Foi muito legal pra gente. E recebemos a notícia de que essa semana foi uma semana de transição livre. Ficamos felizes, né? Mas eu acho que foi sobre a gente ter um pouco de consciência, né? Mesmo que foi livre, que não tiveram exigências de marcar o que a gente estava fazendo, da água que a gente estava bebendo, eu acho que bateu a consciência em alguns dias, falar, nossa, hoje eu não marquei minha água, mas eu preciso bater ela. Eu não tô marcando meu treino, mas eu preciso conseguir fazer as calorias necessárias, né? Mas assim, foi um pouco difícil, né? Porque acho que quando você tem alguém ali próximo a você, falando, e aí, quanto que você fez? E aí, cumpriu? E aí, cadê a sua meta? É muito mais fácil, assim, né? O processo, vamos dizer assim. Mas ao mesmo tempo, eu sinto que vai ser quando terminar o desafio, que a gente vai ficar sentindo falta disso, mas eu no meu caso, né? Eu pretendo continuar marcando pra mim mesma, sabe? Porque acho que foi uma virada de chave, como a gente disse segunda-feira na live. Foi uma virada de chave na nossa vida. Eu acho que a gente tem que continuar aí, né? Com os nossos próprios desafios, né? Particulares, pra gente continuar. Uma coisa que eu quero muito fazer é principalmente marcar a água, porque eu tenho um pouco de dificuldade e eu sei que isso vai me ajudar a, sabe, continuar o processo, conseguir chegar lá. Essa semana a gente também fez o exame. Vamos receber até o final do dia o resultado. Mas já deu pra ver na balança que eu meio que estagnei. Mas faz parte, eu acho. Não tem outra pessoa que é culpada, a não ser eu mesma, né? Então acho que eu tenho que rever alguns hábitos meus, refazer a rota, me organizar. A gente tava falando hoje, né? Que a gente precisa de organização. A rotina, pra gente seguir a rotina, a gente precisa de organização na alimentação, na água, em tudo. Mas eu acho que foi uma provinha essa semana do que vai acontecer quando a gente terminar o desafio, que a gente não tiver mais que obrigatoriamente, vamos dizer assim, marcar tudo, né? As nossas coisas que a gente tá fazendo. E aí vai vir da gente mesmo. A disciplina própria, né? De cada uma de nós para continuar. Eu pretendo continuar assim, depois que o desafio terminar, marcar todas essas coisas, pro meu próprio controle, pra minha rotina funcionar, né? Porque não é fácil, mas a gente vai conseguir. Mas vamos continuar aí. Eu tô com medo da próxima semana. Medo do que vem por aí. Mas semana que vem a gente vem contar aí o que, que o Dr. Lovian fez com a gente. Mas vai dar certo. Vamos continuar. Um beijo pra todo mundo.
12: E aí, pra quem você está torcendo? Patrícia, Wandra, Raquel, Karine? Quer conhecê-las melhor? 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Já iniciamos aí o 8º desafio. Vão faltar apenas 4. E no próximo programa teremos novidades. Acompanhe, torça e mova-se. Cada movimento conta. Agora? Agora seja expressivo, facilmente compreensível. Demonstre as suas ações por meio da fala. Fale com Deus, fale sozinho, fale com os outros. Por isso que ruge o leão. Fala, fera!
19: Fala, fera!
13: Primeiro, fera, é teu xará de aniversário, Pastor Marcos Garcia. Ele disse: mande os meus parabéns ao querido irmão Lovian, que Deus conceda a ele chuvas de bênção, que ele seja sempre instrumento do Eterno. E a nossa querida Berê disse: olha, eu fico pensando, ouvindo as integradas, né? Uma coisa que pra gente é tão natural e gostoso, que é beber água, pra outras pessoas é um desafio. E tem a ver com essa questão de hábitos, né? Mas eu gostei muito delas falando sobre o poder do planejamento, da disciplina, da organização. Fiquei orgulhosa de ouvir sobre isso, né? Porque a gente sabe que a disciplina vai ajudar a transformar, né, o sonho em resultado, vai minimizar o estresse, vai trazer aquela sensação de dever cumprido, que é tão boa e que nos motiva para os próximos. Então, parabéns para as 4. Obrigado, ouvintes, pela companhia. E agora, Lovian?
12: Agora o corpo já sente aí o cansaço, a mente é testada e o coração revela aquilo que realmente nos move. 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
19: Última volta!
13: Eu agradeço nossos queridos Luiz Felipe e Pedro Campos nos trabalhos técnicos e as nossas vinhetas.
12: Elas gravadas pelo meu mano Edson Tawil, a voz da Bíblia. Uma semana abençoada para todos os nossos ouvintes, por todo mundo. Um abraço especial aí para o meu conterrâneo, meu irmão de aniversário, Marcão. Especial para a minha melhor metade, Vanessa Daniela. Para o meu melhor 1/4, a minha Radar Sister, porque este foi mais um
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chegamos nesta última hora aqui de Um Amigo na Madrugada e vamos aproveitar e trazer o melhor da música para você com Irmãos Leonel cantando Crente Miguel.

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1: Hoje é 30 de maio e o título da nossa oração é Glória. A fim de que nós, os que primeiro esperamos em Cristo, sejamos para o louvor da sua glória. Efésios capítulo 1, versículo 12. Quando a gratidão, a paz e a alegria enchem nossos corações, isso transparecerá e beneficiará as pessoas que encontrarmos. Essa também é a maneira de revelar parte da glória de Deus. Eu sou o Marcos Olivares e para mim é um prazer muito grande ter você orando com a gente.
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2: Eu sou o pastor Paulo Roberto Soria, pastor da Igreja Batista na Moca, em São Paulo. Quando nós ouvimos falar de felicidade, nós sabemos que é um dos sentimentos mais importantes para o ser humano e é o nosso grande desejo. E Jesus, quando falou aos seus discípulos no passado e fala a cada um de nós hoje, ele disse que para sermos felizes precisamos entender o reino de Deus. E para isto é necessário que saibamos que o reino de Deus está entre nós e que o reino de Deus é personificado na pessoa de Jesus Cristo. No Sermão do Monte, Jesus diz assim: bem-aventurados os humildes de espírito, os pobres de espírito, porque deles é o reino dos céus. E nós nem sempre podemos entender isso. Como é que, se somos pobres de espírito, humildes de espírito, temos um reino? Como é que podemos ter o reino dos céus sendo pobres, se o reino dos céus é maravilhoso, rico, extraordinário? Pobre de espírito, espiritualmente pobre, humildes de espírito, ter um coração de pobre, são expressões que podemos tomar como sinônimas ou tendo o mesmo sentido. E significam o desejo de Jesus para a nossa vida. O que Jesus procura ensinar aqui está relacionado com todo o resto do seu discurso. Se não formos humildes, se não tivermos um coração receptivo, se não entendermos que o plano de Deus é nos dar a sua bênção, a sua graça, a sua misericórdia, e para tanto precisamos humildemente reconhecê-lo como Deus soberano, absoluto na nossa vida, e que somos dependentes dele, se não tivermos esta humildade, se o nosso coração não for colocado de tal maneira que Deus seja o Senhor de cada um de nós, Senhor da nossa vida, do nosso pensamento, do nosso sentimento, do nosso querer, nós não teremos parte com ele. E nesta primeira bem-aventurança, Jesus faz esta declaração: pobre de espírito tem o reino de Deus. Pobre passa a ter o reino, e o reino é riqueza absoluta. E esta colocação quase contraditória mostra aquilo que é o cristianismo. O cristianismo não é uma religião, não é uma igreja. O cristianismo é uma vida colocada aos pés de Cristo. Ser cristão não é estar tendo práticas religiosas, mas estar tendo o Espírito de Cristo em si, tendo aceitado a pessoa de Jesus Cristo como Senhor absoluto da nossa vida. Jesus faz um certo paralelismo entre os pequeninos do capítulo 18, quando trata a respeito das crianças, e os pobres de espírito. Ter acesso ao reino de Deus, e Jesus disse que o reino de Deus é das crianças, para encontrarmos o reino, esta condição indispensável é nos tornarmos simples, humildes, pobres, crianças, porque sem nos tornarmos como criança não podemos ver o reino de Deus. Portanto, os pobres podem entrar porta adentro devido aos méritos de Cristo e não ao poder dos poderosos. Jesus não fala dos ricos aqui, mas dos pobres. Dos pobres porque ele quer mostrar que a única riqueza que podemos ter é o seu sangue derramado na cruz do Calvário. Jesus derramou o sangue e se torna riqueza absoluta para cada um de nós. O único meio de sermos do reino de Deus é termos a marca do sangue de Cristo na nossa vida. Muitos desejam a riqueza, a pompa, desejam ter templos suntuosos, ter meios de comunicação os mais extraordinários para mostrar o reino, e o reino está entre nós, na pessoa de Jesus. Os pobres são sempre os últimos em qualquer escala de valor da sociedade humana. Nós colocamos sempre os pobres por último, começamos a categoria das classes, a classe A, classe B, classe C, e os pobres vão sendo colocados nas últimas classes. No entanto, para Jesus Cristo, ser pobre é ter condição de entender que nada possui para poder possuir tudo, tudo o que Deus nos dá. Jesus Cristo não nos coloca mais nos últimos lugares, mas nos primeiros. Para Cristo, os últimos serão os primeiros, os menores serão os maiores. É assim que ele declara em várias ocasiões dos seus discursos, dos seus ensinos. Jesus se identifica com os pobres, com os humildes, com os pequeninos, ao ponto de afirmar que quem o serve, serve a ele, e quem não o serve, não serve também a Deus. A pobreza de espírito é a disposição de viver segundo normas, princípios espirituais apresentados pelo Senhor. É seguir a vontade de Deus, é servir a Deus, e não viver tendo uma atitude de arrogância, de prepotência, bastando-se a si mesmo, se julgando capaz de realizar determinadas coisas, tendo em suas mãos o poder, poder de cura, poder de vida, poder de morte. É necessário que sejamos simples, humildes, para podermos ver o milagre de Deus na nossa vida. Quanto mais nos julgamos poderosos, menos poder temos, menos Espírito de Deus está em nós. Por isso Jesus diz: bem-aventurados os pobres de espírito, porque deles é o reino de Deus. O reino de Deus se torna propriedade daquele que é humilde de espírito. Ser humilde de espírito é estar pronto a amar o próximo. Ser humilde de espírito é estar desejando viver na dependência da vontade de Deus para todas as coisas. Nós nos julgamos tão poderosos e num minuto, num segundo, podemos perder a nossa vida. Nós nos julgamos capazes de dominar o mundo em virtude de toda a sabedoria que temos, mas num instante podemos perder tudo ao nosso redor. Não em virtude apenas de doenças, não em virtude apenas da criminalidade que cresce no nosso meio e que pode ceifar vidas, não em virtude apenas daquilo que pode ocorrer com os ricos que perdem seus bens, suas posses em virtude de falências ou de situações as mais diversas, mas porque a nossa vida não nos pertence, pertence a Deus. Quando nós entendemos que somos pobres, humildes de espírito e agimos assim, nós passamos a compreender que só é feliz quem reconhece que com seus próprios meios nada pode fazer e não pode se aproximar de Deus. Nós não podemos nos aproximar de Deus com os nossos próprios recursos, porque somos santos aos nossos olhos. Só nos aproximaremos de Deus à medida que a santidade de Deus penetrar a nossa vida, e só Deus é santo. E quando Ele toca o nosso ser, quando nós nos colocamos nas mãos dEle, Ele age na nossa vida. Podemos ser pobres materialmente, mas nos tornamos ricos do Espírito de Deus. Você quer ser rico da graça e da misericórdia de Deus? Seja humilde. Humilde diante de Deus. Humilde diante dos homens. Seja humilde, seja pobre de espírito, e aí você herdará o reino de Deus. Confie em Cristo. Coloque sua vida nas mãos dele, dependa dele, e você será feliz. O caminho da felicidade é este. São felizes, são bem-aventurados os pobres de espírito, porque deles é o reino de Deus. Tome posse do reino de Deus, sendo de Cristo, colocando sua vida nas mãos dele. Que Deus abençoe você.
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dia pra você. Chegamos nesta última meia hora aqui de Um Amigo na Madrugada. Vamos juntos, hein? Um aproveita pra fazer companhia pro outro. E deixa eu lembrar pra você que daqui a pouco tem um Espelho na Janela com Israel Mazzacorati e Renata Burjato. Enquanto isso, a Nívia Soares está chegando por aqui. Música.

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0: eu sou o Cacá Rodrigues e no programa de hoje o pastor Kleber Lima traz um tema muito interessante. Acompanhe.
1: Cântico dos Cânticos, capítulo 2, verso 16, diz assim: o meu amado é meu e eu sou dele. Ele pastoreia entre os lírios. O livro Cântico dos Cânticos, escrito por Salomão, traz preciosos princípios para a vida conjugal. Ele retrata o relacionamento romântico entre um homem e uma mulher, o marido e a sua esposa, começando já desde o tempo do namoro. É o que indica a primeira parte deste livro, que vai do capítulo 1, verso 2, até o capítulo 3, verso 5. Temos nesse primeiro bloco algumas referências aqui ao período do conhecimento mútuo e do namoro, como nós conhecemos. No versículo 2, verso 16, trata aqui de uma maneira bem sintética a ideia deste primeiro bloco, que fala sobre o pertencimento. Agora, pertenço ao amor. Algumas declarações que podemos então extrair deste trecho. A primeira delas: no anseio do pertencimento, o caráter que atrai. O verdadeiro pertencimento nasce menos da aparência e mais da essência. É o caráter que exala fragrância e desperta desejo de proximidade. Quando a Sulamita, que é a noiva, fala do nome precioso e ela fala dos perfumes, a gente pode até dizer cheiroso, de Salomão, que é o seu amado, é uma referência ao seu caráter, que é o ponto de partida de um relacionamento, ou pelo menos deve ser. 2. Na intensidade do pertencimento, o cuidado que protege. Nós temos então aqui uma referência às pequenas raposinhas do campo que precisariam ser removidas daquele ambiente em que eles se encontravam. Isso é uma referência às dificuldades e até mesmo aos perigos que todo relacionamento enfrenta. Então, vamos dizer que todo relacionamento possui vulnerabilidades. Amar é identificar e remover aquilo que silenciosamente ameaça a beleza do vínculo. Em terceiro lugar, nas humanidades do pertencimento, o compromisso que não desiste. Há um momento, então, no texto em que a Sulamita sonha que está perdendo o seu amor e ela sai em busca dele e se encontram. E aprendemos com isso que o amor real atravessa ausências, inseguranças e buscas. Quem verdadeiramente pertence não abandona diante das dificuldades, mas persevera até reencontrar. Por isso, pense, pertencer ao amor é ser atraído pela essência, protegido pelo cuidado e sustentado pela perseverança. 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
4: É isso. Seja feliz e até o nosso próximo encontro.
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1: 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A narrativa a seguir é baseada em personagens e histórias bíblicas, acrescidas de elementos ficcionais.
2: Os nossos dias estão ficando cada vez mais escuros, você já reparou? Sim, pode ser culpa da minha idade, mas talvez não. Talvez seja real a sensação que eu tenho, de que o sol já não brilha tanto como nos dias que se passaram. Será que você enxerga o que eu estou enxergando? Quando eu olho ao redor, vejo pessoas sofrendo por causa da ganância e das injustiças daqueles que estão no poder. Quantas famílias pobres nós temos encontrado em todas as cidades em que passamos. Graças ao Eterno, os irmãos mantêm a partilha do alimento e o cuidado com os pobres como um valor inegociável. Talvez venham daí os raios de sol que resistem às trevas dos nossos dias. Precisamos insistir nisso, meu amigo, pois a Igreja não pode perder de vista que devemos amar como fomos amados por Cristo. Anote isto, por favor. Viúvas, órfãos e os que estão na escravidão precisam da atenção do povo de Deus, pois em tantos casos é a única família e o último fio de esperança que eles possuem. Que jamais tiremos deles os privilégios de serem os filhos e filhas do Eterno, por meio do sacrifício de Jesus Cristo, nosso Senhor. Lembre os irmãos de que o Eterno é pai para os órfãos e defensor das viúvas. Dá um lar aos solitários, liberta os presos para a prosperidade, mas os rebeldes vivem em terra árida. E esses dias tenebrosos terão fim. Talvez não seja tão cedo, mas as trevas não podem derrotar aquele que é a luz. E nós somos os filhos da luz. Meu amigo, apegue-se a essa verdade e às responsabilidades que ela coloca sobre nós. Faça o bem em todas as circunstâncias, especialmente em meio às lutas, pois saiba que há muitos irmãos enfrentando lutas tão intensas quanto as suas. Alguns de nós estão sendo presos e torturados. Outros já perderam as suas famílias e os apóstolos estão sendo mortos. Pedro e Paulo já foram executados. Não sabemos o que nos aguarda neste mundo, mas sabemos que a nossa responsabilidade neste mundo em nada mudou. O que nos resta é encontrar a sabedoria do Espírito para saber como agir segundo a vontade de Deus. Afinal, como iremos discernir entre o certo e o errado, nesses dias em que a justiça está pervertida e o mal é entendido como bem? Dias em que a maldade se confunde com a virtude? Por isso, meu amigo, esteja firmado nas memórias daquilo que nós já vivemos juntos. Lembre-se das cartas que os apóstolos escreveram para as igrejas. Afinal, nós estávamos lá, participamos de tudo. Lembre-se das conversas que tivemos, das risadas e das lágrimas, dos dias de luta e dos dias de festa. Da face de cada homem e de cada mulher, crianças e idosos, que a graça de Cristo salvou por meio do nosso trabalho. Um trabalho santo. Não podemos negligenciar o privilégio que nos foi dado de viver nesses dias, por mais que o nosso coração deseje viver em dias de paz e não de guerra. Saiba que a graça continua a salvar pessoas mesmo nesses dias. Então, vamos pensar que a história em que vivemos é maior do que nós. E agora está em nossas mãos dar continuidade ao que eles começaram. Quero dizer, mais sua do que minha, pois não me resta muito tempo de vida. Então lembre-se todos os dias de que você carrega a esperança, a fé e o amor como um legado que recebemos do nosso Senhor, que nos foi entregue e agora nós entregamos para a próxima geração. De onde vem a minha viva esperança? Essa é uma grande pergunta, meu irmão e amigo, e o meu coração se alegra ao ouvir essa palavra e ao ver você perguntar com um sorriso no rosto. Agora, mais do que em nossos dias passados, estou aprendendo diariamente o poder que essa pequena palavra carrega. Ah, eu aprendi tanto sobre a esperança com Paulo e com Pedro. Afinal, nossa fé está sustentada por aquele que ressuscitou dos mortos. Poderia haver maior esperança do que a vitória sobre a morte? Jesus Cristo ressuscitou e nos deu a salvação. Essa é a raiz da nossa esperança. Vivemos uma vida abundante e eterna porque a morte foi vencida. Louvado seja o Eterno por isso. Pedro foi certeiro ao dizer que as pessoas perguntariam para nós a razão da esperança que elas veem na gente. Eu me lembro bem quando ele ditou essas palavras para eu escrever na carta que de Roma estávamos enviando para as igrejas. Lembro de parar de escrever, olhar para ele e sorrirmos juntos. A esperança viva é assim, gera testemunho, porque é vivida pelos santos. Mas a esperança também tem um outro aspecto muito valioso para a vida, meu irmão. Pois é da esperança em nosso Senhor Jesus Cristo que vem a perseverança. Foi assim que Paulo escreveu para os amados irmãos de Tessalônica há tanto tempo atrás. Quanta esperança vimos naqueles irmãos que, em meio à severa perseguição, se mantiveram firmes em Cristo. E mais, produzindo toda sorte de bons frutos. Perseverança, meu amigo, perseverança. Não desanimaremos, porque não confiamos no que este mundo tem a nos oferecer. Confiamos, sim, naquele que esteve morto e que agora vive para sempre. Trazer isso à memória me faz pensar em outras coisas que Paulo escreveu para aqueles irmãos. Você se lembra do trabalho que eles realizavam? Numa conversa com Paulo sobre eles, falávamos justamente sobre nunca termos visto irmãos trabalhando tanto para cuidar dos necessitados como aqueles. Era gente que não poupava esforços para colocar os pobres acima de si mesmos. Realmente é um trabalho santo, porque ele é resultado da fé. Somente a fé em Jesus Cristo, nosso Senhor, pode fazer com que pessoas trabalhem para ajudar os outros e não para si mesmas. Enquanto a ganância e o orgulho tomam conta do mundo como as trevas cobriam a face do abismo, o trabalho dos santos é o Eterno dizendo: haja luz. Mas veja, meu amigo, não nos esqueçamos da obra do amor. Todo esse esforço, toda essa energia criativa colocada em atividade para o bem dos que necessitam, só pode ser o amor do Eterno fluindo por meio das nossas mãos, dos nossos pés. Energia que forma palavras de ânimo e de paz em nossas bocas. Poder do Espírito que se materializa em copos de água dado aos sedentos e em pão quente entregue aos famintos. Amor que aquece com roupas os corpos nus e com abraço os que foram esquecidos na solidão. Amor que se manifesta quando o Evangelho é pregado e pessoas são acolhidas pela graça do Eterno ao crerem em nossa mensagem. Os reis pensam que têm poder por causa dos seus exércitos e de suas armas, sem saberem que o real poder se encontra no suave e manso convite do Evangelho feito pela boca dos pequenos deste mundo. Sim, meu amigo, aqui está a luz que os nossos dias tanto precisam. Os irmãos não podem se perder procurando no mundo respostas para o que estão vivendo e para o que precisam fazer. O mundo não sabe que está em trevas, porque nunca viu a luz. O mundo não sabe que quem o governa são as forças infernais da morte. Por mais misterioso que seja, somos nós, rejeitados e perseguidos pelo mundo, que estamos aqui como filhos da luz, arautos do Evangelho da Paz. Ah, meu caro Timóteo, a você foi confiado o trabalho santo de conduzir esse povo. Em você está a esperança viva do Evangelho de Cristo. Há muitos outros irmãos e irmãs, jovens como você, que não se renderam às tentações deste mundo e que não deram ouvidos aos falsos mestres. Seja firme. Meu corpo me impede de seguir ao seu lado, mas saiba que, como um bom soldado de Cristo, eu me deito, vestido de toda a armadura de Deus, e faço o que nenhuma autoridade deste mundo tem poder para me impedir de fazer. Eu oro continuamente por você e pelos demais jovens irmãos, os de hoje e os que estão por vir. Que o Senhor os fortaleça com a fé, a esperança e o amor. Que o Eterno encontre em vocês um coração totalmente dele e uma mente preparada para experimentar a boa, perfeita e agradável vontade dele. Quanto a vocês, não permitam que este mundo de trevas dite a maneira como vocês devem pensar e agir. Ao contrário, paguem o preço da fidelidade ao Senhor e Salvador de vocês, certos de que no Senhor o trabalho jamais será inútil.
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É, muito bom dia para você. Eu sou Fábio Zamana, chegando aqui com você. Vamos juntos, mais um dia, mais um sabadão, dia 30 de maio de 2026, hein? Vamos juntos até às 9 horas da manhã, no horário de Brasília. Um ótimo sábado para você.

0: É, muito bom estarmos juntos aí nesse sabadão, 15 graus marcando aqui nos nossos computadores, previsão de máxima de 21 aí para hoje, né, 21 graus, então não vai esquentar muito não, né, fim de semana frio e com garoa, mas é isso, importante que estamos juntos aqui na RTM, desejando para você já um fim de semana, um sábado maravilhoso, um domingo maravilhoso, e vamos juntos, participe com a gente, mande seu recado aqui pelo WhatsApp. Você que está aí trabalhando assim como eu, você que está em casa de boa, está descansando, acorda cedo para ouvir RTM, já se preparando para atividade física, muito obrigado pela sua audiência. Vamos juntos agora com entrevista, chegando Michele Gomes, recebendo o Willy da missão Portas Abertas, falando sobre o DIP. É o DIP, o Domingo da Igreja Perseguida, que será amanhã, dia 31 de maio, em diversas igrejas, né? Em milhões de igrejas. Inclusive, a sua igreja está participando do DIP? É, faz todos os anos? Se não faz, ó, cobre lá do seu pastor, do seu líder, para que tenha também o DIP lá na sua igreja. Vamos ouvir esse bate-papo muito especial.
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2: Olá, está começando mais um episódio do programa Entrevista. Eu sou Michele Gomes e o tema do programa de hoje é sobre um assunto que desafia a nossa empatia e nos convoca à ação. Bom, no próximo domingo, dia 31 de maio, milhares de igrejas em todo o Brasil vão se unir em um clamor global. É o Domingo da Igreja Perseguida, o DIP 2026. Este ano, o movimento traz um tema urgentíssimo: fé corajosa no Oriente Médio e Norte da África. E para entender como a nossa igreja local pode fazer parte disso, conversamos com o Willy Menezes, que é coordenador de relações institucionais da missão Portas Abertas. Willy, seja mais uma vez muito bem-vindo à nossa programação e ao programa Entrevista, tudo bem?
3: Tudo bem, muito obrigado mais uma vez. É sempre uma alegria poder compartilhar com vocês, com os ouvintes, e a gente fica muito feliz por essa oportunidade.
2: Maravilha. Bom, Willy, para quem está ouvindo sobre o DIP, né, o Domingo da Igreja Perseguida pela primeira vez, explica para o nosso ouvinte o que é exatamente esse movimento e qual é o tamanho do impacto dele hoje no Brasil.
3: Maravilha. Bom, o Domingo da Igreja Perseguida é o que a gente chama carinhosamente aí de DIP, né, das iniciais. Ele é um movimento de oração que foi iniciado pelo irmão André, o fundador da missão Portas Abertas. Quem conhece um pouquinho aí da missão sabe, né, que foi o holandês que levava a Bíblia secretamente para o leste europeu. Então ele iniciou esse movimento e a gente organiza ele anualmente e basicamente é um reforço, uma convocação aí para o Brasil, e na verdade não somente para o Brasil, a gente alcança a América Latina também com esse movimento, para orar pelos cristãos perseguidos, por causa da urgência, por causa da necessidade. Então basicamente é um dia no ano em que a gente separa e a gente dedica especificamente para interceder pela igreja perseguida. E esses últimos anos, graças a Deus, esse movimento tem crescido. A gente tem uma expectativa aí de chegar até 20 mil igrejas, né? A gente já está com um pouco mais de 17 mil. Então, você que está nos ouvindo, corre que ainda dá tempo.
2: Boa! Agora, falando sobre o tema deste ano, vocês focaram no Oriente Médio e Norte da África. E quando a gente olha para o mapa, né, vemos regiões marcadas por guerras e extrema pobreza. Como que a perseguição religiosa se manifesta especificamente nesses lugares hoje?
3: Perfeito. Esses países, em geral, são países de maioria muçulmana, né? Então a gente tem essa questão muito enraizada no nível de perseguição, no modo de serem perseguidos. Então, para você que está nos ouvindo, basicamente são países onde a maior parte da população é muçulmana. O cristão que vive ali, ele vive a sua fé de maneira escondida. Em alguns países, inclusive, até é permitido ter igrejas, porém essas igrejas são para cristãos de origem cristã. Então, aquela pessoa que ela era muçulmana, que ela teve um encontro com Jesus Cristo e ela se converteu, ela não pode, em hipótese nenhuma, frequentar essa igreja, frequentar esse templo. Por exemplo, na Síria tem igrejas, tem templos, né? No Iraque também, mas em geral são para cristãos de origem cristã. O pai era cristão, o avô, então ele herdou esse direito. O muçulmano que vive ali, e teve um encontro com o Evangelho, agora é um cristão, ele vai ser um cristão secreto. Por isso ele vai viver de maneira escondida, ele vai viver, cultuar secretamente, ele não pode ter Bíblias. E é nesse momento que acontece a perseguição mais extrema, né, com esse grupo mais restrito, que a gente chama de cristãos de origem muçulmana. Então, o primeiro nível de perseguição é exatamente nesse momento da conversão para esse grupo, para esse primeiro grupo. Porém, eventualmente, até mesmo essas igrejas que têm autorização para funcionar são atacadas por extremistas. Na Síria, por exemplo, a gente tem relatos disso, no próprio Egito, em Iraque. Então, até mesmo os cristãos que possuem o direito de frequentar uma igreja, às vezes uma igreja ortodoxa, uma igreja que já está ali naquele país já há muito tempo, ele também é ameaçado, né? Então, esses são os principais grupos. Agora, a perseguição também ela é afetada, como você falou, pelos conflitos que acontecem ali naqueles países, né? Então, isso tudo acaba piorando a situação dos cristãos.
2: Eu ia perguntar o seguinte, quando você fala de tantos desafios, de que maneira Portas Abertas chega para dar alívio e suporte para essas pessoas?
3: Perfeito, esse é o nosso trabalho, né? O nosso trabalho se resume exatamente em fortalecer os cristãos perseguidos, dar condições para que eles possam permanecer firmes ali onde Deus os plantou, onde eles estão, onde eles nasceram, onde eles cresceram. Então, de maneira geral, isso depende muito da necessidade específica dos cristãos em cada região. Então, por exemplo, a gente tem a experiência recente também de terremoto, então a gente ajudou com ajuda emergencial. Na Síria e no Iraque também a gente tem muitos projetos de microcréditos, projetos socioeconômicos. Qual que é a ideia? Dar condições para aqueles cristãos que tiveram seus negócios destruídos pelo extremismo, para que eles possam recomeçar. Capacitação profissional, então, por exemplo, tem mulheres que aprendem a fazer unhas, manicure, trabalhar com essas questões, elas têm a oportunidade de recomeçar a sua vida ali. Então, não somente os projetos nessa área socioeconômica, na área de microcrédito, a gente tem treinamento, aconselhamento, ajuda pós-trauma para aquelas pessoas que viveram em situações tão difíceis. E muitas vezes é simplesmente o fato de estar ali junto com eles, encorajá-los e fazer com que eles saibam que eles não estão sozinhos. Fazer com que eles saibam que, por exemplo, aqui no Brasil, a gente tem milhares de igrejas orando por eles, né? Essa conexão, esse encorajamento é muito importante para eles.
2: E que lindo, né, ver esse movimento. Teremos aí no próximo domingo, dia 31, DIP. Ainda dá tempo, você comentou que ainda dá tempo da igreja participar. Então, o nosso ouvinte, que tem a sua comunidade de fé e quer fazer parte, explica aí os caminhos, né? Como que pode fazer a inscrição? Eu sei que vocês disponibilizam, né, um kit com material. Explica como que é essa dinâmica.
3: Perfeito, dá tempo, então você que está nos ouvindo, corre no nosso site portasabertas.org.br/DIP, né? Domingo da Igreja Perseguida, então só as iniciais, DIP. Ali você faz o seu cadastro, é um cadastro simples, você coloca o seu nome, seus dados, os dados da sua igreja, e ali você passa a ter acesso a um material, PowerPoints, com slides, com testemunhos, você tem acesso a um sermão que já está pronto. É um sermão ali para te ajudar a fazer uma reflexão que é baseado no texto de Daniel, quando Sadraque, Mesaque e Abednego estão diante de Nabucodonosor e eles não se prostram ali. Então, é muito simples de você fazer, mas é importante que, assim que você ouvir essa mensagem, fala com seu pastor, liga para ele, pastor, a gente precisa fazer, mesmo que seja 15 minutos de oração. Talvez você não tenha tempo de organizar como você gostaria, mas é melhor fazer algo, mesmo que simples, mas convoca a sua igreja para orar. Tem testemunho no nosso site, na área do organizador, você tem todo o roteiro, tem apresentações, tem marca-página, tem camiseta, tem tudo para que você não precise procurar em outro lugar. Você encontra tudo ali.
2: Tem para o Ministério Infantil também?
3: Também tem material para o Ministério Infantil. A gente tem formas, né, de envolver as crianças, porque a gente também quer, né, que essa geração, eles cresçam conscientes dessa realidade.
2: Sem dúvida. Agora, pensando, são tantos anos que Portas Abertas realiza esse movimento de oração, você poderia compartilhar com a gente algumas respostas, né, alguns frutos que esse movimento tem dado, né? Quando vocês realizam o DIP, a gente pensar em realidades de país que já passaram por fases tão difíceis e hoje colhem os frutos desse movimento?
3: Exatamente. A gente faz isso porque a gente acredita, primeiro, que a Bíblia diz que a oração do justo pode muito em seus efeitos, né? E quando a gente visita esses irmãos, é a primeira coisa que eles nos pedem: orem por nós. Então a gente já teve inúmeras respostas. Eu lembro, inclusive, de um caso que me marcou muito, de um pastor que teve sua filha sequestrada, e no momento do testemunho dele, a filha dele ainda estava sequestrada, ele disse o seguinte: olha, nós só podemos permanecer firmes porque sabemos que vocês estão orando por nós. Não é porque a gente estava doando, não é porque a gente fez isso ou aquilo, mas simplesmente pelo fato de orar. Os testemunhos que a gente encontra de como as pessoas foram fortalecidas, como esses cristãos foram fortalecidos por meio da oração. E às vezes a gente acha, mas o que eu posso fazer a mais? Só oração? Não é só oração, é principalmente isso, né? Tudo que vem depois da oração faz sentido, mas se a gente fizer um monte de coisa sem orar, não vai fazer sentido, né? Então, a gente tem muito o reflexo disso, do efeito da oração. Mas, além disso, a gente tem também uma sensibilidade no Brasil, quando a igreja ela é estimulada, né? Ela começa a refletir sobre essa realidade, a unidade do corpo de Cristo, né, acaba sendo fortalecida, a gente consegue apoiar esses irmãos, a gente desenvolve uma consciência global para entender que os desafios não são só nossos, né? O mundo não se resume naquilo que a gente está vivendo aqui, né? É muito maior, e essas pessoas são parte do nosso corpo, é parte da nossa família. Então, esse senso de responsabilidade é muito bom para a igreja brasileira. E, ao mesmo tempo, como consequência disso, a gente passa a também valorizar a liberdade que a gente tem aqui.
2: Sem dúvida. Como esses irmãos nos ensinam, né? Com a sua fé, a sua perseverança em contextos tão difíceis. Bom, William, eu gostaria muito de agradecer a sua participação mais uma vez aqui no programa Entrevista, na nossa programação, e até uma próxima oportunidade para a gente divulgar outras atividades e ações aí da missão, combinado?
3: Beleza, muito obrigado mais uma vez vocês, que são parceiros maravilhosos aí dessa causa e da Portas Abertas. Que Deus abençoe.
2: Bom, hoje a gente teve a alegria de receber o Willy Menezes, coordenador de Relações Institucionais da Missão Portas Abertas. O programa Entrevista vai ficando por aqui. Produção e apresentação de Michele Gomes e, na mesa de som, Pedro Campos. Até o próximo Entrevista.
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4: Agora 4:30. Horário de Brasília, ótimo dia para você.
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4: Esse é o nosso número para você participar, para você interagir com a gente. Vamos juntos aqui na sua RTM Brasil. Um ótimo fim de semana, um ótimo sábado, sábado. Daqui a pouquinho tem Música da Terra, hein? Cláudio Ronco e Zé Dequias. Mas antes eu quero mandar abraço, quero mandar bom dia pra você que já participou conosco. Anísio Duarte tá lá em Paraíso dos Tocantins, acompanhando a RTM. Como é que você tá, Anísio? Abraço, Dilma.
5: Bom dia, pastor Fábio Zamana. Aqui é Anísio, a esposa da Dilma, em Paraíso do Tocantins. Estamos lhe ligando para dar um feliz final de semana para você e toda a sua família e todos os seus ouvintes. Amém?
4: Tamo juntos, abraço de leão pra você, Anísio. Maria Mesquita, lá de Goiânia, bom dia.
6: Bom dia, pastor Fábio Zamana, estou aqui juntamente com você.
4: Obrigado. Obrigado, obrigado, você tá boa?
6: Vendo o vídeo dos meninos lá com a Mel, você viu que era chácara lá com a
4: as na represa, vaca, na represa.
6: Lá, é um lugar lindo. Todos os dias estou vendo o vídeo delas.
4: Oh, curtindo. Que legal, que legal, obrigado pelo carinho, viu?
6: Elas brincando com a Mel.
4: A Mel muito boazinha, a cachorrinha mais boazinha que eu já vi, viu? José de Ribamar, bom dia.
7: Bom dia, e a paz do Senhor, pastor. Fábio Zamano.
4: Você tá bom, José?
7: Estou passando para desejar um feliz sábado, este sábado cheio de bênçãos, este sábado que Deus já começou a nos abençoar com este fôlego de vida. Que Deus possa continuar lhe abençoando, abençoando a sua família, a sua esposa.
4: Obrigado, meu amigo. Você também, toda a sua família. Obrigado pela mensagem. Edna de Imperatriz, como é que você tá, Edninha?
8: Bom dia, Fábio Zamana. Sábado, sábado, sábado.
4: Sábado,
8: talvez,
4: hein?
8: Hoje eu vou lá na beira do rio tomar um banho.
4: Isso aí, aproveitar. Porque um pouco.
8: Tá quente.
4: Tá quente,
8: tá chegando
4: aí,
8: até 35 graus.
4: Nossa,
8: aqui, ó.
4: Nossa, menina. Que coisa maluca, né? E aqui estamos com frio, olha. 15 graus aqui, 15 graus, hoje vai chegar 21 no máximo. Bom dia, Eliane, lá em Portugal, tá na academia aí, treinando e ouvindo a gente? Opa, bom treino, viu, Eliane? Ótimo sábado pra você, minha amiga. Marilene Anápolis tá com a gente também, saindo, manda um abraço pro maridão, né, o José Marques tá saindo pra trabalhar. Bom fim de semana para você, Marilene. Bom fim de semana, José Marques. Obrigado aí pela companhia. Celso Ferreira, chegando com a gente. Bom dia.
9: Bom dia, pastor Flávio Zamano. Bom dia a todos ouvindo da Transmundial. Deus possa estar abençoando. Tô com modão aí para nós, irmão Celso de Moçama, de Goiás.
4: Ô, maravilha. Vai chegar esse modão daqui a pouquinho aqui no Música da Terra, viu? Que já vai começar. Mas antes, só falando para você sobre essa entrevista que nós ouvimos aí, Michele, né, com o Willis. Ele que trabalha lá na Portas Abertas, falando sobre o DIP, Domingo da Igreja Perseguida. Quero incentivar você aí, talvez se a sua igreja ainda não vai fazer o DIP. Dá tempo, gente, dá tempo. Você recebe todo o material hoje, prepara um culto aí especial e tira, né, um momento de oração pelos nossos irmãos que enfrentam a perseguição. Então, é só isso, gente. É só você tirar um tempo de oração na sua igreja pelos irmãos aí perseguidos. Eles encaminham vídeo para você também, todo o material para você fazer um culto especial e dizer que a sua igreja também participou do DIP Domingo da Igreja Perseguida, que eu tenho a honra, né? A grande oportunidade de gravar muitos anos aí para Portas Abertas do DIP. Então, você vai ouvir a minha voz aí na sua igreja. Quando você tiver passando os vídeos, né, do DIP, você vai ouvir aí a minha voz, que graças a Deus, né, tem vários anos que eu gravo aí o DIP, então você vai ouvir a minha voz, eu estarei na sua igreja também participando do DIP. Então não fique de fora e participe, Domingo da Igreja Perseguida, amanhã, dia 31 de maio, envolva-se também, envolva a sua igreja para participar dessa causa que é tão especial. E eu sei que tem igrejas, inclusive fora do Brasil também, que participam. Pastor Marcos, pastora Débora, né, lá na Inglaterra. Alô, pastor Israel, leva o DIP lá para sua igreja também, viu? E você aí, em qualquer país aí, pastor Jean, já está participando do DIP? Eu quero incentivar todos vocês a participarem também do Domingo da Igreja Perseguida, esse dia tão especial. É uma vez por ano, né? Uma vez por ano que todo mundo, todas as igrejas, como ele falou, mais de 20 mil igrejas aí já participando desse dia tão especial. Não fique de fora, participe também, mande lá para o seu pastor, mande para o seu líder, portasabertas.org.br, participe do Domingo da Igreja Perseguida, tá bom? Bora com Música da Terra, tá chegando Cláudio Ronque, Zedequias,
10: acorda, rapaz.
11: Ora, acordar pra quê?
10: Ué, nós queremos ouvir música.
11: Então vamos, ué.
10: Zedequias, acorda, rapaz.
11: Ora, acordar pra quê?
10: Ué, nós queremos ouvir música.
11: Então vamos, ué.

0: eu vou aproveitar pra colocar aqui na nossa listagem, seu Grande. O meu amigo, Zé Cambeiro, rapaz, ele vai cantar aqui, o senhor ouviu? Ou se ouve, ou se ouvirá? O Zé Cambeiro cantando Tenho Jesus, seu Cláudio.
1: Mas o nome da música é Tenho Jesus, seu Cláudio? Que conversa que é essa, Zé de Kids?
0: Não, né, seu Cláudio? O nome da música é Tenho Jesus, seu Cláudio.
1: Zé de Kids, você fala só o nome da música sem o seu Cláudio, rapaz. Porque o pessoal vai pensar que é Tenho Jesus, seu Cláudio.
0: Ô, seu Grazel, tá complicando minha vida só. Vamos lá, tem Jesus, Zé Campeiro, aqui no Música

0: Jesus é o grau.
1: Você tá ouvindo, Zô?
0: Não, Zô, mas que coisa, pode vir ouvir?
1: Ô, música da terra!
2: Tem mais, Erequias?
0: Arso tem, pastor e cantor Adonias Martins, ó, cantando céu.

0: se ouviu o pastor e cantor Adonias Martins cantando céu aqui no Música da Terra.
1: Zedequias, cadê o Zedequias? Zedequias, tem muita gente pedindo música, sabia?
2: Yeah, é mesmo, seu Grande.
1: Que coisa boa, o pessoal tá mandando a participação pra cá, pedindo música. Como é que faz pedido pra pedir música aqui, ô seu Grau?
3: Então, Zedequias, dá pra pedir música por carta, por e-mail, através do WhatsApp, ou até mesmo pelo telefone, sabia?
1: Ô, seu Grau, que coisa boa, rapaz. Ô, seu Grau, antigamente, sim, rapaz. A gente só recebia carta, é verdade? Aquelas cartas compridas, algumas vinham até com um cheirinho, rapaz. E a turma passava perfume, lembra? E a colocava bem no cantinho, assim, ao querido carteiro, entregar por senhor tal. Seria amor disso, seu Grau?
3: É, Zedequias, mais ou menos. Eu não peguei tanto tempo assim de carta, não. Só um pedacinho só.
1: É, Zilgar, mas era um negócio legal também, viu? Era bacana receber aquelas cartinhas também. Vinha um monte de carta. E agora então dá pra participar de outro jeito também, Zilgar?
3: Dá, Zedequias. Então, olha, você que é ouvinte do Música da Terra, pode participar por carta, por e-mail, pelo WhatsApp ou então por telefone.
1: Mas por exemplo, seu Grau, por exemplo, né? Como é que é? Eu sei que carta é fácil, né? Carta é fácil, mas tal do e-mail e também o tal do WhatsApp. E como é que faz pra participar, seu Grau?
3: Então, Zedequias, é bem simples, ó. O telefone do WhatsApp, o DDD é o 11. Tem que colocar o 11 porque é o DDD aqui da cidade, tá bom? O DDD é o 11, o telefone é o 974-181-456. 974-181-456.
1: Ô, senhor, peraí, senhor, o senhor falou muito rápido, senhor. Me perdi aqui, dá pro senhor repetir novamente, senhor?
3: Tá sim, Zedequias. Colocou o 11, tem que colocar o DDD. O DDD daqui é o 11, tá bom? Colocou?
1: É, o DDD, o 11, eu sei. O telefone, qual que é mesmo?
3: 974-181-456.
1: 456. Pronto, anotei aqui. Aí eu baixo o WhatsApp, né? E mando recadinho aqui pro Música da Terra. É isso, Grau?
3: Isso, Zedequias. Fácil, não é?
1: Fazinho, rapaz. E o e-mail, seu Grau?
3: O e-mail é ouvinte@transmundial.com.br. ouvinte@transmundial.com.br. Coloca no título Música da Terra.
1: Mas eu, Grau, tá ficando fácil demais, rapaz. E daqui a pouquinho, então, você passa o endereço pro pessoal mandar também carta, que eu gosto de receber carta mesmo, Grau. Pode ser, seu Grau?
3: Claro, Zedequias. Sem problema nenhum.
1: Ô, seu Grau, tem música aqui?
3: Tem, Zedequias. Sabe quem vem agora? As meninas. Marta e Valéria cantando O Vento que Sopra.

0: você ouviu Marta e Valéria, O Vento que Sopra. Você que está nos ouvindo, preste bastante atenção, abre seu ouvido que vai começar o Boletim Rural. Acompanhe as informações do campo. Daqui a pouco nós voltamos, Ceará, Rio Grande.
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2: Comece em seu rádio Boletim Rural. Hoje na apresentação de Cláudio Ronchi. E nesta edição, você fica sabendo. Conabio adia decisão sobre classificação de tilápia como espécie invasora. Esta e outras notícias, agora no Boletim Rural.
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2: A discussão sobre a inclusão da tilápia na lista de espécies exóticas invasoras terminou sem definição no final desta semana. A Comissão Nacional de Biodiversidade criou um grupo de trabalho que terá 90 dias para discutir critérios técnicos e científicos sobre o tema. A preocupação do setor produtivo é grande, já que a tilápia representa cerca de 70% da produção de peixes cultivados no Brasil e mais de 85% das exportações da piscicultura nacional. Segundo o Ministério do Meio Ambiente, a eventual classificação da tilápia como espécie invasora não proibiria o cultivo, mas poderia exigir medidas ambientais mais rígidas para os produtores. Os preços da soja, do milho e do trigo fecharam em alta na Bolsa de Chicago no final desta semana. A preocupação com o clima nos Estados Unidos durante o desenvolvimento da safra 2026-27 aumentou a tensão no mercado e movimentou as cotações. A soja subiu quase 0,8%, enquanto o milho avançou 0,7%. Além do clima, greves no setor de transportes da Argentina também ajudaram na alta da soja, já que o país é um dos maiores exportadores mundiais de farelo do grão. O trigo também voltou a subir após 5 quedas seguidas, com investidores atentos à qualidade da safra americana. O preço do café voltou a subir na Bolsa de Nova York no final desta semana. Os contratos do Arábica avançaram mais de 1,6%, impulsionados pelas chuvas nas regiões produtoras do Brasil, que estão atrasando o início da colheita da safra 2026-27. Outro fator que preocupa o mercado é a queda dos estoques de café dos Estados Unidos, que atingiram um menor nível desde 2024. Já o açúcar teve nova queda nas negociações internacionais, pressionado pelo aumento da produção nas usinas do centro-sul brasileiro. O cacau também recuou, enquanto o algodão e o suco de laranja fecharam o dia em alta. Com fonte de Globo Rural, produção de Karina Joubert, coordenação de Marcelo Fávero, direção de André Castilho, com realização da sua RTM Brasil, na apresentação de Cláudio Ronchi, esta foi mais uma edição do seu Boletim Rural.
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4: A gente aproveita, Zé de Kiss, pra ouvir outra música bonita aqui no Música da Terra, Irmãos Viana. Você gosta dos Irmãos Viana, Zé de Kiss?
0: Claro, eu gosto. E eles vão cantar o que hoje aqui no Música da Terra?
4: Eles vão cantar O Vaso e o Oleiro.
0: Oh, eu gosto dessa música. Aumenta o cadinho pra nós ouvir aqui, seu Grande.

0: já mandou.
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2: Aí não tá bom. Logo, logo a gente volta. E com muito mais música. Epa, peraí.
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0: Para todo mundo ouvir, muito bom dia para você. Agora 5 horas em ponto no horário de Brasília. Vamos juntos, sabadão com você, dia 30 de maio. Vem chegando Sons do Coração com Nelson Bomilca.
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1: Olá, amigos e ouvintes de todo o Brasil, Portugal e comunidades de língua portuguesa espalhados por tantos países no mundo. Aqui é Nelson Bomilcar, apresentando o programa Sons do Coração, programa que quer convidar a você a adorar a Deus e refletir sobre música, adoração e arte cristã, reconhecendo os sons que Deus coloca no coração criativo de homens e mulheres, autores e compositores que têm feito a história da música e arte cristã.
2: O programa Sons do Coração de hoje, participações do Grupo Elo, Grupo Caminhar, Grupo Kilt, Josane Pimenta, Marcos Almeida e Projeto Raízes. E uma reflexão sobre adoração contemporânea. Primeira música do programa Sons do Coração, Calmo, Sereno e Tranquilo com o Grupo Elo.

0: ouvimos com o grupo Elo, Calmo, Sereno e Tranquilo.
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0: Fizemos com o grupo Caminhar, A Primeira Pedra.

0: Ouvimos a primeira pedra com o Grupo Caminhar nos Sons do Coração de hoje.
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0: Sempre bem-vindo o Grupo Quilt lá de Campina Grande, na Paraíba, com a música Nação Feliz.

ações atuais é uma expressão de uma adoração cada vez mais criativa. Isso é bom, enquanto que a ênfase seja em uma experiência global e não apenas ser criativa. Esta última expressão pode levar um culto da novidade que se tornará outra forma de idolatria. Um padrão é adoração total, usando todos os meios para ministrar a pessoa total e a comunidade, estendendo todas as expressões possíveis, criativas e que confirmem o evangelho que cremos. Todos os meios geralmente significam o uso de multimídia, música, elementos audiovisuais, movimento, drama, arquitetura, mobiliário, a fim de envolver através dos sentidos a pessoa toda, corpo, intelecto, emoções e vontade. Uma preocupação principal da igreja deve ser o planejamento e a direção nos cultos regulares semana após semana, a fim de que eles possam ser continuamente eficientes na vida da congregação. Toda congregação inclui as pessoas que regularmente se reúnem para a adoração comunitária. Esse conceito é, portanto, inclusivo na programação musical, pensando em todas as faixas etárias, desde juniores até os adultos, contribuindo para que os cultos sejam cada vez mais expressão coletiva e comunitária. Uma adoração total para toda a congregação deve significar mais do que isso. Todos devem reconhecer o caminho para uma adoração, uma consagração, uma rendição ao Deus que está sendo adorado e louvado. A adoração criativa pode trazer um impacto na comunidade e possibilitar que as nossas emoções sejam também sensibilizadas e temos também a oportunidade de prestar um culto também racional daquilo que nós cremos. Mais participação congregacional, a adoração com leituras bíblicas, orações. Uso de linguagem contemporânea, tanto quanto em palavras quanto na música e artes correlacionadas enquanto adoramos. Mais expressões de comunhão cristã entre os adoradores. Maior variedade de estilos musicais são bem-vindos no culto e maior espaço funcional também, para que tudo que colocamos ali possa expressar de alguma forma uma adoração consciente e também reverente. Importante na adoração contemporânea estarmos falando para as pessoas com quem convivemos diariamente no nosso estilo de vida. Veremos com Josane Pimenta, música de Sérgio Leoto, Descansa os Olhos.

0: Ouvimos Descansa os Olhos na voz de Josiane Pimenta, hoje nos Sons do Coração.
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0: Ouviremos com Marcos Almeida, Leve.

0: Leve, música que ouvimos com Marcos Almeida hoje no Sons do Coração.
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0: Saideira do programa Sons do Coração, bendito seja o seu nome com o Projeto Raízes.

0: grato a todos os ouvintes do Brasil, Portugal, comunidades de língua portuguesa que estão sintonizados no programa Sons do Coração. Nossa querida RTM Brasil acolhe o programa Sons do Coração já por quase 21 anos. Agradecemos a Pedro Campos, o seu trabalho sempre eficiente. Agradecemos ao Instituto Ser Adorador, da W4 Editora, e também a direção da Rádio Transmundial, que tem possibilitado a feitura do nosso programa. Nelson Bomilcar se despede nesta edição do programa Sons do Coração. Que Deus abençoe todos os ouvintes do programa Sons do Coração.
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1: Muito bom dia pra você, agora 5 horas 30 minutos, horário de Brasília. Ótimo sábado, sábado. É hoje dia 30 de maio. Tá terminando o mês, hein? E você, tudo bem? Tudo tranquilo? Espero que sim, espero que sim. Quero mandar um abraço, um bom dia para você que está chegando pela TWR em Bonaire. A partir de agora, em rede, fica conosco até as 7 da manhã, no horário de Brasília. Muito bom dia!
2: É Fábio Zanon.
1: Quem tá por aqui também já mandou seu recado, participando com a gente. Renan, em Bruxelas. Olha que legal, meu amigo. Um abraço para você. Caminhoneiro, né? Que bacana, que bacana. Abraço pra todos os caminhoneiros aí do nosso Brasil e fora do Brasil, como é o seu caso aí também, viu, Renan? Tamo juntos. Alô, Gessé. Gessé também nosso amigão aí, né? Tá sempre nas estradas ouvindo a gente. Marilene em Anápolis. Lucidalva em Macapá. Bom fim de semana. É, falou que lá na igreja dela o pessoal já tá animadíssimo aí pra fazer o dip, né? Que legal, Lucidalva. Segunda-feira quero fotos aqui, viu? Se sua igreja fizer o dip, manda foto pra mim. Quem tá por aqui também, Miriam Martins, Aparecida de Goiânia. Muito bom dia pra Marli, Palmeiras de Goiás, sintonizada com a gente. Também Andaluza Lima, como é que você tá, Andaluza? Bom dia.
3: A paz do Senhor, irmão Fábio Zamana. Um ótimo dia para você, um final de semana maravilhoso para você, para sua família, para todos os ouvintes.
1: Obrigado, para você
3: um
1: também.
3: Um cheiro no seu coração.
1: Aqui um cheiro da luz.
3: Aqui na guarda do pastor Mário Porto.
1: É, daqui a pouco, às 6 horas. Francisco Araújo, também no Ceará, ligado com a gente. Bom dia, Francisco. Bom dia, Edilberto, lá de Imperatriz, também sintonizado. Meu xará, Fábio Assis. Bom dia, xará. O Fábio Garcês também tá por aqui, ó. É, madrugada dos Fábio. Um abraço, amigão. Alex Oliveira também, na Fazenda Bom Jesus. Bom dia pra vocês. Carlos Rocha tá com a gente. Bom dia, Carlos.
4: Bom dia, Fábio Zamana. Aqui é o Carlos Rocha, direto da BR-135, São Luís do Maranhão, carreteiro. Que Deus nos abençoe nesse dia, meu querido. Abençoe você,
1: valeu, meu amigo.
4: Seu trabalho, toda a sua família.
1: Um abraço pra você também, Carlos. Tamo juntos. Cabral, Rio Grande do Norte, bom dia.
5: Bom dia, meu amigo Pablo Salzão.
1: Fábio Zamana, bom dia.
5: Como é que você tá, meu amigo Fábio, manda essa força.
1: Eu tô bem, Cabral. E você? E a família?
5: Que Deus vai abençoar você, meu amigão. Tudo de bom pra você, Fábio. Bom final de semana. Para os ouvintes da Transmundial.
1: Valeu, Cabral. Bom fim de semana pra você também. Lourdes Galvão, como é que você tá, Lourdes?
6: Bom dia, Zamana. Como é que você está? Como é que estão as crianças? Eu olhei os vídeos, muito bonito. Fábio, eu fiz, viu? Minha contribuição.
1: Ô, minha amiga, muito obrigado.
6: Um abraço pra todos, um abraço de Léo.
1: Que Deus te abençoe, Lourdes, você, o Lorival e toda a família linda aí. Graça Imperial tá com a gente também lá em Natal, Rio Grande do Norte, bom dia.
7: Pai Senhor, pastor Fábio Zaman, tudo bem? Irmão do meu bem, um abraço Leão pra todos que estão ouvindo a Rádio Mundial. Um abraço Leão, um bom final de semana. E também para o pastor Fábio Zamana, para Deus que está abençoando, Vitória, para a pastora São Pedro, meu filho. Amém. Um abraço para todos, em nome de Jesus, amém.
1: Ô, Graça, abraço de Leão para você também, para o seu filho, para o marido, para toda a família, né? Obrigado aí pela companhia de sempre, viu? Lima Taxista está sintonizado com a gente. Bom dia, Lima. Bom dia, Dinael Lopes, e Aparecida de Goiânia. Bom dia, pessoal, e ouvindo pela Rádio Paz. E falando em Rádio Paz, tem aqui o Gilbertão, lá no Real Conquista. Como é que você tá, Gilbertão?
8: Meu amigo Fábio Zamana, sabadô, menino, manda um abraço pra minha esposa Raquel, Marcos Ivete, Tia Telvina, Alonso, Francis Mader, de Padeiro, Tiagão, River Kenny, Geraldo Machado, Presbítero Valdeci, pra Vilma, Tiagão, Xisaia, Magno, e pra todo mundo que tiver antenado aí, fica meu bom dia e o meu abraço. Falou, Renata Ramos, menina.
1: Valeu, Gilbertão, um abraço pra você também, pra toda a família, tamo juntos, obrigado pela companhia de sempre, viu, Gilbertão? Você é top, meu amigo, é top.
2: Vem com a gente.
1: Pastor Israel, direto da Inglaterra. Bom dia, Pastor Israel. Bom dia, Monique.
9: Pastor Fábio Zamana, sabadô. Eu deixo aquele abraço especial para você, para todos que estão na escuta dessa programação tão querida. E, se possível, toca aí, Monique Grazielli. Que bênção. E eu desejo de A a Z, para não esquecer de ninguém, de 0 a 1000 para cada canto do Brasil. Deus abençoe, estamos juntos, meu amigo.
1: Valeu, pastor Israel. Aquele abraço de leão para você, para Monique Grazielli. E faça o dip aí na sua igreja amanhã, hein, pastor Israel. Bora com música, marcados. Como serão amanhã? Daqui a pouquinho, palavra para hoje, palavra e viola com Vitor

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3: A palavra para hoje: Cristo pode satisfazer sua alma. João 4,15. Dá-me dessa água para que eu não tenha sede. Ela morava em Samaria, tinha se casado 5 vezes e agora vivia com um homem que não era seu marido. Talvez os fofoqueiros falassem mal dela. De que outra forma você explicaria sua aparição ao meio-dia no poço? Outras mulheres enchiam seus baldes ao amanhecer, mas essa mulher optou pelo meio-dia, preferindo o calor do sol ao calor do desprezo delas. Se não fosse pelo aparecimento de um estranho, sua história teria se perdido nas areias de Samaria. Mas ele entrou em sua vida com uma promessa de água viva que saciaria a sede de sua alma. Ele não se deixou intimidar pelo passado dela. Ele disse a ela: quem beber desta água terá sede novamente, mas quem beber da água que eu lhe der nunca terá sede. Mas a água que eu lhe der se tornará nele uma fonte de água que jorra para a vida eterna. A mulher disse-lhe: Senhor, dá-me essa água para que eu não tenha sede. A mulher então deixou seu cântaro, foi à cidade e disse aos homens: vim de ver um homem que me disse tudo o que eu fiz. Será que este é o Cristo? Então eles saíram da cidade e foram até ele. E muitos dos samaritanos daquela cidade creram nele por causa da palavra da mulher que testificou: ele me disse tudo o que eu fiz. João 4, 13 a 15 e 28 a 39. Ninguém mais estava disposto a lhe dar uma chance, mas Jesus lhe deu a chance de sua vida. E o que ele fez por ela, ele fará por você.
4: 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Música.

Tá no ar mais uma edição do Palavra e Viola, seus minutinhos de fé e esperança ao som da viola caipira. Eu sou o Vitor Quevedo, te faço companhia a partir de agora com louvores que edificam e a leitura da Palavra de Deus. Hoje no Salmo 113, já deixa sua Bíblia aberta. Eu volto já já depois da nossa seleção musical.

A dupla Canarinhos de Cristo acabou de cantar pra gente Cheiro de Mato. Antes teve Bem Caipira, canção de minha autoria que você ouve em todas as plataformas digitais. O Palavra e Viola continua com Uma Memória do Cancioneiro Cristão.

0: Cancioneiro cristão de hoje, firme nas promessas e no maravilhoso do nosso cancioneiro. E agora a leitura da palavra de Deus no Salmo 113. Aleluia! Louvem, ó servos do Senhor! Louvem o nome do Senhor! Bendito seja o nome do Senhor, agora e para sempre, do nascimento do sol até o momento em que se põe. Louvado seja o nome do Senhor! Excelso é o Senhor, acima de todas as nações, e a sua glória está acima dos céus. Após a leitura deste belíssimo salmo, quero convidar você e toda a sua família, você que está ouvindo Palavra e Viola, para se inscrever no meu canal do YouTube, Vitor Quevedo TV. Vitor Quevedo TV, com quase 500 vídeos de louvores ao som da viola caipira. Se inscreve lá, Vitor Quevedo TV, no YouTube. Também no Instagram, @ Vitor Quevedo. Segue o nosso perfil, ajude a gente a chegar a 100 mil seguidores. E olha, você também tem lá os contatos para você que deseja levar o nosso tempo de louvor e adoração ao som da viola caipira para a sua igreja. Entre em contato pelos meios descritos lá no Instagram, @ Vitor Quevedo. E assim a gente encerra mais uma edição do Palavra e Viola. Muito grato a Deus pela sua companhia. Hoje nós ouvimos a Palavra de Deus cantada e também lida pela Sagrada Escritura. Que Deus abençoe você e toda a sua família. Obrigado pela sua audiência. A gente volta na próxima edição do Palavra e Viola. Até lá, tchau, tchau.
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3: Soberano Deus, Criador da família, erguemos a nossa voz em um clamor ardente pela reconstrução dos lares na Tanzânia, na África. Pedimos que o teu amor transforme os casamentos que hoje enfrentam o frio da indiferença e o deserto das brigas. Senhor, entre com providência onde existem relacionamentos quebrados, que as mágoas enraizadas sejam arrancadas pelo teu poder, do teu perdão. Desejamos que a tua paz reine sobre cada mesa e cada conversa, trazendo compreensão mútua e paciência. Eterno, restaure o diálogo entre pais e filhos, una as gerações pelo laço do respeito. Que as famílias tanzanianas sejam blindadas contra as divisões, tornando-se refúgios de segurança e esperança para todos. Estabeleça a honra e a fidelidade nos matrimônios. Confiamos, oramos em nome de Jesus. Eu sou Fábio Zamana. É uma honra poder orar com você.
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3: Muito bom dia para você, faltando 5 minutos para 6 horas da manhã, horário de Brasília.
4: No atal programa.
3: Vamos lá, vamos juntos. Quero mandar um abraço, um bom dia aí pra Giane Soriano, tá chegando com a gente. Alô, Giane Soriano, como é que você tá, meu amigo? Ótimo fim de semana, ótimo sábado, sábado.
5: Bom dia, Fábio. Já estou aqui, ó, fazendo o meu cafezinho. Já estou saindo aqui pra ir pra feira. Hoje tem que trabalhar, já tô de uniforme aqui. Tem reunião de pais, tem aplicação de avaliação especial, que é uma chance que meus alunos têm de recuperar a nota ou melhorar a nota, né?
3: Que legal.
5: E amanhã tem corrida, Fábio. Vou correr 8 quilômetros, corrida dos bombeiros.
3: Maravilha, hein?
5: Então hoje tem um dia puxado, viu?
3: É.
5: E descansar também. E é isso aí, como diz o pastor Israel aí, né? De 0 a 100, sem esquecer de ninguém, de 0 a 1000 pra todo mundo dentro e fora do Brasil. Um abraço a todos, sábado, tchau, tchau.
3: Valeu, Giane, ótimo sábado pra você, meu amigo. Sábado animado, né? Sábado agitado e amanhã boa corrida também. Quem tá por aqui? Nonailson participando com a gente lá. O Maioba, né? Mandou um vídeo pra gente. Como é que você tá, Nonailson?
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7: É, um monte de barulho de sapo aí, né, Nona Wilson? Bom dia.
8: Bom dia, meu querido Fábio Zamano. Passando aqui para desejar um bom dia, abençoado pelo nosso Jesus a todos. Que Deus continue nos abraçando com seu amor e carinho e nos guardando em todo mal. Aqui na capital São Luís, aqui amanheceu dia bonito. Não sei se não é chuva mais logo, mas o dia tá bonito, tá?
7: É, dia bonito por aí em São Luís, viu, meu amigo? Um abraço de leão pra você, Nona Wilson. Obrigado pela companhia. Quem também está conosco, João Gomes, em Boa Vista. É, mandando um ótimo dia pra todos. Zélia Gomes também, Edivan Alves. Bom dia, Paulo Leite. Como que você tá? Direto de Lauro de Freitas, aí na Bahia. Douglas, Rio Grande do Sul, como é que você tá, meu amigo? E ontem nas redes sociais, tava vendo você, seus vídeos aí, e hoje participando com a gente. Como é que você tá, meu amigo? Bom dia, Douglas.
9: Bom dia, meu amigo Fábio Zamana, que é o Douglas do Rio Grande do Sul, passando para deixar aquele abraço, aquele bom dia. Como é que você está, meu amigo?
7: Tô bom, tô bom.
9: Aqui está tudo bem, chovendo. Um abração, meu amigo. Hoje folguinha. Deus abençoe, um abração.
7: Opa, boa folga, Douglas, boa folga, aproveita aí com a esposa, com a família. Rádio, pessoal da Rádio Ceará, João Lucas tá por aqui, é isso? Bom dia.
10: Fala, meu irmão Fábio Zamana.
7: Oi, João Lucas.
10: Você, todos os ouvintes da Rádio Transmundial.
7: Como é que
10: você
7: tá?
10: Daqui a pouco, já estou por aqui ao vivo.
7: Hoje vai entrar seis.
10: Da graça. Ótimo final de semana e Deus nos abençoe.
7: Ô, maravilha, João Lucas. Bom fim de semana pra você também, meu amigão, pra toda a equipe aí da Rádio Ceará. Então daqui a pouquinho, às 6 da manhã, tem João Lucas aí, viu? Não perca, não perca. Um abraço especial também pra Salvina, lá em Anicuns, participando com a gente, Elizabeth, Ilha do Marajó. Bom dia também. Deixa eu ver quem mais tá por aqui. Magnólia lá em Macau, Rio Grande do Norte. Como é que você tá, Magnólia? Bom dia.
11: Bom dia.
7: Tudo bem?
11: Senhor. Aqui é Magnólia, professora aposentada, de Macau, Rio Grande do Norte. Que Deus abençoe o seu dia e todos os seus familiares. Abençoe os ouvintes. E todos que fazem essa grande e maravilhosa rádio.
7: Ô, minha amiga, obrigado. Bom fim de semana pra você também. Cremilda tá ouvindo a gente. Valdelito, lá em Centro Sé, na Bahia. Como é que você tá, meu amigo, pastor Valdelito? Um abraço pra você, pra toda a família. Fatiminha tá passando por aqui também. Falou bom dia, sabadão, e como estamos? Ouvindo RTM. Bom fim de semana pra você, Fábio, e pra todos os ouvintes. Valeu, Fatiminha. Pastor Arimar Castro, lá em Felipe Camarão. Como é que você tá, meu amigo? Muito bom dia, pastor Arimar.
12: Bom dia, senhora Fábio Assis. Bom dia, senhora.
7: Ele mandou só o áudio aí, né? Gravando a rádio. Um abraço, meu amigo. Ótimo fim de semana pra você. A Cleide tá com a gente também lá no sítio Passagem Cumprida. Como é que você tá, Cleide, mãe das gêmeas Esther e Stephanie?
13: Você
7: é a Oi, quem é?
13: Stephanie.
7: Oi, Stephanie. Tá acordada já, Stephanie?
14: Já Esther tá quer falar também, dá, Pai Senhor?
7: As duas acordadas?
13: Senhor, pastor.
14: Zamana, pastor Zamana. Stephanie, ela é um pouco meio tímida. Agora, Stephanie, ela fala. Deus abençoe.
7: É sempre assim, né?
14: Dia. E das gêmeas também.
7: Obrigado.
14: Hoje elas vão comemorar um aniversário delas.
7: É mesmo?
14: E elas completando em dezembro. E hoje eu vou fazer um culto de ação de graça aqui na minha casa.
7: Que maravilha,
14: Cleide. Comemorando os aniversários delas.
7: Tá certo, tá certo. Segunda-feira você me manda as fotos aí desse culto de ação de graças, viu? Tenho certeza que vai ser maravilhoso, né? Que legal. Silvinha tá com a gente. Bom dia, Silvinha.
15: Seu Madruguinha, hoje o tempo é curto. Fala assim, bom dia pra todo o povo de Deus. Fala, bom dia pra todo o povo de Deus. Bom dia, todos da Transmundial, todos da Rádio Nordeste Natal e todos ouvindo também. Meu abraço, Leandro, de uma sem esquecer de ninguém, de às vezes sem esquecer de você. Deus abençoe cada um, povo de Deus, e cada uma família, amém?
7: Tamo junto, Fabinho, Silvinha.
15: Um cheiro
7: pra tu também, menina. 6 horas em ponto. Você que tá ouvindo pela Rádio 92,3 FM, seguirá com a programação local pela Rádio Nordeste 100.9, Rádio Ceará e Rádio Imprensa. Bom fim de semana.

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5: Olá, eu sou Renata Burjato.
6: E eu sou a Fabiana Silva e esse é o nosso Mulheres de Esperança. Queridas ouvintes, no episódio de hoje nós vamos conversar sobre um tema um pouco doloroso, que é a rejeição. A palavra rejeição tem a ver com desaprovar, resistir a algo ou alguém, ou até mesmo recusar.
5: E tem tantas formas de rejeição, né? Até com transplante de órgão. Você pode ir lá falar, eu vou doar pra você, aí chega e não deu certo, o corpo não se adaptou, houve essa rejeição. Pode ser uma prova que você achou que ia bem e aí não passou, numa vaga de emprego que você queria tanto, ou acho que ainda mais difícil quando é nos relacionamentos, né? Quando envolve toda essa parte amorosa. Também tem tantos aspectos da rejeição.
6: Verdade, Rei. E o certo é que a rejeição, ela realmente dói, ela machuca, né? Por isso hoje nós vamos conhecer melhor sobre esse tema, como que a gente enfrenta essa rejeição, como a gente se sente diante dela.
5: E como suportá-la e ainda sair melhor da rejeição, será que dá? A gente vai descobrir juntos no episódio de hoje.
7: Falando nisso,
6: nossa conversa hoje é sobre rejeição. Como compartilhamos no nosso bloco anterior, ela é um triste sentimento, né, que a gente pode vivenciar ao receber um não. Para esse episódio, nós convidamos a nossa querida parceira aqui do Mulheres de Esperança, a Daniela Marques, que é psicóloga, escritora e tem nos abençoado tanto. Dani, seja muito bem-vinda a Mulheres de Esperança novamente.
8: Ah, obrigada, Fabi, Rê, é um prazer estar aqui com vocês, uma alegria poder compartilhar um pouquinho de um conteúdo tão importante, tão necessário.
6: Que bom. Ô Dani, eu vi uma pesquisa que eu achei tão interessante sobre essa questão da rejeição, né? Eles estavam falando, os pesquisadores, que compararam uma pessoa que sofre alguma dor física, ou seja, se ela se machucou, um corte, alguma coisa, e uma pessoa que sofre rejeição no cérebro, no nosso cérebro, é o mesmo local que atinge, né? Então, a rejeição ela é como se fosse uma dor física, é algo que dói mesmo, a gente sente na pele. E você tem lidado com crianças, com adolescentes aí no seu atendimento no dia a dia, com

0: Eles vão depender da qualidade dessa raiz. E aí, se você pensa que essa criança, de repente, vive a rejeição dentro de casa, né, por um dos pais ou por um irmão, ou de repente aquela criança que passa boa parte do dia numa escolinha e sofre a rejeição lá dentro também, essa raiz está sendo afetada. É a base, é o fundamento. A gente conversou, acho que num programa anterior, né, as relações no início da vida são como fundamento. E aí você se sentir não amado, não desejado, não receber atenção, que é uma necessidade básica, afeto, amor, são necessidades básicas como se fosse água e comida. Se você é privado de água e comida, você começa a adoecer até chegar ao ponto de morrer, né? Então é muito parecido, assim. E aí fica um buraco na base. E aí você imagina uma estrutura que tem um buraco na base. É uma estrutura insegura. Essa criança, esse ser humano, ele vai crescer muito inseguro nas suas relações. E às vezes ele nem sabe por quê. Nem lembra algumas vezes o que aconteceu lá atrás. Ele se sente sempre muito inseguro, não desejado, não amado. E ele fica tentando preencher esse buraco o resto da vida nas suas relações. Em terapia a gente vai descobrindo tudo isso, desenvolvendo, mas é muito sério, né? É muito mais sério do que a gente imagina.
1: E Dani, a minha pergunta é nesse sentido, como você já foi respondendo aqui, como isso fragiliza a pessoa, e aí se a gente perceber, seja pai, seja professor, seja um tio, que está percebendo que a criança não está se desenvolvendo ali plenamente. Você comentou, né, que na terapia a gente cura, mas assim, às vezes na terapia vai ser quando a pessoa é adulta. Tem como uma figura fazer a diferença ali quando você vê que pai e mãe não estão sendo essa estrutura forte que tá, sabe, dando essa boa base para a criança crescer segura, alguma outra pessoa ali próxima do círculo pode detectar e o que que ela poderia fazer?
0: Tudo depende, assim, cada caso é muito único, né? Então, por exemplo, você tem casos de desprezo, de negligência, né? De rejeição, que a gente já coloca no patamar de crime, né? Negligência na infância e adolescência é crime, porque afeta o desenvolvimento, afeta a saúde. Como o nosso físico, emocional, espiritual, tudo interligado, mexeu numa parte, você mexeu nas outras também, né? Então, dependendo da situação, se é negligência, rejeição por parte dos pais, ali na minha profissão, no meu campo profissional, e eu oriento até as pessoas de fora, cabe denúncia, né? Dependendo do grau de rejeição. Se não é algo tão explícito, tão violento, no sentido da criança estar, de repente, sofrendo privação de alguma necessidade básica importante, nunca vai ser a mesma coisa que o pai e a mãe. O pai e a mãe têm um papel fundamental na vida da criança. Aquele buraco de pai e mãe vai ficar, por mais que uma tia, uma avó se esforce, vai ajudar, mas não vai ser a mesma coisa. A gente não substitui. A relação pai e mãe é muito importante, né, nos primeiros anos de vida. Ah, Dani, mas tem aquela situação que de repente o pai faleceu, não tem o pai. Mas normalmente, assim, essas famílias têm um avô, um tio que faz a figura desse pai, e a criança consegue se desenvolver bem, se sentir querida, desejada e amada, é possível. Então, se de repente você está observando um sobrinho que está numa situação de rejeição, um amiguinho do filho, acho que nós, como cristãos, como bons cidadãos até, o nosso movimento precisa ser de oferecer essa criança a atenção necessária, mostrar para ela o quanto ela é amada, o quanto ela é querida, o quanto ela tem valor dentro dos nossos limites, mas tendo a ciência de que a gente não vai entrar no buraquinho lá do pai e mãe, infelizmente. O que é possível também é você sentar com esse pai, com essa mãe. Às vezes, por falta de informação, eles estão no movimento, por questões da própria infância deles, eles estão projetando questões dos filhos, e sentar com eles para tentar uma conversa, se tiver essa abertura.
2: Dani, você comentando, eu me lembrei de uma pessoa falando isso, que quando o filho, por exemplo, enfrenta um abuso, uma questão muito grave que alguém da família presenciou, principalmente pai e mãe, muitos deles no futuro conseguem até superar a questão, né, do abuso ou dessa rejeição de algo difícil, mas eles têm dificuldade de perdoar o pai e a mãe porque eles não estiveram com ele presente ali, né, sendo pai e mãe nesse momento tão difícil. E para nós que somos aqui, né, nós mães aqui e as nossas ouvintes que estão nos ouvindo, a gente imagina, né, a vida dos filhos, a gente sonha, né, com a gestação, a criança vem e aí vai se desenvolvendo, pode ser que aconteça coisas, né, que para nós vai ser muito difícil. né, daquilo que a gente pensou, do que a gente imaginou. Pensando nos pais, o que você poderia nos ajudar aí que seria de uma forma saudável a gente lidar com os nossos filhos diante daquilo que a gente rejeita? Às vezes é um diagnóstico, às vezes são atitudes ou comportamentos.

0: Como que a gente pode lidar de forma mais saudável?
1: É, acontece lá no consultório, acho que 99% dos casos, da gente ter que sentar para uma conversa com os pais para refletir essa questão do filho ideal e do filho real. É porque a gente idealiza um filho, né? Nós mulheres ainda, a gente, né, fica sonhando desde novinha com a boneca lá, onde eu vou ter um bebê. E no geral, o filho não vai preencher esse lugar de filho ideal. E a gente vai ter que, até se usa a palavra luto, você vai fazer um luto desse filho ideal que você sonhou por tantos anos, desconstruir tudo isso. Isso e um tempo de aceitação do filho real. Nem sempre acontece, né? Mas acontece bastante isso. Então, acho que a primeira coisa é você ir trabalhando. O quanto eu idealizei essa criança e esse que chegou não tem culpa da minha idealização, né? Não tem nada a ver com essa história, né? E você trabalhando isso dentro de você, a mãe, o pai, enfim. Outra questão é, eu acho que é muito importante que os adultos revisitem a sua infância. Porque acontece muito da gente projetar nos filhos questões nossas que estão em aberto. Nossos buracos da infância, as nossas lacunas, questões não resolvidas, sem perceber, a gente não faz de propósito. A gente, na relação ali com os filhos, fica tentando resolver esses conflitos, se curar de dores e de sofrimentos, e aí nisso você vai machucando a criança, você vai ferindo a criança, né? Você vai cobrando dela coisas que não deveriam estar sendo cobradas, que não tem nada a ver com ela, mas tem a ver com você, né? Então, assim, acho que o primeiro passo é esse. Depois, vão existir questões ali que vão te incomodar no seu filho. Ele não vai te agradar em 100% do tempo, e dependendo, assim, acontece muito, se ele é muito parecido com você. Tem mãe que fala assim: ah, ele me enfrenta, ele é igualzinho eu, ele é respondão e eu era assim também. E aí fica ali aquele embate. Uma coisa que eu sempre alerto os pais: a crítica na infância, quando você critica teu filho, assim, ah, você é lerdo, você faz tudo demorado, você deixa cair tudo que pega. Isso cola como cola super bonder na hora, colou no ego da criança e ficou. E ela vai se constituindo dessas críticas. Eu sou lerdo, nada que eu faço tá certo, tudo que eu pego eu deixo cair. O elogio, aquilo que você valida de positivo na criança, é como se você cola bastão. Você tem que fazer uma vez, você tem que fazer outra, você tem que fazer outra, você tem que trocar a marca. Essa cola aqui, Acrilex, não tá tão bom. Vou comprar a cola Prit. E você precisa, assim, diariamente reforçar aquilo que ele tem de qualidade, que ele tem de potencial. E aí eu sempre falo para os pais: quando você for fazer uma crítica ou tiver algum desafio, alguma dificuldade, não fala assim: você é isso. Filho, você está nesse momento, né, para ele não colar aquilo ao ego dele. Eu não sou isso. Nesse momento eu tô assim. Ou de repente você tá sentindo muito sono, você tá muito cansado, talvez por isso você não esteja conseguindo se concentrar. Não, assim, ah, você é desatento. Aí aquela criança cheia de rótulo, ela vai entendendo que ela é tudo aquilo. Depois de um tempo, ela começa a agir a partir daquilo, porque tá colado no ego dela. Ela começa a ser daquele jeito mesmo, não porque ela é aquilo, Deus não criou ela assim, mas porque os pais ali, sem, na inocência, não por mal, às vezes até um professor, encheu aquela criança de rótulos e ela tá ali também perdidinha no meio de tudo isso. Então a gente precisa se cuidar nesse sentido, como adulto da história, né?
0: Adorei essa analogia aí da cola, né? Como interessante como as coisas ruins grudam e como as coisas boas é uma construção, é uma repetição, né? E quantas vezes os pais não fazem por maldade de mencionar, tipo, você é lerdo, pensando que se falar isso, a pessoa vai falar, então você é mais rápido. Mas não tem essa estrutura para pensar desse jeito, né? Então é importante a gente pontuar. Nós vamos para o intervalo rapidinho e a gente volta para o nosso próximo bloco.
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0: Voltamos com o nosso Mulheres de Esperança de hoje, falando sobre rejeição aqui com a querida Dani Marques. E ela já nos ensinou tanto, né, sobre essa questão do cuidado com a fala, do quanto que a gente pode abençoar a vida, né, do nosso filho, daquele que acompanha a gente. Às vezes, até no, em outros tipos de relacionamentos, né, a gente acaba rejeitando sem perceber a outra pessoa, né? E como é importante a gente estar sensível a isso e também observando, né, Rê?
3: É verdade. E aí eu te pergunto, Dani, em que fase da vida a rejeição ela pode vir para ser saudável assim? Tá bom. Não sou bem-vindo nesse ciclo? Ok. Será que eu quero estar nesse ciclo? E também rejeitar coisas que falam, não tem a ver com a minha personalidade. Precisa já ter uma certa maturidade. Onde isso ocorre? Quando a rejeição pode ser um instrumento saudável na construção do nosso caráter?
1: Me vem muito em mente a palavra limites. E eu digo isso até da minha vida pessoal, né? Eu precisei aprender muita coisa até chegar o momento de eu entender que eu precisava colocar limites para me manter saudável, para eu conseguir fazer aquilo que Deus me trouxe para esse mundo para fazer, né? Porque chegou um momento da minha vida que eu me submeti a tanta coisa que eu tava um trapo, um pano de chão. Não conseguia dar conta de nada, nem da maternidade, nem do trabalho. E foi um tempo, assim, de Deus na minha vida, de eu revisitar algumas questões e entender que eu estava deixando as pessoas me atravessarem por todos os lados, passar por cima de mim. Me vem então a palavra limites. Eu acho que é muito importante no decorrer da nossa história a gente identificar as relações que nos machucam, que nos violentam, que nos fazem mal. Aquilo que chamam hoje em dia, essa palavra está muito comum, tóxica, né? As relações, as situações e os ambientes que são tóxicos, que não nos oferecem nutrientes para a gente crescer e se desenvolver, mas oferece toxina que vai nos matando aos poucos. Então, se de repente você se percebe, a Fabi falou no começo do programa, em situações e ambientes e relações onde há desprezo, rejeição, né? São relações, às vezes, que não dá match, né? Que você tenta e fica brigando ali e só machuca. Às vezes machuca um lado, às vezes machuca o outro. E essa dor em cima de dor, né? E vai virando aquele pus, aquela ferida com sangue que a gente não tá enxergando, mas tá na alma. E aí você se percebendo assim, eu tô sendo muito ferida nesse lugar, tô sendo muito machucada. E aí é o momento de você se salvar de tudo isso, né? Ou orientar alguém a se salvar de repente. Às vezes a pessoa não tá percebendo. Às vezes você vai ser um instrumento de Deus pra sentar com alguém e falar, você tá percebendo a ferida que você tá? Né? Quanto pus, quanto sangue, você vai continuar se ferindo, né? E aí nesse momento é interessante você se retirar, de repente se retirar dessa relação e seguindo o exemplo de Jesus, a gente não vai fazer mal a alguém, retribuir mal com o mal. Se essa pessoa, se esse lugar, esse ambiente precisar de você, você faça o bem, você tá ali pra fazer, né? Se alguém falar, me ajuda, você vai ajudar. Mas isso não te obriga a conviver, a estar ali todos os dias, né? E aí você coloca um limite, você se retira e busca se alimentar de relações e ambientes que te nutrem, te fazem bem, pra que você esteja forte, saudável, ali integral do jeitinho que Deus te criou, para você poder ser luz nesse mundo, né?
0: Dani, e quando a gente pensa em relacionamentos, igual você compartilhou com a gente aqui, brilhantemente, sobre essa questão da gente perceber quando a gente está sendo rejeitado, que a gente tem que pôr limites e tal, a gente está lidando com relacionamentos, né? Com pessoas falíveis, pessoas que erram, e a gente... De verdade, a gente tem dificuldade de lidar com aquilo que a gente não concorda, com aquilo que a gente não gosta, que não tem nada a ver com a gente. E, de certa forma, a gente também, sem querer, algo que é muito ruim, a gente também pode praticar rejeição nos nossos relacionamentos, né? O que você pode nos orientar para que a gente tenha uma boa prática, ainda que a gente não concorde, não goste do jeito da pessoa, enfim, a gente não praticar rejeição, algo que vai fazer tão ruim para ela?
1: É difícil, Fabi, mas é preciso. É difícil, mas é necessário. A primeira coisa que me vem em mente também é como que tá a base dessa pessoa, né? Se de repente ela sofreu rejeição lá atrás, uma das coisas que pode acontecer é ela repetir isso nas suas relações durante a vida, né? Então segue sendo aquela pessoa que machuca outras pessoas o tempo todo. É como se ela estivesse gritando a dor daquele buraco, né? Por isso que a terapia, né, eu sou suspeita pra falar, mas é como eu vejo coisas muito bonitas acontecendo ali dentro, né? Você poder revisitar a tua infância, identificar os buracos, trabalhar pra fechar essas lacunas, pra você parar de machucar outras pessoas, né? Isso é muito bonito. Então, assim, de repente é uma pessoa que tá com esse buraco, gritando essa dor, machucando outras pessoas. Ou, de repente, né, por causa da sua história de vida, das suas relações aí na sua história, você não aprendeu a lidar com opiniões diferentes, né? Precisa ser do seu jeito, precisa ser só da sua vontade. Isso é muito egoísta, né? Isso é um comportamento bastante egoísta. Só quero que seja do meu jeito. Nunca quero que seja do jeito do outro. Pelo menos 90% do tempo precisa ser do meu jeito, no meu formato, né? Isso é quase que uma, vou brincar aqui, é quase que uma ditadura. Você se torna um pequeno ditador na vida das pessoas, né? E isso, nossa, é anti-evangelho, é anti-cristão, é anti-Jesus, é anti-cidadania, né? Então, assim, é importante a gente ter esse olhar de voltar pra dentro, perceber suas atitudes nos diferentes ambientes. Eu tô deixando o outro falar? Tô dando lugar pro outro também? Eu só quero a minha vontade o tempo todo. E esse outro, às vezes, pode ser uma criança, pode ser um adolescente, né? Porque é uma criança que ele também, de repente, não tem razão naquilo que ele tá falando, né? Aqui em casa mesmo, teve situações de eu olhar para os meus filhos e falar assim: o que vocês estão falando faz muito mais sentido do que eu estou falando. A gente vai fazer de acordo com o que vocês estão trazendo, né? E eu acho que isso é importante nos diferentes ambientes, em todas as relações, assim. A gente tomar esse cuidado, porque de repente você que está nos ouvindo, ou cada uma de nós aqui que está gravando esse programa, a gente pode estar sendo um instrumento e que está machucando outras pessoas também. Então, enquanto a gente se cuida, eu acho que aquele assim: ame ao seu próximo como a si mesmo. As duas coisas vão acontecendo junto, né? Você está cuidando de você enquanto você cuida do outro também, as duas coisas simultaneamente.
3: Agora, Dani, pensando dentro de casa. Dentro de casa é onde a gente está tão próximo. E aí tanto pode acontecer aquela palavra, a pessoa já é adulta, já está num relacionamento conjugal há muito tempo e vem uma palavra que aquilo... Poxa, estou num relacionamento, mas é uma palavra de rejeição, uma palavra agressiva. Como a pessoa lida com aquilo, quando até talvez o outro não percebeu o que falou e como feriu? E às vezes a rejeição velada, que pode vir por parte até de filhos que estão adolescentes ali, os pais estão pedindo coisas ou tentando ter carinho e proximidade e o filho... por enquanto, não quer saber. Como que lida com essa rejeição explícita e essa meio velada?
1: Eu acho que um dos aspectos principais numa relação é a comunicação. O que eu percebo muito, e até na minha história de vida, algo que eu tive que aprender, a comunicar aquilo que eu tô sentindo. Às vezes alguém nos machuca, nos fere, e a gente faz cara feia, a gente dá gelo, ou a gente quebra o prato, e a gente não comunica, né? E aí a pessoa, às vezes, está nos machucando... não de propósito, não por mal, ela nem tá percebendo que tá fazendo alguma coisa que machuca. Se você não comunicar, e o comunicar não é sair gritando, né? Você tá me machucando, não é isso, assim. É assim, respirar fundo, esperar essa tempestade emocional passar, sentar e comunicar. Esse tipo de atitude, esse tipo de palavra me fere, né? Esse tipo de comportamento tá me fazendo muito mal, tá me machucando. E aí vai depender muito de como o outro lado vai receber. De repente, alguém que está aberto, alguém que vai dizer: eu não estava percebendo, vou melhorar. Mas assim, é crucial que numa família tenha o mínimo de comunicação. E você falou de adolescente, Rê. O seu adolescente vai estar aberto para essa comunicação se ele aprender isso com vocês, né? Se de repente ele cresceu num lar que ninguém se comunica, que as pessoas dão gelo uma nas outras, que ninguém fala o que está sentindo, ele vai ter muita dificuldade de trabalhar isso na vidinha dele junto com você. Ele. Então, assim, comunicar os sentimentos é algo muito saudável e necessário. Só que existem situações em que, de repente, a outra parte não está aberta. A parte que está rejeitando... Eu vou simular uma situação, assim, um marido que rejeita a esposa. O que, que é rejeitar? Assim, eu não te quero, eu não quero a sua presença, eu não gosto de você, a sua companhia me faz mal, não me interesso por você. Aí é a decisão da pessoa se ela vai continuar ou não submetida a uma relação de violência. E a gente está falando de machucado? Imagina isso, compara com alguém que está te batendo, te ferindo, e aí o seu corpo está todo ferido com sangue, e isso está acontecendo na tua alma, você só não está vendo. Se alguém estivesse te batendo, te ferindo, te chicoteando, você ia decidir: vou continuar nesta relação? Olha, como que legal, né? Estou toda machucada, sangrando. A sua alma está assim. E aí a decisão de permanecer ou não numa situação dessa, aí é muito pessoal, né? Mas eu não sei se eu posso concluir, assim, numa situação que alguém peça o meu conselho, eu diria pra essa pessoa: saia dessa relação, porque você vai chegar, pode chegar a morrer.
3: E ainda mais como ela citou, né? Quando vai tentar ter o diálogo e a outra parte não quer, né? Então um quer mudar, um quer viver da maneira bonita, saudável, boa, e o outro não quer, quer continuar machucando, seja fisicamente ou internamente, né? Agora, Fabi, sei que você tem uma reflexão pra gente, voltar estaremos no próximo bloco.
4: Será que ainda vale a pena?
0: Qualquer tipo de rejeição que enfrentamos dói e não é pouco. Todas nós já passamos por isso em algum momento da vida. E tristeza é quando sentimos que não somos acolhidas na equipe lá na escola. Ou mesmo quando gostamos muito de alguém e não somos escolhidos para partilhar de algum momento importante em sua vida. Às vezes a pessoa pode não perceber que está rejeitando. Foi só uma escolha que ela precisou fazer, mas aquele que não foi escolhido sentiu. Isso acontece porque nós temos expectativas e quando elas são frustradas, nós sentimos muita dor. As relações são passíveis de dor e de sofrimento porque elas são feitas de pessoas e todos nós somos falhos e vulneráveis, mas é importante pensar que mesmo enfrentando a dor, nós somos importantes e especiais para o nosso Criador. Ele nos fez de forma extraordinária, cada célula e cada parte de quem somos. E sim, somos dignas de sermos amadas e aceitas, porque Ele nos aceita e nos ama da forma que somos. E o que nos consola também é saber que o nosso Senhor Jesus também sofreu rejeição. No Evangelho de João, no capítulo 1, verso 11, nós lemos: "Veio para os seus e os seus não receberam." Por isso, Ele entende a nossa dor e nos ajuda a caminhar em nossa fragilidade, pois Ele nos escolheu, escolheu amar e não deixou aqueles que não o queriam confundir ou parar, mas buscava somente em Deus a aprovação e a direção para fazer o que era preciso. Então, que nós possamos descansar nesse Deus que é grande em amor e misericórdia para conosco, e que dependamos em primeiro lugar do amor dEle todos os dias, porque Deus não desperdiça o nosso amor por Ele e nos ensina também o que é amar. Lá no Salmo 63, verso 3, nós lemos: "O teu amor é melhor que a vida, por isso os meus lábios te exaltarão." Que Deus te abençoe.
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3: Ah, chegamos ao final desse episódio falando de um assunto tão sério, essa reflexão tão boa e esse aprendizado com a Dani tão gostoso, tão saudável. E eu fui lembrando de outras pequenas rejeições, sabe? Quem não foi o último a ser escolhido pra montar um time da escola? E quem não gostou de um garoto ou de uma garota que gostou tanto e a pessoa nunca nem olhou pra você ou te deu uma chance? O bom saber que Cristo nos amou e nos amou até as últimas consequências, né? Compartilha a tua experiência com a gente pelo WhatsApp 11 974 181456.
0: Verdade, Rê, tantos exemplos, né, que a gente pode pensar, mas eu quero agradecer muito a Dani por participar com a gente desse episódio tão especial falando sobre rejeição. Você nos abençoou bastante, viu, nesse programa.
1: Ah, obrigada Fabi, obrigada Rê, é um privilégio estar aqui com vocês, um prazer, e oro para que Deus alcance os corações aí que estão nos escutando e os nossos corações também.
0: Amém, que bom, e eu quero agradecer as queridas ouvintes que têm aí compartilhado o programa com os seus contatos, tem deixado registros, né, após ouvir o programa para nós também, ou aí no YouTube. Quero pedir que vocês nos acompanhem aí nas redes sociais. Nós estamos no Instagram como @mulheresdeesperancaRTM, no Facebook Mulheres de Esperança RTM Brasil, e a gente se encontra no próximo episódio. É. Um grande beijo.
3: Um grande beijo. Homens e mulheres, vocês nunca serão rejeitados. Até o nosso próximo programa.
0: Tchau.
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15: Agora 6 horas 34 minutos, horário de Brasília. Ótimo sábado. Mandando um abraço para você ouvindo a RTM em qualquer lugar do planeta. Muito bom dia pro Valério. Também Nélis Nelson ouvindo a gente em Natal. Edilberto e Diane Marinho tá com a gente também. Bom dia, Diane. Ótimo dia para você, para toda a família aí. Que prazer recebê-la aqui com a gente. Titia Teuvina também participando com a gente. Muito obrigado pela companhia. Seguimos agora com os chamados à vitória. Douglas Peck e Edson Tauil.
16: Bem-vindos ao Chamados à Vitória, um programa de homens para homens que querem viver a vida ao máximo com Deus e como Ele planejou. Eu sou Edson Tauil e neste programa eu e o Douglas Peck vamos continuar a série sobre homens e pornografia, falando hoje sobre a autogratificação sexual. Sei. Lembramos aos pais que estão nos ouvindo que essa conversa trata de assunto adulto, não é? E de natureza sexual. Portanto, papai e mamãe, cuidado, não deixe as crianças ouvirem. Fique conosco para mais esta conversa com Douglas Peck. Daqui a pouquinho, aqui no Chamados à Vitória. Oi, Douglas. Bem-vindo de novo.
17: Obrigado, Edson. Tudo certo?
16: Tudo bem, e você?
17: Que bom, tudo bem.
16: Lucas, falar sobre autogratificação sexual. Isso traz reações das mais variadas, não é mesmo?
17: É verdade, é verdade. Para alguns, a autogratificação sexualmente é um pecado mortal. Para outros, não é grande coisa. Alguns dizem que a Bíblia fala contra. Outros dizem que a Bíblia não fala nada a respeito e parece que pastores e especialistas geralmente têm uma opinião diferente, né?
16: É incrível a gente pensar
17: nisso. Pois é. É uma prática boa ou ruim para nós? Ela desonra a Deus? Deus se importa? Mas o incrível para mim é que a igreja mal fala sobre esse assunto que
16: isso
17: afeta
16: é verdade.
17: Tantos homens.
16: É verdade.
17: Pois é. Nós agimos como se ignorar esse assunto fará com que a questão desapareça. Só que há muita confusão, desânimo e vergonha entre os homens e por isso é muito importante que a gente fale sobre isso, né?
16: Então fala. Por que que é importante falar? Diga aí, Douglas.
17: Por que é importante? Exatamente. Porque o mundo está ditando o que é permitido sexualmente, né? A nossa sociedade nos diz... o que é permitido.
18: É, televisão, rádio, tudo isso. Fala, leva certo.
17: Nós permitimos que o ato sagrado da intimidade sexual entre marido e mulher fosse distorcido e o seu significado e valor foram descartados. Então as pessoas não estão recebendo uma visão verdadeira da intenção de Deus para a sexualidade, porque em muitos casos, os cristãos não tem uma visão clara do que é isso.
18: E é verdade. Uhum. Por isso que estamos nesta série, né? Para tentar mostrar o ponto de vista de Deus para os nossos queridos ouvintes sobre a sexualidade humana.
17: Exatamente. E só para deixar tudo bem claro, quando falamos de autogratificação, estamos falando sobre masturbação. Uhum. Eu quero ter certeza que não há mal entendidos, especialmente quando falamos sobre o que a Bíblia diz a respeito sobre isso.
18: É muito bom deixar isso claro. Sim. Vamos ver o que a Bíblia diz a respeito disso. Uhum. Não é João, Maria, José, não. É a Bíblia. Então fique com a Bíblia, que é melhor, viu, ouvinte? Vamos lá, Douglas. Você tem alguma estatística sobre quantos homens são afetados por esse hábito?
17: Depende de qual fonte você usa. Eu já vi alguns números dizendo que é abaixo de 40%. Outras pessoas dizem que mais de 90%.
18: Hoje não sei não, viu?
17: Pois é. Alguns fazem isso de vez em quando, outros várias vezes ao dia. No entanto, a gratificação parece ocorrer em todas as culturas. Uhum. Uma coisa nós sabemos. Quando você se masturba com frequência, com o tempo você treina o seu corpo para responder de uma maneira muito específica. Você sabe exatamente como se tocar para produzir o resultado desejado no momento desejado. Um dos problemas é que quando você está numa relação com a sua esposa, o corpo dela não toca em você daquela maneira tão específica, daquela forma que você se tocou para proporcionar uma experiência satisfatória. Então o seu corpo tem dificuldade em funcionar da maneira certa, impedindo que a sua esposa tenha uma experiência sexual completa.
18: Você está ouvindo Chamados à Vitória, um programa de homem para homem que quer aprofundar sua caminhada com Jesus Cristo. Douglas e eu continuamos nossas conversas sobre a pornografia. Hoje falando especificamente sobre masturbação. Pouca gente comenta sobre isso, hein? Lembramos aos pais que estão nos ouvindo que essa conversa é para adulto, é sexual. Por isso a criançada não pode ouvir, não é bom, ok? Douglas, já falamos brevemente aí, né, que pouco tempo que a gente tem aqui para dialogar sobre um assunto tão legal que seria bom informarmos os nossos ouvintes, que é o problema físico que pode vir com a autogratificação sexual. Como estamos procurando a verdade bíblica, quais são as considerações que encontramos na Bíblia, Douglas?
17: Olha, Edson, por um lado, não tenho conhecimento de nenhuma passagem bíblica específica que diga que o ato físico da autogratificação é pecado. Mas existem muitas outras passagens que falam sobre o lado mental, o que estamos pensando durante o ato da autogratificação. Um dos principais está em Mateus 5, versículos 27 a 30. Vocês ouviram o que foi dito? Não adulterarás. Mas eu lhes digo, qualquer que olhar para uma mulher para desejá-la, já cometeu adultério com ela no seu coração. Se o seu olho direito o fizer pecar, arranque-o e lance-o fora. É melhor perder uma parte do seu corpo do que ser todo ele lançado no inferno. E se sua mão direita o fizer pecar, corte-a e lance-a fora. É melhor perder uma parte do seu corpo do que ir todo ele para o inferno. Nós não devemos desejar outras mulheres, e esse desejo geralmente é uma parte importante no momento dessa autogratificação, não é?
18: Exatamente, a sua mulher é a sua mulher, não é
17: pois
18: as outras,
17: é.
18: Né? Então, ou não são as outras, aquela história. Você olha com o desejo, então você está desejando que ela seja sua esposa no lugar de sua esposa.
17: É
18: complicado. Aliás, o programa de Itamir falou sobre isso outro dia, eu ouvi, e foi muito interessante. Bom, mas você sabe que há homens que dizem que no momento da masturbação estão pensando em sua própria esposa.
17: Pois é, a Bíblia diz que o coração é enganosamente mau e quem pode conhecer de verdade, não é?
18: Só o Senhor.
17: Eu acho altamente improvável que um homem, durante a autogratificação, possa pensar na sua própria esposa. E se ele apenas uma vez começa a pensar em uma colega de trabalho, por exemplo, já está cometendo adultério mentalmente, de acordo com Jesus. Mas digamos que seja verdade. Você só pensa em sua esposa durante o sexo solo.
18: Ou sozinho.
17: Anteriormente, nessa série, série nós falamos sobre como a pornografia é alimentada por nossa necessidade de doses de dopamina. Você lembra disso, Edson?
18: Mais ou menos.
17: É.
18: Mas basicamente nós precisamos de novos estímulos para obter o mesmo nível de dopamina que produz a sensação que detemos, né, quando ficamos excitados sexualmente.
17: Exatamente. Né? Então, se você está apenas pensando em sua esposa de uma maneira que esteja honrando ela, quanto tempo levaria para que esse tipo de excitação que você deseja passe?
18: Né? É rapidinho, né?
17: Pois é. Em Efésios 5, versículo 25, nós lemos: maridos, ame cada um a sua mulher, assim como Cristo amou a igreja e entregou-se por ela. Uhum. Para o homem que está apenas pensando em sua esposa quando se satisfaz, a minha pergunta é: a última vez que você pensou em sua esposa para que você pudesse ter prazer, foi da maneira amorosa que Cristo ama você?
18: Nossa.
17: Se a resposta for não, você está mentalmente usando-a para o seu prazer, e isso também é errado, um pecado contra Deus.
18: Faz sentido o que você está dizendo, né, Douglas?
17: Exato.
18: Porque... por que você acha que existem opiniões diferentes sobre isso?
17: Eu acho que é uma questão da carne contra o espírito, né?
18: Sim.
17: Eu acredito que nós vemos um paralelo quando perguntaram a Jesus se não havia problema em se divorciar por qualquer motivo. Isso foi perguntado porque, na época, havia duas opiniões principais. Um lado achava que você poderia se divorciar de sua esposa por qualquer motivo. O outro dizia que, basicamente, era apenas sem caso de adultério. Qual você acha que era o ponto de vista mais popular, hein, Edson?
18: O dos que achavam que podia se dar carta de divórcio por qualquer motivo.
17: É óbvio, né? Pois óbvio. Dessa forma você não precisa
18: cômodo.
17: Crescer, né?
18: Uhum.
17: Exato. Você não precisa se negar, você não precisa confiar em Deus através das tentações tão difíceis.
18: Uhum.
17: Você pode saltar fora do barco e pronto. E aí
18: tá,
17: eu acho que
18: né?
17: E eu acho que a questão da gratificação pessoal é a mesma coisa. É prazerosa e nós queremos fazer. Nós não queremos ter que suportar a luta e a autodisciplina de negar a nós mesmos, dizendo não à carne. No entanto, é exatamente isso que a Bíblia nos manda fazer, né?
18: E é difícil, confesso que é difícil. Encontramos esse mandamento em Lucas 9, versículo 23. Deus, ou Jesus, dizia a todos: se alguém quiser acompanhar-me, negue-se a si mesmo. Tome diariamente a sua cruz e siga-me.
17: Isso mesmo, negar a nós mesmos não é muito popular nos dias de hoje, mas é bíblico, né?
18: É. Não mais eu, mas Cristo vive em mim, e assim vai.
17: Isso mesmo.
18: Aqui está outra questão que muitas vezes surge, Douglas. E o solteiro que diz usar a autogratificação para não pecar com uma mulher antes de casar?
17: Primeiro, os solteiros ainda estão sob o ensinamento de Jesus em Mateus 5, versículos 27 e 28, que diz o seguinte: vocês ouviram o que foi dito, não adulterarás.
18: Certo.
17: Mas eu lhes digo, qualquer que olhar para uma mulher para desejá-la já cometeu adultério com ela no seu coração. A luxúria em nossas mentes é o adultério aos olhos de Jesus, né? Em Efésios 5, verso 3, nós lemos: entre vocês não deve haver sequer menção de imoralidade sexual, como também de nenhuma espécie de impureza e de cobiça, pois essas coisas não são próprias para os santos. Impureza sexual nessa passagem é relação sexual entre duas pessoas não casadas. Baseado no que Jesus ensina em Mateus 5, impureza sexual mental geralmente é o que acontece quando estamos nos gratificando. Vamos ser honestos, né? Não temos pensamentos honrosos quando nos autogratificamos.
18: Uhum.
17: Em terceiro, em 1 Timóteo 5, versículo 2, os homens são fortemente encorajados a tratar as moças como irmãs com toda a pureza. Isso inclui pureza de nossos pensamentos também para com elas, né?
18: Muito bem. Então, no geral, se eu estou ouvindo você corretamente, a autogratificação seria boa se pudéssemos manter nossos pensamentos puros. Mas manter nosso pensamento puro é impossível nesses casos, Douglas.
17: Pois é.
18: E outra, por que você se masturbaria com seus pensamentos focados na palavra de Deus?
17: Exatamente.
18: É difícil.
17: Nós precisamos lembrar que a Bíblia enfatiza a importância de proteger e renovar as nossas mentes.
18: Uhum.
17: Em Filipenses 4, versículos 6 a 8, nós lemos: não andem ansiosos por coisa alguma, mas em tudo, pela oração e súplicas, e com ação de graças, apresentem seus pedidos a Deus. E a paz de Deus, que excede todo entendimento, guardará o coração e a mente de vocês em Cristo Jesus. Finalmente, irmãos, tudo que for verdadeiro, tudo que for nobre, tudo que for correto, tudo que for puro, tudo que for amável, tudo que for de boa fama, se houver algo de excelente ou digno de louvor, pensem nessas coisas. Ou seja, devemos escolher servir o Espírito Santo em vez de nossos próprios desejos. E ainda em Romanos 8, versículos 5 a 8, declara o seguinte: quem vive segundo a carne tem a mente voltada para o que a carne deseja, mas quem vive de acordo com o Espírito tem a mente voltada para o que o Espírito deseja. A mentalidade da carne é morte, mas a mentalidade do Espírito é vida e paz. A mentalidade da carne é inimiga de Deus, porque não se submete à lei de Deus, nem pode fazê-lo. Quem é dominado pela carne não pode agradar a Deus. Então, basicamente, Edson, é virtualmente impossível se masturbar e honrar os princípios bíblicos ensinados na Bíblia. Como seguidores de Cristo, devemos guardar nossas mentes, negar a nós mesmos e agradar a Deus. Precisamos nos voltar para Jesus, que superou toda a tentação quando somos tentados a cobiçar.
18: Uau! Obrigado por sintonizar Chamados à Vitória, um programa onde os homens estão equipados e fortalecidos para alcançar seu potencial dado por Deus. Hoje nós discutimos como a Bíblia vê a autogratificação sexual e como os homens podem superar sua dependência desse vício, desse hábito. Você pode descobrir mais sobre a luta dos homens contra a pornografia ouvindo outros dos nossos programas desta série. Esperamos contar com você em nosso próximo programa. Esse programa foi apresentado por mim, Edson Tawil, e Douglas Peck. Na mesa de som, Luiz Henrique Albuquerque. 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
0: Ótimo dia para você, vamos juntos. Daqui a pouquinho tem o nosso devocional presente diário, chegando com uma mensagem muito especial para este sábado.
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0: Chegando Disco Praise, Pedra na Mão.

0: Você que está ouvindo pela TWR em Bonaire seguirá com a programação local. 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
0: Agora, 7 horas em ponto, horário de Brasília. Ótimo sábado para você.
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0: Vem chegando o devocional Presente Diário.
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0: Hoje, 30 de maio. Presente Diário traz como título: Santifique-se. Leitura bíblica Josué 7, verso 10 ao verso 15, versículo-chave Lucas 11, verso 28. Bem-aventurados aqueles que ouvem a palavra de Deus e lhe obedecem. Decisões têm consequências. O ato de não nos posicionarmos já é uma decisão, o que também traz implicações. Cuidamos da saúde? Que relacionamento nutrimos? Que valores nos dirigem? cultivamos um relacionamento com Cristo. Fato é que nossas ações e omissões têm impacto em nossa vida. No texto bíblico, os israelitas enfrentaram uma grande derrota na batalha contra a cidade de Ai. Teriam sido mal preparados? Teria faltado estratégia ou o inimigo seria mais forte? Nada disso. O problema foi mais profundo. Na batalha anterior, em Jericó, as ordens de Deus foram claras. Todos os bens da cidade devem ser consagrados e colocados no tesouro do Senhor ou destruídos. Está em Josué 6, verso 18 ao 19. Contudo, Assã, da tribo de Judá, desobedeceu a essa ordem, o que custou caro para todos. Deus teve uma conversa séria com Josué, mostrando que a derrota foi consequência do pecado do povo. Está no verso 10 e no verso 11. Somos chamados a viver em obediência e não a nos guiarmos pelo que achamos ou sentimos. Veja o verso em destaque. Pela graça, o Senhor chamou o povo à purificação. Os itens roubados seriam removidos para restaurar a obediência e a fidelidade a Deus, mesmo que houvesse um preço a ser pago pela tribo responsável. O que tem atrapalhado a nossa relação de confiança e entrega total ao Senhor? Idolatria? Tudo que colocamos no lugar de Deus? Pecados ocultos, omissões, coisas que a Bíblia chama de pecado, mas todo mundo faz. Permitimos que muitas delas nos impeçam de experimentar uma relação saudável com o Pai. Quantas lutas que enfrentamos não seria a consequência de pecados que escondemos e achamos que Deus ignora? Cada um de nós sabe quais transgressões precisam ser arrancadas de sua vida. Devemos lutar contra aquilo que impede a nossa comunhão com Cristo e nos priva de viver a verdadeira liberdade do Evangelho. A salvação é pela graça, mas a decisão de viver uma vida santa e que agrada a Deus é nossa.
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0: Carlinhos Félix, seu obedecer.

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0: Davi Sasser, Anjos e Homens aqui na RTM, agora 7h15 no horário de Brasília, chegando Palavra do Pastor, uma mensagem muito especial que você vai ouvir agora com o pastor Paulo Roberto Soria, falando sobre Sermão do Monte, entendendo o Reino de Deus.
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2: Eu sou o pastor Paulo Roberto Soria, pastor da Igreja Batista na Moca, em São Paulo. Quando nós ouvimos falar de felicidade, nós sabemos que é um dos sentimentos mais importantes para o ser humano e é o nosso grande desejo. E Jesus, quando falou aos seus discípulos no passado e fala a cada um de nós hoje, ele disse que para sermos felizes precisamos entender o reino de Deus. E para isto é necessário que saibamos que o reino de Deus está entre nós e que o reino de Deus é personificado na pessoa de Jesus Cristo. No Sermão do Monte, Jesus diz assim: bem-aventurados os humildes de espírito, os pobres de espírito, porque deles é o reino dos céus. E nós nem sempre podemos entender isso. Como é que, se somos pobres de espírito, humildes de espírito, temos um reino? Como é que podemos ter o reino do céu sendo pobres, se o reino dos céus é maravilhoso, rico, extraordinário? Pobre de espírito, espiritualmente pobre, humildes de espírito, ter um coração de pobre, são expressões que podemos tomar como sinônimas ou tendo o mesmo sentido. E significam o desejo de Jesus para a nossa vida. O que Jesus procura ensinar aqui está relacionado com todo o resto do seu discurso. Se não formos humildes, se não tivermos um coração receptivo, se não entendermos que o plano de Deus é nos dar a sua bênção, a sua graça, a sua misericórdia, e para tanto precisamos humildemente reconhecê-lo como Deus soberano, absoluto na nossa vida, e que somos dependentes dele. Se não tivermos esta humildade, se o nosso coração não for colocado de tal maneira que Deus seja o Senhor de cada um de nós, Senhor da nossa vida, do nosso pensamento, do nosso sentimento, do nosso querer, nós não teremos parte com ele. E nesta primeira bem-aventurança, Jesus faz esta declaração: pobre de espírito tem o reino de Deus. Pobre passa a ter o reino, e o reino é riqueza absoluta. E esta colocação quase contraditória mostra aquilo que é o cristianismo. O cristianismo não é uma religião, não é uma igreja. O cristianismo é uma vida colocada aos pés de Cristo. Ser cristão não é estar tendo práticas religiosas, mas estar tendo o Espírito de Cristo em si, tendo aceitado a pessoa de Jesus Cristo como Senhor absoluto da nossa vida. Jesus faz um certo paralelismo entre os pequeninos do capítulo 18, quando trata a respeito das crianças, e os pobres de espírito. Ter acesso ao reino de Deus, e Jesus disse que o reino de Deus é das crianças, para encontrarmos o reino, esta condição indispensável é nos tornarmos simples, humildes, pobres, crianças, porque sem nos tornarmos como criança não podemos ver o reino de Deus. Portanto, os pobres podem entrar porta adentro devido aos méritos de Cristo e não ao poder dos poderosos. Jesus não fala dos ricos aqui, mas dos pobres. Dos pobres porque ele quer mostrar que a única riqueza que podemos ter é o seu sangue derramado na cruz do Calvário. Jesus derramou o sangue e se torna riqueza absoluta para cada um de nós. O único meio de sermos do reino de Deus é termos a marca do sangue de Cristo na nossa vida. Muitos desejam a riqueza, a pompa, desejam ter templos suntuosos, ter meios de comunicação os mais extraordinários para mostrar o reino, e o reino está entre nós, na pessoa de Jesus. Os pobres são sempre os últimos em qualquer escala de valor da sociedade humana. Nós colocamos sempre os pobres por último. Começamos a categoria das classes, a classe A, classe B, classe C, e os pobres vão sendo colocados nas últimas classes. No entanto, para Jesus Cristo, ser pobre é ter condição de entender que nada possui para poder possuir tudo, tudo o que Deus nos dá. Jesus Cristo não nos coloca mais nos últimos lugares, mas nos primeiros. Para Cristo, os últimos serão os primeiros, os menores serão os maiores. É assim que ele declara em várias ocasiões dos seus discursos, dos seus ensinos. Jesus se identifica com os pobres, com os humildes, com os pequeninos, ao ponto de afirmar que quem o serve, serve a ele, e quem não o serve, não serve também a Deus. A pobreza de espírito é a disposição de viver segundo normas, princípios espirituais apresentados pelo Senhor. É seguir a vontade de Deus, é servir a Deus, e não viver tendo uma atitude de arrogância, de prepotência, bastando-se a si mesmo, se julgando capaz de realizar determinadas coisas, tendo em suas mãos o poder, poder de cura, poder de vida, poder de morte. É necessário que sejamos simples, humildes, para podermos ver o milagre de Deus na nossa vida. Quanto mais nos julgamos poderosos, menos poder temos, menos Espírito de Deus está em nós. Por isso Jesus diz: bem-aventurados os pobres de espírito, porque deles é o reino de Deus. O reino de Deus se torna propriedade daquele que é humilde de espírito. Ser humilde de espírito é estar pronto a amar o próximo. Ser humilde de espírito é estar desejando viver na dependência da vontade de Deus para todas as coisas. Nós nos julgamos tão poderosos e num minuto, num segundo, podemos perder a nossa vida. Nós nos julgamos capazes de dominar o mundo em virtude de toda a sabedoria que temos, mas num instante podemos perder tudo ao nosso redor. Não em virtude apenas de doenças, não em virtude apenas da criminalidade que cresce no nosso meio e que pode ceifar vidas, não em virtude apenas daquilo que pode ocorrer com os ricos que perdem seus bens, suas posses em virtude de falências ou de situações as mais diversas, mas porque a nossa vida não nos pertence, pertence a Deus. Quando nós entendemos que somos pobres, humildes de espírito e agimos assim, nós passamos a compreender que só é feliz quem reconhece que com seus próprios meios nada pode fazer e não pode se aproximar de Deus. Nós não podemos nos aproximar de Deus com os nossos próprios recursos, porque somos santos aos nossos olhos. Só nos aproximaremos de Deus à medida que a santidade de Deus penetrar na nossa vida. E só Deus é santo. E quando Ele toca o nosso ser, quando nós nos colocamos nas mãos dEle, Ele age na nossa vida. Podemos ser pobres materialmente, mas nos tornamos ricos do Espírito de Deus. Você quer ser rico da graça e da misericórdia de Deus? Seja humilde. Humilde diante de Deus. Humilde diante dos homens. Seja humilde, seja pobre de espírito. E aí você herdará o reino de Deus. Confie em Cristo. Coloque sua vida nas mãos dele. Dependa dele. E você será feliz. O caminho da felicidade é este. São felizes, são bem-aventurados os pobres de espírito, porque deles é o reino de Deus. Tome posse do reino de Deus, sendo de Cristo, colocando sua vida nas mãos dele. Que Deus abençoe você.
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4: Para 7 horas 33 minutos, horário de Brasília, vem chegando o painel literário João Paulo Gouveia.
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6: Sejam todos bem-vindos ao painel literário da Rádio Transmundial. A gente continua falando sobre é uma introdução à série que a gente pretende fazer, se Deus assim permitir, a gente fazer sobre a obra de Philip Yancey e trabalhar com os livros dele de maneira geral. A gente, a semana passada, terminou num ponto que para mim também é muito interessante. Você, Lidinha, falava na semana passada sobre apontar o farol para o problema de alguém faz com que a gente fique escondido atrás dessa luz que só aponta para frente e não aponta para trás. Então a gente se esconde na escuridão e deixa a luz revelar o pecado dos outros, né? O quanto a gente não entra também na frente do farol para que os nossos pecados também sejam revelados. Esse talvez é um problema. A gente usa esse cara pecador, miserável, como um avatar que a gente quer execrar da nossa vida. É, como deve ser o nosso comportamento diante desse medo de se colocar na luz também?
7: Eu acho que é o nosso, olhando para o nosso mestre Jesus, ele convivia com pecadores, muitos. É que tem aqueles que a gente elege como, né, esse pecador, porque a gente coloca categorias em pecado, né? Mas quando Jesus, diante da mulher apanhada em flagrante adultério, a fala dele, olha, nem eu te condeno. Primeiro ele revela, porque é o que aqueles homens que arrastaram essa mulher para Jesus e cobram de Jesus, a lei diz que ela tem que ser apedrejada. E o que, que o senhor vai fazer?
8: Estão botando luz no problema.
7: Exatamente, um farol de milha em cima do pecado daquela mulher, enquanto eles se escondem. E o que, que Jesus faz? Ele volta o farol na direção dos acusadores e fala, tá bom, então quem... entre vocês estivesse pecado, pode atirar, pode começar a sessão de apedrejamento.
8: Tá certo, a lei fala isso aí.
7: Jesus denuncia o fato de que o pecado deles, que até então é oculto, não está oculto aos olhos do Senhor. O Senhor sabe quem eles são.
8: Ele traz luz para o ambiente inteiro. É. Enquanto a gente está focando no pecado...
7: E a reação deles largando as pedras e saindo um por um, mostra que eles se sentem expostos. Eles perceberam que Jesus voltou o farol para eles. Eles se viram assim agora. Eles percebem a intenção de Jesus e funcionou. E aí, na sequência, Jesus fala, cadê os acusadores? Eles, ninguém te condena, eu também não te condeno. Interessante, uma coisa que me fascina nos evangelhos, os pecadores, e geralmente são aqueles pecadores visíveis, né? O coletor de impostos, a mulher adúltera, ou mesmo os marginalizados, os leprosos, né? Que é uma figura também. Não, é interessante que quem é que não se sente à vontade perto do único que é santo e que não tem pecado nenhum? São os religiosos de plantão. Os pecadores, os que se escondem na sombra. Os que seguem o caminho de Acã, esconde lá dentro da tenda, ninguém tá vendo, debaixo do tapete, tá, ninguém tá vendo o meu pecado. Esses se sentiam denunciados por Jesus, porque a presença de Jesus, a pessoa dele, santo, puro, perfeito, os denunciava o tempo todo.
8: Claro.
7: Agora, os pecadores eram atraídos a Jesus. É interessante, inclusive Jesus era acusado pelos religiosos de ser companheiro de prostitutas, ladrões, coletores de impostos. Ele vai na casa dos pecadores, senta, come com eles, olha que horror, né? Então você vê que essa atitude do julgamento, que é diferente do discernimento quando a gente ouve essa notícia, e que isso dá um temor, fala, Senhor, você entende que ele está em pé, cuide que não caia, porque você olha, eu lembro que quando eu li a notícia, eu avaliei os meus pecados, aqueles que ainda não são públicos, ninguém sabe. E me deu um temor, me deu uma tristeza, um medo, uma coisa ruim, né? Então, essa atitude do apontar o dedo, achar que o pecado do outro é maior do que o meu, ela me esconde as sombras e me impede de olhar para... e ter como exemplo o Senhor, o Mestre, que nunca rejeitou nenhum pecador.
8: Verdade. E aí, Ré?
9: Ouvindo a Lidinha, eu penso, né? Esse caso que veio à tona, joga o holofote, devolve pra gente, né? E o sábio vai pensar, opa, né? Aquele que tá de pé, cuidado pra que não caia, olha as consequências disso. E ao mesmo tempo que gente subiu no palanque pra falar, tá vendo, né? Os fundamentalistas, tá vendo? Eu disse que essas obras não eram pra ser lidas, né? Graça barata, assim, acaba resultando nisso. É gente que não dá valor, é gente que não tem temor, né? Mas aí eu penso em Zaqueu, por exemplo. Quando ele começa a andar com Jesus... Jesus não precisa falar nada pra ele. Ele simplesmente fala, olha, o que eu roubei eu vou devolver metade, eu vou dar metade pros pobres.
8: Se eu roubei.
9: Eu vou dar pros pobres e ainda vou restituir mais, né? Aqueles a quem eu prejudiquei. Então é isso, andar com Deus não precisa de grandes palavras, né? Algo como isso não precisa, poxa, vamos ficar ali, merece ser lido, não merece ser lido. Não, isso devolve pra gente, uau, Senhor. Eu sou passível disso também. Todos nós somos passíveis disso. Quanto mais a gente escuta história, eu escuto histórias de ouvintes contando como muitas vezes eles foram tratar com os líderes ali, como o comportamento de alguns líderes geraram feridas nos filhos, e os filhos querem sair da igreja e vão falar com os líderes sobre o pecado de algum deles. O que, que o líder faz? Acoberta, manda para outra igreja. Então, isso adoece a comunidade inteira. Uhum. O que deveria ser feito é joga a luz pra gente, Senhor, me livra, me dá mais amor pelo Senhor, me dá mais temor, né? Faz como Zaqueu, tô andando contigo e percebo que o Senhor é santo demais, então, eu vou porque eu quero estar contigo, porque nada se compara caminhar com o Senhor, né?
7: E é interessante porque a gente entende, pelo menos do ponto de vista intelectual, a graça assim, para pessoas que não merecem. São pecadores. Jesus falou, eu não vim para os sãos, eu vim para os doentes, para os pecadores.
8: Exatamente.
7: Mas quando a gente é deparado, é confrontado, né, vem à luz um pecado, esse que se torna público, um escândalo público, parece que a gente esquece disso, porque aí a gente olha, não, ele é doente, eu não sou doente.
8: Eu não.
7: O meu pecado não é igual ao dele.
8: E me parece que esse tipo de coisa parece um alerta assim, ele é pecador, você também. Então,
7: é quase
8: você não caiu?
7: Se Deus,
8: não, então você cuida.
7: É, não é como se Deus, esse tipo, Deus permite que esses escândalos aconteçam, né, públicos, pra, como um lembrete, é como se eu vou desenhar para você o estrago que o pecado faz. Não é só o dele que se tornou público, o seu também.
8: Vou te mostrar
7: também.
8: Como é.
7: Eu vou te mostrar, vou desenhar. Você não está entendendo como é que funciona. E você está achando que a sua vida, que a bênção sobre você, que tem a ver com o seu mérito. E a gente insiste em acreditar nisso. Então, de vez em quando, Deus permite por amor ao pecador.
8: Uhum.
7: Porque eu fico pensando, né?
8: Esse
7: é horrível o escândalo, mas isso é esse escândalo que Deus permitiu vir à tona é uma demonstração incrível da graça de Deus sobre
8: Exato.
7: A vida desse nosso irmão.
8: Esse era o ponto que eu queria que a gente trabalhasse esses últimos minutos. A gente abomina o pecado dele. A gente abomina o pecado dele, mas a gente não abomina ele. Você entendeu? Assim como Deus, poxa vida, vou chorar, fiquei até agora esperando, droga. Assim como Deus abomina o meu pecado, ele não me abomina, entende? Essa é a relação, talvez, que a gente precisa ter. Nós, aqui da Rádio Transmundial, e nós que estamos sentados aqui comentando, a gente abomina o pecado dele. É tenebroso o pecado dele. É maldito o pecado dele. Mas ele não. Ele é passível da nossa graça. Ele é passível da graça de Deus. Assim como a gente deveria abominar o nosso pecado. Nosso pecado a gente deveria abominar. A gente devia falar que nojento é isso aqui. E a gente lutar para largar ele. Mas nós somos ainda passíveis da graça de Deus, né? A gente ainda é passível do derramar do amor dele por nós. E todo esse processo. O que a gente está defendendo aqui não é o pecado dele. O que a gente está defendendo aqui é que a graça de Deus é derramada sobre a vida dele. E que ele ganhe sempre essa segunda chance de reconstruir. Correto isso?
7: E acho que um outro aspecto, gente, que eu estava pensando e pensei muito nisso é que, infelizmente, que eu estava falando, né, com o Léo também, infelizmente, parece que a santidade de Deus, só o fato de entender que Deus é santo, acaba não sendo totalmente suficiente para nos afastar do pecado.
8: Uhum.
7: E casos como esse cria um temor na congregação do Senhor e mostra assim, às vezes não é a santidade de Deus que me afasta do pecado, às vezes é o medo da consequência do escândalo público.
8: Uhum.
7: Então eu creio que Deus às vezes permite também para criar em nós essa coisa assim, olha, a santidade muitas vezes, e isso é triste para mim, é triste para eu reconhecer isso, que muitas vezes o que me afasta do pecado não é a santidade de Deus.
8: Não porque ele é, o pecado é nojento.
7: É porque eu tenho medo de ser exposta. E aí, de novo, aí eu então é mais fácil lançar a luz sobre o pecado do outro, porque ainda não, o temor do Senhor ainda não está guardando o meu coração.
9: Se a santidade de Deus e o temor fosse suficiente, a gente não precisava de Jesus, né? Porque quando a gente olha para o Antigo Testamento, é só isso, é Deus mostrando quanto o povo precisaria ser santo, separado, porque Deus era santo, mas nunca houve mudança genuína de dentro para fora, né? Só o Espírito consegue operar isso. Aí quando você fala, né, JP, sobre a gente amar o Filipenses, é exatamente isso. Eu olho para o texto que Paulo coloca lá em 2 Coríntios 7, né? Porque a tristeza, segundo Deus, opera arrependimento para a salvação, da qual ninguém se arrepende, mas a tristeza do mundo opera a morte. Então, é o caso de Judas e é o caso de Pedro. Poxa, agora você vai se agarrar nessa graça e vai se reerguer e vai aproveitar a chance da segunda, terceira, quarta, quinta chance, que enquanto a vida há chance de arrependimento, né? Então, a gente ora por ele, a gente ama ele, a gente dói na gente como se fosse fosse a gente, né? Porque a igreja é corpo de Cristo. Mas a gente continua lendo, abominando o pecado que gera em nós também essa sensação. Não, Senhor, por favor, não. Afasta de mim tudo que é ruim, né? Tira, né? Como Davi orou, né? Faz aquela limpeza, né? Limpa com o isopo, né? Aqui por dentro, me dá uma segunda chance para que então eu volte a ter alegria, né? E que ele tenha alegria, o Filipenses, a gente tem a alegria do Senhor, né?
8: Que a gente possa entender uma coisa muito simples, que é não tomar o lugar de Deus na condenação, nem na salvação, mas que a gente possa simplesmente fazer como Jesus fez, amar os pecadores, não o pecado deles, mas os pecadores, e poder caminhar juntos. Então, a partir da próxima semana, a gente começa a trabalhar os livros tão importantes, que fizeram tão parte da nossa vida em muitos momentos, que a gente possa caminhar e ser útil para que os nossos ouvintes também cresçam.
7: Amém.
9: Amém.
8: Deus abençoe vocês. Até a semana que vem.
9: Até.
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4: Agora, 8 horas em ponto, horário de Brasília. Ótimo dia para você, um ótimo sábado. Vamos juntos aqui na sua RTM, hoje, sabadão, dia 30 de maio.
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0: Vamos juntos aqui na sua RTM. Ótimo sábado pra você. Quero mandar um abraço especial pra você ouvindo a gente. Guilherme Santos em Campina Grande, em Diamante. Ah, agora já tá em Campina Grande ou tá em Diamante ainda? Acho que já tá, né? Ia viajar, não sei se já está em Campina Grande, mas de qualquer maneira tá na Paraíba, isso é certeza. Um abraço, meu amigo. Daqui a pouquinho a gente coloca essa música que você pediu aí, tá bom? Depois do Palavra em Canções, eu coloco aqui pra você essa música Coração Nordestino. Abraço, meu amigo. Ótimo sábado pra você. Ótimo fim de semana. Edinardo Moraes em Maracanaú tá com a gente também, mandando fotos aqui. Olha só quando ele esteve aqui na rádio. Quantos anos atrás, hein, meu amigo? Olha só, que legal rever essas fotos, viu? Um abraço, meu amigo. Venha matar essa saudade qualquer dia aqui. Um abraço pra você e pra toda a família aí também. Lupicínio de Bacaraí, na Bahia, tá com a gente. Balbino também ouvindo a programação da RTM. Obrigado pela sintonia. E vamos com Conversa Franca. Tá chegando Dora Bumilca.
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0: alegria estar com você toda semana. Hoje eu, Dora Bomilcar, recebo para um bate-papo, uma conversa franca, Isaac Folha, ele que é pedagogo, é também conferencista, escritor e cantor. E o nosso tema hoje, labor, amor e muito bom humor.
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0: Então, o Conversa Franca, e eu gostaria que, de perguntar, Isaac Folha, quem é você longe dos palcos e microfones?
1: Primeiro deixa eu dar uma boa tarde, né? Estamos aqui ao vivo, então depois boa tarde, boa noite, boa madrugada, mas é um prazer estar com você. Até porque cada vez que a gente se junta, né, cresce. Tanto para compartilhar como para aprender com o outro. Bom, quem é o Isaac Folha quando não está no palco? Eu gosto de natureza, eu gosto de passear, eu sou atleta, né, atleta amador. O outro, presenciar as coisas que o Papai do Céu fez para nós, né? Na natureza é muito linda, e nas trilhas a gente vê isso. E terceiro, por conexões, né? Por amar pessoas, por amar estar com pessoas. Então, esses três motivos me fazem ser um trilheiro nas horas vagas, né? Um atleta de corrida também. E também gosto de família, né? A minha mãe mora a 40 minutos de mim, então toda semana eu dou um pulinho por lá e fico por lá para matar a saudade, sorrir um pouco e basicamente é isso, né?
0: Agora, Isaac, como surgiu a ideia de unir a pedagogia, a música, o entretenimento e também as suas apresentações? Como é que surgiu essa ideia?
1: Então, eu já venho de uma família cheia de artistas, né? A minha mãe é formada em música, eu tenho tios, né, tios e primos que são das artes. O meu avô, né, tocava violão e eu herdei tudo isso, né, herdei essa coisa da arte. E a gente que cresce na igreja, né, no ambiente de igreja, participa sempre dos corais, das datas comemorativas, né, e o contato com a música foi sempre. E aí quando eu cheguei na escola, eu descobri que eu poderia usar a música a meu favor, né? Tanto como aluno, quando tinha, por exemplo, seminário, né? A gente falava do tema, todo mundo dava o seu recado, no final tinha uma música do Isaac Folha para arrematar aquele trabalho. E posteriormente, formado já em pedagogia, eu continuei utilizando a música como recurso didático, utilizando a música como veículo de comunicação. E como eu sempre gostei de sorrir, como eu sempre gostei de apreciar, né, a vida e a história de pessoas que também gostam de sorrir, a gente vai se unindo, vai aprendendo, vai crescendo. E chegou o momento em que eu decidi juntar tudo isso. E já está com o quê? Mais de 20 anos. Eu rodo o Brasil fazendo as palestras com tudo isso que você falou aí. Entretenimento, a música, o conteúdo pedagógico, a literatura e acima de tudo, com muita alegria. Eu gosto de sorrir.
0: Agora, como as cantigas folclóricas infantis, elas camuflam o lúdico com inversão de valores. Você pode dar alguns exemplos?
1: Bom, vamos lá. O que é mais interessante é que tem coisas que a gente só percebe depois que a gente cresce, né? Mas todos nós passamos em algum momento por cantiga de roda, né? Tem os idosos que estão assistindo a esse programa, certamente passaram pelas cantigas de roda. Quem é da minha época, eu tenho 45 anos, vou fazer 46 esse ano, então passei por cantiga de roda. E os mais novos hoje, né, as crianças de hoje, continuam tendo acesso à cantiga de roda, porém, através do YouTube, né? Tem muita cantiga de roda em vários canais. E o que eu quero trazer agora para responder a tua pergunta é que só quando a gente para pensar no que a gente canta é que a gente realmente vai perceber que tem algum problema. Como você falou, está ali camuflado. Vem como algo lúdico, vem como algo alegre, prazeroso, mas se a gente avaliar a letra, a gente vê que tem grandes problemas ali, né? Tem muita violência nas cantigas de roda, o cravo brigando com a rosa brigando com o cravo, o atirei o pau no gato, não só as brincadeiras de roda, mas as músicas infantis, né? Samba Lelê, que estava doente, com a cabeça quebrada, mas a música, em vez de cuidar da Samba Lelê, a música recomenda palmadas, né? Então, a gente tem muitas coisas que, em vez de acalmar uma criança, causam susto. Só que, como eu disse, a gente só percebe depois que para refletir sobre isso. Dorme, neném, que a cuca vai pegar, né? Boi da cara preta, pega esse menino que tem medo de careta. Então, tá tudo ali. A gente só não parou para refletir sobre o que cantou. Então, hoje, o meu trabalho é esse. É abrir os olhos de

0: São releituras ensinando de fato o que são os valores e princípios eternos, né?
1: Olha, o Terezinha de Jesus, quem sabe você pode cantar para gente, Isaac? Não, Terezinha de Jesus, eu perguntar
0: Posso?
1: daqui a pouquinho. Daqui a pouquinho. O cravo brigou com a rosa. Faz uma adaptação aí para gente.
0: Vamos lá. Deixa eu só organizar aqui o meu retorno de vídeo aqui, que eu quero ver vocês direitinho. Vamos lá. Vamos pensar na letra, né, do Cravo e a Rosa, primeiramente. Eu gosto de sempre fazer esse paralelo, né? O cravo brigou com a rosa debaixo de uma sacada, o cravo saiu ferido, a rosa despedaçada. O cravo ficou doente, a rosa foi visitar, o cravo teve um desmaio, a rosa pôs-se a chorar. É muita coisa ruim numa música. Então, peguei o Cravo e a Rosa, chamei os dois para uma conversa e disse: olha, chamei para uma conversa franca. E disse assim: gente, vamos deixar de brigar, porque a coisa mais linda do mundo é a amizade, é o amor, é andar junto, é compartilhar. E aí, pronto, eles se reconciliaram e juntos gravamos essa versão que eu vou cantar agora.

0: Boa!
1: Oh, muito bem! Essa é uma versão de valor. Agora vou cantar esta cantiga para os meus netos. Chega muito de bem. Briga! Chega de briga!
2: Agora, ô Dora, é interessante, né, que eu lido com crianças, eu lido com professores, eu lido com famílias, né? E numa das minhas palestras teve um professor que se levantou e disse assim: eu não concordo com você mexer com essas músicas, principalmente o Cravo e a Rosa. Só que ele falou no meio de todo mundo. Eu disse: professor, já que você falou no meio de todo mundo, então explique no meio de todo mundo por que você não concorda, né? A gente está aqui num diálogo aberto e tal. E aí ele disse que achava que não era necessário fazer isso, porque a criança tinha que saber que o mundo é cruel, que o mundo é violento mesmo, que ela vai ter que brigar, que ela vai ter que apanhar, que ela vai ter que lutar para conseguir as coisas dela. E aquilo foi muito chocante para mim, porque, na verdade, qualquer criança que tem acesso a videogame, desenho animado ou internet, ela já viu que o mundo é violento, ela já sabe que o mundo é violento. Muitas vezes ela sofre violência doméstica também, né? Então, o que eu disse para esse professor? Eu disse que a ideia do nosso projeto, né, o projeto Cantigas de Valor, ele não é para alienar a criança. É justamente para mostrar para ela que nesse mundo caótico, onde tem violência o tempo todo, em tantos lugares, ainda há um fio de esperança e a gente precisa esticar esse fio, né? Espalhar essa boa notícia de que há esperança. E aí, nessa hora, esse professor se acalmou, se assentou e não falou mais, né? Porque a ideia realmente do projeto é essa. Não é sair por aí dizendo que está tudo errado. É apresentar uma solução. E a gente está nessa luta do bem.
1: Mas eu gostaria de fazer uma pergunta para o Isaac. Isaac, então dá para usar muito bom humor e você usa nas suas palestras, nas cantigas. Me conta como é que é isso. Porque geralmente um palestrante então, é muito, uma cara muito sisuda, bravo. Mas eu já vi aí pelos seus vídeos que você é muito alegre. Me fala sobre o bom humor.
2: Deixa, me permita fazer apenas uma correção aqui, técnica, né? Na verdade, a gente ainda comercializa o livro impresso, né? Ainda tem. Só que, graças a Deus, né, é a gente fazendo e esgotando muito rápido. Então, a última tiragem é que se esgotou, mas nós, daqui a alguns dias, nós já teremos uma nova tiragem do livro físico, tá bom? Só para constar. Então, nós temos o livro físico. Para quem tem pressa e quiser adquirir o livro em PDF, pode me chamar depois nas redes sociais, né? Pra gente ver isso. E tem uma novidade que eu não sei se eu contei para vocês nos bastidores, mas agora virou desenho animado e também

0: está no YouTube. Então, nós temos esses três formatos hoje. O livro físico, ele em PDF, e todas essas releituras, os desenhos animados e as músicas, no YouTube, no canal Tio Folha e as Cantigas de Valor, tá bom?
1: Uau!
0: A gente precisa alcançar muita gente, então tem que variar os formatos. Bom, você me perguntou como é que eu
1: Nas
0: lido
1: suas
0: com.
1: palestras, uso com o bom humor.
0: Tá, então vamos lá. Como você mesma disse, né? A gente encontra muitos palestrantes que realmente são muito sérios e só falam e tal e vão embora, né? Mas também temos muitos professores que são sérios e que só falam e que vão embora. E a minha preocupação é de transmitir a todos que a ludicidade não é algo só para criança. Todo mundo gosta de brincar, todo mundo gosta de sorrir, todo mundo gosta de interagir. E quando eu digo todo mundo, claro que eu estou considerando aí mais de 90% de quem assiste às palestras, porque todo mundo tem o seu jeitinho particular, né? Mas eu posso dizer, com esses mais de 20 anos de palestrante que tenho, que quando você leva o conteúdo que precisa ser levado de forma lúdica, a receptividade das pessoas é muito maior. E olha só, como eu disse, eu trafego entre as crianças, os professores e as famílias, né? Mas também ministro palestras para empresas. E teve um momento em que eu palestrei para a Polícia Militar do Piauí. Juntaram todos os policiais militares do Piauí e eu dei uma palestra para eles. Tinha tudo para ser uma palestra séria, né? Porque normalmente o perfil de um policial é sério, né? Aquela coisa da autoridade e tal. Mas nesse dia, os policiais brincaram como criança, relembraram as cantigas de infância, mataram a saudade da infância e saíram todos muito leves, sorridentes. Então, essa temática que a gente escolheu para essa conversa franca de hoje, ela tem tudo a ver com aquilo que eu carrego, né? Labor, amor e bom humor. Eu acho que cada uma dessas coisas tem um papel importante nesse tempero do dia a dia. Porque labor todo mundo tem, né? Que é o trabalho. Amor é o combustível para levantar todo dia. É aquele que nos motiva. E o bom humor é aquela cereja do bolo que faz com que as pessoas se abram para ouvir você. E isso é uma marca muito forte, né, do meu trabalho. E é interessante que, às vezes, eu começo uma palestra em alguns lugares e elas têm hora para começar e para terminar. 1 hora e meia de duração. Mas as pessoas não querem que eu pare. Nós já vivemos um momento em que nós transformamos uma palestra de 1 hora e meia em uma palestra de 4 horas, porque ninguém queria parar. Estava tão
1: Nossa.
0: gostoso, estava tão legal. E a gente ficou quase que um turno inteiro, porque as pessoas não queriam ir embora, né? Então, esse é o segredo da ludicidade, da brincadeira, do sorriso. A gente está precisando disso.
1: Agora, nós estamos no Maio Amarelo, né, onde há o combate do abuso dentro da escola, da família, da igreja. Você pode cantar uma delas que você fez especialmente, lembrando das crianças que não devem se relacionar com o adulto desconhecido?
0: Exatamente, vamos lá. De fato, esse é um mês que marca muito, né? Porque esse trabalho não é um trabalho apenas literário, é um trabalho pedagógico, é um trabalho de saúde mental também, é um trabalho espiritual, eu poderia dizer isso também, né? O Maio Laranja é um mês em que muitas escolas me chamam para que eu possa falar sobre isso para os alunos, né? E a música que mais tem a ver com esse tema é a música Terezinha de Jesus. Eu costumo dizer que a música Terezinha de Jesus, ela não deveria ser uma música para crianças, deveria ser uma matéria de jornais sensacionalistas, né? Esses jornais de coisas ruins, porque é uma matéria horrível. Vamos relembrar, né? Como eu gosto de fazer, vamos relembrar a versão antiga e depois a gente vê a nova. De um chão, acudiu três cavalheiros, todos três chapéu na mão. O primeiro foi seu pai, o segundo seu irmão, o terceiro foi aquele que a Teresa deu a mão. Aí a gente já começa a refletir, porque quando ela cai no chão, três cavaleiros vieram ajudá-la e ela não aceita a ajuda do pai, não aceita a ajuda do irmão, ela prefere confiar no estranho. E é a primeira reflexão que eu faço, porque uma criança indefesa que caiu no chão e precisa de ajuda, ela negar a ajuda da própria família, isso já mostra um problema que não é dela, é um problema da família. Se você observar, a mãe dela nem aparece na música, só aparece o pai e o irmão. E aí, a terceira estrofe já é o estranho que canta. Ele diz assim: da laranja quero um gomo, do limão quero um pedaço, da menina mais bonita quero um beijo e um abraço. Então aí ele revela as intenções reais, né, do coração dele. E na quarta estrofe, ela volta a cantar e ela diz: tanta laranja madura, tanto limão pelo chão, tanto sangue derramado dentro do meu coração. E assim, é uma música muito triste que fala de uma desestrutura familiar, fala de uma menina que confiou num estranho, talvez achando que ele fosse a esperança para ela, já que ela não tinha referencial de família, né, em casa. E aí ela termina com o coração sangrando. Como a gente está aqui num canal aberto, né, num canal que qualquer pessoa pode ver, eu não posso entrar em muitos detalhes. Mas a gente pode perceber que para a Terezinha de Jesus cantar essa última estrofe desse jeito, alguma coisa muito ruim aconteceu com ela. Pode ter sido uma violência psicológica, pode ter sido uma violência física, pode ter sido uma violência sexual, né? E aí é que eu paro e pergunto: é certo continuar cantando essa música assim? Não. Por isso que a gente trabalha a releitura que eu vou cantar agora. Já posso cantar?
1: Pode sim.
0: É assim, ó. Ter...

0: Uau! Eu vou cantar a partir de agora essa versão.
1: A turma tá gostando demais das letras, né? Várias mensagens no chat, no WhatsApp. Não vai dar tempo de ler tudo, porque a gente tá no final do programa. Mas vamos abrir espaço, então, para ele divulgar, Dora?
0: Então, Isaac, se você puder dar suas redes sociais, e já tô te convidando para um próximo programa. Para os ouvintes que estão aqui, ele vai voltar. Então, vai ter muita música e o Isaac agora vai estar dando as redes sociais dele. Quais são, Isaac?
2: Mas vamos lá. Quem quiser me achar nas redes sociais, principalmente no Instagram, você pode procurar lá o Isaac Folha. O meu Isaac é I-S-A-Q-U-E. Né? É o Isaac como se escreve na Bíblia. Isaac, eu não sei como escreve o Isaac da Bíblia. Vai ler a Bíblia que você vai descobrir como se escreve, né? Então, em todas as redes sociais, pode me procurar assim, Isaac Folha, e vai ser um prazer trocar ideia com você, né, mostrar os materiais que a gente tem. Como eu falei, tem o livro impresso, tem ele em PDF, e também tem o canal do YouTube, tem o canal do Isaac Folha, mas tem o canal Tio Folha e as Cantigas de Valor. Tá imperdível, mostra para todo mundo, porque vai ser sensacional.
1: Tem o WhatsApp também. Você disse que no WhatsApp você responde, né, Isaac? Prontamente. Deixa o número também para a turma que quiser anotar o WhatsApp.
2: Pronto. Aqui no Piauí, o DDD, meu DDD é 86, certo? 86. E o telefone é 999-55-1150. 999-55-1150. É chamar e na mesma hora você será muito bem atendido.
0: Muito bem, estamos terminando o nosso programa. Uma frase, você acha que pode colocar para os nossos ouvintes uma mensagem para as crianças, para os jovens e para os adultos sobre a valorização da vida e a paz e o bom humor?
2: Eu creio que a frase que eu deixaria era essa: a vida perfeita é a que tem labor, amor e bom humor.
0: Muito obrigada,
2: Isaac. E assim
0: a
2: gente vai renovando as esperanças todo dia.
0: Isso mesmo. Muito obrigada, Isaac, pela sua participação. Você, ouvinte, já fica aí ligadinho que logo, logo nós vamos convidar o Isaac para fazer um próximo programa. Ele vai cantar de novo e vai falar sobre a valorização das cantigas. Eu, Dora Bomilca, já me despeço com muitas e muitas saudades. A produção deste programa contou com a Michele Gomes e também com a Karina. E na mesa de som, o Cacá Rodrigues, que é parente do Isaac Folha. E na corte de câmeras, o Giovanni Henrique. Nós ficamos por aqui.
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1: Como é bom estar aqui junto com vocês em mais uma Palavra em Canções. E essa canção de hoje é linda para todo mundo, mas para alguns tem um significado especial, né? Tudo bom, Itamir?
12: Tudo bem, Renata. Um prazer estar com os nossos ouvintes. E, de fato, a música que nós vamos ouvir agora, essa canção muito linda, porque, Renata, eu quero fazer uma coisa diferente. Em vez da gente ouvir logo de cara a música, eu quero que o pessoal abra a Bíblia em Apocalipse capítulo 5. O livro de Apocalipse tem várias coisas bonitas. O capítulo 4 é um louvor ao Pai. O capítulo 5 é um louvor ao Cordeiro e ao Leão da tribo de Judá. Ele é o Senhor Jesus Cristo. E é muito interessante que tem um texto muito bonito, do versículo 6 em diante, que fala assim: nisso eu vi em pé, entre o trono e os quatro seres viventes, no meio dos anciãos, olha só, um cordeiro que parecia estar morto e tinha sete chifres e os seus olhos, que são sete espíritos de Deus enviados por toda a terra. Ele veio e pegou o livro da mão direita de quem está sentado no trono, isso é do Pai. Mas olha só, logo que pegou o livro, os quatro seres viventes e os 24 anciãos prostraram-se diante do cordeiro. tendo cada um deles uma harpa e taças de ouro, cheias de incenso, e com as orações, que são as nossas orações, as orações dos santos. E cantavam, olha só, Renata, aqui que vai ser legal, cantavam um cântico novo dizendo: Tu és digno de tomar o livro e de abrir os seus selos. Por quê? Porque foste morto, e com o teu sangue compraste para Deus homens de toda tribo, língua, povo e nação, e os constituísse reino e sacerdotes para nosso Deus, e assim reinarão sobre a terra. Eu queria dizer para você o seguinte: enquanto você estiver ouvindo essa canção, agradeça a Deus. Se você é salvo mesmo o Senhor Jesus Cristo, sabe o que você é? Você é um sacerdote para reinar sobre a terra. Então é alguma coisa assim que comove a gente, a graça de Deus, mas a gente tem que cantar. Então, fique com esse texto de Apocalipse 5, mas por favor, vamos ouvir a música.
1: Vamos. 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

0: Itamir, nessa última Páscoa a gente cantou essa música, mas não só no domingo de lavar, de chorar, mas durante a semana, acho que todos os dias eu coloquei aqui na rádio, no carro a gente ouvia com as crianças, toda vez a gente chorava, mas pra Sim. você em especial significou muito nesses últimos tempos, né?
1: Sim, significou muito, porque não sei se vocês sabem, mas eu tive dois acidentes assim de ficar meio triste. Mas a Bíblia fala que em todas as coisas a gente deve dar glória a Deus e saber que Deus está conosco. Então eu tive um problema no meu pé esquerdo e depois eu quebrei o braço esquerdo. E aí eu estava trabalhando, estava pregando o evangelho, estava instruindo as igrejas lá em Maranhão, lá em São Luís. E, enfim, Deus permitiu essas coisas. Eu sempre digo o seguinte: qualquer coisa que a gente faz, até a desobediência, Renata, Sim. até a desobediência é permissão de Deus. Deus nos dá certas liberdades. Então, eu tive liberdade para tentar subir num banquinho para esperar meus amigos para uma conferência que a gente ia fazer, e ao invés de subir, eu caí. Eu caí e quebrei o braço. Então, já estava com o pé esquerdo machucado e foi operado e tudo mais, e também agora estou com o braço engessado. Mas então, em tudo isso, a gente pode exaltar o Senhor, pode glorificar o Senhor, porque Ele está conosco. Lembra aquele versículo que o Senhor Jesus disse lá no finalzinho de Mateus?
0: E eis que estarei convosco todos os dias.
1: Até?
0: A consumação dos séculos.
1: Então, eu tô numa boa. Tá sofrendo um pouco, tô sofrendo um pouco, mas quero até que vocês orem. Mas, na verdade, o que eu tô contente é que eu sei que Deus está conosco. Isso é muito legal. Então, você que é salvo, cante ao Cordeiro uma canção. Aquele que é livre e leva o seu nome, cante ao Cordeiro uma canção. Cantaremos para sempre, e vamos dizer amém, amém, amém.
0: E o Itamir, enquanto estava no hospital, a gente orando por ele, ele me mandava essa música, ele ria, a gente tem que gravar isso, não há palavra em canções. E eu brincando aqui com o Pedro, que é o nosso técnico de som, que antes de a gente ouvir essa, a gente ouviu uma outra. E aí eu brinquei, falei, não é aquela Santo para Sempre, que eu falei que não é desse mundo, aquela música. Depois eu pensei, não é desse mundo mesmo, porque Exato. Se não fosse Exatamente. Jesus revelando através do anjo para João, uhum. e João registrando, ninguém teria uma não, visão. Não. E eu fiquei pensando, né, Itamir? Parece assim, né? Como a gente sabe que a revelação de Deus para o ser humano, ela é progressiva. Primeiro Deus foi usando os profetas. Depois em Hebreus fala. Agora ele fala pela boca do seu filho. E aqui está escancarado. Nossa, todo mundo nossa. Vai ver o mundo invisível, os
1: exatamente,
0: anjos louvando
1: exatamente.
0: Toda a criação. Só que a gente ainda não vê, mas com os olhos da fé a gente já pode vislumbrar isso, né?
1: E o que é melhor é que, realmente, quando a gente fala brincando aqui, mas se você estiver lendo a Bíblia, ouvindo essas canções, você está ensaiando, porque um dia, lá na eternidade, aí não vai ser um dia, na eternidade, você vai cantar com muita gente, de várias nações, de todas as nações, vai ouvir a palavra novamente, o Senhor Jesus falando com a gente e tal, e aí a gente só vai poder fazer você cantar, exaltar, glorificar, celebrar o nome do Senhor. Então, essa música nos ajuda realmente a fazer isso, celebrar o nome do Senhor. Cante ao Cordeiro uma canção, aquele que é livre e leva o seu nome, cante ao Cordeiro uma canção.
0: E os salmos também mostram muito isso, né? No finalzinho, onde é só louvor, louvor, louvor. Salmo 145, 146, 147, 148, 149, 150. Vai dizendo, né? De toda a criação. São os bichos do mar que cantam, são aqueles que estão em cima voando, são os moços, as moças, as crianças, os idosos, né? A boca cheia de louvor. Então, quem já sabe o que Deus fará no final, já tem motivo hoje de braço quebrado e perna quebrada para cantar, passando por alguma enfermidade, mas louvando. Nossas vidas estão seguras e escritas no livro da vida. Então, isso é mesmo um motivo de alegria. Itamir, ora para a gente no final.
1: Vamos orar. Pai, muito obrigado. Muito obrigado porque o Senhor é um Deus de bondade, de misericórdia. E o Senhor tem nos amado de tal maneira que entregou o Seu Filho por nós. E com Ele, Senhor, nós somos agora herdeiros desse Deus tão maravilhoso que és Tu. Além de ter dado o Senhor Jesus, o Senhor nos deu também o Espírito Santo, que nos conduz a um perfeito louvor. E por isso nós queremos dizer que Nessa manhã, quando a gente está estudando esse texto, está lendo essa palavra, a gente quer dizer que a gente se agrada do Senhor, porque o Senhor está conosco sempre. E embora sejam circunstâncias algumas vezes difíceis, como essa que eu contei para nossos queridos irmãos, eu estou numa boa. O Senhor sabe disso, porque eu sei que o Senhor está com a gente. E eu queria que o Senhor desse essa mesma convicção, mesma alegria para os nossos ouvintes. Embora tenhamos situações difíceis, mas a gente tem que lembrar aquele texto que o Senhor deu para Jesus e Jesus deixou para nós. No mundo tereis aflições, mas tende bom ânimo, eu venci. Esse cordeiro que venceu, esse é o cordeiro leão da tribo de Judá. Esse é o nosso Senhor. Por isso, sem dúvida nenhuma, cante ao cordeiro uma canção. E é isso que nós queremos fazer continuamente. Abençoa, Pai, a nossa vida, que eu e a Renata, o Pedro aqui também, enfim, todo o pessoal e os nossos queridos ouvintes, que eles possam ter essa convicção da tua presença conosco. Nós te louvamos, te exaltamos, em nome de Jesus. Amém.
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0: para as 44 minutos, horário de Brasília. Vamos juntos, daqui a pouquinho tem De Pai para Filha para você.
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0: Agora 8 horas e 51 minutos, horário de Brasília.
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0: E daqui a pouquinho tem De Pai para Filha, JP e Gabi. Deixa eu mandar um abraço para você que tá participando aqui com a gente nesse sabadão. Cristina Feijó tá com a gente lá no Rio de Janeiro, tudo bem? E ela mandou a foto de um sol. Significa que tá fazendo sol aí, ô Cristina? Aqui em São Paulo tá frio. Josias Amaral em Jundiaí, também ouvindo a programação da RTM. Bom dia, Josias. Elenildo Menezes participando. Carlos Nunes, o Carlinhos, está tomando café aí. Olha só, que bacana, meu amigo. Aquele cafezinho que não pode faltar, né? E o que tem aqui? Pizza. Ah, ontem então teve pizza. E aí sobrou a pizza que virou café da manhã. Entendi, é sobre isso, né? E é bom demais, né? Olha, pizza dormida é maravilhoso. Eu gosto também, eu gosto. É, em casa geralmente não tá sobrando mais, não. É, a gente compra uma pizza ainda tá dando, mas isso porque Elisa não come, né? Porque daqui a pouco tem que ser duas pizzas já. É, aí quando for duas pizzas vai sobrar alguns pedacinhos ainda para outro dia, eu acho. Danusa, é, se as meninas continuarem comendo do jeito que tá, acho que não vai sobrar não, né? Beatriz está com a gente também, muito bom dia. Nelis Nelson, Natal, Rio Grande do Norte, obrigado pela companhia. Ótimo sábado para você também, meu amigo. Obrigado por estar aqui na RTM. É, e eu já tô indo embora, mas deixo você com mais uma música aqui. Daqui a pouquinho, Renata Burjato seguindo na programação. E já desejando para você, então, um ótimo sábado, um ótimo fim de semana. E a gente se encontra na próxima segunda-feira, a partir das 4 da manhã. Bom fim de semana, bom sábado. Você fica com o Guilherme Kerr e Trio Tris, Ponto de Partida. Bom fim de semana, até segunda. Tchau, tchau.

Pai, quem nos arrancou da escuridão que nos escravizava e nos transportou para a esfera amorosa de comando do seu Filho. Foi o Filho quem nos comprou de volta ao preço de seu

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0: Rosa da Rocha com Pela Igreja. Excelente sábado pra vocês. E aí, muito friozinho na tua região? O frio nem passou perto, dependendo da região do Brasil, nem tem frio, nem passa perto, né? Um bom dia pra vocês, meus queridos. Excelente dia, Cris Feijó. Bom dia pro Héctor, se estiver aí na sintonia. Mandou mensagem cedo, deve estar aí na escuta do nosso programa. Um bom dia. Excelente dia pra todos, em todos os lugares. Último final de semana do mês de maio. Que bom estar aqui junto com vocês. E se você ainda não veio participar, faça como Dona Rosa, que sempre participa com a gente. Ivanilson e Josi, Helenilson e Cris Feijó, Marília, Berê, Laurinha, venham pra cá, esse daqui é o nosso WhatsApp.
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0: Eu quero começar o dia lendo com vocês o texto muitíssimo conhecido de Lucas capítulo 15, as parábolas que Jesus contou, e no versículo 20: a seguir, levantou-se e foi para o seu pai. Estando ainda longe, se viu o pai e, cheio de compaixão, correu para o seu filho, o abraçou e o beijou. Faz tempo que a gente não ouve essa canção aqui. Me leva para casa ao som do Israel Subirá. E eu quero oferecer para vocês um ótimo dia.

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1: Está começando mais um De Pai para Filha na programação da RTM Brasil ou no canal da nossa juventude, que é o arroba na contramão RTM. Eu sou a Gabi Gouveia e tô aqui com meu pai e com o meu pastor, né, uma pessoa só, e meu amigo, JP Gouveia.
2: É uma honra poder estar aqui com você, né, e poder ouvir isso, né, de que a gente é pai e filho e ao mesmo tempo somos amigos. Isso é um privilégio.
1: Entendeu? Também
2: acho. Queria que todos os pais tivessem esse privilégio de poder entender que seus filhos são parceiros da vida, são amigos da vida, que a gente segue. Muito bom.
1: É isso. E aí a gente quer aproveitar essa relação que a gente tem para que todo mundo possa, enfim, ser nossos amigos também e usufruir um pouquinho aqui da sua experiência de pai, da sua experiência de pastor. Uhum. Então você que está nos assistindo ou nos ouvindo, saiba que você pode participar desse programa deixando sua sugestão de tema, dilema pessoal ou pergunta bíblica no nosso canal do YouTube. Você pode, no vídeo, já deixar nos comentários ou mandar uma mensagem pra gente via WhatsApp 11 974 18 14 56. Todas as informações de como participar estão na descrição desse episódio. Hoje nós vamos conversar sobre mais reflexões da Gabs.
2: Porque, mais crises,
1: assim,
2: né?
1: Eu lavo a louça, pai, o negócio vem. Entendeu? Porque assim, eu precisava lavar louça pra cozinhar as marmitas da semana. O senhor,
2: aquelas
1: eu mandei no grupo, né?
2: Delícia, hein?
1: Eu mandei no grupo da família que eu fiz 15 marmitas, me superei. Eu queria ter feito mais, só que... Pai, é incrível, né? É, 1 quilo de frango, não dá pra fazer nada.
2: Não. Se você usar 200 gramas pra cada marmitinha, são 5 marmitinhas.
1: Exato. Aí eu fico assim, como que eu fiz 5? Eu achei que 1 quilo era muito. Mas não é.
2: Pouco.
1: Nossa, enfim. Aí eu tava nesses dilemas, né, fazendo essas minhas atividades e comecei a pensar. Eu tava pensando assim, na verdade, quando a gente cresce, a gente começa a perceber que vive de um jeito, fala de um jeito e observa o mundo de um jeito. Eu só comecei a perceber isso fazendo terapia. Percebi que no meu primeiro ano de terapia, as reflexões eram das coisas que me fizeram ser quem eu sou. Então, do tipo, a minha forma de ver, de me expressar, de lidar com as minhas relações, enfim, e com a minha própria vida. E eu percebi que nesse novo ano de terapia, as conversas não giram mais tanto em torno do o que causou, mas o que foi causado e o que eu posso fazer com isso. Então, do tipo, você cresceu em uma família que sempre teve um diálogo aberto, então você quer ter um diálogo aberto com todo mundo. Agora eu posso escolher manter esse diálogo, ou administrar esse diálogo, ou escolher quando eu vou ter um diálogo aberto ou não. Mas eu só ia poder fazer essa escolha consciente de novos meios de ser se eu soubesse o que me fez ser. Você entendeu minha reflexão?
2: Claro que sim. A observação das raízes vai mostrar para você a liberdade que você tem de escolha.
1: Isso,
2: dentro
1: exatamente.
2: Do processo. Então,
1: se eu não sei
2: eu faço
1: que eu sou
2: tal coisa.
1: Emocional, como eu vou decidir ser menos ou mais?
2: A gente brinca lá com a vovó, né? De que vai lá, abre a geladeira dela, tá lotada de coisa. Tem a ver com a infância dela, que teve muita dificuldade de ter as coisas e tal. Ela pode... na reação, ser só reativa, fazer instintivamente o que ela precisa, que é encher a geladeira, ou pode ver aquilo racionalmente e dizer, eu não preciso de tudo isso. Uhum. Entendeu? Eu posso não ter tudo isso na minha geladeira. Acho que a sua
1: Mas
2: terapeuta deve ser cristã, né?
1: Que ela tinha que... Ela é maravilhosa, Dona Erazemi.
2: Por quê? Porque... O princípio bíblico para isso é conhecereis a verdade e a verdade vos libertará. Muitas vezes a gente só coloca esse texto na salvação, em Jesus e tudo mais. Mas a gente está falando da vida cotidiana. E a verdade também liberta a gente. Se o Cristo me libertou, verdadeiramente eu sou livre. Ou seja, agora eu tenho o poder de escolher. A minha dignidade está colocada à mesa.
1: Uhum.
2: A gente falou sobre o primeiro filme lá do Diabo Veste Prada, no Pipoca de Graça, um tempo aí atrás, né? E o primeiro é assim, chega lá no finalzinho, a moça fala assim, imagina, todo mundo quer ser igual a gente. E ela sai do carro e fala, não, mas eu não quero.
1: E ela muda e faz
2: outra coisa. E ela pode escolher. Então, uma coisa que eu faço simplesmente por uma reação instintiva, quando me mostram essa raiz, quando o Cristo me mostra, e pode ser por intermédio de um conselheiro, pode ser por intermédio de uma terapeuta.
1: Leitura bíblica.
2: Mas quando eu observo que, poxa, peraí, eu não preciso só ser reativo, eu posso escolher. Essa é a dignidade de ser o que a gente é. Se o Cristo me libertou, verdadeiramente eu sou livre. Eu já não preciso mais viver instintivamente, como um bicho, como um animal. Agora eu posso viver como um ser humano, racional, fazendo as minhas escolhas. Se eu estou num ambiente que é tóxico, usando um termo moderno, num ambiente que é ruim para mim, a relação com uma pessoa é ruim, eu posso simplesmente sair daquela relação. Quando a gente fala da Anne Hathaway, lá no filme Diabo Veste Prada, tá falando, não, esse ambiente é ruim para mim. E eu não quero mais esse ambiente. E ela vai embora. Entendeu? É esse poder de escolha. A gente sempre tem escolha. Mas eu posso, talvez, como você definiu, sentar na cadeira confortável do vitimismo e dizer, eu sou que nem a Gabriela, né? Eu nasci assim, sempre fui assim e sempre vou ser assim. Não, isso é uma cadeira ruim. Isso é uma cadeira péssima, porque você entrega a sua dignidade a terceira.
1: O Rissato falou sobre isso na pregação para os adolescentes, no culto dos adolescentes. Que às vezes a gente absorve essa persona da Gabriela, né? Do tipo, cresci assim, vivi assim, e escolhe ficar. Isso também é uma escolha, né? Eu estava comentando com meu pai sobre essa cadeira de vítima, que eu estava ouvindo o podcast da Maju Trindade. E ela estava dando esse exemplo do tipo, às vezes ou você cresce e te colocam sentado numa cadeira, até porque você cresce e às vezes você não alcança a cadeira, alguém precisa te colocar, na infância e tal. E aí você é colocado. Você pode perceber que está sentado na cadeira e se ajeitar assim e ficar na cadeira. Ou você pode falar, nossa, tá um pouco desconfortável, acho que eu não tô cabendo mais nessa cadeira. Quais cadeiras eu posso sentar? Ou será que eu posso dar um upgrade nessa aqui? Entendeu? E ela tava
2: posso
1: dando...
2: Posso ficar de pé? Posso sentar no chão?
1: É.
2: Posso...
1: E ela tava dando exemplo dessa coisa de ser vítima, porque ela percebeu que ela se colocava como vítima em todas as situações. Então, o exemplo do ambiente tóxico que você falou. Eu tô sentada na cadeira de vítima. Então, eu tô aqui porque uma pessoa puxou meu tapete no trabalho, porque alguém me persegue, porque alguém me causa mal, e olha como eu sou injustiçada, e olha como meu trabalho é ruim, e você continua lá. Ou você pode trocar de cadeira e olhar do tipo, nossa, olha como agora eu sei identificar a personalidade das pessoas, como eu sou madura, para entender que talvez eu vá ter que conviver com esse chefe, mas eu posso trocar de time, ou eu posso, sabe? Tipo, essa coisa que a gente só consegue fazer quando identifica onde está sentado.
2: Claro.
1: Porque se você não identifica, você não consegue transformar a sua realidade.
2: Por isso que quando você conhece a verdade que você está inserida e as raízes dos processos da sua reação instintiva, você consegue se libertar daquela ação. As pessoas definem um monte de definição sobre loucura, mas loucura é fazer sempre a mesma coisa esperando obter um resultado diferente. Isso é loucura. Porque se você faz a mesma coisa, você vai ter sempre o mesmo resultado, né? O que é sanidade, então? Se eu espero um resultado diferente, minhas ações também são diferentes. É assim que deve ser. Poxa, peraí, eu quero ter um resultado diferente, que é não tolerar mais um ambiente tóxico. Tá, Mas se você se põe nesse lugar e fica lá o tempo todo, você sempre vai estar num ambiente tóxico. Uhum. Agora, se você resolve levantar e sair pela porta, esse ambiente tóxico vai ficar para trás.
1: Ou fazer a Andy, né, no filme do Diabo Veste Prada, ela poderia ter falado, mas eu quero conhecer esse mercado, nessa empresa, com essa chefe.
2: Ela fez.
1: Aí ela vai ter que entender
2: ela
1: que...
2: Ela fez.
1: No outro filme.
2: O namorado, o primeiro, o namorado não queria, o pai não queria.
1: É verdade.
2: A própria chefe não queria ela lá. E ela falou, não, eu vou vencer. Quando ela vai conversar com o Stanley Tucci, o... Como é que ele chama no filme, o personagem?
1: Não
2: o amigo,
1: lembro.
2: Carequinha.
1: Uhum.
2: Ela fala assim, ah, não sei o que lá. Ele fala, ah, essa é a frase. Esse é um negócio do filme que tem a ver com o que você está falando. Ele fala assim, coitadinha da Andy, malvada da Miranda. Acorda pra vida, garota. Ela tá fazendo o trabalho dela, vai fazer o seu.
1: É um tapa na cara.
2: Um tapa. Ela, puxa vida. Ele colocou ela... Na verdade, ela estava sentada na cadeira da vítima, onde todo mundo se coloca. Por isso nunca dava certo, junto com a Miranda. Você entendeu? Esse é o ponto. Quando vem alguém e te põe na verdade, te fala assim, então, você vai ficar aí esquentando esse banco até quando?
1: Uhum.
2: Esse é o ponto todo. Talvez o que a gente possa conversar, puxa, e está acabando o tempo, e a gente vai ter que fazer a semana que vem, parece, que é conversar exatamente sobre esse lugar agora da vítima, tendo em vista o paralítico que está no tanque de Bethesda. O tanque lá. Lembra que Jesus vai lá conversar? Esse é o ponto. Jesus chega para ele, mas ele está sentado no lugar da vítima. E aí é um problema. Mas lembre-se, quando a verdade é colocada à mesa, a gente pode retomar a nossa dignidade e fazer diferente para sair daquele problema que a gente está. Se você fica no lugar da vítima e gostou do lugar confortável que é o lugar da vítima, você sempre vai ter o mesmo tipo de resultado.
1: É isso aí. Você cabe na vida que você está vivendo? A gente vai conversar sobre isso semana que vem. Então, até lá. Obrigada, pai.
2: Tchau, valeu, filho. Até a semana que vem.
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0: Estamos ao vivo depois do maravilhoso de pai para filha e do som do Israel Subirá com Me Leva para Casa. E eu tô com o pastor Helenildo. Bom dia, meu querido. Ele disse: Rê, tô aqui outra vez. Graça e paz do nosso Senhor Jesus e Redentor. Ó, você falou Redentor, já fiquei com vontade de ouvir uma música aqui, hein? E ele falou: louvado seja o nosso Senhor. Pastor Marcos Garcia também está com a gente. Que legais essas fotos, hein? E o Guilherme, nosso querido Gui, também sintonizado. Solzinha desejou um ótimo sábado. Seu José Carlos de Petrópolis fazendo companhia. Cris Feijó com a gente também, mandou bom dia pra mim, bom dia pro Héctor, e diz que tá friozinho, diz que tá nublado, diz que tá gostoso lá no Rio de Janeiro. E olha, tá ficando cada vez melhor, porque vocês estão chegando, vão deixando esse clima muito melhor. E o pastor Helenildo falou um bom dia com a graça do nosso Redentor. Ah, então a gente vai ouvir uma canção do Baruque, ó.
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0: Pastor Helenildo, Solzinha, Cris, José Carlos, Gui e toda a turma, para você.

0: Redentor, bom dia para todos vocês. Eu estou com o nosso querido Luiz Mateus de Minas Gerais e fazia um tempão que ele não falava com a gente. Que bom te receber, meu querido. E olha quem também tá conosco aqui, participando do nosso programa hoje. Mandou até um áudio, seu José Carlos. Bom dia para o senhor.
1: Renatinha, bom dia, amiga querida, família linda, bom dia. O sol já brilha por aqui, Renata, mas tá friozinho gostoso, hein? 17 graus. A noite tá gelando. Feliz sábado pra ti. Renatinha, depois, se puder, aí toca pra nós de sandália ou de apercartas. muito boa essa música, Renata. Esse louvor é lindo. Feliz sábado, família! Uhul! Bora!
0: Bora, seu José Carlos, que delícia essa animação de vocês, esse carinho. O Juvenal já me disse que tá na sintonia, um beijo pra ele, beijo pra esposa. Ótimo sábado pra vocês, meus amados. Semana essa que tá começando, né, a partir de amanhã, semana de feriado. E com a graça de Deus, estaremos lá juntos, se Deus assim permitir. E último final de semana de maio, então bora aproveitar com toda alegria e gratidão. Como diz o Edu Chaclian, bora fazer desse dia um dia de louvor a Deus, de alegria. E com essas músicas que vocês estão pedindo, cada vez a gente vai mais nesse sentido. Um dia alegre, sal da terra, de sandália ou alpercata.

0: essa canção que o seu José Carlos lá do Rio de Janeiro pediu, essa paga pedágio, hein? Ana Teca ama esse som, Edivane eu sei que gosta também, Dona Miriam também, Cris Feijó que já pediu pra oferecer pra Ana Teca, também vai pra Solzinha, pro Gui, nosso querido Gui, acompanha a gente lá na Paraíba e tem esses pés formosos que pregam o evangelho por tantas regiões mais áridas. Abraço, meu querido. Pastor Helenildo conosco, já me inspirou aqui com uma canção. A Dona Aparecida também sintonizada com a gente lá na Fazenda Bom Jesus. Desejou um excelente sábado, disse Rê. Se puder, coloca copinho de extrato de tomate. Eu vou colocar assim ao longo desse sábado, hein? Assim como vou colocar a música que o pastor Marcos Garcia pediu com Ademar de Campos. Mas agora a gente vai correr, que tem poemas e canções com Estênio. Deixa eu só rapidamente mandar um beijo pra vocês. Pamela, bom dia. Querida Railuz, bom dia. Helenilton, bom dia. Dona Odete, Reinaldo, Luiz Carlos e toda a turma sintonizada com a gente aqui. Obrigada, Luiz, Cris, Sol, Marília, minha linda, tá aí? Berê tá aí também? Se tiverem, colem aqui pra gente ouvir agora o programa do Estênio. Bom programa pra vocês.
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0: último programa falamos dessa qualidade do compositor cristão, que é o senso de missão. Essa consciência de um ministério para toda a vida. Isso torna o compositor responsável por investir no seu dom. Falamos da necessidade de dominar o instrumento com o qual se trabalha. O violão ou o teclado devem facilitar as coisas e não trazer complicações. Hoje falaremos de um outro investimento que o compositor deve fazer. É o domínio do idioma com o qual ele se expressa e o conteúdo que esse idioma carregará em suas canções.
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0: Aqui nós adentramos numa área bem prática de tudo que se relaciona à composição. É o conhecimento e domínio da língua portuguesa. Pouca gente leva isso a sério, mas é algo essencial para quem tem a palavra como seu instrumento de trabalho. Podemos dizer que a matéria-prima do nosso trabalho é a nossa língua. E assim como devemos dominar o nosso instrumento musical, devemos também dominar o nosso idioma. Embora vivamos num tempo em que a comunicação dilui a linguagem formal e a transforma em dialetos quase tribais, o compositor responsável não se deixará levar pela moda. Ao contrário, se entregará a um estudo sistemático da gramática da língua portuguesa, absorvendo e tomando posse do domínio dessa língua padrão, para que se faça entender por todos. Alguém poderá questionar, mas será que é preciso tudo isso para compor louvores a Deus? Bem, se você pretende compor meia dúzia de canções, talvez não seja necessário, mas para um longo ministério em que centenas de canções serão escritas, aí você precisa de muito conhecimento e intimidade com o idioma. Aqui há três caminhos que deverão ser percorridos de ponta a ponta: o da gramática, o da prosa e o da poesia. A gramática deverá ser estudada completamente com um entendimento que só a resolução de muitos exercícios trarão ao compositor. Depois virá o conhecimento da prosa, que exigirá a leitura dos clássicos da língua, tanto do Brasil quanto de Portugal. E esse estudo já não será de um aluno que precisa passar em algum teste, mas será o trabalho de um compositor que entende a necessidade de ampliar vocabulário, conhecimento e possibilidades de sua língua mãe. Essas coisas só virão com a leitura constante e paciente dos grandes autores, dos grandes nomes da língua portuguesa. Isso, na verdade, será um grande prazer e trará um enriquecimento para a vida pessoal do compositor. E, por fim, vem toda a questão do conhecimento da poesia. Bem, para um compositor, ler poesia não deveria nem ser colocado como uma obrigação, mas, na verdade, é um grande prazer. Nós devemos conhecer os poetas, ter intimidade com as suas obras. Devemos perceber como eles dizem as coisas. O que que os torna tão essenciais para uma cultura? Esse poder que os poetas têm de dizer uma verdade, talvez até batida, mas dizê-la de uma forma tão inesperada, tão diferente, que toca o coração. Aliás, o compositor ele tem que ser alguém capaz de se emocionar com a poesia. Ele deve ter coração para isso, porque assim sendo, ele também terá coração para fazer os seus poemas e tocará o coração de outras pessoas. Essa dedicação do compositor poderá, em princípio, parecer um tanto árdua, mas de fato ela será interessante, estimulante e em breve se mostrará gratificante. Quando o compositor começa a alçar voos, organizando frases bem construídas, ele ficará surpreso em ver que seus estudos começam a frutificar. Isso tudo, é claro, é maravilhoso.
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0: Estamos falando sobre o domínio da língua para a composição cristã. E agora surge a seguinte colocação. Muito bem, suponhamos que alguém conquiste esse patamar e saiba escrever bem em sua própria língua. O que vem agora? O próximo passo é: sobre o que se vai escrever? Qual será o tema da canção? Assim, chegamos até esse ponto. O compositor cristão deve conhecer muito bem a Bíblia e a teologia, e deverá usar isso traduzindo-os em canções abençoadoras. Não há como exagerar a importância desse tópico. Quanto é necessário conhecer de Bíblia e de teologia para compor? A única resposta possível é: isso é trabalho de toda uma vida. Veja, a Bíblia é um livro acessível a todos para o conhecimento da salvação. Mas é um livro que, para a explicação de muitas coisas, é necessário ter um conhecimento mais aprofundado. Se o compositor errar na sua interpretação bíblica, ele causará grande mal à comunidade. As heresias dificilmente nascem de propósito no coração dos homens perversos. Ela geralmente nasce da falta de equilíbrio entre as doutrinas. As heresias surgem facilmente num terreno da ignorância. Por isso, precisamos saber muito bem sobre o assunto do qual tratamos em nossas composições. E o que dizer sobre a teologia? Não parece uma afirmação um tanto elitista, intelectualista, dizer que o compositor deve conhecer teologia? Bem, no sentido em que eu entendo a teologia, a necessidade dela se torna evidente. A teologia é fruto do ministério de mestres e doutores que o Espírito Santo levanta na Igreja de Cristo. Esses mestres se aperfeiçoam no estudo das doutrinas bíblicas para depois entregar aos crentes esse material de maneira mais clara e sistemática. A teologia organiza os vários assuntos tratados na Bíblia e os classifica com títulos e subtítulos. Assim fica mais fácil para os leigos também estudarem e se aprofundarem no conhecimento bíblico.
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0: Concluímos então que essa qualidade do compositor cristão, o senso de missão, fará com que ele se dedique a algumas áreas específicas relacionadas com o seu ministério de composição. Ele se dedicará ao conhecimento e domínio da língua portuguesa. Estudará a gramática, conhecerá a literatura, conhecerá a poesia, e isso através de um estudo árduo. E, logicamente, ele se dedicará também ao estudo da Bíblia e da teologia, que fornecerá ao compositor o conteúdo de suas canções, o conteúdo das suas poesias, daquilo que ele tem para dizer, daquilo que ele tem para confessar. Esses estudos todos serão muito leves e aprazíveis, porque logo aquele que se dedica a isso começará a ver os efeitos na sua própria composição. Ele começará a se soltar, ele começará a descrever as coisas com mais facilidade, ele começará a ter ideias novas, diferentes, geniais. E claro, todo esse bendito trabalho será feito por essa única razão: Cristo é digno.
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3: Que lindo! E vale para quem vai compor música, mas vale para quem quer viver uma vida bonita, apreciando tudo que há de belo e tudo que o Senhor fez e a criatividade que Ele deu para o ser humano para falar das coisas que Ele fez com esmero, né? Então fica o convite para a gente se aprofundar em poesia portuguesa, brasileira, cristã, se aprofundar em teologia e em tudo que é bom, né? Em boa música, como aqui vocês sempre pedem pra gente, em bons conteúdos, como a gente tenta oferecer sempre. E agora, meus queridos, ainda antes do intervalo, antes de a gente atender os pedidos e colocar o programa Novos Acordes, tem uma reflexão para esse dia 30 de maio.
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4: O geólogo olha para uma pedra e enxerga valor. Outros enxergam apenas terra. Assim também acontece com a sua vida. O problema não é faltar tesouros. O problema é trocar riquezas eternas por promessas baratas. Você faz isso mais vezes do que imagina. O Brasil possui terras desejadas pelo mundo inteiro. Ouro, ferro, petróleo, minerais raros. A grande pergunta não é apenas o que existe no solo. A pergunta é, por quanto essas riquezas serão trocadas? Toda eleição traz discursos. Toda propaganda oferece esperança. Mas no fim sempre aparece o preço da troca. Agora, olhe para a sua própria vida. Pelo que você troca sua paz com Deus? Pelo que você troca sua família? Pelo que você troca sua saúde física e espiritual? Pelo que você vende a sua consciência? E você diz que não possui tesouros? Cristo lhe mostra o contrário. Sua vida é um tesouro. Seu tempo é um tesouro. Sua alma tem valor eterno. Jesus contou sobre um homem que encontrou um tesouro escondido num campo. Foi, vendeu tudo para comprar aquela terra. Não foi loucura, foi discernimento. Quem reconhece o verdadeiro valor abandona o que é pequeno para possuir o que é eterno. Você já percebeu quantas pessoas trocam o reino de Deus por aplausos rápidos, vícios secretos, ambições vazias e prazeres passageiros? Fazem trocas ruins porque perderam a capacidade de reconhecer o verdadeiro valor do que tem. Cristo lhe aconselha hoje, não negocie sua alma, não venda o eterno pelo imediato, não trate como comum aquilo que Deus Pai lhe deu de precioso. O geólogo reconhece riquezas escondidas no solo. O discípulo de Jesus reconhece o valor eterno do reino de Deus. E quem enxerga o verdadeiro tesouro nunca aceita trocá-lo por migalhas. 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Até já.
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3: Obrigada, Janos. Que excelente mensagem. Lembrei de Esaú e de Jacó, né? E bom dia para Rosilene, para Mariana Velasco, para Dona Miriam. Que bom te receber. Iris Iveline. Olha, ela me mandou, acho que no sábado passado ou retrasado, que ela estava num frio, mas num frio e tinha tanta chuva, né? Como é que tá aí agora, minha querida? E daqui a pouco eu volto com vocês. Reinaldo, Pamela, minha amada Railuz, tem áudio dela, mas tudo isso depois do intervalo.
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3: Maravilhoso sábado para vocês e cada vez vai ficando melhor porque vocês estão aqui. Meu querido Thiago Lisa já fez um cafezinho quentinho, ainda nem levantei da cadeira para pegar, mas farei isso. Juvenal e Laurinha já me contaram que estão na escuta. Reinaldo já chegou para desejar um ótimo final de semana e ontem foi tão legal. Ele disse: "Rê, que correria, que danada dessa correria." Então, depois de uma semana assim, tão corrida, que bom saber que hoje você tá aqui. Pode pedir canção, pode curtir as que tocaram também. E por falar em canções que tocaram, a Mariana Velasco disse: "Rê, o repertório da rádio hoje tá impecável. Redentor é linda demais. Sem comentários. E de sandália, o Alpercata me encanta. E hoje é dia de visita no hospital." E ela disse: "Mas hoje não vai ser possível." Bom, espero que você esteja bem, assim como toda a família, que outras pessoas possam também ir e fazer visita e que a gente possa estar ativo no grande reino de Deus, colaborando para o bem, né? E não nos cansemos de fazer o bem, pois a gente sabe que o nosso trabalho no Senhor não é vão, né? E ela desejou um lindo sábado com Jesus. Obrigada, Dona Miriam, já mandou um bom dia com alegria pra todos nós. Iris Riveline também tá aqui fazendo companhia pra gente. E tem um áudio também aqui. Olha que legal, tem um áudio da nossa ouvinte que já veio nos visitar aqui na rádio. E quando ela foi embora, ela já deixou um rastro de saudade, né? Querida Raizinha, que bom tê-la aqui conosco. Por enquanto, só assim, só por áudio, né?
7: Oi, Rê. Bom dia, meu amor. Tudo bem com você? Hoje eu posso te ouvir, hoje eu posso te mandar mensagem. Tá com saudade de ouvir seu programa. Apesar de, a maioria das vezes, quando eu tava aqui, podia ver, não poderia interagir. Agora tá melhor, um dia de sábado melhor pra mim. Beijo, minha querida, bom trabalho.
3: Beijo, minha querida Raizinha, e beijo pro maridão e pros filhos também. E o Helenilton, é esse Helenilton aqui? Meu querido Helenilton, pai de Mateus? Ele disse: "Bom dia, Renatinha, tudo bem? Parabéns pelo lindo programa. Estou aqui na igreja do ladinho da RTM, ouvindo essa rádio maravilhosa. E estão aqui comigo meu genro, meu irmão Floriano, senhor Israel, que vão descer as águas amanhã. Eles vão se batizar amanhã. E eu gostaria de ouvir, se possível, o louvor do Ademar de Campos, amigo de Deus." Ah, seu Helenilton, eu colocaria agora, nesse momento. Quanta coisa linda, viu? Meus parabéns. esse momento de batismo, é como aquelas coisas que a gente lê na Bíblia, né? Jacó vendo o céu aberto e os anjos subindo e descendo. Depois, Jesus, né, explicando para os discípulos: olha, se vocês já estão contentes com isso, vocês ainda vão ver os céus abertos. E assim é, né? Que aquilo que for ligado aqui na terra será ligado no céu. Então, o que eles farão amanhã no batismo descendo as águas, estão testemunhando de Cristo aqui na terra, e ele falará diante do Pai, né, sobre seus nomes e suas vidas. Isso é maravilhoso. Elenilton, manda um beijo então para essa família maravilhosa e manda um beijo para eles que vão descer nas águas. Isso é demais, que momento. E a canção vou ter que colocar depois do Novos Acordes, combinado? Porque a gente tem programa agora com Carlinhos Veiga, mas eu já volto na sequência com essa.
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9: Olá, ouvinte. Estamos nós aqui de novo para trazer até você o melhor da música cristã. E hoje trazemos novidade. Eu apresento o álbum Aos Filhos, de Silvestre Kullmann, lançado recentemente. No programa eu vou conversar com Silvestre sobre a sua vida, obra e sobre esse novo álbum. O programa tá lindo demais. Então, se ajeite no sofá, pegue a xícara de café e venha com a gente, porque começa agora Novos Acordes, um programa da RTM Brasil em parceria com a editora Ultimato. Eu sou Carlinhos Veiga e fico com você nessa próxima meia hora. E começo já trazendo a primeira canção, O Tecelão, com Silvestre Kullmann.

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1: O paulista Silvestre Kuman é um artista completo. Poeta e músico, compõe lindamente. É intérprete, dono de uma linda voz, além de tocar bem os instrumentos de cordas, arranjar e produzir. Silvestre possui ao todo 14 álbuns autorais. Como produtor e arranjador, assinou álbuns de Wesley Marlene, Glauber Plaça, Estênio Márcios e Airô Barros. Recentemente, lançou Aos Filhos, um álbum introspectivo, acústico e minimalista, sem deixar de ser belo e profundo. O álbum reúne 11 sonetos de Antônio Carlos Santini, musicados por Silvestre. Vamos conversar com ele sobre este trabalho e começamos com a canção A Undécima Hora. Cheguei.

0: A undécima hora, Silvestre Kuhlmann.
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0: Silvestre Kuhlmann, meu amigo, é uma alegria imensa te receber aqui no Novos Acordes. Vamos começar do começo. Conta pra gente como foi que você veio parar na música. É algo que veio da família?
2: Olá, Carlinhos, tudo jóia?

0: Primeiro, queria dizer que eu ficava muito feliz quando saía algum comentário de álbum meu na Novos Acordes, na revista Ultimato, né? E agora nessa versão mais digital também estou feliz e honrado aqui de estar com você. Bem, como que eu vim parar na música, né? É interessante que tem uma avó materna que eu não conheci, minha avó Ritinha. E ela faleceu muito jovem, assim, com câncer. Daí eu descobri que ela tocava bandolim em cinema mudo. E infelizmente eu não herdei esse instrumento, nem se sabe onde ele foi parar. Mas na minha família, curiosamente, não tem ninguém assim que foi para a área musical mesmo. Assim, eu digo da minha família, lado do meu pai, né? Eu tenho outros primos, como o Irá, que é bem conhecido, o Irá Kuman, o Itagiba Kuman, que é violoncelista, né? Mas na verdade eu vim parar na música porque eu fui tentar a carreira militar, deu errado. Fui tentar a engenharia, deu errado. Pensei, poxa, eu amo música, vamos ver o que que vai dar isso aí. E Deus foi dando graça.
1: Além de você ter formação como bacharel em violão, você também toca viola caipira. Como é que a viola entrou na sua vida?
0: Bem, a história da viola caipira é engraçada, assim. Eu dava aula numa escola de música aqui em São Paulo, que tinham duas diretoras, né, que eram sócias, e as duas eram das teclas, né, do piano e do teclado. E quando eu fui para lá, eu comecei a dar aula de violão, mas daí chegava uma semana que a Maria José, que era mais maluca assim, chegava com um cavaquinho e falava: Silver, se prepara que semana que vem você vai dar aula de cavaquinho. Aí ela chegava uma vez chegou com uma viola caipira dura pra caramba, assim, uma tonante toda durona, assim. Silver, se prepara aí que daqui a pouco você vai dar uma de viola caipira. Ou seja, de formação eu sou violonista, mas eu tive que me virar e ir aprendendo vários instrumentos para primeiramente dar aula na escola, né? Mas a viola caipira de todos é o que, junto com o violão, eu carrego comigo quando sou convidado para tocar nas igrejas ou seja onde for. Gosto muito da sonoridade das 10 cordas e gostaria de saber bem mais do que eu sei.
1: Silvestre, o seu currículo é muito grande como músico, né? Você é compositor, cantor, instrumentista, arranjador, ou seja, o músico completo. Além dos seus álbuns, você já produziu outros músicos?
0: Sim, já produzi álbuns de alguns amigos, né? O primeiro deles foi o Homens no Mar, do Glauber Plassa. A gente morava perto e eu, assim, identifiquei muito com a música dele. Quando eu tava gravando o Alvíceras, a gente aproveitava lá e, vai um acordeonista lá, né? Vai o Oswaldinho do acordeon lá. Daí gravava acordeon para mim e gravava para ele. Outro álbum que eu gostei muito de ter feito foi o Estima, do Stênio Marços. Assim, o Stênio tava parado há muitos anos. E aí eu falei para ele: cara, essas canções são muito preciosas, né? E aí a Rádio Transmundial se abriu e eu arranjei e produzi esse álbum Estima do Stênio, junto com outros álbuns também. Queria destacar também, já na Rádio Transmundial, Wesley Marlene, 25 anos. Um dia a Marlene me ligou e falou: cara, queria que você produzisse nosso álbum. A gente ouviu o Estima do Stênio e gostamos muito, né? E curiosamente, muitas canções eram da Cindy Silvia que eu gosto demais, então foi uma alegria ter produzido esse álbum. E destacar também da Iro Barros, A Terra em Transe, que tinha muitas composições do Gladir Cabral e de outros compositores que eu admiro muito. Então foi muito legal, participar assim, produzindo e arranjando esses álbuns.
1: Vamos ouvir mais uma canção do álbum Aos Filhos, de Silvestre Kuman. Trazemos a faixa Balanço.

0: Balanço, música de Silvestre Kuman e Antônio Carlos Santini, na voz de Silvestre.
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0: Seu release nos conta, Silvestre Kuman, que até o momento você já gravou 14 álbuns, o que é impressionante. Destes, quais mais se destacam e por que que eles se destacam?
2: Sim, desses 14 álbuns, acaba que tem uns prediletos. Vou destacar dois deles. Um é o Alvíceras, que até tem uma história curiosa, o Glauber, que eu já citei, né? A gente morava perto, um dia ele me falou assim, cara, vamos ver esse álbum junto, e era Mata do Tumbá, de tua autoria. E eu achei ele tão brasileiro, e eu lembro que quando a gente terminou de ouvir o álbum todo, eu falei pro Glauber, cara, a gente precisa fazer alguma coisa. E aí nasceu o Alvíceras, né, que é um álbum muito cheio de percussão, muito brasileiro, eu considero, assim, tem algumas canções minhas que ficaram muito marcantes, como Todas as Manhãs, que é uma moda caipira, assim, uma música que foi forte, e assim, Três Estados, que foi gravado lá, eu amo essa canção, Criatividade, então tem muitas canções desse álbum que eu gosto. E outro foi o Leve a Pena, porque esse para mim simboliza um crescimento meu nessa coisa de escrever, né? Então eu já lia muito e o Leve a Pena eu acho que é um álbum que tem letras lindas e eu fiz arranjos de cordas para esse álbum, acho que ficaram bons, boa parte deles. Semente, por exemplo, eu acho um arranjo lindo. Então assim, esses dois eu destaco.
0: No Novos Acordes de hoje, Silvestre, nós estamos apresentando o seu álbum Aos Filhos. Como foi que esse trabalho surgiu e qual é a proposta dele?
2: Eu tinha costume de ilustrar poemas meus, né? Com imagens que eu buscava na internet. E eu tinha um instrumento que eu gostava, e aí fui colocar, né, procurando palavras-chave assim, lírios, aves do campo e tal. E aí achei uma ilustração linda para um soneto meu. Só que junto com essa ilustração tinha um soneto mais bonito que o meu, que justamente chamava Aos Filhos, do Antônio Carlos Santini. Daí eu entrei em contato com ele e ele me deu um livreto que se chamava, ele mora em Mindurim, Minas Gerais, ele mandou para mim um livreto que se chamava Sonetos do Céu e da Terra, e eu comecei a musicar esses sonetos e mandar para ele, né? Então, assim, esse álbum Aos Filhos, na verdade, são os sonetos que eu mais gostei de musicar, porque eu já musiquei 103 sonetos do Antônio Carlos Santini, no período de 2016, quando eu conheci, até 2018. Mas o álbum foi demorando para sair, porque eu estava gravando com um amigo em comum nosso, Mongrau, né? E aí veio pandemia, antes veio doença dele, ele ficou bem doente, daí teve a pandemia. Daí, depois disso, ele foi para Minas Gerais, para Mocidade para Cristo, aí eu não conseguia ir para lá, e aí ele ficou doente de novo dos rins. Então, assim, o álbum foi demorando para sair, né? Saiu só agora, 8 anos depois. Eu continuei com Cláudio Matos e peguei que já tinha e fui colocando violões e vozes. Então é um álbum bem acústico que destaca essa imensa riqueza dos sonetos do Antônio Carlos Santini. Ele é sempre o poeta que está ligado às minhas canções nesse álbum.
0: Silvestre Kuman, você tem algum projeto em mente para o futuro?
2: Meu próximo projeto já tem nome, que se chama Tudo a Seu Tempo a de Fazer Sentido. Olha o tamanho do título do álbum, né? Então é um álbum também de sonetos do Antônio Carlos Santini que eu musiquei, aí já diria que no período mais longo, de 2016 até agora 2025, na verdade, porque eu estava indo para Porto Alegre, né? Minha esposa é porto-alegrense, e uma dessas idas eu fui gravar no estúdio de um grande amigo meu, que é o João Batista dos Santos, que eu brinco, que eu gostaria que, se eu pudesse escolher a vizinhança no céu, ele seria um dos meus vizinhos, é um amigo muito querido e um grande violonista, né? Então eu gravei lá os primeiros violões e as primeiras vozes e deixei para ele fazer o que ele quisesse ali com cordas, que ele é um grande baixista e violonista também. Então vamos aguardar o que vai acontecer aí, qual vai ser o ritmo do nosso amigo JB. Se Deus quiser, vai ter mais um álbum de sonetos do Antônio Carlos Santini, né, em parceria.
0: Silvestre Kuman, muito obrigado por sua participação no Novos Acordes de hoje. Deixo para você aí as últimas palavras.
2: Carlinhos, muito obrigado por me convidar para esse programa Novos Acordes. Eu me alegro muito poder conversar contigo. E também, né, quando a gente faz um projeto, a gente quer que as pessoas ouçam. Então, você poder fazer esse programa me chamando para falar um pouquinho da minha história, né, um pouquinho do projeto, um pouquinho das canções, e você dividir algumas canções também aqui, é uma grande alegria para mim. O meu desejo de coração é que as pessoas que ouvirem esse programa e ouvirem também o álbum, Os Filhos, elas sejam tocadas, assim, sejam edificadas. E assim como os sonetos do Santini me edificam muito, que edifiquem a vida delas, né? E que elas se alegrem ao ouvir o álbum assim como eu me alegrei, e eu creio que o Antônio Carlos Santini também se alegrou. Então, muito obrigado, Carlinhos, por mais essa aí, né? Todas as atenções que você já deu na minha vida, na sessão Novos Acordes, quando era da Ultimato, vários álbuns lá, eu me lembro do Alvíceras, A Mais Bela Poesia, Milagres, né? Então, eu me alegro muito. Muito obrigado, viu, Carlinhos? Um grande abraço para você.
3: Vamos ouvir mais uma canção do álbum Aos Filhos, de Silvestre Kuhlmann, Na Noite.

Na noite, Silvestre Kullmann. No Novos Acordes de hoje, recebemos o cantor e compositor Silvestre Kullmann, que nos apresentou o seu mais recente álbum, Aos Filhos. Espero que você tenha gostado do programa. Para ouvir todas as canções deste trabalho, basta acessar as plataformas de streaming. E assim nós encerramos a edição de hoje. Novos Acordes é um programa da RTM Brasil em parceria com a editora Ultimato. Tanto na revista impressa e no site da Ultimato, quanto no programa e podcast da RTM Brasil, nós apresentamos o que há de melhor na música cristã e brasileira. O programa inédito vai ao ar todas as sextas-feiras, às 15 horas, pela rádio. No entanto, todas as edições produzidas até aqui estão disponíveis para você, tanto no site da RTM Brasil, quanto no podcast Novos Acordes, no Spotify. Vai lá, ouça, compartilhe, siga a gente. Nos encontramos na próxima edição e eu aguardo você. Até lá!

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6: Para o nosso querido Helenilton, para o Floriano, para o Israel, Ademar de Campos, amigo de Deus.

0: ouvimos o nosso querido Elenilton, o mais conhecido como pai do Matheus aqui da RTM Brasil. Ele pediu para oferecer pro genro, pro irmão Floriano e para o Israel. Amém, que seja um dia muitíssimo especial amanhã, viu? E de fato não existe nada melhor do que ser amigo de Deus. E um beijo pra turma da IEL, a Igreja Evangélica Livre, coladinha aqui com a rádio. Quer conhecer, ouvinte? Vem aqui pra rua Épiro. E aí você faz as duas coisas, né? Visita a igreja, conhece a rádio, fica o convite. Vasília em Votorantim tá aqui, ele disse bom dia, com alegria, na esperança da volta de Jesus. Rê, bom dia, meu amado irmão. E ontem ele estava lá, reinando no barco. Hoje a gente recebeu alguns áudios e algumas fotos também. Bom dia, Lé! Tudo bom? Ela falou bom dia com alegria e muita saúde hoje, Rê! E ela, sabe o que ela já fez, turma? Já fez caminhada, já mandou até a foto do relógio. Olha aí, ó.
1: Desafio aceito! Personal me desafiou a exercitar, preparar para uma corrida no mês de setembro. Cá estamos nós, no Parque Raquel. Bora, bora! O tempo está colaborando, está nublado, está fresquinho. Depois eu conto que tanto que eu andei hoje. Ê, Deus bom! Olhar a natureza, ouvir os pássaros, conversar com Deus, celebrar a vida. Vamos que vamos! No ritmo da saúde! Beijo!
0: Que linda! Beijo agora! Ela contou quanto que ela fez. Fez mais de 5 quilômetros, quase que 6, e eu adorei. Fala que eu já gostei desse personal que te desafiou para setembro, aquele mês especial, fazer uma corrida de 5 km. E aí a Lé disse tudo, porque corrida nunca é só o exercício em si, né? Mas ela falou, já caminhei, já olhei a paisagem, já conversei com Deus. Pra quem ama a Deus, cada passada é uma passada de gratidão. Isso é especial. Lé, já tô na torcida, hein? E a minha querida e amada Simone, mãe da Esterzinha, mãe da Zoe, casada com Danilo, se tiver aí na sintonia, ela que corria antes das meninas, ela voltou a correr e vai fazer uma prova em breve, também tá treinando, então parabéns. Parabéns Edivânia, que tem corrido, parabéns Trinquinato, que também voltou a corridas, todo mundo conhece ele por ser ciclista, né? Mas em setembro do ano passado ele fez a corrida da integração, 10 km, arrasou. E esse setembro a gente também tá aí combinando, né? De correr de novo. E aí agora a gente conta com a Lé também. Turma, o tempo tá voando, mas eu quero oferecer a canção que eu tô devendo aqui pra vocês. Então, ó.
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0: Dava pra eu colocar naquela hora, mas agora pra nossa ouvinte, som da Marcela Thaís.

na Fazenda Bom Jesus. Desejou um excelente sábado pra todos nós. Pediu esse som. Ela falou: Rê, coloca essa música pra me animar, pra eu poder limpar a casa. E eu sei que muitos estão fazendo isso, né? Bom dia pro Jairo Pereira, pra Nete, pra Valentina, pro Felipe. Bom dia pra Taninha, lá em Campinas. Bom dia pra dona Odete. Ela disse: Rê, eu tava com saudade. É tão bom quando vocês participam. Tem tantos ouvintes que a gente fica aqui sem ver, sem falar, sem saber notícias. Então venham pra cá pra gente matar a saudade. Seu Luiz Carlos lá de Goiás também tá aqui com a gente. Seu Hamilton, ele falou: Rê, você pode mandar um alô pra minha amada esposa Catiane, pros nossos filhos Josué e Caleb? Claro, seu Hamilton, Catiane, Josué e Caleb, beijo no coração de vocês. A próxima canção que eu vou atender é pedido da Bebel, mas também vai pra vocês, hein? A Bebel diz que tá um clima gostoso em Valparaíso, Goiás, e ela falou: você pode colocar música pro meu filho, o Enós Oliveira? É a música do Ademar, que fala sobre agradecer. Tá aqui, ó. Também vai pra Sol, pro Marcos e pra Vanessa, pra Pamela, pro Josias, pro Edu Chaclian, que chegou.

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1: Hoje é 30 de maio e o título da nossa oração é Glória. A fim de que nós, os que primeiro esperamos em Cristo, sejamos para o louvor da sua glória. Efésios capítulo 1, versículo 12. Quando a gratidão, a paz e a alegria enchem nossos corações, isso transparecerá e beneficiará as pessoas que encontrarmos. Essa também é a maneira de revelar parte da glória de Deus. Eu sou o Marcos Olivares e para mim é um prazer muito grande ter você orando com a gente.
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2: Maravilhoso sábado para vocês. Edu Chaclian está conosco e mandou a mensagem, disse: bom dia, maninha amada, irmãos ouvintes. Começar um dia nublado, mas com a RTM aquecendo o coração, é show. Chegarei em São Paulo dia 28 de junho e passarei o meu aniversário 5 de julho com os familiares e certamente passarei na rádio para abraçar vocês. Já tô esperando, hein? Venha mesmo, que legal. Seu Niver é dia 5 de julho, ó, um mêsinho antes, 5 de junho é aniversário do meu irmão. Então, um beijo para você, Edu. Tá chegando. E o Edu tá muito, muito, muito bem, né? Para quem não sabe, ele continua trabalhando e ajudando outros que estão aí numa faixa etária semelhante a cuidarem do seu corpo e sempre com dicas também para falar da alma, né? Que quando a gente está em intimidade com o nosso Criador, aí a gente consegue mesmo deslanchar em todas as áreas. E a Neuza tá conosco, ela disse: retorno faxinão com a RTM, me acompanha na caixinha de som? Acompanho sim. E ela pediu uma canção, é a Neuza lá de Encantado, no Rio Grande do Sul. Mas antes de eu colocar a tua música, eu vou colocar um áudio aqui da Edivânia. Ela acompanha a gente enquanto você tá aí no sul do Brasil, ela está no Nordeste brasileiro. Bom dia, Edivânia!
7: Bom dia, de sábado lindo, maravilhoso, na companhia dessa rádio abençoada. Então, tava vendo a Lelê aí, a Elenils falando do desafio, como é bom ser desafiada para coisas boas. E quando a gente aceita o desafio que passa a gostar de realizar, é bom demais. E no próximo mês eu vou fazer uma corrida, dia 28 de junho, organizada pela polícia da cidade. Já é uma corrida chamada da fogueira, com já tradicional na cidade, né? Que antes eu não participava, porque não tinha ainda esse hábito, mas agora vou participar no final de junho. E eu quero ouvir a música do Vitor Quevedo, Apesar de Mim, para ouvir nesse sabadão aqui no interior do Maranhão. Um grande abraço, Renatinha.
2: Beijo, amada Edivane. Calma que tem mais uma parte, hein?
7: Ah, Renatinha, esqueci de falar que meu marido correu uma agora. Como eu não estava na cidade, ele participou de uma organizada pelo time profissional da cidade. E aí ele ganhou em primeiro lugar, 50 mais, 5 km. E foi muito bom mesmo. E eu não estava porque eu não pude estar presente.
2: Linda! Meus parabéns, isso é muito legal, né? Porque ela tá correndo na categoria 50 mais e ainda baixando o peso que ela já me mandou, então ainda subindo em pódio. Que linda! Manda parabéns também pro teu esposo, viu? Fico muitíssimo orgulhosa. E a Cris Feijó disse: poxa, o Edu Chaclian tá sempre aí em Sampa visitando a rádio e eu já tô com saudade, querendo ir de novo. É uma delícia isso, né? Quando vocês vêm também pra gente, é tão bom, tão gostoso. Então, obrigado. Ó, quem também tá sempre conosco, mas nos ajuda aqui no Ministério de Mulheres, é a Elisângela. Então, tem alguns que a gente vê sempre, tem outros que a gente nunca teve a chance de ver, mas um dia eu vou abraçar, hein? Ou vou abraçar Marília, vou abraçar Vasile, vou abraçar Reinaldo, seu Marco Antônio, se eu começar a falar, não pararei mais, mas esse dia chegará. E Cris já vai orando, hein, para que Deus promova mais algum encontro. Um beijo para você. Neuzinha tá conosco, pediu canção e acho que tá na hora de eu pagar, então.
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2: Não são tantas músicas desse grupo que eu tenho aqui, mas Neuza, eu tenho essa. Pode ser? Boa faxina pra você, ótimo dia!

nossa querida Edivane aí pro Maridão na Sintonia. E hoje o Edivaldo tá aqui, ele falou: Rê, manda abraço pra Lucindalva Barbosa, do seu marido Edivaldo de Macapá. Seu Edivaldo, beijo pra você, beijo pra tua esposa Lucindalva. Beijão também no nosso querido Josias, sintonizado conosco, que eu ainda não li na íntegra o recado do pastor Marcos Garcia, então eu quero ler agora. Bom dia! Ele disse: bom dia, Renata, passando aqui pra desejar um dia abençoado pra você, pra sua família, pros ouvintes. Ah, posso falar uma coisa? Pastor Marcos Garcia, aquele videozinho que o senhor mandou da capivara bebezinha

E segue palavra de encorajamento. Rê, pra você, pra todos. Não julgue o Senhor, mas confie nele para a sua graça. Por trás de uma providência carrancuda, ele oculta uma face sorridente. William Cooper, poeta inglês. E ele falou, Rê, se você tiver a música Toda a Verdade, você toca pra gente? E me mandou fotos. Olha aí, Rê, o primeiro vinil de VPC. Ele falou, dá uma olhadinha nas canções. Ah, gente, fala sério, essas capas eram demais, com trechos das músicas, com foto do grupo. Ai, isso que dá saudade, né? Que no Spotify a gente não tem essas coisas, né, turma? É um pedacinho daquilo que a gente gosta pra pegar. Muito bom, Pastor Marcos. Um beijo pro senhor, beijo pra Vanessa. E olha, eu vou também colocar a canção, mas a Edvânia tinha pedido o som do Vitor Quevedo, Apesar de Mim. Então vamos com essa e daqui a pouquinho tem o História das Missões com o nosso querido Samuel Matos.

Vai também pra Solzinha aqui em São Paulo e pra minha querida Simone, que tá treinando, vai fazer corrida, e a Lé vai fazer também, e a Edvânia já fez, maridão também, já subiram no pódio, e a Lé disse: "Hê, minha querida amiga e irmã, assistimos ao filme do Michael Jackson por causa do excelente pipoca de graça que vocês fizeram. Que espetáculo de produção, Rê. Eu e meu querido marido, nosso filho Lucas, a nossa norinha, a Deise, o bebê na barriguinha dela. Fomos lá, Rê. E agora é aguardar o lançamento do filme He-Man pra ir de novo. Tudo

0: Bem que lá a pipoca no cinema de Salinas não é de graça. Ah, eu me divirto com vocês. E ela falou, mas o que vale são as companhias. Viva a vida! Ô, Léa, ela é uma inspiração pra gente, né? Sempre muito animada, sempre muito amorosa, sempre festejando tudo que é bom. Que gostoso isso. Ó, turma, sou suspeita pra falar, mas tá uma baita produção Michael Jackson. Tem lá suas críticas, né? Alguns que falam que, olha, o filme não tocou quase nenhuma polêmica, foi uma coisa assim mais por cima, mas também foi produzido, né, pelo pessoal da família. Mas o fato é que tá belíssimo. E aí a gente vai compreendendo também, né, um pouco mais de traumas e vivências e como a graça, ai gente, como a graça faria diferença na vida deles, assim como faz diferença na nossa, né? Então que sejamos agentes de graça. Um beijo pra você, minha querida Lé, que delícia de passeio com a Norinha, com o netinho na barriga, e é menino, a gente já sabe. E com o filhão e com o maridão, que delícia! E eu tô aqui com a Lilia de São Luís, Maranhão. Ela disse, Rê, tô por aqui também, é dia de faxina. Tô ouvindo essa programação abençoada. Se puder, você coloca Projeto Sola. Ai, a minha filha também gosta da bondade de Deus com Isaías Saad. Combinado, eu já tô devendo um monte de canção. E Marcos Garcia, preciso dizer que essa que você pediu, Toda a Verdade, não tenho aqui, mas eu vou te oferecendo os outros pedidos, hein? E alguns chegaram pra gente através de áudios. Bom dia!
1: Bom dia, Renata. Meu nome é Anne, tô falando de Minas Goiás e eu gostaria de pedir a música Vaso de Azeite, da Isadora Pompeu. E a nossa igreja tá fazendo aniversário nesse final de semana, 39 anos.
0: Parabéns, 39 anos da igreja, isso é delicioso, né? Poder celebrar. E calma aí que tem mais áudio, ó.
2: Eu tô aqui com a minha irmã, que acabou de falar. Eu tô aqui com a minha mãe, que ligou o rádio. Bom dia, Renata. E eu quero a música Extrato Tomate, de Marcela Thaís. Meu nome é Lisa. E a nossa igreja se chama Segunda Igreja Batista em Mineiros.
0: Que graça, né, turma? Ó, então, pra quem não sabe, a mãezinha é a Pamela, aí a filha mais velha é a Anne. Agora quem falou é a caçulinha. Ó, o extrato de tomate, paguei. Depois coloco música também com Isadora Pompeu. Agora a gente vai com Samuel e História das Missões. Mas que delícia receber vocês. Que coisa boa. Que Deus abençoe abundantemente a vida de cada um. E que a celebração na igreja de vocês aí, Mineiros, Goiás, seja boa demais.
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0: Olá, sou Samuel Matos e hoje no História das Missões, Ludwig Ingvar Nomensen. Ele foi um missionário luterano dinamarquês nas terras de Batake, na Sumatra do Norte, que também traduziu o Novo Testamento para a língua nativa Batake e o primeiro bispo da Igreja Protestante Cristã de Batake. Nomensen nasceu na península de North Strand em 1834, quando a área fazia parte da Dinamarca. Aos 12 anos de idade, sofreu um grave acidente quando uma carroça puxada por cavalos passou por cima de suas pernas. O prognóstico inicial era de que seria improvável que ele voltasse a andar. Seus pais, familiares e o próprio Nomensen depositaram sua confiança no Senhor e passaram a orar incessantemente por sua recuperação. 3 anos depois, milagrosamente, ele conseguiu andar novamente. O interesse pelo trabalho missionário cristão levou-o a matricular-se no seminário da Sociedade Missionária Renana aos 23 anos de idade.
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0: Samuel Munson e Henry Lehman, missionários batistas americanos, viajaram para trabalhar entre os Batake nas ilhas de Sumatra, mas foram vítimas de assassinato e canibalismo em 1834. Missionários holandeses e alemães, que também atuaram entre os Batake no final do século XIX, observaram alguns casos de canibalismo e escreveram descrições que foram divulgadas em muitas agências missionárias. O jovem Ludwig Nomensen se ofereceu então para levar as boas novas do Evangelho àquele povo tão misterioso. Partiu para Sumatra em 1862, concentrando a sua atenção no povo Batake.
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0: Em sua primeira estação missionária, o jovem Nomensen experimentou dificuldades iniciais, mas em pouco tempo de trabalho já haviam vários chefes locais que aceitaram o cristianismo. O trabalho parecia promissor. Nomensen relatou que em 3 anos de trabalho já haviam perto de 2.000 conversões. Em 1878, ele completou a primeira tradução do Novo Testamento. A maioria dos novos convertidos teve que deixar suas aldeias e vir morar com Nomensen em sua Ruta Dami, aldeia de paz, evitando assim a perseguição. Ele e seus companheiros missionários e o próprio povo cristão Batake foram ameaçados pelo rei sacerdote Sinsinga Mangaraja, 12º, que estava envolvido em uma guerra contra os ocupantes holandeses, conhecida como a Primeira Guerra Toba. Nomensen desempenhou um papel proeminente no serviço ao exército colonial como intérprete e consultor cultural. Ele expôs seu envolvimento na guerra em um relatório publicado em 1878, no qual explicou que seu envolvimento visava salvar vidas e evitar ações punitivas brutais contra as aldeias. Após a guerra, Nomensen foi visto pelo povo Batake como aquele que poderia protegê-los dos colonizadores. Em 1890, mudou-se para o norte, para uma área que tinha maiores influências islâmicas, mas Nomensen permaneceu bem-sucedido na construção de uma igreja indígena Batake. Ele já havia instituído uma ordem hierárquica da igreja, supervisionada por um líder nativo Batake. Nos seus últimos dias, a igreja contava com 180 mil membros, com 34 pastores Batake e 788 professores pregadores. Hoje, a maioria dos cristãos Toba Batake pertence à Igreja Protestante Cristã Batake, uma das maiores denominações da Igreja Luterana no Sudeste Asiático. Ludwig Nomensen foi premiado com um doutorado honorário em teologia pela Universidade de Bonn Em 1911, foi nomeado oficial da Ordem de Orange-Nassau. A Universidade Cristã Bataki, em Medan e Pamatang, foi nomeada Universidade Nomensen em 1954. O historiador Stephen Neal, em sua História das Missões Cristãs, descreveu Nomensen como um dos missionários mais eficaz e influente de quem temos registros em qualquer lugar. Outra fonte também escreveu: Nomensen pode ter sido um dos missionários mais bem-sucedidos em pregar o Evangelho.
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0: Ludwig Ingvar Nomensen faleceu em 23 de maio de 1918 em Singumpar, Sumatra, Indonésia, aos 84 anos de idade, após 57 anos dedicados à missão entre o povo Bataki. Ele foi sepultado em Singumpar, junto do povo ao qual dedicou sua vida. A Igreja Cristã Protestante Bataki é hoje uma das maiores denominações cristãs da região da Indonésia, com números que beiram os 40% dos descendentes do povo Bataki se dizendo cristão. Os Bataki nunca pressionaram os missionários a partir e só assumiram o controle das atividades da igreja como resultado da expulsão forçada de milhares de missionários estrangeiros após a invasão de Sumatra pelos japoneses durante a Segunda Grande Guerra Mundial. No História das Missões de hoje, conhecemos o trabalho do missionário Ludwig Ingvar Nomensen. A produção e apresentação foram de Samuel Matos, direção André Castilho. Envie seu e-mail para rtm@rtmbrasil.org.br. Um abraço e até o próximo.
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2: Ótimo dia, voltamos. E já que eu não tinha aquele primeiro pedido, tá aqui, querido Marcos Garcia, a canção pra você, pra tua amada esposa Vanessa. E ai, que fofura essa visita do Henry.

esposa Vanessa e pré o Henry, essa fofura de garoto, que delícia! E um beijo pra vocês em Ribeirão Preto. E a dona Cida tá conosco, ela falou: Rê, fiquei curiosa pra ver essa foto da usina, você pode me mandar? Olha, bem que eu gostaria, mas até o Bispo Marcos outro dia viu como é complexo. A gente não tem aqui o WhatsApp pra vocês, mas pra gente é uma interface que não fica com informação nenhuma de vocês, e aí com isso eu não consigo encaminhar quase as coisas, né? Ele trava, dá códigos, enfim. Outro dia o Edu Chacleão me mandou uma fotinho aqui, né? Um memezinho do pescador, e aí o bispo falou: ai, Rê, me manda. Tentei de tudo que era jeito mandar, não deu, então. Mas com certeza o nosso querido pastor Marcos Garcia pode falar se dá, né? Pra gente procurar na internet de alguma forma pra conseguir encontrar. Beijo, querida! E também agradecendo demais a Lilian. Ela falou: Rê, minha filhota queria ouvir Projeto Solo e gosta muito de Isaías Saad. Então eu vou fazer o seguinte: Isaías Saad agora, com Bondade de Deus. Logo depois a gente tem o Diário de Viagens com Wesley Marlene. E aí a música pra Pamela em Mineiros e pras duas filhotas dela. Som da Isadora Pompeu daqui a pouquinho também.

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1: Oi, ouvinte da Rádio Transmundial RTM Brasil. Que legal estar com vocês novamente para mais um Diário de Viagem com Wesley e Marlene. Nós estamos felizes, alegres, porque Deus tem nos proporcionado momentos muito gostosos com igrejas aqui de Goiás. Basicamente a Igreja Cristã Evangélica. Esse final de semana a gente esteve em uma dessas igrejas e vai ser muito bom, porque a gente ainda tem mais para frente algumas outras igrejas, mas também a gente quer dizer que a nossa agenda continua aberta para o segundo semestre. Se você deseja nos levar à sua igreja, vai ser uma alegria, vai ser um momento ímpar, muito bacana eu e Marlene estarmos aí com vocês. A gente pode dar o nosso testemunho, cantar alguns louvores para a honra e glória do nosso Senhor Jesus Cristo, que é o que vale, não é verdade? Tá bom, a gente quer continuar com aquela história da viola goiana, né? E a gente quer mostrar mais duas músicas para vocês, que faz parte do disco Moda e Viola. E o Moda e Viola, ele surgiu porque um dia nós estávamos fazendo um trabalho numa igreja e a gente cantou uma música que a gente gravou no CD Recomeçar, chamado Toque de Fé, que é uma moda de viola do Stênios Márcios e do Vavá. E após cantar aquela música, o pessoal gostou tanto, falou: gente, por que que vocês não fazem um disco só de moda, de viola? Vai ser muito lindo na voz de vocês e tal. E isso foi um incentivo para nós. Até então a gente começou a pensar em construir um repertório para fazer esse disco. E teve uma pessoa que foi muito assim influente na nossa trajetória, que é um músico chamado Dennis Hilk, que é formado pela Universidade de Música de Goiânia, Universidade Federal, e ele é formado em viola. E a gente falou: gente, por que a gente não chamar o Dennis Hilk para fazer uma produção junto com a gente e ele fazer a parte da viola? E olha, pensa numa coisa que deu muito certo mesmo. O Dennis, ele acoplou a viola nesse projeto de uma forma tão maravilhosa que foi lindo, muito lindo. E eu queria aproveitar, e tem uma música que ele fez, que é só instrumental, mas ele utiliza a viola com maestria. E ele tenta mostrar nessa canção aquilo que Deus fez de mais lindo, que foi a criação. Então a gente vai ouvir agora, do Modo e Viola, tocado por Dennis Hilk, Criação de Deus.

Você ouviu aí com Dennis Hulk a canção Criação de Deus. Prosseguindo então nessa história da viola, a gente fica muito feliz porque era um sonho do nosso coração. Era um sonho do nosso coração de ter uma identidade com a nossa terra, porque Goiás é o berço da moda e viola, né? A moda, a música de raiz. Goiás, Minas, interior de São Paulo, tudo tem essa levada da música de raiz. Não esse sertanejo que a gente ouve pelas duplas, que são músicas mais elaboradas, que não tem nada a ver com a música raiz, né? E a gente, então, ficou muito feliz dessa proposta que veio ao nosso coração de construir o Moda de Viola. Foi um sonho realizado que a Rádio Transmundial nos proporcionou, né, fazendo disco, lançando disco, e foi muito lindo, né, muito bonito. E a gente queria aproveitar então agora e mostrar uma outra música que o Estênio Márcios compôs e nos deu há muitos anos atrás. Eu acho que uns 40 anos atrás ele nos deu essa canção e a gente veio gravar praticamente por agora, né, no Moda e Viola. E eu queria oferecer para vocês então essa música que ele fez, chamado Dia Feliz.

0: Você ouviu aí com Wesley Marlene a canção Dia Feliz. Meus queridos, como é bom poder proporcionar a você aquilo que Deus tem nos presenteado, que são músicas vindas do coração, músicas que falam da essência da palavra, que fala do Deus maravilhoso, que fala do Deus que se comunica com você, comigo e nos abençoa no dia a dia. Isso para a gente tem uma relevância muito grande, poder servir esse Senhor. E a gente quer pedir a você, nós que mexemos com a arte, com a música, nós somos muito atacados pelas setas de Satanás. Mas as orações, os cristãos e os irmãos que têm nos apoiado e têm orado por nós, tem feito uma relevância muito grande na nossa vida e a gente tem sentido uma alegria muito profunda de servir esse nosso Deus. Então, desde já, a gente agradece a oração de vocês. Infelizmente, o nosso programa já vai terminando, né? Muito obrigado pela tua presença, ouvindo, então, o Diário de Viagem. Um abraço a todos e até o próximo programa.
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2: Que legal, e eles estarão aqui, hein? Dia 12 de junho, Dia dos Namorados. Wesley e Marlene, vem ver a gente? Vem sim, vão comemorar também, é aniversário dele, a gente vai celebrar. E é o nosso churrasco da rádio, então a gente vai contar com eles. E claro que vamos colocá-los pra nos conceder entrevista. Tem música nova sendo lançada aí, eles vão contar tudo nos detalhes pra gente. E pra ouvir as canções de Wesley Marlene, é só ligar o som, é só comprar os CDs da rádio, é só ouvir o Diário de Viagens todo sábado, finalzinho da manhã. E eu tô com o meu querido Matheus, bom dia.
3: Bom dia, Rê, bom dia, ouvintes.
2: Seu paizinho tava na sintonia do programa. Beijo pro seu Helenilton. E hoje com a turma por lá, né? Beijo pra todos. Amanhã é um dia especial na igreja, né?
3: É um dia especial.
2: E agora a gente vai com aquele giro informativo que também tem coisa especial no quesito esporte e o Matheus vai trazer pra gente.
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2: Último sábado do mês, dia 30 de maio, o governo federal decidiu prorrogar até o dia 31 de julho a isenção de impostos federais sobre o querosene de aviação e o biodiesel, ampliando uma medida que inicialmente terminaria nesse mês. A iniciativa busca reduzir os impactos da alta internacional do petróleo e aliviar os custos de setores que foram afetados pelos aumentos recentes de combustíveis. A extensão do benefício também busca dar mais previsibilidade ao setor aéreo durante os próximos meses. Já para o biodiesel, a medida faz parte do pacote econômico criado para reduzir os custos da cadeia de combustíveis e, assim, amenizar os efeitos da volatilidade do mercado global de energia. Vindo para destaque internacional, as equipes de socorro conseguiram retirar mais 4 homens com vida nesse sábado no Laos, após dias de busca e trabalho intenso para reduzir o nível da água no local. Os homens faziam parte de um grupo de 7 moradores que entrou na caverna em busca de ouro, mas acabou preso por fortes chuvas provocarem uma inundação repentina. Segundo os socorristas, os sobreviventes estavam abrigados em uma área elevada da caverna e foram encontrados debilitados após quase 10 dias isolados. As buscas pelos 2 desaparecidos continuam com a participação de mais de 100 profissionais de diferentes países. Agora 11h53 e pra encerrar, querido Matheus, essa é pra gente celebrar, hein?
3: Essa é uma notícia muito especial porque João Fonseca fez história ontem, venceu o querido Djokovic em batida histórica que durou cerca de 4 horas e 50 minutos e tem possível duelo agora com Alexander Zverev nas semifinais do torneio. Porém, o João Fonseca terá pela frente o norueguês Casper Ruud. Caso avance, ainda poderá enfrentar outros adversários de peso nas quartas de final, Aos 19 anos, o tenista brasileiro vive a melhor campanha de sua carreira em um grande slam e se consolidou como uma das grandes surpresas do Roland Garros de 2026. E que virada, Rê.
2: Que virada, né? E olha ele que tá vindo aí de outra partida também longuíssima, né?
3: Longa.
2: E olha, mais tempo que uma maratona ele ficou em quadra.
3: É.
2: Arrasou, parabéns, João Fonseca. Imagina, mais novo que você levando esse prêmio internacional.
3: Mais novo, Deus. Jogou uma partida de 4 horas. E detalhe, a gente tava comentando aqui nos bastidores, ele acabou a partida e foi pedalar ainda.
2: É isso mesmo, a gente comentava, né? Quando é grande adrenalina, o Roger Federer, né? O suíço também, super campeão e assim, um tenista de ouro, né? Que a gente vai relembrar geração após geração, também fazia isso. Depois da partida, saía pra correr. Porque é tanta adrenalina, tanto esforço, tanta concentração mental, né? Que você precisa descarregar isso e ir fazendo mais esporte ainda. Obrigada, Matheus.
3: Obrigado, Rei.
2: Bom final de semana, com fonte de CNN Brasil e de Globo Esporte, esse rápido giro informativo.
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2: E agora, pra encerrar, eu vou pagar a canção que eu tô devendo pra Pâmela e pras filhas lá em Mineiros, Goiás.

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3: Voltamos! Ótimo dia, queridos! Maravilhoso sábado e agora muito boa tarde! Quem tava sentindo falta da Marília? Eu tava bastante, mas ela tá aqui com a gente. Bem-vinda!
4: Bom dia, Renata. Bom dia, Charlotte. Bom dia, ouvintes. Bem cedinho, 7 horas da manhã, nós fomos para um café, para um encontro com meu tio, Antônio de Castro Lira. Foi um tio que sempre morou conosco na Ilha do Barbado. Ele tem 87 anos. E nessa foto, Renata, está o tio Antônio, o filho dele, o Júnior, eu, Marília e o meu irmão Moisés. Todos nós passamos uma temporada das nossas vidas lá na Ilha do Catuá. Então foi uma conversa boa, tiramos fotos, tomamos um café aqui pertinho. Então é isso, um abraço a todos, agradecimento a Deus pela vida, pelas oportunidades de convivência, de comunhão. Terminou, o tio Antônio orou, então que maravilha. Agradeço a todos, Marília, bom dia.
3: Ô, minha linda, bom dia, que foto mais linda, gente, com a água do rio e com a ponte maravilhosa, que gracinha ver seu tio, que delícia de café, Marília. Você fez falta, mas sabia que estava muito bem acompanhada. Aí seu Moisés de Bermuda, tio Antônio Lira e o filho dele, o Júnior. Obrigada, Marília. Obrigada ainda por se fazer presente, viu? Mesmo em meio a um sábado gostoso, agitado, delicioso, mas veio pra cá. E o pastor Misael tá conosco, a Carla Fabiane também ouvindo. Quanto tempo, ela desejou um feliz sábado. Diz que Deus abençoe toda essa turma da rádio. Rê, você também, Carlinha. E um beijo pra família. O Ednardo disse: Rê, em 2017 visitamos a rádio. Que saudade, viu? Meu amigo, amanhã, né? Ano que vem, completa 10 anos que você veio aqui. E eu lembro como se fosse hoje da tua visita, viu, Ednardo? Eu lembro, foi muito legal. Eu lembro que eu estava aqui também na igreja ao lado e nós fizemos a leitura do Espelho na Janela. Ah, eu acho que eu li sobre a vida de Lucas, que de escravo passou a acompanhar Paulo nas suas viagens. Estava o nosso querido Marcelo Gualberto. Tudo isso antes da pandemia, meus amados. Lembro como se fosse hoje a camiseta em que estava, a gente vindo pra cá, a gente apresentando todo mundo, Ednardo. A frase que você fez colocando os programas da rádio. em destaque para bolar uma frase muito criativa, como é bem do seu perfil, essa criatividade e bom humor. Lembro como se fosse hoje a tua mãezinha, né? Ô, Ednardo, que saudade. 10 anos quase, hein? Abraço, querido. E ó, Vasile, Magnólia, Graça, Marcos, venham todos pra cá, porque vocês sabem que todo sábado tá rolando uma entrevista especial? Pois é. Há sábados atrás a gente estava com as preleções dos encontros de ouvintes. E agora a gente tá trazendo entrevistas. É um pouco do que a rádio vive fora da rádio e a gente tenta trazer pra perto de vocês. E a Solzinha falou, ó, bem que vocês podiam colocar a entrevista do Zé Bruno. Então, é pra já. Sol, acompanhe pelos próximos 37 minutos.
5: 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Ele compartilha memórias do momento rock cristão dos anos 90, diferenciando a irmandade daquela época do mercado gospel atual. O pastor e compositor discute a importância de fazer as pazes com o passado, o uso da terapia com dádiva divina e os planos para o futuro da banda Resgate. 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Confira. Música.

0: Olá para você que está acompanhando este especial da RTM Brasil, aqui no Som do Céu, acampamento MPC, que fica em Macacos, região metropolitana de Belo Horizonte, Minas Gerais. E neste Som do Céu especial estamos celebrando algo que aconteceu no passado, muito bom, que foi o disco de Vento em Popa, que faz agora em 2026 50 anos da sua impressão. E nós temos aqui Aristeu Pires Júnior, vamos ter você que está acompanhando essa gravação. Na verdade, esse evento já foi, a gente ficou lá na beira do lago para poder celebrar o lago, o que inspirou o Aristeu Pires Júnior a compor a música título deste álbum. Mas eu estou aqui com o Zé Bruno, e o Zé hoje é pastor na Igreja Cristã Casa da Rocha, e obviamente todo mundo conhece ele da banda Resgate, como o vocal, guitarrista, é o principal compositor do Resgate?
1: Vocês? Ah, eu que componho, algumas a gente faz parceria. Mas talvez, sei lá, 90% ou um pouco mais, eu que acabo compondo mesmo.
0: Algo que é legal no Zé Bruno, e em conversar com várias pessoas que a gente tem conversado aqui, que tem muita história, né? Eu estava até conversando um pouco antes, em off, sobre histórias do Zé Bruno, quando ele fazia parte de uma igreja batista e tocou com o pessoal da... participou de um disco da JUBESP, a Juventude Batista do Estado de São Paulo. Depois passou por várias igrejas, hoje está... várias igrejas não, mas passou por outra igreja e hoje está na Casa da Rocha. Mas o que eu quero conversar, nós estamos celebrando o passado aqui, um passado muito bom, mas nem sempre... o nosso passado é tão bom assim, nem sempre... Na verdade, todo mundo tem alguma coisa a resolver em relação ao seu passado. Como que a gente lida com o passado, Zé Bruno?
1: Puxa vida, há muita

0: espaço de tempo, não tem nada se deteriorando. Parece que nós estamos aqui estáticos, né? Então, a nossa percepção de tempo é porque alguma coisa envelheceu. Nós envelhecemos. Olha essa foto, olha como é que você estava, né? Olha como é que estão. Então, quando a gente fala de passado, é muito interessante. Para mim, não é passado. Ah, falando de vento em popa, poxa, como era? Legal, eu posso pegar uma foto minha daquela época, quando eu estava. Na verdade, quando eu conheci de vento em popa, ele já tinha sido gravado há alguns anos, né? Mas se eu pegar uma foto minha daquela época, nossa, eu era um garoto, olha, o tempo passou, isso é uma coisa do passado. Mas tudo aquilo lá, para mim, é tão vivo que não é passado. Aquilo para mim ainda está aqui. Aquela experiência, aquele sentimento, porque isso não se degenera, isso não acaba. Aquelas emoções, conversando com Aristeu, tá tudo aqui. Falei para ele, poxa, eu cantava aquelas músicas de vento em popa, sinceramente, sabe? Cantava na igreja, a gente tocava. E cada vez que saía um LP novo, Logos, Elo, né? Na época era o Elo, depois o Logos, com Paulo César, ele sempre esteve, né? Vencedores por Cristo, Som Maior. Você queria ouvir para tirar no violão
1: Tocar na
0: e tocar
1: igreja.
0: na igreja. Então, aquelas sensações, elas são presentes aqui. Então, hoje, nós estamos celebrando com o Aristeu, homenageando a ele, um passado que, na verdade, para nós é presente. Nós estamos aqui encontrando a galera, lembrando as histórias que passaram de um sentimento que continua vivo e é aquele sentimento que continua nos movendo. Por causa daquilo que a gente continua andando e indo adiante. É muito bonito falar dessas coisas, porque o nosso futuro. É futuro porque ainda não aconteceu. Mas quando lá chegarmos, o nosso sentimento será o de hoje, que hoje é presente, e lá vai parecer que é passado. Mas para nós somos os mesmos. Nada mudou. Uma entrevista antiga, eu que sou bitomaníaco, uma entrevista antiga do George Harrison, falando dessas coisas, porque tem
1: Sim.
0: filósofos, tem muita
1: Sim.
0: gente,
1: E discute,
0: sociólogo,
1: né?
0: muita gente discutindo o tempo, né? O
1: Sim.
0: tempo é uma discussão.
1: O tempo é como uma fumaça que passa, né?
0: Os dias são assim, tá na Bíblia, né? Uma
1: Exato.
0: planta que seca e murcha a sua flor, né? É isso aí. E ele dizendo assim: olha, dos 17 aos 57, passou assim. O corpo envelheceu. Mas a mente continua a mesma. Eu continuo o mesmo cara. O meu corpo envelheceu, mas e é verdade. Eu passei ali, vi o campo de futebol, já pensei, pô, tem uma bolinha, mas eu já não consigo. A minha cabeça,
1: Tá,
0: tranquilo.
1: né? Você é o
0: Eu
1: Romário, né?
0: sinto a mesma emoção de quando eu via num acampamento um campo gramado, jogava na rua, no asfalto, um campo gramado. Aquela emoção é a mesma que está comigo. Só que meu corpo hoje tem 60, já não é a mesma articulação, não é mais a mesma. Mas é muito interessante isso. Para quem está de fora da história, tem passado, presente e futuro. Para quem está dentro da história, é sempre a mesma coisa. Os reencontros são sempre o presente. Porque as memórias e as emoções estão sempre presentes.
1: Mas inclusive as ruins, porque a gente está falando de coisas boas, né?
0: Coisas
1: Que,
0: boas.
1: coisas legais. Poxa, quando eu conheci Logos, eu conheci em viagem, falei isso até pro Paulo César. Conheci em viagem que eu fazia com meu pai para Cuiabá. Quando eu conheci Resgate, conheci lá no contexto da igreja, ou gente cantando, ou a gente ouvindo alguma coisa, SOS da vida. São coisas boas. Mas e as coisas ruins? Elas também ficam?
0: A
1: Como é que
0: mesma
1: é isso?
0: coisa, é por isso que tem terapia e remédio. Porque você sofreu uma violência, uma rejeição na infância, você é adulto e aquilo ainda está presente com você. Uma pessoa fala a mesma coisa que você teve quando tinha 8 anos de idade, a mesma frase, o mesmo xingamento, aquela incontrolável ira vem do mesmo jeito. Porque as coisas estão impressas dentro da gente, né? Talvez, no caso das coisas más, essa nossa habilidade de saber o que é o

0: perdão, a graça, a misericórdia, lançar o nosso fardo sobre o Senhor, colocar as nossas ansiedades diante dele, né? Trazer à memória o que nos dá esperança, e ter essa habilidade, que também é divina, de poder sepultar o que para trás fica, porque veja, nós estamos num plano humano decaído, né? Tem coisa boa e coisa ruim, até que essa terra seja redimida, e nós tenhamos um tempo atemporal, que vai passar e não vai degenerar, onde a sensação de finitude não haverá mais, e nem pecado e maldade, aí tudo vai funcionar como uma máquina hidraulicamente,
1: né?
0: Bem ajeitada, funcionando perfeitamente, né? Mas aqui é assim. Mas eu acho que essas coisas boas, resíduo do Éden, né? Do pré-pecado, né? Essa harmonia, a irmandade, sem disputa, onde eu não tô, não tem Caim, não tem Abel, não tem o conhecimento do mal, essa, porque aqui você tem um monte de cabeças brancas que cantavam juntos na adolescência. Quando se encontram, ele não está vendo um cara de cabeça branca, ele está vendo o seu amigo da adolescência.
1: Isso é muito legal.
0: Isso é muito louco. Então, isso eu acho que é o resíduo do que ficou, está em nós, ainda sim, da boa criação de Deus, né? O que é ruim a gente administra até o dia que acabe.
1: Pois é, eu acho uma coisa que você falou, né, e me lembrou do C.S. Lewis, eu gosto muito do último livro das Crônicas de Nárnia, que é A Última Batalha, e ele descreve o céu, e tem um momento que ele fala, não vou lembrar exatamente a frase, mas aquilo que deveria ser, né, parece muito com o que era a terra, né, com a natureza, mas é o perfeito, o céu é o perfeito, é o completo, é o que deveria ter sido, né, o que a gente deveria ter vivido. Você falando realmente, poxa, é resíduo do Éden, porque eu tô vivendo uma coisa, mas daqui a pouco eu vou ter que enfrentar uma outra situação que não deveria ser, que não deveria existir, e aí eu vou ter que lidar com isso. E você falou sobre terapia, né, e a gente obviamente precisa contar com a ajuda de profissionais, mas como que fica a espiritualidade nesse tratar, né? Você até mencionou um pouquinho o perdão, a graça, a misericórdia de Deus, mas é só a terapia, é a espiritualidade junto, deveria ser só a espiritualidade e não a terapia, porque ainda tem essa discussão, né? Como que é esse tratar das coisas ruins do passado na espiritualidade e junto com todas as técnicas que a gente tem?
0: É que eu não consigo conceber nenhuma técnica, nenhuma área do pensamento humano que não seja divina, posto que a capacidade cognitiva de reflexão, raciocínio e inteligência é uma dádiva de Deus para o homem. E o mandato social que a gente encontra no Gênesis é pré-queda, é pré-igreja, é pré-tudo, né? Então, esse desenvolvimento da vida é uma dádiva de Deus para o ser humano. Então, essa separação muito dicotômica entre santo e profano não é saudável para a nossa fé. Então, um médico que está tratando do seu joelho, ele tem isso porque isso é uma dádiva da criação. Deus deu ao ser humano, independente dele crer ou não em Deus. Ele crer ou não em Deus é risível para Deus. Porque ele é uma criatura, ele só existe porque Deus idealizou o ser humano assim, né? Abraham Kuyper falou que não existe um centímetro de toda a existência humana que não possa declarar, sobre o qual Jesus não possa declarar, é meu, entendeu? É você criar e costurar uma roupa e essa roupa ficar falando que você não existe. Só ela pode não crer, mas só o fato dela existir grita para o mundo que você é Deus, vamos dizer assim, né? Sim. O fato de nós existirmos nesse mundo, o fato de um filósofo gritar que Deus não existe é risível para Deus, porque o fato dele respirar, refletir e falar diz para o universo que Deus existe. Então, essa coisa de que isso é da espiritualidade ou isso é da humanidade, isso é divino, isso é uma dádiva. Crer ou não crer é uma prerrogativa do indivíduo. Agora, o existir, o refletir e operar é reflexo da própria dádiva da vida, da criação de Deus, né? Então, eu não faço essa separação. Agora, é óbvio que existe o pecado. Existe a maldade. Então você pode encontrar, sim, pessoas que se utilizam da ferramenta do raciocínio, da reflexão, da terapia, do que seja, e que disseminam pensamentos contrários a Deus. É verdade. Mas aí eu procuro um outro profissional.
1: Sim.
0: Você entende? Isso aí é mas isso não acontece só com relação à espiritualidade, com relação
1: outra
0: à vida.
1: Coisa, né?
0: Com relação a tudo. Você vai encontrar coisa boa e coisa ruim. Inclusive dentro das quatro paredes da igreja. Essa coisa de dizer que lá está o mundo pecador e aqui estão os santos é mentira. Porque aqui também tem maldade, fofoca, puxação de tapete, sabe como é que é? Sim. Tem tudo isso. Então, não há essa separação do que é sagrado e do que é profano. A gente convive, o Espírito Santo habita em nós e Paulo vai dizer que vejo nos meus membros uma lei que guerreia contra a lei da minha consciência. Que miserável homem que sou. Quem vai me livrar desse corpo de morte? Porque o bem que eu quero fazer eu não faço, e o mal que eu não quero esse faço. Ao mesmo tempo que o Espírito Santo habita em mim, o corpo é pecador e há um conflito entre o desejo do pecado e a força do Espírito para a nossa santificação. Então eu não separo as duas coisas não, vamos tratar, vamos cuidar da cabeça, fazer terapia, se precisar tomar um remédio, tome, mas cuide, porque é dádiva de Deus.
1: Como que você lida com as frustrações, ou tem lidado com as frustrações da sua carreira, do seu ministério pastoral, né? Com todos esses anos aí, como que você conseguiu, você... Imagino que deve ter passado e deve passar até hoje, porque faz parte da frustração viver e se relacionar com as pessoas, né? Como que você lida com isso?
0: Ah, eu acho que como todas as pessoas, né? A arte me ajuda a... É também terapêutica, me ajuda. Eu fiz uma canção do álbum dos 30 anos que diz, que se chama Se Existisse o Si. Se existisse o si, né, a gente não estaria aqui, sabe? Se existisse o si, todo dia eu voltaria para o ponto de partida, porque eu tento, não deu certo. E se eu não? Eu volto lá no si e tento de outro jeito. Então, seria um curto-circuito eterno, porque toda hora tem um si. E num mundo onde tudo acaba, onde tudo se degenera, onde nada é perfeito, o que mais tem é si. Só que o que eu penso é que o si não existe. O si só existe na minha cabeça. Puxa vida, se eu não tivesse colocado essa jaqueta, isso não existe. Só existe esse fato. Só na minha cabeça existe uma ideia hipotética de que seria uma coisa melhor, mas eu não sei, eu não pus, eu não coloquei aquela jaqueta. Eu não posso dizer se vai ficar frio ou quente. Algumas coisas eu consigo conceber. Quando diz respeito a sabor, se eu tivesse menos sal, se tivesse mais açúcar, se fosse uma blusa mais quente, ok. Agora, decisões, amores, sentimentos, sabe? Alternativas da vida. E se eu tivesse acreditado antes? Só existe. O que aconteceria se o apóstolo Paulo, se Jesus tivesse aparecido para Saulo antes dele ter cometido os crimes que ele cometeu perseguindo cristãos? Não dá para pensar nisso. Eu acho que Deus deixou acontecer, porque precisava, para Paulo era importante. Para ele choque entender... de arrependimento e entender. Sim. A vida.
1: Entender que ele respirava ódio e ameaças, apesar de ser muito religioso.
0: Exatamente.
1: Né?
0: Então não existe o si, né? As frustrações elas têm mesmo, e todo dia a gente está guerreando contra isso. Eu lembro quando eu fiz a canção, e eu falo, mas ela não serve muito para mim, tem horas que eu preciso revisitá-la. Porque não é uma coisa tão matemática, cartesiana, né, efetiva, assim, tão rápida. Então lidar com as frustrações é a gente olhar para trás, fazer as pazes com o nosso passado, porque já passou. E naquela época, com aquela cabeça, com aquela quantidade de informações, eu fiz o melhor que eu pude, era o que eu tinha naquele momento, com o melhor do meu coração, e tomei aquela decisão. Se hoje a coisa foi para um lado que não deu certo, ok, adiante, eu vou tentar, mas eu sou o resultado de tudo que eu vivi. Então, fazer as pazes com o passado, olhar para dentro e as motivações e mantê-las sempre alinhadas com o Evangelho. Olhar para cima e para a palavra de Deus e para a vontade do Senhor e conhecer o seu Evangelho. E olhar adiante para os desafios de peito aberto que a vida ainda vai trazer. E vamos seguir. E que Deus nos abençoe.
1: Caminhando para o final, eu queria uma dúvida que eu tenho antes de você falar de como que estão vocês como Resgate, né? Já que a gente está aqui num evento musical, a gente precisa falar sobre música. Uma dúvida, a gente falando sobre o De Vento em Popa, Logos, você mencionou e tal, mas quando eu vi o movimento, e eu era adolescente na época, eu vi o movimento do rock nacional, cristão, né? Aquilo que depois se chamou de rock gospel, né? Que eu não gosto dessa denominação, mas rock cristão. Que é rock, na verdade, né? Que fez parte do movimento rock, do Brock, né? Do rock nacional, que inclusive, porque até na mesma época, né? Você tem o Rebanhão,
0: mais ou menos,
1: que surge junto ali com
0: o Rebanhão. Urbana, é um pouco, né, anterior. O Rebanhão é um pouco antes.
1: Não, sim, mas ele surge junto com Legião, junto com o Barão Vermelho, é disso que eu tô falando.
0: O Rebanhão é contemporâneo de todo o movimento rock que aconteceu.
1: E aí depois vem, aí sim, Cates Barnea, Resgate, no Rio de Janeiro, Fruto Sagrado, Oficina G3 aqui em São Paulo também. E a gente esquece que teve tanta banda naquela época, né? Acho que os que ficaram foram mais ou menos essas que eu citei, né? Mas eu sempre via o pessoal falando, né, dessas bandas, mas pouca referência aos movimentos anteriores, como Vencedores por Cristo, Logos, quando eu lia as coisas. Hoje eu tenho visto que parece que esse passado tem sido melhor revisitado. O quanto foi influente para vocês esses primeiros movimentos ali de Vencedores, até Milad, esse pessoal
0: na
1: música de vocês?
0: Porque na minha adolescência, a gente cantava corinhos, que se falava com violão ou com harmônio, e os hinos do cantor cristão, na Igreja Batista, hinos do cantor cristão, que eram, para quem não sabe, cantor cristão não é uma pessoa. O cantor cristão era um hinário, né?
1: Sim, sim. É um livro cheio de músicas.
0: É um livro cheio de músicas, e hinos, né? Cheio de hinos. Então, a primeira vez que eu me lembro, quando ouvi Vencedores por Cristo, Louvor 1, o primeiro. Aquele tem uma sépia azul, assim, de um violão. Aí, Vencedores por Cristo, depois o Elo, que já era o Jairinho e o Paulo César, né, com as esposas. Jovens da Verdade, eu lembro de ter comprado também, Vida em Vida. Tinha também o Som Maior, que era da Convenção Batista, o conjunto, mas eles ainda eram um pouquinho mais americanos, né? Mais americanizados. Era uma coisa que vinha de lá para cá traduzida, mas teve também o seu valor. Não era uma grande influência, era menor. E aí eu me lembro de ter ouvido alguma coisa sobre o Rebanhão. Também você não tinha internet, não tinha rádio, não tinha TV, não tinha nada. Sabia que no Rio de Janeiro tinha uma banda chamada Rebanhão, que era legal. Quando eu vim a ouvir o primeiro disco do Rebanhão, nós estávamos começando o Resgate, e eu lembro que o Mais Doce Que o Mel, alguma coisa assim, não sei se era esse o nome do Rebanhão, nós ouvimos. Nós ouvimos também, aí chegou dos Estados Unidos, os discos do Petra e do Stryper, O Stryper foi um impacto enorme.
1: O Stryper já é considerado white metal, né?
0: Era metal, né? O Stryper, o Petra era um pop rock, né? Mas muito bem feito.
1: Mas hard rock, né?
0: Um pouquinho mais hard, mas não era tão pesado, né? Sim. Mas a gente achava, assim, uma coisa fantástica. E quando começou o movimento gospel, né? Hoje, digamos assim, o gospel hoje é um segmento de mercado. Naquela época era um movimento. Um movimento sem cabeça, sem um dono. Não havia gravadora, não havia detenção e domínio de um segmento de mercado. Era um movimento, porque assim como nós estávamos aqui, o Oficina G3 existia dentro da igreja do tio Cássio, do Cristo Salva. É, a banda rara já existia.
1: A banda rara existia.
0: Ah, lá
1: tinha dentro... o Cartes Barneia
0: estava na Renascer.
1: Mas eu queria falar do Kadosh.
0: Pedra Viva. O Kadosh era da Assembleia.
1: Dois, né?
0: Atos 2 estava na Assembleia de Deus. Aí você tinha os presbiterianos no Rio de Janeiro, né? Eu falo os presbiterianos, que era o Marcão, o Bênio. Era o Fruto Sagrado. E o Livre-Arbítrio em Brasília. Tinha em
1: o Curitiba. Catedral é também um pouquinho
0: dessa Catedral época, é dessa, né, época também, do Rio de Janeiro. Ou seja, esses grupos existiam. Esse movimento, que era uma coisa, eu percebo, muito genuína do espírito, com juventude daquela época, estava pipocando em muitos lugares. Tinha muita gente que não se conhecia fazendo pop rock, metal, falando de Jesus. Eu acho que quando começou os eventos nos anos 90, é como se alguém tivesse pegado a toalha do meio da mesa e alguém puxou e veio tudo. Aí quando começaram os eventos, eu lembro que a gente veio a conhecer, rapaz, vocês também tocam? De onde vocês são? Nós somos de Curitiba, de Brasília, do Rio de Janeiro, somos de São Paulo. A gente não se conhecia. E aquilo tornou uma irmandade nas bandas naquele começo, uma coisa muito bonita. Quando eu encontro o Manga, o Marcão gravaram com a gente, né? Uhum. A gente lembrando as histórias, era uma coisa muito genuína, muito doce, muito da galera, sabe? A galera junto tocando, a banda, a outra banda. E eu lembro que eu vendi uma guitarra minha pro guitarrista do Fruto Sagrado, entendeu? E eu tinha uma igual, a do Juninho. Pô, a gente comprou guitarra igual, eu não tenho que trocar. A cor é a mesma, aquela coisa.
1: E o problema é que disputar a guitarra com o Juninho deve ser meio complicado.
0: Não dispute. Não dispute que você vai perder. E aí, então, a gente ficava... Comprei esse pedal, gravamos naquele estúdio. Aquela coisa de movimento. Hoje, você tem um segmento de mercado, a emoção é diferente. Eu imagino, quando se começa hoje, você começa numa disputa de uma fatia. Você entendeu? É diferente. Lá era uma irmandade do reino a serviço de uma missionalidade, de uma missão.
1: Vocês queriam falar de Jesus para as pessoas na linguagem que eles entendiam.
0: Quando me perguntam assim, o Resgate é gospel ou não é gospel? Eu falo assim, olha, eu acho... falando agora de passado e futuro, certo, desde o começo da nossa entrevista, que eu sou a mesma pessoa e o Resgate continua fazendo o que ele sempre fez. Se você pegar o nosso primeiro álbum, as letras, com menos qualidade, mas as letras, o pensamento... no primeiro álbum já tinha a música... Como é que se chama aquela música? Já tem música apologética no nosso primeiro. É Sem Deus, fala sobre a sociedade, o mundo sem Deus. E tem um outro que se chama, que eu esqueci o nome agora, Somente Ele para Mudar a Minha Condição, Somente Ele é a Minha Redenção. Eu faço uma crítica à Convenção Batista.
1: Sim, eu lembro dessa aí, nos bancos das convenções.
0: Bancos das convenções. E hoje eu faço o nariz vermelho. A caneta ficou mais fina, ficou mais apurada. Entendi. Mas eu sou o mesmo. A gente faz a mesma coisa. Então eu digo assim, olha, eu não sei, eu acho que eu não sou hoje, não me considero gospel, não me considero. Apesar de quem olha no mercado fala, Resgate é uma banda gospel. Tá bom, pra falar que é cristão, vamos dizer assim, certo, né? Mas eu só sei que eu continuo fazendo o que eu fazia. O movimento tomou outros contornos, mas a gente continua no nosso rumo. Mas aqueles dias foram muito bonitos. Aqueles dias tem coisa muito genuína e verdadeira ali que a gente guarda no coração presente. Está aqui hoje ainda.
1: Legal. E agora para o futuro? Como isso tem te influenciado? O que vocês estão... O último álbum que vocês lançaram é de 2024,
0: 2024,
1: né?
0: No final de 2024 nós lançamos Onde Guardamos as Flores. Estamos... começando a preparação do novo trabalho, que nós queremos começar a pré-produção esse ano, para tentar gravar, lançar o ano que vem, 2027.
1: Enquanto isso, vocês vão passar em alguma cidade esse ano, né?
0: Ah, vamos, esse ano aqui nós vamos passar, a gente vai estar no Espírito Santo, vamos estar aqui, né? Agora estamos aqui em Minas,
1: sim,
0: né?
1: Sim, sim.
0: Minas, São Paulo, se eu não me engano tem Fortaleza, tem Recife, acho que tem alguma coisa na Bahia, tem Porto Alegre, tem Curitiba, vamos pro interior, tem Campinas, tem, acho que tem Ribeirão Preto, se não me engano, e vai ter qual outra cidade? Tem uma... Bauru.
1: Bauru.
0: Tem uma... eu não estou na produção do evento, propriamente dito, mas eu sei de algumas cidades que a gente vai passar. Nós continuamos batalhando, fazendo as nossas mini turnês para lá e para cá, produzindo. Acho que o futuro é continuar comendo mamão e salada, fazendo academia, tentando envelhecer bem, para, enquanto for possível, a gente continuar tocando, cantando as músicas que a gente faz. E, quem sabe, um dia, quando a gente for mais no final da vida, olhar para trás e falar: ah, obrigado, Jesus. Estamos aqui. Legal. O dia que a gente partir combati o bom combate, completei a carreira.
1: Legal.
0: E quem sabe um dia ter um som do céu em homenagem aos velhinhos do Resgate.
1: Em homenagem a esse rock que a gente falou, eu vou dar essa ideia pro Marcelo.
0: Ainda não. A gente tá muito inteiro ainda, mas dá pra frente. Ainda tem cabelo preto.
1: Zé Bruno aqui com a gente, Zé.
0: Mas que vale a pena a gente dizer que o que o Marcelo faz aqui no Som do Céu é um negócio muito legal. Muito legal. Para mim, sempre que eu encontro o Paulo César, eu fico muito emocionado. Porque ele não sabe o quanto ele fez parte da minha juventude. Ele não tem ideia, né? Ele não tem. A gente brinca assim: ô, você tá mais velho, eu ainda sou novo, tal. A gente brinca com essas coisas de tá cabelo branco, não, né? Sem nada pejorativo. Mas é muito bonito isso. Lá no Prosa e Canto, teve o Wesley, a Marlene, do Milad.
1: Sim.
0: Eu ouvi as histórias do Wesley, do ônibus do Milad, que viajou não sei quantos mil quilômetros, 1 milhão, 2 milhões de quilômetros pelo Brasil inteiro.
1: É muito.
0: Uma coisa assim, sensacional. É muito inspirador.
1: É
0: muito inspirador, porque essas coisas estão vivas.
1: Sim.
0: Isso é a nossa tradição. É a fé viva daqueles que o tempo está levando, né? O tradicionalismo é a fé morta daqueles que estão vivos, né? Mas nós estamos com essa boa tradição, uma fé viva de caras que desbravaram para lá e para cá, e esse sentimento tem que continuar, é o legado que a gente leva, né?
1: Nas redes sociais vocês estão como Banda Resgate.
0: Banda Resgate Oficial, acho que é,
1: certo.
0: No Instagram. É porque hoje em dia tudo é Instagram, deve estar no Face... Deve ter.
1: E se encontra também nas plataformas digitais de música, né?
0: E nas melhores casas do ramo, mas não mande dinheiro agora.
1: Obrigado, Zé Bruno. Valeu, muito obrigado.
0: Obrigado.
1: Valeu, pessoal. Até a próxima.
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0: programa de hoje teve a apresentação de André Castilho, Michele Gomes e Karina Joubert. A sonoplastia de Pedro Campos e Luiz Felipe. Você pode acompanhar mais episódios do programa especiais em rtmbrasil.org.br e nas principais plataformas digitais. Eu sou Ricardo Santos e até o próximo especiais.
1: Gostaram? Eu gostei demais. Parabéns, Zé Bruno. Parabéns, André Castilho. Parabéns, RTM Brasil, pelo excelente conteúdo. Rosilene, Deco, Marcos, Misael, Vasile, Magnólia. A gente volta com os áudios e pedidos musicais de vocês depois do intervalo.
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1: Boa tarde, Trinquinato, Taninha, Juvenal, Laura, Pastor Marcos Garcia, Vanessa, Pequeno, Henry, Pastor Marcos, obrigada, viu? Por sempre ser tão solícito, querendo aqui ajudar nosso ouvinte. E olha, se você puder então depois só passar como chama o nome da usina para ela procurar, aqui pra gente intermediar as mensagens, nem sempre a gente consegue aqui pelo nosso mais chat. Mas eu agradeço vocês que sempre acompanham uns aos outros, ora enviam livros, oram pelos outros, pedem canções e oferecem. Isso é legal demais. A Rosilene da Silva tá aqui, sintonizada com a gente nesse final de semana. Maravilhoso dia para você. Hoje também recebemos nosso ouvinte do Maranhão. Bem-vindo, bem-vindo. E o pastor Misael passou para desejar um abençoado final de semana e pediu uma canção com Gerson Borges. Lembrando que ele fez aniversário essa semana, né? Misael, tá aqui teu pedido. Gerson Borges e Paulinho Nazaré. Hoje...

0: Com Paulinho Nazaré, hoje, pedido do nosso querido pastor Misael, ele que fez aniversário nessa semana. E agradecendo a Débora, tá ouvindo a gente? Grande abraço, Débora, bem-vinda! E abraço a turma lá no Maranhão, sintonizada. Rosilene também tá aqui ouvindo o nosso programa. Bom sábado, obrigada, Solzinha, conosco desde cedo. Cris Feijó disse: Rê, muito boa entrevista com o Zé Bruno, gostei bastante. Obrigada, Sol, por ter pedido. E a Elis Regina Oliveira também está sintonizada conosco. Tudo bom, minha querida? Obrigada pelo teu recado. E é isso, dia de semana vocês com a gente, final de semana também. Sou muito, muito, muito grata por isso.
1: Boa tarde, querida Renatinha. Boa tarde, ouvintes. Essa semana eu não consegui mandar tantas mensagens quanto gostaria, mas estava ouvindo aqui a nossa rádio preferida. Deus abençoe o final de semana de todos, um final de sábado maravilhoso e um domingo cheio de paz e de alegria.
0: Elis, sua linda, obrigada, viu? Obrigada pelo teu recado. E agora eu vou pagar uma canção, mas Elis, também já vou te oferecer. Uma ouvinte muito querida nossa falou: Rê, a minha filha gosta de Isaías Saad, Bondade de Deus. Eu toquei, mas ela tinha comentado que ela gostava de Projeto Sola também. Então, pra mãe e pra filha, pra Elis também, pro Vasile, pra Magnólia, ouvindo a gente lá em Macau, no Rio Grande do Norte. Vamos ouvir a música das Trevas à Luz.

0: projeto Sola das Trevas, a luz, Helenilze, Dona Miriam, querida Edivânia, meu querido Vasile, toda a turma pra vocês. Tudo bom, Magnólia?
1: A Renatinha Bojato, aqui é Magnólia, professora aposentada, Assembleia de Deus Macau, Rio Grande do Norte. Renatinha, é possível você colocar esse louvor e sandália de alpacata? Eu acho muito lindo também. Eu ouvi o irmão pedindo, aí eu for possível no decorrer desse intervalo, né, de algumas coisas, ou por outro decorrer do programa, tá certo? Deus abençoe você, seus familiares, os ouvintes e todos que fazem essa grande e maravilhosa rádio. Eu ofereço para você e para todos os ouvintes. Bom dia.
0: Ô, minha linda Magnólia, hoje eu toquei, viu? Seu José Carlos Borges, lá no Rio de Janeiro, mandou áudio, pediu e eu coloquei. Então, se tiver uma outra canção que você queira ouvir, já aproveita para me pedir aqui, porque a gente vai com a mensagem do Janos e vamos com o intervalo. Eu já posso voltar com a tua canção.
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3: O geólogo olha para uma pedra e enxerga valor. Outros enxergam apenas terra. Assim também acontece com a sua vida. O problema não é faltar tesouros. O problema é trocar riquezas eternas por promessas baratas. Você faz isso mais vezes do que imagina. O Brasil possui terras desejadas pelo mundo inteiro. Ouro, ferro, petróleo, minerais raros. A grande pergunta não é apenas o que existe no solo. A pergunta é, por quanto essas riquezas serão trocadas? Toda eleição traz discursos. Toda propaganda oferece esperança. Mas no fim, sempre aparece o preço da troca. Agora, olhe para a sua própria vida. Pelo que você troca sua paz com Deus? Pelo que você troca sua família? Pelo que você troca sua saúde física e espiritual? Pelo que você vende a sua consciência? E você diz que não possui tesouros? Cristo lhe mostra o contrário. Sua vida é um tesouro. Seu tempo é um tesouro. Sua alma tem valor eterno. Jesus contou sobre um homem que encontrou um tesouro escondido num campo. Foi, vendeu tudo para comprar aquela terra. Não foi loucura, foi discernimento. Quem reconhece o verdadeiro valor abandona o que é pequeno para possuir o que é eterno. Você já percebeu quantas pessoas trocam o reino de Deus por aplausos rápidos, vícios secretos, ambições vazias e prazeres passageiros? Fazem trocas ruins porque perderam a capacidade de reconhecer o verdadeiro valor do que tem. Cristo lhe aconselha hoje, não negocie sua alma, não venda o eterno pelo imediato, não trate como comum aquilo que Deus Pai lhe deu de precioso. O geólogo reconhece riquezas escondidas no solo. O discípulo de Jesus reconhece o valor eterno do reino de Deus. E quem enxerga o verdadeiro tesouro nunca aceita trocá-lo por migalhas. Você quer uma cópia escrita dessa mensagem? 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Até já.
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0: hora em ponto, horário de Brasília, horário de a gente ouvir o Conexão Missionária aqui na sua Rádio Transmundial nesse bloco, mas daqui a pouquinho. Então, antes disso, dá tempo de canção e eu quero agradecer vocês que fazem companhia pra gente, tornam o nosso dia melhor. E não acredito que nesse sábado ainda não toquei uma música do Carlos Sider? É pra já.
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0: Vamos ao som do Carlos Sider. Reinaldo, ainda tá aí? Te ofereço também Taninha Joubert, Iris Civellini, que participou logo cedo e gosta do Carlos Sider, querida Mariana Velasco também, e Berê, essa daqui chama Espaço de Vida.

Todos e todas vocês. Tá na hora do Conexão Missionária Sábado e com muito programa bom. Hoje já tivemos História das Missões com Samuel Matos. Teremos História da Igreja com Marcelo Santos. Tem Conexão Missionária agora, já acompanhamos entrevista, diário de viagens. Também acompanhamos aqui na Rádio Carlinhos Veiga. Com o programa Novos Acordes, hoje mais cedo, teve de pai para filha, ainda acompanhamos poemas e canções e agora uma curiosidade, de todos os programas de sábado, qual que é o seu preferido? Conta pra gente! Eu acho que eu já sei o do Vasílio, eu acho que é o História das Missões com o Samuel. Mas conta pra gente dos programas de sábado e ó, eu vou recapitular, de pai para filha, que eu acho que é o preferido do Roberto César, poemas e canções com Estênio, seria o preferido do Reinaldo? Tivemos Novos Acordes, diário de viagens, acompanhamos por aqui então História das Missões, já História da Igreja, tem o programa Meditações, que são de 4 a 5 minutinhos, Conexão Missionária, agora estou curiosa para saber qual o seu programa predileto do sábado. Conta pra gente enquanto acompanhamos o episódio de hoje. Música.

0: 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Em um testemunho lindo contado ao pastor Silas Caminada.
1: Falando um pouquinho do ministério de vocês, meus irmãos, quais são os desafios que vocês têm encontrado no processo de ensino e aprendizado dos alunos? Como é que tem sido aí para vocês? Quais os desafios?
2: Eu já estou aqui na Virandade há 23 anos e eu confesso que eu já estou cansado, né? Mas quando a gente é chamado, a gente tem que cumprir o chamado, né? Então, os desafios aqui têm sido muitos, porque você, algumas pessoas que estão na sala aí já conhecem aqui, né? O Eduardo, não sei se o Betão veio na ação. Nós somos uma comunidade em vulnerabilidade e as pessoas rodam muito, né? Esse ano saíram as 7 pessoas da igreja. Nós estamos com 39 membros e mais 4 pessoas que vão se batizar, acredito que até abril ou maio, né? Então a gente trabalha e aí tem a sensação que não tem tido crescimento, né? Aí quando a gente olha as fotos, o quadro, a história das pessoas e o resultado, aí a gente lembra, né? Vale a pena, né? Até a Marisa pode compartilhar daqui a pouco uma experiência com a menina que é autista, né? Essa semana me apresentou um menino que não sabia ler, agora já sabe ler, né? Então, o nosso trabalho é um trabalho de resgate, né? Tanto no Morro da Lua, que algumas crianças participam dos projetos no contraturno da escola, e agora lá no Morro da Lua nós conseguimos aula de informática e aula de judô, né? Como no Morro da Lua o território é fechado, então há dificuldades, falta voluntário aqui na igreja, mais voluntário para acompanhar as famílias, né? Então a gente foca mais na educação com as crianças, com os adolescentes. Todo sábado temos 80 crianças, todos os sábados a gente divide em 2 grupos. E o maior desafio na igreja, até eu conversei com o Eduardo, que ano passado a gente tinha comprado uma casa tem 3 anos. E aí, acho que eu não falei com vocês não, aí terminamos de pagar a casa o ano passado, aí conseguimos 2 empresas, uma chama Engitec, a outra

0: Agora nós estamos passando por uma revitalização, né? Com 39 membros, nós já fizemos o planejamento anual, vamos fazer três ações evangelísticas, porque não tem outra forma da igreja crescer, melhorar as finanças, se não for através do evangelismo e discipulado, né? Então nós conscientizamos a igreja nos últimos 3 meses, fizemos o planejamento voltado para isso, né? Alcançar as famílias das crianças, alcançar os adolescentes, e aí. Esse desafio, Silas, que às vezes consome um pouco as nossas energias, né? Essa semana mesmo que nós temos os projetos, que vocês são parceiro e outras empresas, essa semana três empresas não vai mais poder ajudar, né? Aí já sendo um sinal assim, aí eu começo a ficar preocupado, mas tem que confiar em Deus, né? E aí com essa revitalização da igreja, com essas três ações, e agora a gente vai fazer ações sempre na mesma região que a gente pode acompanhar, né? Como a
1: Ah.
0: comunidade é muito grande e há muita essa rotatividade,
1: Rotatividade.
0: as pessoas vêm para a igreja, fica 1 ano, 2 anos, 3 anos, daqui a pouco sai. E aí sai porque ou muda de lugar, ou estão bem mais espiritualmente, mas como aqui a gente é uma igreja muito acolhedora, né? Por exemplo, aqui na rua tem 7 igrejas. As pessoas só vêm pedir coisas aqui. Psicólogo, advogado, cesta básica, né? E a gente entende isso como missão, né? Mas aí a gente está com dificuldade financeira da igreja. Gente, como é que vamos fazer? Aí só não tem outra coisa. É orar,
1: Isso.
0: evangelizar, discipular e acolher pessoas. Graças a Deus a liderança entendeu. Todos concordaram a gente fazer essas três ações missionárias. Aí, quinzenalmente, vai um grupo da igreja ter um projeto chamado Manhã com Deus. A gente fala com as mães do projeto, a igreja prepara um café, chega lá na casa deles, a gente leva toalha, leva pão, suco, leva tudo, né? Eles ficam assim assustados, né? Como o pessoal está vindo na minha casa servir o café? Aí a gente faz o café, faz uma pequena devocional. E deixa um papelzinho lá. Se ele quiser culto nos lares, aí nós já temos outra equipe que toda quarta-feira está fazendo culto nos lares. Então, dentro desses desafios, o maior é manter a igreja, um dos maiores é manter a igreja acesa, né? Avivada. Eles se comprometeram com a generosidade da contribuição, que é um problema muito grande. Buscar mais parceiros para o projeto, porque são 180 crianças.
1: Uau.
0: E eles servem 4 refeições. Então, 60 fica no contra tudo, mais 60 com a Marisa, que vem 2 vezes na semana. E é quando eu, principalmente, né, que eu sou mais de buscar os parceiros, né? Quando eu vejo as crianças, eu digo, não dá para deixar essas crianças. Então, essa semana, pior que
1: Entendi.
0: ligou os três parceiros numa atacada só, né? E aí a gente tem esses desafios, mas a gente está muito confiante, né?
1: Tá firme e forte
0: Cada
1: no governo.
0: vez, porque o que nós experimentamos com a compra da casa, sem ter nenhum recurso, e com a reforma da casa, no valor da casa, eu até falei assim com a empresa: não, dá uma parte do dinheiro para a gente manter o projeto. Ela disse: não, aqui vai ser um lugar. A dona da empresa falou assim para mim: aqui vai ser o lugar que as crianças vão entrar e vão sentir Deus. E eles fizeram tudo porcelana. E a Marisa tem uma experiência da Sofia que ela pode compartilhar também, Marisa. Pode falar, Marisa, depois eu.
2: Eu acho que talvez nessa seja, talvez não, essa é a cereja do bolo. Essa é a cereja do bolo. Porque a criança muda de peso, a criança muda de ânimo, porque ela está alimentada, a criança se acalma, porque ela está acolhida, a criança se expressa, porque ela está sendo ouvida, um ambiente limpo, organizado. É simples, mas limpo, organizado, com lá dentro todos que estão lá, são muito pacientes e carinhosos, de gente de Deus, né? Nós somos de Jesus, nós carregamos o Espírito Santo para a gente. Então a gente multiplica o Espírito Santo em cada canto, naquele lugar. E eu me considero uma embaixadora do bom senso, no sentido que os resultados são visíveis. Os resultados são visíveis. as mães, elas me

0: me procura para falar: o meu filho melhorou na escola, o meu filho veio falar comigo, o meu filho gosta de estar aqui. Então, os frutos estão no corpo, por meio da alimentação, por meio do cuidado, por meio da higiene, por meio de salas organizadas de silêncio. O fruto está na parte emocional, como eu já mencionei, esse, a criança chegar e ela se sentir feliz ali dentro. Ela se sente feliz. Ela se sente feliz até para ser triste. Ela se sente feliz até para ficar calada ou para falar, né, das injustiças que às vezes sofre no ambiente escolar, com muita gente, no ambiente do lar, no ambiente da própria comunidade. E a questão, a nutrição espiritual, eu acho que a melhor forma de falar de Jesus é o comportamento, que ali dentro ele encontra uma cozinheira amorosa, encontra pessoas voluntárias que faz com muito amor, e mais do que palavras, são ações, né? São ações. A gente criou da porta para dentro um ambiente seguro, eles vivem no ambiente seguro. A coisa está tão difícil para mim que eles vão me buscar na porta do carro. Eu deixo para me maquiar dentro do carro 5 minutos antes de sair. Eu não estou tendo esse tempo, porque esses juntam na minha porta para poder abrir a porta para eu sair, para entrar mais rápido. Então, assim, Deus tem sido bom.
1: Estamos encerrando mais um Conexão Missionária. Eu sou Edson Tauil e junto com os técnicos Samuel Moreira, Tiago Liza, Pedro Campos e Luiz Felipe, preparamos este programa com muito carinho para toda a sua família. As vinhetas foram gravadas gentilmente por Sandra Simões. O meu muito obrigado a você que ama missões e não deseja ficar de fora do que Deus está fazendo. Até o próximo Conexão São Missionária.
2: Excelente! E um abraço ao Edu Chacliã, tá aqui conosco. Ele disse: Mana Renato, o que eu mais gosto de ouvir e sou impactado é o programa História das Missões com Samuel Matos. O ID é a nossa missão dada e esse programa nos traz a memória ou ao conhecimento dos irmãos que seguiram a missão dada e fizeram missão cumprida. Somos o que somos graças ao que fizeram, a missão dada, e devemos seguir essa ordem. Amém. E como eu estava conversando com o Edu, a gente vai seguindo nos pequenos detalhes da vida, né? Daqui a pouco ele vai visitar um amigo dele que passou por cirurgia do coração. Também vou visitar minha tia, que graças ao bondoso Deus fez ontem cirurgia do rim e já foi realizada, agora está se recuperando. Anestesia geral também foi bem sucedida. E eu tô aqui na companhia da Elis Regina. O programa que ela prefere de sábado é Um Tempo com Deus, a reprise que passa às 6 da tarde. Que linda! Aí tem muita gente que vai ficar feliz aqui com os recados de vocês. Samuel, Pastor Marcos Garcia e a Cris Feijó disse: Rei, os meus preferidos são De Pai para Filha e Diário de Viagens. Gente, por enquanto não teve nenhum repetido. Ó, que legal! Demais, adorei! E o seu Josias mandou um boa tarde. Então, para você que não tá sabendo do que a gente tá falando hoje, estamos comentando só dos programas de sábado. Não vale colocar outro da semana aqui não, hein? Mas os programas de sábado. E aqui, tô falando do meu horário e depois, né? Ó, poemas e canções de pai para filha, novos acordes, história das missões, daqui a pouco história da igreja, diário de viagens, conexão missionária, meditações. Daí daqui a pouco tem Mulheres de Esperança, às 2 da tarde, Palavra e Viola, tem entrevista, tem Sons do Coração, tem reprise de Um Tempo com Deus e outros, né? Legal demais saber o que vocês mais gostam. E de canção, tem um grupo que é difícil a gente não curtir.
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2: Autor da minha fé, o som do maravilhoso grupo Logos, que a gente gosta muito, né? Pelo menos todas essas pessoas que eu citei, eu sei que gostam.

0: Josias, pra Mariana Velasco, pra Cris Feijó. E a Mari disse assim: Rê, eu gosto de todos os programas, Diário de Viagens e De Pai pra Filha são benção pura. Ah, e o autor da minha fé é sem palavras. E a Cris Feijó disse: Rê, e eu pensei que fosse só no seu horário, então pode falar de outros horários do sábado? Eu também gosto muito da história da igreja. Que bom, porque depois do intervalo a gente volta com canção e com esse programa na apresentação do Marcelo Santos. Bom demais estar com vocês. Se eu tivesse que escolher o que eu gosto mais de sábado, ah, seria esse tempinho de quietude, de comunhão com Deus e com vocês, que às vezes durante a correria da vida, cada um no seu trabalho, ritmo intenso, muita gente, às vezes a gente não consegue ter, né? Presos no relógio, trânsito muito intenso e tudo, né, que demanda ali no nosso dia. E aos sábados tem esse tempo com o pai, hora de colocar a leitura em dia, de tomar café, receber vocês, ver o rostinho, as atividades de cada um, nos envolvermos uns com a vida dos outros, isso é tudo muito bom. Turma, depois do intervalo, então, tem mais de tudo isso.
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1: Que bom mais uma vez estar com você aqui, querido ouvinte da RTM. Eu sou o pastor Marcelo Santos e juntos nós temos caminhado pela história da Igreja, conversando sobre essa história, sobre seus aspectos positivos, seus aspectos negativos, seus erros, seus acertos. E é um grande prazer ter a sua companhia aqui. É muito bom ter você com a gente nessa caminhada. Nós começamos a conversar no último programa sobre a construção da figura do Papa, né, da doutrina do papado. Falamos sobre dois personagens importantes, Leão e Gregório. E eu quero hoje continuar um pouco dessa história para que você entenda, falando sobre o desenvolvimento dessa doutrina e dessa figura do Bispo de Roma, com esse poder tão grande, com esse poder tão forte dentro da Igreja Católica Apostólica Romana e dentro de todo o contexto mesmo da Igreja como então. Vários fatores vão contribuir para um fortalecimento do poder eclesiástico do Papa. Um deles é a chamada Doação de Constantino, né, que é um documento que vai se tornar a base legal para a propriedade de terras pelo Papa. Esse documento vai ser usado por ele na Idade Média como suporte às suas reivindicações de posses temporais e poder, tanto no reino espiritual, mas no reino temporal, ou seja, né, nos assuntos aqui políticos, econômicos, etc. Segundo esse documento, ele narrava que Constantino havia sido curado e batizado por Silvestre e, em troca disso, havia sido dado à Igreja de Roma a proeminência, ou seja, né, a autoridade sobre todas as outras terras. Um outro documento interessante que foi usado pelo Bispo de Roma para o fortalecimento da figura do Papa são documentos conhecidos como as decretais. Era um instrumento muito utilizado. As decretais, elas estabeleciam a supremacia do Papa sobre todos os outros líderes eclesiásticos da Igreja e concediam a qualquer bispo o direito de apelar diretamente para o Papa. Embora no período do ano 800 até 1054 muitos papas marcarem o seu pontificado, e isso é história, eu quero lembrar você, né, que isso é história, não há qualquer juízo de valor, mas é um fato histórico. E a gente tem esses registros, né, entre o ano 800 e o ano 1054, de muitos desses pontificados serem marcados pela corrupção. Há também o contraponto de que outros papas, né, foram capazes de ajudar e consolidar o fortalecimento. E a gente, vale a pena destacar a figura de Nicolau I, que foi papa entre 858 e 867. Ele foi o primeiro a usar os decretos de vários pontífices de Roma e o mais capaz de todos esses. Ele que vai sustentar, por escrito e na prática, a supremacia do Papa na Igreja, como alguém que era responsável pelo bem-estar do fiel, sobre os governantes temporais em matéria de moral e em matéria de religião. E o Papa vai atingir, ou melhor, a figura papal vai atingir o seu ápice sob o pontificado de Inocêncio III. Mas sobre isso a gente vai conversar daqui a pouco.
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1: Nós estamos conversando sobre o fortalecimento da figura do Papa, né, esse líder da Igreja Católica Apostólica Romana, e nesse processo de fortalecimento, a gente tem um personagem que é considerado historicamente como aquele que teria sido o Papa mais poderoso de toda a história até os dias atuais, Inocêncio III, que teve o seu pontificado entre 1198 e o ano 1216. Com o passar do tempo, esse conflito que a gente conversou aqui já entre a Igreja e o Império vai se intensificar e essas disputas vão ficar cada vez mais afloradas. E nesse processo, nesse contexto todo, Inocêncio III vai se tornar o Bispo de Roma, vai se tornar o Papa, e o seu poder vai se espalhar por questões de política internacional na França, Espanha, Inglaterra, Portugal, Boêmia, Hungria, Dinamarca, Islândia, entre outros países, né? Ele vai inclusive defender, e em todo o contexto que a gente não tem tempo aqui de discutir, mas você pode depois se aprofundar se desejar, ele vai inclusive defender que o Papa tinha poder para depor o imperador. Baseado em quê? Baseado na ideia de que quem coroava os imperadores era o bispo de Roma. Era ele que tinha esse papel. Então, Inocêncio vai trabalhar a ideia de que se é o bispo de Roma, se é o Papa que coroa o imperador, então o Papa ele tem um poder maior do que o imperador. Ele tem, inclusive, o poder não só para coroar o imperador, mas também para depor o imperador. Sobre o pontificado de Inocêncio III, que foram fundadas as ordens dos franciscanos, dos dominicanos, e o ponto alto do seu pontificado foi o quarto concílio de Latrão. Latrão, e não ladrão, preste atenção. Concílio de Latrão, que vai se reunir no ano de 1215. E é interessante que nesse concílio, em três sessões de um dia só, e aí eu quero chamar a sua atenção e lembrar você para o fato, a gente já conversou sobre isso aqui, os concílios muitas vezes duravam meses e até anos para chegarem às suas conclusões. Sobre o pontificado de Inocêncio III, esse concílio, o quarto concílio de Latrão, em três sessões de um dia, tomou decisões que perduram até hoje, né? E a gente não tem dúvida de que pela rapidez com que essas decisões foram tomadas, o concílio apenas referendava as decisões do Papa, no caso, Inocêncio III. E entre essas decisões desse concílio, para que você tenha uma ideia, foram definidas a doutrina da transubstanciação, o estabelecimento da Inquisição, a proibição da introdução de novas relíquias sem aprovação do Papa e a determinação de que judeus e muçulmanos deveriam usar roupas especiais para se distinguirem dos cristãos. Por aí você vê o poder, a influência que Inocêncio III tinha a essa altura dentro do Império Romano e principalmente dentro da própria Igreja Cristã, principalmente no Ocidente. Vale a pena chamar a atenção para o fato de que é de Inocêncio uma frase muito impactante nesse período. Inocêncio vai dizer, abre aspas, o Papa está entre Deus e o ser humano, debaixo do primeiro e acima do segundo. É menos que Deus e mais que o homem. Ele julga a todos, mas ninguém o julga, fecha aspas. Por aí você tem uma ideia do quanto Inocêncio tinha poder, de quanto a figura do bispo de Roma e do Papa vai se consolidar, vai se fortalecer. Mas é interessante perceber que durante quase um século, os sucessores de Inocêncio tiveram e usufruíram desse prestígio, mas a partir disso há um período que a gente conhece como decadência do poder papal. A gente pode destacar, e vale a pena aqui destacar, a figura de Bonifácio VIII, que é um dos sucessores de Inocêncio, que vai ser Papa entre 1294 e 1303. Ele tem uma bula papal chamada Unam Sanctam, né, onde diz que o ideal do papado onipotente vai chegar à sua à expressão máxima. E vale a pena pensar um pouco sobre isso.
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1: Eu quero, nesse último bloco, ler para você o conteúdo dessa bula papal Unam Sanctam, que foi redigida, né, por Bonifácio VIII, que é um dos sucessores de Inocêncio, que goza aí desse prestígio. Vale a pena você prestar atenção nas palavras desse documento que é criado e é gerado pelo próprio Papa, defendendo a sua autoridade papal. Ele vai dizer o seguinte, abre aspas, uma espada deve estar sob a outra, e a autoridade temporal deve estar sujeita à potestade espiritual. Por isto, se a potestade terrena se aparta do caminho reto, será julgada pela espiritual. Mas se ela se aparta da suprema autoridade espiritual, então somente pode ser julgada por Deus e não pelos humanos. Por outro lado, decretamos, dizemos e definimos que é absolutamente necessário para a salvação de todas as criaturas humanas que estejam sob o pontífice romano e se submetam a ele, fecha aspas. Né? E é interessante você perceber, fica muito claro a ideia de que não há salvação, ou não haveria salvação, e a salvação, melhor dizendo, estaria vinculada à questão da submissão da autoridade papal, que a gente sabe, segundo as escrituras, né, que não tem qualquer fundamento, porque a salvação ela está em Jesus Cristo, ela é uma obra redentora de Jesus Cristo. E talvez você se pergunte, como é que a figura do Papa consegue tanta força? Como é que consegue esse processo e os outros líderes da igreja? Deixa eu chamar a sua atenção para uma questão bastante interessante. E a história ela é muito dinâmica, porque nesse período, né, e paralelo a isso, no Oriente, o que está acontecendo? De uma forma específica no ano 622, o surgimento do islamismo, o nascimento da religião muçulmana, a partir de Maomé, lá no Oriente, lá na Arábia. E não só o surgimento, mas a consolidação e a expansão do islamismo no Oriente. Então haviam 5 patriarcados, como eu já disse para você, 5 grandes líderes da igreja: Roma, Jerusalém, Antioquia, Alexandria e Constantinopla. Nesse processo, o que é que vai acontecer? Enquanto isso aqui está acontecendo dentro do Império Romano, lá no Oriente, o islamismo surge, o islamismo se expande e vai dominar toda aquela região do Oriente Médio. Então, as igrejas, os cristãos, né, de Jerusalém, de Antioquia e de Alexandria vão cair sob o domínio dos muçulmanos. Não vai haver mais representação cristã ou política ou a figura de um bispo, porque essa região, nesse período, cai sobre o poder dos islâmicos. Então só restam 2 grandes líderes, ou pelo menos 2 líderes representativos: o bispo de Roma e o bispo de Constantinopla, que vão viver uma tensão muito grande, vão viver uma tensão permanente, e isso vai se desdobrar até o ano de 1054, quando vai surgir o grande cisma, né, a ruptura, que vai dar origem então à Igreja Católica Ortodoxa, que tem a sua história construída institucionalmente a partir dessa data, do ano 1054. Então, são esses fatores históricos, essa conexão de fatores históricos, que vai contribuir no Ocidente para o fortalecimento da figura do bispo de Roma. Antioquia, Alexandria e Jerusalém caem sob o domínio dos muçulmanos. Ao mesmo tempo, no Ocidente, né, com a invasão dos bárbaros, há a queda do Império Romano, não há mais a figura do imperador. Então o bispo de Roma, ele tem autonomia, ele tem espaço para construir e propagar e expandir o seu poder. A única resistência, vamos dizer assim, seria o bispo de Constantinopla, mas essa tensão vai acontecer até o ano de 1054, quando acontece a ruptura definitiva, e nós temos o quadro que temos até hoje, né, da Igreja Católica Apostólica Romana e da Igreja Católica Ortodoxa. Mas nós vamos conversar sobre isso com calma num programa específico sobre esse tema. Mas isso aí é uma outra história, porque é a partir desse ápice aí de Inocêncio, de Bonifácio, que começa o período que a gente conhece como a decadência do papado, a decadência do poder papal. Mas isso é uma outra história que nós vamos conversar no próximo programa. Grande abraço, até lá, e que Jesus te abençoe.
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0: Nós usamos com frequência a palavra graça, mas nem sempre entendemos o seu significado. Se buscarmos em algum dicionário, veremos que basicamente graça é um favor que se recebe. Algo que recebemos sem merecer, algo que também não podemos comprar, mas que podemos aceitar ou rejeitar. Certa vez o apóstolo Paulo descreveu o que havia padecido, e nós sabemos que não foi pouco. Ele escreveu dizendo que por 5 vezes havia sido açoitado, ele havia sido fustigado com vara por 3 vezes, foi apedrejado e deixado como morto. 3 vezes esteve também num naufrágio, 1 noite e 1 dia passou na voragem do mar, muitas vezes em perigos de salteadores, em cidades, em desertos, em trabalhos e fadigas, com fome, com sede, com frio e nudez. São Paulo também recebeu de Deus revelações maravilhosas. E para que ele não se orgulhasse disso, foi-lhe posto um espinho na carne, um mensageiro de Satanás. Nós não sabemos exatamente o que era, mas Paulo por 3 vezes orou pedindo que Deus o afastasse dele. E a resposta que ele ouviu do Senhor foi esta: a minha graça te basta, porque o meu poder se aperfeiçoa na fraqueza. E Paulo conclui esse texto dizendo: de boa vontade, pois mais me gloriarei na fraqueza, para que sobre mim repouse o poder de Cristo. Porque quando sou fraco, então é que eu sou forte. Que experiência de vida! Que firmeza de fé! Que graça abundante! Ah, eu sei, nem todos nós temos a mesma porção de sofrimentos e de dificuldades. Todos sofrem com alguma enfermidade, com problemas financeiros, problemas de trabalho, de família. Outros estão limitados, outros ainda são perseguidos por causa de sua convicção religiosa. Mas a graça de Deus, que foi suficiente para Paulo, também será suficiente para você e para mim. Algumas pessoas se rebelam, outras se enfurecem diante das dificuldades, mas outros buscam a Deus e confiam na sua graça. Se podemos viver desta maneira, a graça de Deus também será suficiente para nós, e Ele nos conduzirá à vitória final, porque o poder de Deus se aperfeiçoa em meio à nossa fraqueza.
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4: Olá, eu sou Renata Burjato.
5: E eu sou a Fabiana Silva e esse é o nosso Mulheres de Esperança.
4: Queridas ouvintes, no episódio de hoje nós vamos conversar sobre um tema um pouco doloroso, que é a rejeição. A palavra rejeição tem a ver com desaprovar, resistir a algo ou alguém, ou até mesmo recusar.
5: E tem tantas formas de rejeição, né? Até com um transplante de órgão. Você pode ir lá, falar, vou doar pra você, aí chega e não deu certo, o corpo não se adaptou, houve essa rejeição. Pode ser uma prova que você achou que ia bem e aí não passou, numa vaga de emprego que você queria tanto, ou acho que ainda mais difícil quando é nos relacionamentos, né? Quando envolve toda essa parte amorosa também, tem tantos aspectos da rejeição.
4: Verdade, Rei. E o certo é que a rejeição, ela realmente dói, ela machuca, né? Por isso hoje nós vamos conhecer melhor sobre esse tema, como que a gente enfrenta essa rejeição, como a gente se sente diante dela.
5: E como suportá-la e ainda sair melhor da rejeição, será que dá? A gente vai descobrir juntos no episódio de hoje.
6: Falando nisso,
4: nossa conversa hoje é sobre rejeição. Como compartilhamos no nosso bloco anterior, ela é um triste sentimento, né, que a gente pode vivenciar ao receber um não. Para esse episódio, nós convidamos a nossa querida parceira aqui do Mulheres de Esperança, a Daniela Marques, que é psicóloga, escritora e tem nos abençoado tanto. Dani, seja muito bem-vinda a Mulheres de Esperança novamente.
7: Ah, obrigada, Fabi, Rê, um prazer estar aqui com vocês, uma alegria poder compartilhar um pouquinho de um conteúdo tão importante, tão necessário.
4: Que bom. Ô Dani, eu vi uma pesquisa que eu achei tão interessante sobre essa questão da rejeição, né? Eles estavam falando, os pesquisadores, que compararam uma pessoa que sofre alguma dor física, ou seja, se ela se machucou, um corte, alguma coisa, e uma pessoa que sofre rejeição no cérebro, no nosso cérebro, é o mesmo local que atinge, né? Então, a rejeição, ela é como se fosse uma dor física, algo que dói mesmo, a gente sente na pele. E você tem lidado com crianças, com adolescentes aí no seu atendimento no dia a dia, como você já compartilhou com a gente. Eles estão aí começando, né, a vida, a desabrochar para a vida muitas vezes. Como que essa rejeição pode influenciar nas atitudes, na nossa vivência, né, a partir deles, por exemplo, que começam aí na infância?
7: Ai, Fabi, como você disse, é dor, né? É dor física mesmo. E se isso está acontecendo na infância, justamente no período em que o cérebro está sendo formado, as vias de comunicação estão sendo formadas, estabelecidas, a gente costuma comparar a raiz de uma árvore, né? Como se fosse a raiz, depois vem o tronco. E depois os frutos e as flores e folhas vão depender da qualidade dessa raiz. E aí, se você pensa que essa criança, de repente, vive a rejeição dentro de casa, né, por um dos pais ou por um irmão, ou de repente aquela criança que passa boa parte do dia numa escolinha e sofre a rejeição lá dentro também, essa raiz está sendo afetada. É a base, é o fundamento. A gente conversou, acho que num programa anterior, né, as relações no início da vida são como fundamento. E aí você se sentir não amado, não desejado, não receber atenção, que é uma necessidade básica, afeto, amor, são necessidades básicas como se fosse água e comida. Se você é privado de água e comida, você começa a adoecer até chegar ao ponto de morrer, né? Então é muito parecido, assim. E aí fica um buraco na base. E aí você imagina uma estrutura que tem um buraco na base. É uma estrutura insegura. Essa criança, esse ser humano, ele vai crescer muito inseguro nas suas relações. E às vezes ele nem sabe por quê. Nem lembra algumas vezes o que aconteceu lá atrás. Ele se sente sempre muito inseguro, não desejado, não amado. E ele fica tentando preencher esse buraco o resto da vida nas suas relações. Em terapia a gente vai descobrindo tudo isso, desenvolvendo, mas é muito sério, né? É muito mais sério do que a gente imagina.
5: E Dani, a minha pergunta ia nesse sentido, como você já foi respondendo aqui, como isso fragiliza a pessoa, e aí se a gente perceber, seja pai, seja professor, seja um tio, que tá percebendo que a criança não tá se desenvolvendo ali plenamente, você comentou, né, que na terapia a gente cura, mas assim, às vezes na terapia vai ser quando a pessoa é adulta. Tem uma figura fazer a diferença ali quando você vê que pai e mãe não estão sendo essa estrutura forte que tá, sabe, dando essa boa base para a criança crescer segura? Alguma outra pessoa ali próxima do círculo pode detectar e o que, que ela poderia fazer?
7: Tudo depende, assim, cada caso é muito único, né? Então, por exemplo, você tem casos de desprezo, de negligência, né? De rejeição, que a gente já coloca no patamar de crime, né? Negligência na infância e adolescência é crime, porque afeta o desenvolvimento, afeta a saúde. Como o nosso físico, emocional, espiritual, tudo interligado, mexeu numa parte, você mexeu nas outras também, né? Então, dependendo da situação, se é negligência, rejeição por parte dos pais, ali na minha profissão, no meu campo profissional, e eu oriento até as pessoas de fora, cabe denúncia, né, dependendo do grau de rejeição. Se não é algo tão explícito, tão violento, no sentido da criança tá, de repente, sofrendo privação de alguma necessidade básica importante, nunca vai ser a mesma coisa que o pai e a mãe. O pai e a mãe têm um papel fundamental na vida da criança. Aquele buraco de pai e mãe vai ficar. Por mais que uma tia, uma avó se esforce, vai ajudar. Mas não vai ser a mesma coisa. A gente não substitui. A relação pai e mãe é muito importante, né, nos primeiros anos de vida. Ah, Dani, mas tem aquela situação que de repente o pai faleceu, não tem o pai. Mas normalmente, assim, essas famílias têm um avô, um tio que faz a figura desse pai e a criança consegue se desenvolver bem, se sentir querida, desejada e amada, é possível. Então, se de repente você está observando um sobrinho que está numa situação de rejeição, um amiguinho do filho, acho que nós, como cristãos, como bons cidadãos até, o nosso movimento precisa ser de oferecer essa criança a atenção necessária, mostrar para ela o quanto ela é amada, o quanto ela é querida, o quanto ela tem valor dentro dos nossos limites, mas tendo a ciência de que a gente não vai entrar no buraquinho lá do pai e mãe, infelizmente. O que é possível também é você sentar com esse pai, com essa mãe. Às vezes, por falta de informação, eles estão no movimento, por questões da própria infância deles, eles estão projetando questões dos filhos, e sentar com eles para tentar uma conversa, se tiver essa abertura.
4: Dani, você comentando, eu me lembrei de uma pessoa falando isso, que quando o filho, por exemplo, enfrenta um abuso, uma questão muito grave que alguém da família presenciou, principalmente pai e mãe, muitos deles no futuro conseguem até superar a questão, né, do abuso ou dessa rejeição de algo difícil, mas eles têm dificuldade de perdoar o pai e a mãe porque eles não estiveram com ele presente ali, né, sendo pai e mãe nesse momento tão difícil. E para nós que somos aqui, né, nós mães, mães aqui e as nossas ouvintes que estão nos ouvindo, a gente imagina, né, a vida dos filhos, a gente sonha, né, com a gestação, a criança vem e aí vai se desenvolvendo, pode ser que aconteça coisas, né, que para nós vai ser muito difícil, né, daquilo que a gente pensou, do que a gente imaginou. Pensando nos pais, o que você poderia nos ajudar aí que seria de uma forma saudável a gente lidar com os nossos filhos diante daquilo que a gente rejeita? Às vezes é um diagnóstico, às vezes são atitudes ou comportamentos. Como que a gente pode lidar de forma mais saudável?
7: É, acontece lá no consultório, acho que 99% dos casos, da gente ter que sentar para uma conversa com os pais para refletir essa questão do filho ideal e do filho real. É porque a gente idealiza um filho, né? Nós mulheres ainda, a gente, né, fica sonhando desde novinha com a boneca lá, onde eu vou ter um bebê. E no geral, o filho não vai preencher esse lugar de filho ideal. E a gente vai ter que, até se usa a palavra luto, você vai fazer um luto desse filho ideal que você sonhou por tantos anos, desconstruir tudo isso. Isso e um tempo de aceitação do filho real. Nem sempre acontece, né? Mas acontece bastante isso. Então, acho que a primeira coisa é você ir trabalhando. O quanto eu idealizei essa criança e esse que chegou não tem culpa da minha idealização, né? Não tem nada a ver com essa história, né? E você trabalhando isso dentro de você, a mãe, o pai, enfim. Outra questão é, eu acho que é muito importante que os adultos revisitem a sua infância. Porque acontece muito da gente projetar nos filhos questões nossas que estão em aberto. Os nossos buracos da infância, as nossas lacunas, questões não resolvidas, sem perceber, a gente não faz de propósito. A gente, na relação ali com os filhos, fica tentando resolver esses conflitos, se curar de dores e de sofrimentos, e aí nisso você vai machucando a criança, você vai ferindo a criança, né? Você vai cobrando dela coisas que não deveriam estar sendo cobradas, que não tem nada a ver com ela, mas tem a ver com você, né? Então, assim, acho que o primeiro passo é esse. Depois, vão existir questões ali que vão te incomodar no seu filho. Ele não vai te agradar em 100% do tempo e dependendo, assim, acontece muito se ele é muito parecido com você. Tem mãe que fala assim, ah, ele me enfrenta, ele é igualzinho eu, ele é respondão e eu era assim também. E aí fica ali aquele embate. Uma coisa que eu sempre alerto os pais, a crítica na infância, quando você critica teu filho, assim, ah, você é lerdo, você faz tudo demorado, você deixa cair tudo que pega. Isso cola como cola super bonder na hora, colou no ego da criança e ficou. E ela vai se constituindo dessas críticas, eu sou lerdo, nada que eu faço tá certo, tudo que eu pego eu deixo cair. O elogio, aquilo que você valida de positivo na criança, é como se você cola bastão. Você tem que fazer uma vez, você tem que fazer outra, você tem que fazer outra, você tem que trocar a marca. Essa cola aqui, Acrilex, não tá tão bom. Vou comprar a cola Prit. E você precisa, assim, diariamente reforçar aquilo que ele tem de qualidade, que ele tem de potencial. E aí eu sempre falo para os pais, quando você for fazer uma crítica ou tiver algum desafio, alguma dificuldade, não fala assim, você é isso. Filho, você está nesse momento, né, para ele não colar aquilo ao ego dele. Eu não sou isso. Nesse momento eu tô assim. Ou de repente você tá sentindo muito sono, você tá muito cansado, talvez por isso você não esteja conseguindo se concentrar. Não assim, ah, você é desatento. Aí aquela criança cheia de rótulo, ela vai entendendo que ela é tudo aquilo. Depois de um tempo, ela começa a agir a partir daquilo. Porque tá colado no ego dela. Ela começa a ser daquele jeito mesmo. Não porque ela é aquilo, Deus não criou ela assim. Mas porque os pais ali

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2: Voltamos com o nosso Mulheres de Esperança de hoje, falando sobre rejeição aqui com a querida Dani Marques. E ela já nos ensinou tanto, né, sobre essa questão do cuidado com a fala, do quanto que a gente pode abençoar a vida, né, do nosso filho, daquele que acompanha a gente. Às vezes até não, em outros tipos de relacionamentos, né, a gente acaba rejeitando sem perceber a outra pessoa, né? E como é importante a gente estar sensível a isso e também observando, né, Rê?
0: É verdade. E aí eu te pergunto, Dani, em que fase da vida a rejeição, ela pode vir para ser saudável, assim, tá bom, não sou bem-vindo nesse ciclo, ok, será que eu quero estar nesse ciclo? E também rejeitar coisas que falam, não tem a ver com a minha personalidade, precisa já ter uma certa maturidade, onde isso ocorre, quando a rejeição pode ser um instrumento saudável na construção do nosso caráter?
3: Me vem muito em mente a palavra limites. E eu digo isso até da minha vida pessoal, né? Eu precisei aprender muita coisa até chegar o momento de eu entender que eu precisava colocar limites para me manter saudável, para eu conseguir fazer aquilo que Deus me trouxe para esse mundo para fazer, né? Porque chegou um momento da minha vida que eu me submeti a tanta coisa que eu tava um trapo, um pano de chão. Não conseguia dar conta de nada, nem da maternidade, nem do trabalho. E foi um tempo, assim, de Deus na minha vida, de eu revisitar algumas questões e entender que eu tava deixando as pessoas me atravessarem por todos os lados, passar por cima de mim. Me vem então a palavra limites. Eu acho que é muito importante no decorrer da nossa história a gente identificar as relações que nos machucam, que nos violentam, que nos fazem mal. Aquilo que chamam hoje em dia, essa palavra tá muito comum, tóxica, né? As relações, as situações e os ambientes que são tóxicos, que não nos oferecem nutrientes pra gente crescer e se desenvolver, mas oferece toxina que vai nos matando aos poucos. Então, se de repente você se percebe, a Fabi falou no começo do programa, em situações e ambientes e relações onde há desprezo, rejeição, né? São relações, às vezes, que não dá match, né? Que você tenta e fica brigando ali e só machuca. Às vezes machuca um lado, às vezes machuca o outro. E essa dor em cima de dor, né? E vai virando aquele pus, aquela ferida com sangue que a gente não tá enxergando, mas tá na alma. E aí você se percebendo assim, eu tô sendo muito ferida nesse lugar, tô sendo muito machucada. É o momento de você se salvar de tudo isso, né? Ou orientar alguém a se salvar de repente. Às vezes a pessoa não tá percebendo. Às vezes você vai ser um instrumento de Deus pra sentar com alguém e falar, você tá percebendo a ferida que você tá? Né? Quanto pus, quanto sangue, você vai continuar se ferindo, né? E aí nesse momento é interessante você se retirar, de repente se retirar dessa relação e seguindo o exemplo de Jesus, a gente não vai fazer mal a alguém, retribuir mal com o mal. Se essa pessoa, se esse lugar, esse ambiente precisar de você, você faça o bem, você tá ali pra fazer, né? Se alguém falar me ajuda, você vai ajudar. Mas isso não te obriga a conviver, a estar ali todos os dias, né? E aí você coloca um limite, você se retira e busca se alimentar de relações e ambientes que te nutrem, te fazem bem, pra que você esteja forte, saudável, ali integral do jeitinho que Deus te criou, para você poder ser luz nesse mundo, né?
2: Dani, e quando a gente pensa em relacionamentos, igual você compartilhou com a gente aqui, brilhantemente, sobre essa questão da gente perceber quando a gente está sendo rejeitado, que a gente tem que pôr limites e tal, a gente está lidando com relacionamentos, né? Com pessoas falíveis, pessoas que erram, e a gente... De verdade, a gente tem dificuldade de lidar com aquilo que a gente não concorda, com aquilo que a gente não gosta, que não tem nada a ver com a gente. E, de certa forma, a gente também, sem querer, algo que é muito ruim, a gente também pode praticar rejeição nos nossos relacionamentos, né? O que você pode nos orientar para que a gente tenha uma boa prática, ainda que a gente não concorde, não goste do jeito da pessoa, enfim, a gente não praticar rejeição, algo que vai fazer tão ruim para ela?
3: É difícil, Fabi, mas é preciso. É difícil, mas é necessário. A primeira coisa que me vem em mente também é como que tá a base dessa pessoa, né? Se de repente ela sofreu rejeição lá atrás, uma das coisas que pode acontecer é ela repetir isso nas suas relações durante a vida, né? Então segue sendo aquela pessoa que machuca outras pessoas o tempo todo. É como se ela estivesse gritando a dor daquele buraco, né? Por isso que a terapia, né, eu sou suspeita pra falar, mas é como eu vejo coisas muito bonitas acontecendo ali dentro, né, você poder revisitar a tua infância, identificar os buracos, trabalhar pra

0: fechar essas lacunas pra você parar de machucar outras pessoas, né? Isso é muito bonito. Então, assim, de repente é uma pessoa que tá com esse buraco, gritando essa dor, machucando outras pessoas. Ou, de repente, né, por causa da sua história de vida, das suas relações aí na sua história, você não aprendeu a lidar com opiniões diferentes, né? Precisa ser do seu jeito, precisa ser só da sua vontade. Isso é muito egoísta, né? Isso é um comportamento bastante egoísta. Só quero que seja do meu jeito. Nunca quero que seja do jeito do outro. Pelo menos 90% do tempo precisa ser do meu jeito, no meu formato, né? Isso é quase que uma, vou brincar aqui, é quase que uma ditadura. Você se torna um pequeno ditador na vida das pessoas, né? E isso, nossa, é anti-evangelho, é anti-cristão, é anti-Jesus, é anti-cidadania, né? Então, assim, é importante a gente ter esse olhar de voltar pra dentro, perceber as suas atitudes nos diferentes ambientes. Eu tô deixando o outro falar? Tô dando lugar pro outro também? Eu só quero a minha vontade o tempo todo. E esse outro, às vezes, pode ser uma criança, pode ser um adolescente, né? Porque é uma criança que ele também, de repente, não tem razão naquilo que ele tá falando, né? Aqui em casa mesmo, teve situações de eu olhar para os meus filhos e falar assim, o que vocês estão falando faz muito mais sentido do que eu estou falando. A gente vai fazer de acordo com o que vocês estão trazendo, né? E eu acho que isso é importante nos diferentes ambientes, em todas as relações, assim. A gente tomar esse cuidado porque, de repente, você que está nos ouvindo ou cada uma de nós aqui que está gravando esse programa, a gente pode estar sendo um instrumento e que está machucando outras pessoas também. Então, enquanto a gente se cuida, eu acho que aquele, assim, ame ao seu próximo como a si mesmo. As duas coisas vão acontecendo junto, né? Você está cuidando de você enquanto você cuida do outro também, as duas coisas simultaneamente.
1: Agora, Dani, pensando dentro de casa é onde a gente está tão próximo, e aí tanto pode acontecer aquela palavra, a pessoa já é adulta, já está num relacionamento conjugal há muito tempo, e vem uma palavra que aquilo, poxa, tô num relacionamento, mas é uma palavra de rejeição, uma palavra agressiva. Como a pessoa lida com aquilo, quando até talvez o outro não percebeu o que falou e como feriu? E às vezes a rejeição velada, que pode vir por parte até de filhos que estão adolescentes ali, os pais estão pedindo coisas ou tentando ter carinho e proximidade, e o filho, por enquanto, não quer saber. Como que lida com essa rejeição explícita e essa meio velada?
0: Eu acho que um dos aspectos principais numa relação é a comunicação. O que eu percebo muito, e até na minha história de vida, algo que eu tive que aprender, a comunicar aquilo que eu tô sentindo. Às vezes alguém nos machuca, nos fere, e a gente faz cara feia, a gente dá gelo, ou a gente quebra o prato, e a gente não comunica, né? E aí a pessoa, às vezes, está nos machucando, não de propósito, não por mal, ela nem tá percebendo que tá fazendo alguma coisa que machuca. Se você não comunicar, e o comunicar não é sair gritando, né? Você tá me machucando, não é isso, assim. É assim, respirar fundo, esperar essa tempestade emocional passar, sentar e comunicar. Esse tipo de atitude, esse tipo de palavra me fere, né? Esse tipo de comportamento tá me fazendo muito mal, tá me machucando. E aí vai depender muito de como o outro lado vai receber. De repente, alguém que tá aberto, alguém que vai dizer, eu não tava percebendo, vou melhorar. Mas assim, é crucial que numa família tenha o mínimo de comunicação. E você falou de adolescente, Rê. O seu adolescente vai estar aberto para essa comunicação se ele aprender isso com vocês, né? Se de repente ele cresceu num lar que ninguém se comunica, que as pessoas dão gelo uma nas outras, que ninguém fala o que está sentindo, ele vai ter muita dificuldade de trabalhar isso na vidinha dele junto com você. Então, assim, comunicar os sentimentos é algo muito saudável e necessário. Só que existem situações em que, de repente, a outra parte não está aberta. A parte que está rejeitando, eu vou simular uma situação, assim, um marido que rejeita a esposa. O que que é rejeitar? Assim, eu não te quero, eu não quero a sua presença, eu não gosto de você, a sua companhia me faz mal, não me interesso por você. Aí é a decisão da pessoa se ela vai continuar ou não submetida a uma relação de violência. E a gente tá falando de machucado? Imagina isso, compara com alguém que tá te batendo, te ferindo, e aí o seu corpo tá todo ferido com sangue, e isso tá acontecendo na tua alma, você só não tá vendo. Se alguém tivesse te batendo, te ferindo, te chicoteando, você ia decidir, vou continuar nesta relação? Olha, como que legal, né? Tô toda machucada, sangrando. A sua alma tá assim. E aí a decisão de permanecer ou não numa situação dessa, aí é muito pessoal, né? Mas eu, aí eu não sei se eu posso concluir, assim, numa situação que alguém peça o meu conselho, eu diria para essa pessoa, saia dessa relação, porque você vai chegar, pode chegar a morrer.
1: E ainda mais como ela citou, né, quando vai tentar ter o diálogo e a outra parte não quer, né? Então um quer mudar, um quer viver da maneira bonita, saudável, boa, e o outro não quer, quer continuar machucando, seja fisicamente ou internamente, né? Agora, Fabi, sei que você tem uma reflexão pra gente, voltaremos no próximo bloco.
2: Será que ainda vale a pena?
3: Qualquer tipo de rejeição que enfrentamos dói e não é pouco. Todas nós já passamos por isso em algum momento da vida. E tristeza é quando sentimos que não somos acolhidas na equipe lá na escola. Ou mesmo quando gostamos muito de alguém e não somos escolhidos para partilhar de algum momento importante em sua vida. Às vezes a pessoa pode não perceber que está rejeitando. Foi só uma escolha que ela precisou fazer, mas aquele que não foi escolhido sentiu. Isso acontece porque nós temos expectativas e quando elas são frustradas, nós sentimos muita dor. As relações são passíveis de dor e de sofrimento porque elas são feitas de pessoas e todos nós somos falhos e vulneráveis, mas é importante pensar que mesmo enfrentando a dor, nós somos importantes e especiais para o nosso Criador. Ele nos fez de forma extraordinária, cada célula e cada parte de quem somos. E sim, somos dignas de sermos amadas e aceitas, porque Ele nos aceita e nos ama da forma que somos. E o que nos consola também é saber que o nosso Senhor Jesus também sofreu rejeição. No Evangelho de João, no capítulo 1, verso 11, nós lemos, "Veio para os seus e os seus não receberam." Por isso, Ele entende a nossa dor e nos ajuda a caminhar em nossa fragilidade, pois Ele nos escolheu, escolheu amar e não deixou aqueles que não o queriam confundir ou parar, mas buscava somente em Deus a aprovação e a direção para fazer o que era preciso. Então, que nós possamos descansar nesse Deus que é grande em amor e misericórdia para conosco, e que dependamos em primeiro lugar do amor dEle todos os dias. Porque Deus não desperdiça o nosso amor por Ele e nos ensina também o que é amar. Lá no Salmo 63, verso 3, nós lemos, "O teu amor é melhor que a vida, por isso os meus lábios te exaltarão." Que Deus te abençoe.
2: Conte sempre comigo.
1: Ah, chegamos ao final desse episódio falando de um assunto tão sério, essa reflexão tão boa e esse aprendizado com a Dani tão gostoso, tão saudável. E eu fui lembrando de outras pequenas rejeições, sabe? Quem não foi o último a ser escolhido pra montar um time da escola? E quem não gostou de um garoto ou de uma garota que gostou tanto e a pessoa nunca nem olhou pra você ou te deu uma chance? O bom saber que Cristo nos amou e nos amou até as últimas consequências, né? Compartilha a tua experiência com a gente pelo WhatsApp 11 974 481 456.
3: Verdade, Rê. Tantos exemplos, né, que a gente pode pensar, mas eu quero agradecer muito a Dani por participar com a gente desse episódio tão especial falando sobre rejeição. Você nos abençoou bastante, viu, nesse programa.
0: Ah, obrigada. Obrigada, Fabi. Obrigada, Rê. É um privilégio estar aqui com vocês, um prazer, e oro para que Deus alcance os corações aí que estão nos escutando. E os nossos corações também.
3: Amém. Que bom. E eu quero agradecer as queridas ouvintes que têm aí compartilhado o programa com os seus contatos, tem deixado registros, né, após ouvir o programa para nós também, ou aí no YouTube. E quero pedir que vocês nos acompanhem aí nas redes sociais. Nós estamos no Instagram como @mulheresdeesperancaRTM, no Facebook Mulheres de Esperança RTM Brasil, e a gente se encontra no próximo episódio. Um grande beijo.
1: Um grande beijo, homens e mulheres, vocês nunca serão rejeitados. Até o nosso próximo programa.
3: Tchau, tchau.
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5: Uma ótima tarde para você que acompanha a programação da RTM Brasil. Como é que você tá? Tudo bem? Que legal. Depois desse programaço Mulheres de Esperança, com a Fabiana Silva, com a Renatinha Bujato e a Dani, convidada super especial, eu tô chegando, hein, para te fazer companhia até às 7 da noite. E claro que você que tá na sintonia através de uma rádio afiliada, muito obrigado pelo carinho, obrigado pela sintonia. Uma ótima tarde para você que nos acompanha através do site rtmbrasil.org.br. Você que nos acompanha também pelo aplicativo da RTM Brasil, aplicativo que você pode baixar gratuitamente na sua loja virtual. 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É bom demais ter a programação da RTM na palma da mão. É. Você já baixou o aplicativo? Ainda não? Ah, não acredito. Não acredito que você não baixou o aplicativo da RTM ainda. Uma ótima tarde para você, seja bem-vindo, seja bem-vinda. Uma ótima tarde também para você que nos acompanha, dando aquela carona especial no táxi, na van, no ônibus, no caminhão. Você que nos acompanha também no trator, tem gente trabalhando na lavoura e tá ouvindo a programação da RTM Brasil. Obrigado, gente. A você, meu amigo motorista de aplicativo, muito obrigado pela carona. A você, minha amiga dona de casa, como é que foi a manhã de sábado? Me conta. Não me esconda, hein? Me diga como é que foi a sua manhã de sábado. O que você fez no almoço de hoje? Eu almocei feijoada. Cheguei aqui, fui lá no bar do Dedé, né? Lá no restaurante Lopes. A gente fala bar do Dedé porque o Dedé é o dono. Aí eu cheguei e falei, tem feijoada? Já tinham separado uma feijoada pequena pra mim. E como aqui em São Paulo o tempo tá mais ou menos, não tá frio, mas também não tá quente, né? Eu diria que tá uma temperatura agradável. Eles já deixaram uma feijoada reservada pra mim. Eu aproveitei, né? Comi bem, uma feijoada deliciosa. E você, o que que você fez no seu almoço de hoje? Também foi dia de feijoada? Em alguns lugares tem feira, aqui pertinho da rádio mesmo, na rua lateral aqui a rádio, tem pastel. Aí, como eu já tinha almoçado, né? Já tinha comido a feijoada, mas quando a gente passa pelas barracas de pastel, que cheirinho gostoso, né? Oh, meu Deus do céu. Você gosta de pastel? Ó, eu gosto de pastel de carne e pastel de queijo. São os meus preferidos. Esse negócio de pastel de frango com catupiry, pastel de calabresa, pastel de pizza, pastel de palmito, eu não sou muito chegado, não. Agora, pastel de carne e pastel de queijo, meu amigo, minha amiga, não tem pra ninguém, não. Mas eu tô chegando, muito prazer pra você que não me conhece, eu sou o Cacá Rodrigues e vamos juntos até às 7 da noite. E hoje tem uma live muito, muito, muito, muito especial. Logo mais às 5 da tarde no nosso canal do YouTube, youtube.com/RTM Brasil. Também no site e aqui na programação da RTM Brasil, nós teremos a transmissão do seminário de escatologia com o professor Luiz Saião, diretamente da Igreja Lagoinha de Osasco. E você está mais do que convidado, a partir das 5 da tarde, já coloca aí, ó, já põe o seu relógio para despertar às 4h45. Que é para você lembrar que logo mais às 5 da tarde nós teremos esse seminário de escatologia com o professor Luiz Saião, diretamente da Igreja Lagoinha de Osasco. Você vai ficar fora dessa? Claro que não, né? Eu quero aproveitar e te agradecer pelo carinho, pela amizade. Já tô recebendo aqui mensagens através do nosso WhatsApp. Daqui a pouquinho eu vou ler essas mensagens, mas antes eu quero te convidar para que você faça o seguinte, ó. Aumente o volume do seu rádio, porque eu prometo que até às 7 da noite eu vou fazer de tudo para que você não sinta o tempo passar.
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5: E a gente começa com essa música super legal. Que letra forte tem essa música? Um Nariz Vermelho. Às 2h34, quero começar a tarde assim, ó, em alto.

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1: 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Sabe quem está participando com a gente nessa tarde de sabadão, dia 30 de maio 2026, finalzinho do mês de maio, ó, mês de junho tá aí, ó. Dá licença, tô chegando, é ou não é? Ó, quem tá participando com a gente, o Luiz Gonçalves, ele está em São Roque. Ô Luiz, um grande abraço, bom demais ter você com a gente. Mauro Sodré também participando conosco, diretamente de São Carlos, ou melhor, é isso mesmo, Mauro Sodré de São Carlos. Ô Mauro, um grande abraço para você, meu amigo, bom demais ter você aqui com a gente. A Mariana Velasco, acompanhando a programação da RTM em Cuiabá. A Cris Feijó, diretamente do Recreio, no Rio de Janeiro. Ô, Cacá, boa tarde. Adivinha o que eu tô fazendo? Deixa eu imaginar, atenção. Vou imaginar, vou pensar. Pensamento, pensamento, pensamento, pensamento. Telepatia, telepatia, telepatia. Tá fazendo as unhas? Acertei, tá vendo, ó? Sim, estou fazendo as unhas e ouvindo a RTM Brasil. Ô, Cris, um grande abraço pra você. Muito obrigado pelo carinho. Mais uma participação, a Noilma tá com a gente em São Paulo. Então, Cacá, como eu vim trabalhar à tarde com meu filhão, eu fiz um almoço aí num restaurante mineiro. Nossa, bom demais, hein, Noilma? Como você sabe, eu já ouviu falar aqui que eu sou filho de mineiro, né? Filho, neto, eu tenho sangue mineiro nas veias, né? Então, eu gosto de falar uai, sou, trem, gosto de pão de queijo mês, gosto de queijo, ou doce de leite, não é doce de leite. Se você fala doce de leite, tá errado. O bom mineiro tem que falar doce de leite, é ou não é? Eu gosto de doce de leite, oh meu Deus do céu. E a Noilma tá falando aqui que ela foi num restaurante mineiro com linguiça, farofa, vinagrete, arroz, feijão e um contrafilé bem macio. Agora estamos nós dois no plantão, né? Tá bem tranquilo por aqui, graças a Deus. Então tá a Noilma com o filhão dela, o filhote. O filhão tá como auxiliar, né, Noilma? Um abração pra você, um abraço pro seu auxiliar na tarde de hoje. Obrigado pelo carinho, obrigado pela audiência. A nossa querida Lucélia, de João Molevar, de Minas Gerais, ali na região do Vale do Aço, acompanhando a nossa programação. Obrigado! Um beijo pra você, minha querida Lucélia. E você que não mandou seu recado, participe com a gente. Até às 19h, você manda beijos, abraços, pede a sua música, pode gravar sua mensagem em áudio. Eu só peço para que você não faça uma mensagem assim tão longa. No máximo, uns 45 segundos, tá de bom tamanho, tá bom? Participe com a gente, 0 operadora 11 97418 1456.
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1: Gente, essa aqui é uma das músicas mais bonitas do meu querido amigo Vavá Rodrigues. O título dela, Relato de uma Viagem. Preste atenção na letra dessa música. Faltando 18 minutos para as 3.

te falar uma coisa pra você. Sabe que toda vez que eu ouço essa música do Vavá Rodrigues, e eu ouço muito no meu Spotify, principalmente quando eu tô vindo aqui pra rádio, faz parte da minha playlist, eu me vejo na cena. Eu fecho os olhos assim e me vejo acompanhando tudo o que o Vavá relatou nessa música. Essa é a essência do Vavá, né? Ele consegue, através da música, ele consegue nos conduzir, ele consegue nos levar para o cenário de tudo aquilo que ele imagina, né? Então, a gente fala que um bom escritor é aquele que consegue nos colocar dentro da história. E um bom músico, um bom compositor também é aquele que consegue, através da sua sensibilidade, consegue fazer com que a gente entre, que a gente sinta, que a gente viva a essência da música. E essa é um exemplo claríssimo do que é uma música bem feita. Vavá Rodrigues e Relato de uma Viagem. Linda demais, é ou não é? Você gostou? Então manda uma mensagem pra mim e fala: Cacá, eu também viajei. Eu também me vi no cenário, acompanhando todos os detalhes da mãe, do filho, enfim. Achei muito legal. Então participe com a gente.

Muitas pessoas vivem a perguntar o porquê de tanto sofrimento em suas vidas. Os fracassos fazem parte de seu viver. Onde está o erro? Qual será a razão de tantas derrotas? A Bíblia afirma: porque sou eu que conheço os planos que tenho para vocês, diz o Senhor. Planos de fazê-los prosperar e não de lhes causar dano. Planos de dar-lhes esperança e um futuro. Os pensamentos dele a nosso respeito são de paz. Dessa forma, não é o pensamento dele quando alguns dizem: Deus se esqueceu de mim. Esse pensamento não provém de Deus. O texto bíblico continua: então me invocareis, passareis a orar a mim, e eu vos ouvirei. Buscar-me-eis e me achareis quando me buscardes de todo o vosso coração. Serei achado de vós, diz o Senhor, e farei mudar a vossa sorte. A palavra de Deus nos garante que é possível encontrar a Deus, mas coloca uma condição para encontrá-lo: buscar de todo o coração. Muitos talvez conheçam a Bíblia, porém suas vidas não demonstram aquilo que creem. Isso ocorre justamente porque ainda não tiveram uma experiência com o Senhor Jesus. A determinação em buscar a Deus mudará a sua vida. Mas é preciso buscá-lo com todas as suas forças e de todo o seu coração. Para se ter um encontro verdadeiro com Jesus, é necessário que existam renúncias. Muitos não têm buscado a Jesus de todo o coração porque encontram-se presos a si mesmos, ao marido, à esposa, aos netos, à filha ou a qualquer bem material. A sorte de muitas pessoas não muda devido à falta de um encontro verdadeiro com Deus. Esse encontro não ocorre porque existe algo no coração que os impede. Buscar a Jesus é estar livre de tudo, estar despojado de todas as coisas. Quando a pessoa renuncia a tudo, está decidida definitivamente a buscar Jesus. Daí, ela rasga o seu coração e o invoca assim de todo o seu coração, com toda a sua força, com toda a sua alma. E é um encontro real. Não é só uma bênção material qualquer. É algo que vai muito mais além disso. É uma experiência com Deus. Um encontro com Jesus. Sim, isso é possível, sim! Para que isso aconteça, só depende única e exclusivamente de você.

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0: E o Brasil registrou mais de 8 mil casos de síndrome respiratória aguda grave por influenza até maio, alta de 70% em relação a 2025. A influenza já responde por 57% das mortes por vírus respiratórios no país. Especialistas recomendam o uso precoce do antiviral Tamiflu, preferencialmente nas primeiras 48 horas dos sintomas, pois ele pode reduzir hospitalizações, complicações e o risco de morte. A vacinação continua sendo a principal forma de prevenção, mas a meta de cobertura vacinal ainda não foi alcançada. E as eleições presidenciais da Colômbia, que acontecem amanhã, dia 31, devem ser decididas em dois turnos. Cepeda, apoiado pelo presidente Gustavo Petro, lidera as intenções de voto, mas sem chances de vencer no primeiro turno. Delais Priela aposta em um discurso de combate ao crime e oposição ao governo, enquanto Valência tenta se unir à direita e atrair eleitores de centro. Os candidatos de centro aparecem bem atrás nas pesquisas e devem ter pouca influência no primeiro turno, mas seus apoios podem ser decisivos na segunda etapa da disputa. A tendência é que Cepeda enfrente Delais Priela ou Valência no segundo turno, que definirá o próximo presidente colombiano. E a final da Liga dos Campeões entre Paris Saint-Germain e Arsenal já começou. Atual campeão, o PSG, busca o seu segundo título europeu, enquanto o Arsenal tenta conquistar a competição pela primeira vez. As equipes entraram em campo para uma final histórica entre o campeão francês e o recém-coroado campeão inglês. Com fontes CNN Brasil, G1 e Globo Esporte, estes foram os destaques da hora.
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4: Agora são 3:02, de volta aqui com a programação da RTM Brasil. Muito obrigado a você pelo carinho, pela audiência, obrigado pelas mensagens. Daqui a pouquinho, mais mensagens, mais áudios, também mensagens em texto. É só você enviar para o nosso WhatsApp 11 974 181 456. E lembrando que logo mais às 5 da tarde, diretamente da Igreja Lagoinha de Osasco, nós teremos a transmissão do Seminário de Escatologia com o professor Luiz Saião, com transmissão pelo nosso canal do YouTube, também pelo nosso site, e claro, você poderá ouvir através da nossa programação aqui na RTM Brasil. Eu sou o Cacá Rodrigues e até às 7 horas da noite quero você aqui comigo, participando. Afinal de contas, como eu sempre digo aqui, não canso de dizer, vou repetir até o dia que eu puder, que rádio sem emoção é apenas uma caixinha de barulhos. E eu faço rádio, é gente falando com gente. Por isso que eu peço para que você participe, para que você me diga onde é que você está ouvindo a programação da RTM Brasil, se você está em casa, se você está trabalhando, se neste momento você está aí num carro, está me dando aquela carona, ou simplesmente se você está descansando em casa com um pezão no sofá, já almoçou, está dando aquela sonequinha da tarde, ou não é? Porque é bom demais, não tem nada mais gostoso do que você comer aquela feijoada de sábado e dar aquela descansada no sofá, né? pode até babar, não tem problema, pode dar aquela babadinha básica, não tem problema nenhum. O importante é que você tá descansando, tá relaxando, trabalhou a semana inteira, não é? Merece ficar com os pés para cima aí no sofá, tá bom? Uma ótima tarde para você. Eu sou o Cacá Rodrigues e quero contar com a sua participação até às 7 da noite. Por isso, o nosso WhatsApp já está liberado e disponível.
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4: Nelson Bomilca, João Alexandre cantam Contemplação. 3 e 4, ó. Daqui a pouquinho tem Palavra e Viola com Vitor Quevedo.

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É Nelson Bomilca, João Alexandre, Contemplação. Alô, Mariana Aires. Olá, Cacá. Eu e minhas filhas, Olivia e Helena, estamos ouvindo a Rádio Transmundial Graça e Paz. Moramos em Viçosa, Minas Gerais. Que legal, Mariane. Um grande abraço para você. Tudo de bom. Ô, Cacá, boa tarde. Gosto muito das músicas do Vavá. Mas tem uma música que me remete aí às músicas do Roupa Nova e também do 14 Bis, mas eu não sei o nome dela e nem o grupo que canta. Uma ótima tarde aí na graça e paz do Senhor Jesus. É a Elis Regina Oliveira. Elis, tem um trio aqui que eu sou apaixonado, e não é porque eles são meus amigos não, porque a música deles realmente, e você tem razão, é uma música muito boa. Eu não sei qual é a música deles que você está falando, porque eles têm muitas músicas que nós tocamos aqui na programação da RTM Brasil, mas eu vou tentar colocar uma aqui que me remete muito, como você disse aqui, lembra muito o grupo Roupa Nova. Eu vou colocar uma música deles, que inclusive o título é Roupa Nova, mas não tem nada a ver com o grupo não, tá? O título da música é Roupa Nova, mas não tem nada a ver com o grupo não. Então, é o Trio Tris, e a música é essa aqui, ó. Você vai curtir aqui na programação da RTM Brasil. Essa música aqui eu acho linda demais, viu, ô Elis? Trio Tris.

0: Será que eu posso fazer parte do trio Tris? Aí vira quarteto? Ó, a Elis Regina mandou um recado aqui e falou o seguinte: ô Cacá, obrigada, viu? Agora eu vou, quando eu vi, vou prestar atenção para pedir no seu horário, mas é o Trio Tris aqui na programação da RTM Brasil. 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
0: E agora está chegando o meu querido amigo Vitor Quevedo em mais um episódio do programa Palavra e Viola. E hoje o Vitor Quevedo ele traz 3 canções incríveis. A primeira eu gosto muito, que é bem caipira. Depois ele traz Canarinhos de Cristo cantando Cheiro de Mato. E para fechar a programação musical do Palavra e Viola, ele traz o louvor Firme nas Promessas ao som da viola caipira. E ainda tem a leitura do Salmo 113. Então, aumente o volume do rádio, porque está chegando Palavra e Viola.

no ar mais uma edição do Palavra e Viola, seus minutinhos de fé e esperança ao som da viola caipira. Eu sou o Vitor Quevedo, te faço companhia a partir de agora com louvores que edificam e a leitura da Palavra de Deus. Hoje no Salmo 113, já deixa sua Bíblia aberta. Eu volto já depois da nossa seleção musical.

Cristo acabou de cantar pra gente Cheiro de Mato. Antes teve Bem Caipira, canção de minha autoria que você ouve em todas as plataformas digitais. O Palavra e Viola continua com Uma Memória do Cancioneiro Cristão.

cancioneiro cristão de hoje, firme nas promessas e no maravilhoso do nosso cancioneiro. E agora a leitura da palavra de Deus no Salmo 113. Aleluia! Louvem, ó servos do Senhor! Louvem o nome do Senhor! Bendito seja o nome do Senhor, agora e para sempre, do nascimento do sol até o momento em que se põe. Louvado seja o nome do Senhor! Excelso é o Senhor, acima de todas as nações, e a sua glória está acima dos céus. Após a leitura deste belíssimo salmo, quero convidar você e toda a sua família, você que está ouvindo Palavra e Viola, para se inscrever no meu canal do YouTube, Vitor Quevedo TV. Vitor Quevedo TV, com quase 500 vídeos de louvores ao som da viola caipira. Se inscreve lá, Vitor Quevedo TV, no YouTube. Também no Instagram, @ Vitor Quevedo. Segue o nosso perfil, ajude a gente a chegar a 100 mil seguidores. E olha, você também tem lá os contatos para você que deseja levar o nosso tempo de louvor e adoração ao som da viola caipira para a sua igreja. Entre em contato pelos meios descritos lá no Instagram, @ Vitor Quevedo. E assim a gente encerra mais uma edição do Palavra e Viola. Muito grato a Deus pela sua companhia. Hoje nós ouvimos a palavra de Deus cantada e também lida pela Sagrada Escritura. Que Deus abençoe você e toda a sua família. Obrigado pela sua audiência. A gente volta na próxima edição do Palavra e Viola. Até lá, tchau, tchau.

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5: Estamos de volta aqui na programação da RTM Brasil. Uma ótima tarde para você, gente. Ó, quero fazer um convite logo mais às 5 da tarde, diretamente da Igreja Lagoinha de Osasco. Nós teremos o seminário de escatologia com Luiz Saião. A gente vai transmitir ao vivo, transmissão no nosso canal do YouTube, youtube.com/@RTM Brasil, também pelo nosso site rtmbrasil.org.br. E claro, você que nos acompanha através de uma rádio afiliada, para você que nos acompanha através do aplicativo, também terá disponibilidade de acompanhar a programação da RTM Brasil deste seminário com o professor Luiz Saião. Escatologia, que é um tema tão importante, né? E a gente aprende muito escatologia aí com o professor Luiz Saião. Logo mais às 5 da tarde, você está mais do que convidado, eu diria que você está intimado. E também quero te convidar para que você participe com a gente através do nosso WhatsApp 11 974 181 456, para que você possa pedir a sua música, para que você possa mandar o seu abraço, enfim, para que você possa interagir com a gente. Então não me abandone, não me diga não, não me deixe sozinho neste sábado, dia 30 de maio 2026. É, não me abandone, não me diga não, hein? Quero você aqui comigo até às 7 da noite. Por isso, participe com a gente. Afinal de contas, ter você na sintonia é o maior presente. Falando em sintonia, você que ouve a programação da RTM pela Rádio Agudo, né? Pela Agudo FM, manda uma mensagem. Quero saber o bairro que você ouve, como é que tá a nossa transmissão, se você tá gostando. Então, você ouvinte da Rádio Agudo FM, mande um recado pra gente através do nosso WhatsApp. Vou repetir bem devagar. 11 São Paulo 974-181-456. Eu quero saber qual a região aí que você tá ouvindo, até onde a Rádio Agudo FM chega, qual que é? Eu quero saber, onde é que você tá ouvindo? Que bairro é que você tá ouvindo a gente? Fico muito feliz em poder ter você participando com a gente, ter você conectado na programação da RTM Brasil. É bom demais da conta, como dizem lá no interior.
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5: Grupo Prisma Brasil. Nada poderá nos separar. 3:33.

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Agora tem o grupo Rebanhão aqui na RTM. Primeiro amor. Faltando 20 minutos para as 4.

0: Que música linda, né, gente? Aqui na programação da RTM Brasil, a música do Rebanhão, Primeiro Amor. Agora são 3 horas mais 44 minutos. Uma ótima tarde para você.
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0: Muito bem, eu quero agradecer aqui as participações. Tem bastante gente mandando mensagem. Muito obrigado a você pelo carinho, obrigado a você pela amizade. Sabe quem está participando com a gente? A nossa querida Marília Lira, tá lá em Manaus, lá no Amazonas, mandou aqui várias fotos bonitas, fotos legais. Ô, Cacá, tô na escuta, é a Marília. Mandou uma foto aqui do pessoal tomando um café com o titio Antônio de Castro Lira e a sua esposa. Foi hoje, no Café Marina Rio Nilo. Grande abraço, Marília. Que foto linda, gente. Se eu pudesse, eu iria reproduzir com todo carinho essa foto aqui da Marília. Que lugar bonito, que ponte grande, hein, Marília? Tô vendo uma ponte aqui por cima do rio. Que demais. Obrigado, Marília. Rejane Bemol tá conosco. Ô, Cacá, boa tarde, meu irmão. Estamos ouvindo a rádio desde cedo aqui em casa. A Transmundial é a nossa companhia desde as 5 da manhã. Estamos em Manaus, aqui no Amazonas. Ouvimos a RTM até no carro. Ela mandou uma foto aqui com a família, né? Tá com o pessoal aqui no carro. Obrigado, bom demais ter você com a gente. A Cibele Toledo também. Ô, Cacá, estamos ouvindo vocês aqui no Paraná. Tá ouvindo lá de Toledo. Ah, inclusive o pessoal da Rádio Transmundial, o Ministério de Homens, está fazendo um trabalho aí neste final de semana. Ministério Cada Homem um Guerreiro. Que legal. Ah, ela falou, tô na casa da minha avó, a Carolina. Eu sou de Palotina e vim cuidar dela esse final de semana. Estamos ouvindo a RTM. Um abraço para você e um abração para a vovó, tá bom, Cibele? Obrigado pelo carinho, muito obrigado pela audiência. Quem mais está participando com a gente através do nosso WhatsApp? Ah, o Marco Antônio de São Cristóvão, no Rio de Janeiro. Ô, Marco Antônio, como é que você tá?
2: Cacá Rodrigues, que alegria poder estar te ouvindo, rapaz.
0: Prazer é meu.
2: Eu tenho sido muito abençoado.
0: Que bom.
2: Ouvindo a Transmundial, tá? Tudo que vocês produzem aí só faz bem para nossa alma. Eu quero agradecer a Deus pela vida de vocês, pela sua vida, pela vida de pastor Luiz Saião, pastor Tamir Neves, Israel Mazacorati, da Renata Bujato, enfim, todos vocês são bênção na vida da gente. Rapaz, eu só tenho que agradecer. Deus abençoe rica e abundantemente cada um de vocês. Aqui fala o Marco Antônio, do bairro de São Cristóvão, Rio de Janeiro.
0: Ô, Marco Antônio, um grande abraço e que vento, hein? Tá aí no bairro de São Cristóvão, Rio de Janeiro. Vocês ouviram aí o barulho do vento? Normalmente, quando a gente grava assim, em Fortaleza, lá no Ceará, a gente grava na Bahia, tem um ventinho, principalmente à tarde. Que legal. Obrigado, Marco Antônio. Um grande abraço para você, um abraço carinhoso para todo o pessoal aí do Rio de Janeiro. E você continua participando com a gente, 0 operadora 11 97418-1456. 11 São Paulo, 97418-1456.
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0: Agora tá chegando a nossa querida Raquel Novaes. Ele vem para te salvar.

0: Essa é a nossa querida Raquel Novaes, aqui na programação da RTM Brasil. Ele vem, ele vem, ele vem pra te salvar. Gente, ó, eu tava anunciando aqui o seminário de escatologia com o professor Luiz Saião às 5 da tarde, houve uma alteração. Ah, então, esse seminário, a transmissão será às 5:30 da tarde, tá bom? Então, é o seminário de escatologia com o professor Luiz Saião, diretamente da Igreja Lagoinha de Osasco, será às 5:30 da tarde no nosso canal do YouTube, youtube.com/RTM Brasil, também pelo nosso site, rtmbrasil.org.br, você terá a possibilidade de ver a imagem e, claro, através da nossa programação, que você acompanha pelo aplicativo e pelas rádios afiliadas. Já já está chegando o calendário de oração do Ministério de Homens, mas antes, deixa eu só agradecer aqui, gente, a participação da minha querida amiga, ouvinte da Rádio Transmundial, a Patrícia Barbosa. Ela é de Abaetetuba, no Pará. E ela escreve assim: ô, meu amigo Cacá, boa tarde. A minha filha Ludmila e o meu genro Renan estão aqui em casa. Só alegria por aqui. Que maravilha, que legal. Eles se casaram em julho de 2025. Então, não tem lua de mel ainda? Vão completar aí um ano de casados. Que Deus abençoe essa união tão linda de vocês. A Patrícia me enviou a foto aqui, né, Patrícia? Que lindo, casal bonito. Que Deus abençoe todos vocês. E muito obrigado por permitir que eu entre aí na casa de vocês numa tarde de sábado, finalzinho do mês de maio, praticamente, dia 30 de maio. E eu fico muito feliz em poder fazer parte desse momento alegre aí na sua casa, tá bom? Obrigado, Patrícia. Um abraço aí pro Renan. Um abraço para todo mundo que acompanha a programação da RTM. Então, um abraço para a Patrícia, um abraço para a Ludmila e também um abraço para o genro Renan. Eles que estão lá serrando a boia na casa da sogra. Renan está serrando a boia, né, Renan? Fala, ô, Renan, fala a verdade, vem cá. Oh, não, fala a verdade. Não tem nada mais gostoso do que você estar em casa, de repente toca o celular ou você recebe uma mensagem do sogro ou da sogra dizendo: gente, vem almoçar em casa hoje? Não é legal? Você está aí de boa, de repente, né? Você está de boa, tranquilo. Logo pela manhã você recebe uma ligação, uma mensagem pelo WhatsApp com a seguinte gravação ou a seguinte mensagem: oi, gente, o que vocês vão fazer hoje? Onde é que vocês vão almoçar? Tô preparando um almoço delicioso aqui, vocês não querem vir almoçar comigo, não? Ô, Renan, não é bom demais? Ah, não tem som melhor em plena manhã de domingo. Será que meu sogro vai mandar mensagem amanhã, me convidando pra almoçar lá com ele? Será?
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2: Hoje é 30 de maio e o título da nossa oração é Glória. A fim de que nós, os que primeiro esperamos em Cristo, sejamos para o louvor da sua glória. Efésios capítulo 1, versículo 12. Quando a gratidão, a paz e a alegria enchem nossos corações, isso transparecerá e beneficiará as pessoas que encontrarmos. Essa também é a maneira de revelar parte da glória de Deus. Eu sou o Marcos Olivares e para mim é um prazer muito grande ter você orando com a gente.
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0: Obrigado, Marcos Olivares, por esse momento de oração do Ministério de Homens, Cada Homem um Guerreiro. E a gente vai para um rápido intervalo e na sequência a gente continua com esse programa, com essa programação diferenciada da melhor rádio cristã do Brasil. Então eu vou para um rápido intervalo, lembrando que logo mais, às 5:30 da tarde, nós teremos a transmissão ao vivo diretamente da Igreja Lagoinha de Osasco, do Seminário de Escatologia, com o professor Luiz Saião, e você é o nosso convidado.
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0: Um minuto, uma ótima tarde para você. Eu sou o Cacá Rodrigues. Vamos juntos até às 7h da noite. Lembrando que logo mais às 5h30 nós teremos a transmissão diretamente da Igreja Lagoinha de Osasco, a transmissão do seminário de escatologia com o professor Luiz Saião. Mas agora está chegando a nossa querida Michele Gomes em mais uma edição do programa Entrevista. E hoje, né, ela conversa com o Willy Menezes, ele que é coordenador de relações institucionais da missão Portas Abertas, porque no dia 31 de maio, igrejas de todo o Brasil se unirão no Domingo da Igreja Perseguida, o DIP 2026, o maior movimento nacional de intercessão pelos cristãos que sofrem por sua fé em Jesus Cristo. Portanto, aumente o volume do rádio e confira essa entrevista muito legal que a Michele Gomes realizou com o Willy Menezes.
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9: Ô Olá, está começando mais um episódio do programa Entrevista. Eu sou Michele Gomes e o tema do programa de hoje é sobre um assunto que desafia a nossa empatia e nos convoca à ação. Bom, no próximo domingo, dia 31 de maio, milhares de igrejas em todo o Brasil vão se unir em um clamor global. É o Domingo da Igreja Perseguida, o DIP 2026. Este ano, o movimento traz um tema urgentíssimo: fé corajosa no Oriente Médio e Norte da África. E para entender como a nossa igreja local pode fazer parte disso, conversamos com o Willy Menezes, que é coordenador de relações institucionais da Missão Portas Abertas. Willy, seja mais uma vez muito bem-vindo à nossa programação e ao programa Entrevista, tudo bem?
10: Tudo bem, muito obrigado mais uma vez. É sempre uma alegria poder compartilhar com vocês, com os ouvintes, e a gente fica muito feliz por essa oportunidade.
9: Maravilha. Bom, Willy, para quem está ouvindo sobre o DIP, né, o Domingo da Igreja Perseguida pela primeira vez, explica para o nosso ouvinte o que é exatamente esse movimento e qual é o tamanho do impacto dele hoje no Brasil.
10: Maravilha. Bom, o Domingo da Igreja Perseguida é o que a gente chama carinhosamente aí de DIP, né, das iniciais. Ele é um movimento de oração que foi iniciado pelo irmão André, o fundador da Missão Portas Abertas. Quem conhece um pouquinho aí da missão sabe, né, que foi o holandês que levava a Bíblia secretamente para o leste europeu. Então ele iniciou esse movimento e a gente organiza ele anualmente e basicamente é um reforço, uma convocação aí para o Brasil, e na verdade não somente para o Brasil, a gente alcança a América Latina também com esse movimento, para orar pelos cristãos perseguidos, por causa da urgência, por causa da necessidade. Então basicamente é um dia no ano em que a gente separa e a gente dedica especificamente para interceder pela igreja perseguida. E esses últimos anos, graças a Deus, esse movimento tem crescido. A gente tem uma expectativa aí de chegar até 20 mil igrejas, né? A gente já está com um pouco mais de 17 mil. Então, você que está nos ouvindo, corre que ainda dá tempo.
9: Boa! Agora, falando sobre o tema deste ano, vocês focaram no Oriente Médio e Norte da África. E quando a gente olha para o mapa, né, vemos regiões marcadas por guerras e extrema pobreza. Como que a perseguição religiosa se manifesta especificamente nesses lugares hoje?
10: Perfeito. Esses países, em geral, são países de maioria muçulmana, né? Então a gente tem essa questão muito enraizada no nível de perseguição, no modo de serem perseguidos. Então, para você que está nos ouvindo, basicamente são países onde a maior parte da população é muçulmana. O cristão que vive ali, ele vive a sua fé de maneira escondida. Em alguns países, inclusive, até é permitido ter igrejas, porém essas igrejas são para cristãos de origem cristã. Então, aquela pessoa que ela era muçulmana, que ela teve um encontro com Jesus Cristo e ela se converteu, ela não pode, em hipótese nenhuma, frequentar essa igreja, frequentar esse templo. Por exemplo, na Síria tem igrejas, tem templos, né? No Iraque também, mas em geral são para cristãos de origem cristã. O pai era cristão, o avô, então ele herdou esse direito. O muçulmano que vive ali e teve um encontro com o evangelho, agora é um cristão, ele vai ser um cristão secreto. Por isso ele vai viver de maneira escondida, ele vai viver, cultuar secretamente, ele não pode ter bíblias. E é nesse momento que acontece a perseguição mais extrema, né, com esse grupo mais restrito, que a gente chama de cristãos de origem muçulmana. Então o primeiro nível de perseguição é exatamente nesse momento da conversão para esse grupo, para esse primeiro grupo. Porém, eventualmente, até mesmo essas igrejas que têm autorização para funcionar são atacadas por extremistas. Na Síria, por exemplo, a gente tem relatos disso, no próprio Egito, em Iraque. Então, até mesmo os cristãos que possuem o direito de frequentar uma igreja, às vezes uma igreja ortodoxa, uma igreja que já está ali naquele país já há muito tempo, ele também é ameaçado, né? Então, esses são os principais grupos. Agora, a perseguição também ela é afetada, como você falou, pelos conflitos que acontecem ali naqueles países, né? Então, isso tudo acaba piorando a situação dos cristãos.
9: Eu ia perguntar o seguinte: quando você fala de tantos desafios, De que maneira Portas Abertas chega para dar alívio e suporte para essas pessoas?
10: Perfeito. Esse é o nosso trabalho, né? O nosso trabalho se resume exatamente em fortalecer os cristãos perseguidos, dar condições para que eles possam permanecer firmes ali, onde Deus os plantou, onde eles estão, onde eles nasceram, onde eles cresceram. Então, de maneira geral, isso depende muito da necessidade específica dos cristãos em cada região. Então, por exemplo, a gente tem a experiência recente também de terremoto, então a gente ajudou com ajuda emergencial. Na Síria e no Iraque também a gente tem muitos projetos de microcréditos, projetos socioeconômicos. Qual que é a ideia? Dar condições para aqueles cristãos que tiveram seus negócios destruídos pelo extremismo, para que eles possam recomeçar. Capacitação profissional, então, por exemplo, tem mulheres que aprendem a fazer unha, manicure, trabalhar com essas questões, elas têm a oportunidade de recomeçar a sua vida ali. Então, não somente os projetos nessa área socioeconômica, na área de microcrédito, a gente tem treinamento, aconselhamento, ajuda pós-trauma para aquelas pessoas que viveram em situações tão difíceis. E muitas vezes é simplesmente o fato de estar ali junto com eles, encorajá-los e fazer com que eles saibam que eles não estão sozinhos. Fazer com que eles saibam que, por exemplo, aqui no Brasil a gente tem milhares de igrejas orando por eles, né? Essa conexão, esse encorajamento é muito importante para eles.
9: E que lindo, né, ver esse movimento. Teremos aí no próximo domingo, dia 31, DIP. Ainda dá tempo, você comentou que ainda dá tempo da igreja participar. Então, o nosso ouvinte, que tem a sua comunidade de fé e quer fazer parte, explica aí os caminhos, né? Como que pode fazer a inscrição? Eu sei que vocês disponibilizam, né, um kit com material. Explica como que é essa dinâmica.
10: Perfeito, dá tempo, então você que está nos ouvindo, corre no nosso site portasabertas.org.br/DIP, né? Domingo da Igreja Perseguida, então só as iniciais, DIP. Ali você faz o seu cadastro, é um cadastro simples, você coloca o seu nome, seus dados, os dados da sua igreja, e ali você passa a ter acesso a um material, PowerPoints, com slides, com testemunhos, você tem acesso a um sermão que já está pronto. Um sermão ali para te ajudar a fazer uma reflexão que é baseado no texto de Daniel, quando Sadraque, Mesaque e Abednego estão diante de Nabucodonosor e eles não se prostram ali. Então, é muito simples de você fazer, mas é importante que, assim que você ouvir essa mensagem, fala com seu pastor, liga para ele: pastor, a gente precisa fazer, mesmo que seja 15 minutos de oração. Talvez você não tenha tempo de organizar como você gostaria, mas é melhor fazer algo, mesmo que simples, mas convoca a sua igreja para orar. Tem testemunho no nosso site, na área do organizador você tem todo o roteiro, tem apresentações, tem marca-página, tem camiseta, tem tudo para que você não precise procurar em outro lugar, você encontra tudo ali.
9: Tem para o Ministério Infantil também?
10: Também tem material para o Ministério Infantil, a gente tem formas, né, de envolver as crianças, porque a gente também quer, né, que essa geração, eles cresçam conscientes dessa realidade.
9: Sem dúvida. Agora, pensando, são tantos anos que Portas Abertas realiza esse movimento de oração, você poderia compartilhar com a gente algumas respostas, né, alguns frutos que esse movimento tem dado, né? Quando vocês realizam um DIP, a gente pensar em realidades de país que já passaram por fases tão difíceis e hoje colhem os frutos desse movimento?
10: Exatamente. A gente faz isso porque a gente acredita, primeiro, que a Bíblia diz que a oração do justo pode muito em seus efeitos, né? E quando a gente visita esses irmãos, é a primeira coisa que eles nos pedem: orem por nós. Então, a gente já teve inúmeras respostas. Eu lembro, inclusive, de um caso que me marcou muito, de um pastor que teve sua filha sequestrada. E no momento do testemunho dele, a filha dele ainda estava sequestrada, ele disse o seguinte: olha, nós só podemos permanecer firmes porque sabemos que vocês estão orando por nós. Não é porque a gente estava doando, não é porque a gente fez isso ou aquilo, mas simplesmente pelo fato de orar. Os testemunhos que a gente encontra de como as pessoas foram fortalecidas, como esses cristãos foram fortalecidos por meio da oração. E às vezes a gente acha, mas o que eu posso fazer a mais? Só oração? Só oração? Não é só oração, é principalmente isso, né? Tudo que vem depois da oração faz sentido, mas se a gente fizer um monte de coisa sem orar, não vai fazer sentido, né? Então, a gente tem muito o reflexo disso, do efeito da oração. Mas, além disso, a gente tem também uma sensibilidade no Brasil, quando a igreja ela é estimulada, né? Ela começa a refletir sobre essa realidade, a unidade do corpo de Cristo, né, acaba sendo fortalecida, a gente consegue apoiar esses irmãos, a gente desenvolve uma consciência global para entender que os desafios não são só nossos, né? O mundo não se resume naquilo que a gente está vivendo aqui, né? É muito maior, e essas pessoas são parte do nosso corpo, é parte da nossa família. Então, esse senso de responsabilidade é muito bom para a igreja brasileira. E, ao mesmo tempo, como consequência disso, a gente passa a também valorizar a liberdade que a gente tem aqui.
9: Sem dúvida. Como esses irmãos nos ensinam, né? Com a sua fé, a

0: Pedro Campos, até o próximo Entrevista.
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portas abertas. Grupo Logos aqui na programação da RTM Brasil. Gente, sabe que em meio a tantas dúvidas, tantas pressões e cansaço na caminhada, como é que a gente permanece firme na fé? 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
0: Alô, meu amigo Nelito Sanfoneiro. O nome dessa música é Paletó de Madeira. Você sabe o que é o paletó de madeira? Hã? Sabe não? Tem certeza? Ah, então você vai aprender agora. Canta.

0: Esse aí é um forrozinho pé de serra com o nosso querido Nelito Sanfoneiro aqui na programação da RTM Brasil. Aqui a gente ouve música sertaneja, a gente ouve baião, shot, tem pagode, tem samba, todos os ritmos que estão presentes nesse Brasilzão afora. Obrigado, Nelito. Um grande abraço para você, meu amigo Nelito Sanfoneiro, aqui na programação da RTM Brasil. E agora tá chegando aquele momento para lá de especial.
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0: Hoje é o dia 30 de maio e o título do nosso presente diário é Santifiquem-se. Leitura bíblica em Josué capítulo 7, versículos de 10 a 15. Versículo chave: bem-aventurados aqueles que ouvem a palavra de Deus e lhe obedecem. Lucas capítulo 11, versículo 28. Decisões têm consequências. O ato de não nos posicionarmos já é uma decisão, o que também traz implicações. Cuidamos da saúde? Que relacionamentos nutrimos? Que valores nos dirigem? Cultivamos um relacionamento com Cristo? Fato é que nossas ações e omissões têm impacto em nossa vida. No texto bíblico, os israelitas enfrentaram uma grande derrota na batalha contra a cidade de Ai. Teriam sido mal preparados? Teria faltado estratégia ou o inimigo seria mais forte? Nada disso. O problema foi mais profundo. Na batalha anterior em Jericó, as ordens de Deus foram claras. Todos os bens da cidade deveriam ser consagrados e colocados no tesouro do Senhor ou destruídos. Contudo, Acã, da tribo de Judá, desobedeceu a essa ordem, o que custou caro para todos. Deus teve uma conversa séria com Josué, mostrando-lhe que a derrota foi consequência do pecado do povo, versículos 10 e 11. Somos chamados a viver em obediência e não a nos guiarmos pelo que achamos ou sentimos. Pela graça, o Senhor chamou o povo à purificação. Os itens roubados seriam removidos para restaurar a obediência e a fidelidade a Deus, mesmo que houvesse um preço a ser pago pela tribo responsável. Versículos 13 a 15. O que tem atrapalhado nossa relação de confiança e entrega total ao Senhor? Idolatria? Tudo que colocamos no lugar de Deus. Pecados ocultos? Omissões? Coisas que a Bíblia chama de pecado? Mas todo mundo faz. Permitimos que muitas delas nos impeçam de experimentar uma relação saudável com o Pai. Quantas lutas que enfrentamos não seriam consequência de pecados que escolhemos e achamos que Deus ignora? Cada um de nós sabe quais transgressões precisam ser arrancadas de sua vida. Devemos lutar contra aquilo que impede nossa comunhão com Cristo e nos priva de viver a verdadeira liberdade do Evangelho. A salvação pela graça. A salvação é pela graça. Mas a decisão de viver uma vida santa e que agrade a Deus é completamente nossa.
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4: 4:32, 4:32, uma ótima tarde para você que acompanha a programação da RTM Brasil. Seja bem-vindo, seja bem-vinda. Obrigado a você que está na sintonia, obrigado a você que está conectado conosco através do nosso aplicativo e também através do site. E claro, você que nos acompanha em qualquer parte do mundo através do nosso aplicativo, que você pode baixar gratuitamente na sua loja virtual preferida, tanto para o sistema Android quanto para o sistema iOS. E agora, aqui na programação da Rádio Transmundial, está chegando os Sons do Coração com o nosso querido Nelson Bomilca.
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1: Olá, amigos e ouvintes de todo o Brasil, Portugal e comunidades de língua portuguesa espalhados por tantos países no mundo. Aqui é Nelson Bomilcar, apresentando o programa Sons do Coração, programa que quer convidar a você a adorar a Deus e refletir sobre música, adoração e arte cristã, reconhecendo os sons que Deus coloca no coração criativo de homens e mulheres, autores e compositores que têm feito a história da música e arte cristã.
2: Programa Sons do Coração de hoje, participações do Grupo Elo, Grupo Caminhar, Grupo Quilte, Josane Pimenta, Marcos Almeida e Projeto Raízes. E uma reflexão sobre adoração contemporânea. Primeira música do programa Sons do Coração, Calmo, Sereno e Tranquilo com o Grupo Elo.

0: Ouvimos com o grupo Elo, Calmo, Sereno e Tranquilo.
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0: Cuidemos com o grupo Caminhar, A Primeira Pedra.

0: ouvimos a primeira pedra com o grupo Caminhar nos Sons do Coração de hoje.
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0: Sempre bem-vindo o grupo Quilt lá de Campina Grande, na Paraíba, com a música Nação Feliz.

0: Ouvimos Nação Feliz com o grupo Kilt.
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0: Uma das maiores ênfases e preocupações atuais é a expressão de uma adoração cada vez mais criativa. Isto é bom, enquanto que a ênfase seja em uma experiência global e não apenas ser criativa. Esta última expressão pode levar um culto da novidade que se tornará outra forma de idolatria. Um padrão é adoração total, usando todos os meios para ministrar a pessoa total e a comunidade, estendendo todas as expressões possíveis, criativas e que confirmem o evangelho que cremos. Todos os meios geralmente significam o uso de multimídia, música, elementos audiovisuais, movimento, drama, arquitetura, mobiliário, a fim de envolver através dos sentidos a pessoa toda, corpo, intelecto, emoções e vontade. Uma preocupação principal da igreja deve ser o planejamento e a direção nos cultos regulares semana após semana, a fim de que eles possam ser continuamente eficientes na vida da congregação. Toda congregação inclui as pessoas que regularmente se reúnem para a adoração comunitária. Esse conceito é, portanto, inclusivo na programação musical, pensando em todas as faixas etárias, desde juniores até os adultos, contribuindo para que os cultos sejam cada vez mais expressão coletiva e comunitária. Uma adoração total para toda a congregação deve significar mais do que isso. Todos devem reconhecer o caminho para uma adoração, uma consagração, uma rendição ao Deus que está sendo adorado e louvado. A adoração criativa pode trazer um impacto na comunidade e possibilitar que as nossas emoções sejam também sensibilizadas e temos também a oportunidade de prestar um culto também racional daquilo que nós cremos. Mais participação congregacional, a adoração com leituras bíblicas, orações. Uso de linguagem contemporânea, tanto quanto em palavras quanto na música e artes correlacionadas enquanto adoramos. Mais expressões de comunhão cristã entre os adoradores. Maior variedade de estilos musicais são bem-vindos no culto e maior espaço funcional também para que tudo que colocamos ali possa expressar de alguma forma uma adoração consciente e também reverente. Importante na adoração contemporânea estarmos falando para as pessoas com quem convivemos diariamente no nosso estilo de vida. Veremos com Josane Pimenta, música de Sérgio Leoto, Descansa os Olhos.

0: Ouvimos Descansa os Olhos na voz de Josiane Pimenta, hoje nos Sons do Coração.
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0: Ouviremos com Marcos Almeida, Leve.

0: Leve, música que ouvimos com Marcos Almeida hoje nos Sons do Coração.
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0: Saideira do programa Sons do Coração, bendito seja o seu nome com o Projeto Raízes.

0: grato a todos os ouvintes do Brasil, Portugal, comunidades de língua portuguesa que estão sintonizados no programa Sons do Coração. Nossa querida RTM Brasil acolhe o programa Sons do Coração já por quase 21 anos. Agradecemos a Pedro Campos, o seu trabalho sempre eficiente. Agradecemos ao Instituto Ser Adorador, da W4 Editora, e também a direção da Rádio Transmundial, que tem possibilitado a feitura do nosso programa. Nelson Bumilcar se despede nesta edição do programa Sons do Coração. Que Deus abençoe todos os ouvintes do programa Sons do Coração.
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4: Estamos de volta aqui com a programação da RTM Brasil para todo mundo ouvir. Daqui a pouco tem mais beijos, mais abraços, mais recados através do nosso WhatsApp. Seja bem-vindo, seja bem-vinda. Bom demais ter você com a gente. Hoje é um sabadão, 30 de maio de 2026. Lembrando que daqui a pouquinho, a partir das 5h30 da tarde, nós teremos o seminário de escatologia com o professor Luiz Saião, diretamente da Igreja Lagoinha de Osasco. E você está convidadíssimo, ou melhor, você está intimado a acompanhar essa transmissão que faremos pelo nosso canal do YouTube, youtube.com/@rtmbrasil. Também pelo nosso site, rtmbrasil.org.br, pelo nosso aplicativo e também pelas nossas rádios afiliadas. Você vai acompanhar esse seminário com o professor Luiz Saião, logo mais a partir das 5h30. E eu sou o Cacá Rodrigues e é bom demais ter você com a gente. Muito obrigado pelo carinho, pela sintonia. Obrigado por você fazer parte dessa família tão especial que é a família RTM Brasil.
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4: Agora tem a banda Purples. Descansarei. 5h03, uma ótima tarde.

0: 5:08, uma ótima tarde pra você. Gente, ó, tá chegando grande dia, contagem regressiva, mas é só em agosto, mas vagas são limitadas. 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Mais um evento que tem a promoção da minha, da sua. Essa música é demais. Hoje eu vi um vídeo do Vavá ensaiando, colocando os arranjos, acho que guitarras, com o pessoal da Casa da Rocha. Ó, essa música é linda, a ele.
1: Ele, paciência.
0: Opa!
1: É uma ansiedade.
0: 5:11.

vamos continuar hoje com nossa reflexão sobre verdadeira espiritualidade, dessa vez dando uma atenção especial ao Salmo 42, aliás, Salmo 42, que na verdade no próprio texto original está ligado diretamente também ao Salmo 43, já que os dois eram um só salmo, e o refrão que se repete no 42 também aparece no final do 43. E hoje nós vamos pensar sobre o tema A. Que saudade! Esse salmo, um poema dos coraítas, também apresentado liturgicamente como sendo para o mestre de música, tem muito a nos ensinar. Quando pensamos em espiritualidade, geralmente pensamos em uma dimensão de relacionamento com Deus, que nos dá vida, nos dá força, nos renova, nos redireciona, alinha os nossos medos, incertezas, inconstâncias e como que num batimento de coração em sintonia com o Criador e Salvador, a gente consegue caminhar nesta vida com uma qualidade de vida diferenciada no que diz respeito à nossa caminhada espiritual. Mas há certas coisas que a gente, quando pensa, parecem estar dissociadas de espiritualidade. Por exemplo, pouca gente imagina que a melancolia, que o momento de tristeza profunda, que o momento de memórias do passado, de coisas boas que não voltam mais, que isso não esteja relacionado com espiritualidade. É muito interessante ver a sensibilidade do salmista, a profundidade psicológica dos textos da Escritura Sagrada, que vão mostrar para nós que em todas as dimensões da experiência humana há algo especial e particular da parte de Deus que abençoa o nosso coração. Este salmo é interessante. Parece que nós temos a figura de um salmista cuja realidade, cujo ambiente está ligado à parte norte de Israel. Lá no verso 6, ele vai dizer: desde a terra do Jordão, das alturas do Hermon, desde o monte Mizar. É o rio Jordão, é o Yarden, é aquele que desce, da palavra hebraica Yarad, que vem exatamente dos pés ou do derretimento da neve do Monte Hermon, das nascentes da parte norte de Israel, e esse aspecto geográfico é sinalizado no Salmo. Mas o que é que o salmista começa a dizer? Ele diz: como a corça anseia por águas correntes, a minha alma anseia por ti, ó Deus. A minha alma tem sede de Deus, do Deus vivo. Quando poderei entrar para apresentar-me a Deus? O salmista sente uma necessidade tremenda, uma espécie de dor profunda, uma saudade, que é traduzida aqui de maneira até mais forte pela palavra sede, assim como a corça, quem conhece, né, esse ambiente árido do Oriente Médio, daquela região tão necessitada e carente de água, pode, vamos dizer, entender aí como essa questão é tão difícil nessa realidade da necessidade de água, aquela sede tremenda que toma conta do coração do salmista. Assim ele fala em relação a Deus. Como é que nós nos posicionamos em relação a Deus? Qual é a nossa maneira de nos posicionarmos diante do grande Senhor, do grande Criador? Para muita gente, às vezes, Deus é apenas alguém que nos ajuda no dia a dia. Para outras pessoas, Deus é aquele que, vamos dizer assim, nos dá muita alegria, que promete coisas boas para a nossa vida e, de certa forma, vamos assim, podemos dizer, a nossa relação com Deus se dá num determinado nível. Mas aqui nós vemos a profunda necessidade, nós vemos a grande lacuna no coração, porque a figura é: eu estou com sede de Deus. Meu querido amigo,

0: querida amiga, será que você já se colocou numa situação semelhante de sentir a falta de Deus como um animal sedento, como quem tem sede, como quem anseia por águas correntes? Pois então ele vai dizer por que isso acontece. As minhas lágrimas têm sido o meu alimento. Quando me lembro destas coisas, choro angustiado. Por quê? Talvez, tudo indica que isso seja possível, o salmista é possível que esteja até exilado, é possível que esteja em outro lugar ou de alguma maneira limitado, de modo que ele não pode fazer parte daquilo que significa o momento mais profundo da espiritualidade da comunidade. O povo de Israel, sob a própria orientação do próprio Deus, 3 vezes por ano participava das grandes festas, a festa da Páscoa, a festa do Pentecoste, a festa dos tabernáculos, quando todos iam ao grande templo, quando todos se reuniam a partir da própria ordem divina. E ele certamente fez parte desses momentos. Ele diz: pois eu costumava ir com a multidão, conduzindo a procissão à casa de Deus, com cantos de alegria e de ação de graças entre a multidão que festejava. Você já se sentiu assim? Quantos momentos extraordinários eu tive na vida? Momentos pessoais, momentos de comemoração com todo mundo junto, aquelas festas de família, em união, amizade, aquelas festas da própria igreja, quanta coisa boa. De repente, o nosso coração, com toda a licença de Deus, pode e deve chorar angustiado. Ah, que saudade dos momentos com Deus, que saudade dos momentos de festa com a comunidade. Mas neste momento de aparente desesperança, surge uma coisa tão importante, especial, que cura a nossa alma, que faz bem à nossa saúde espiritual, que é uma espécie de profunda conversa consigo mesmo. É muito importante falar com Deus, conversar com o Criador. É muito importante falar com o próximo. O diálogo, a conversa sempre é promissora e valiosa. Mas uma das coisas que pouca gente sabe é que é importante conversar consigo mesmo. Isso pode parecer conversa de louco, mas no fundo, esta santa loucura faz parte de uma verdadeira espiritualidade. É interessante ver o verso 5, porque o salmista começa a conversar consigo mesmo e diz: por que você está assim tão triste, ó minha alma? Por que está assim tão perturbada dentro de mim? Põe a sua esperança em Deus, pois ainda o louvarei. Ele é o meu Salvador e o meu Deus. Ele vai dizer isso no verso 5. Ele vai voltar a dizer isso no verso 11. Por que você está assim tão triste, ó minha alma? Por que está tão perturbada dentro de mim? E novamente ele repete: põe a sua esperança em Deus, porque ele é o Salvador, ele é o meu Deus. E volta a dizer a mesma coisa no final do capítulo 43, do Salmo 43, no verso 5. Esta é a canção doída do seu coração. É interessante que a experiência difícil, esse distanciamento, essa sede de Deus, conduz o salmista a uma espécie de exame pessoal, de aprofundamento dentro de si mesmo, de modo que ele começa a conversar com o seu coração. Meu prezado amigo, minha querida amiga, qual foi a última vez que você parou no meio do seu ativismo, no meio do barulho e da superficialidade das relações imediatas, e teve a capacidade de conversar em profundidade de coração consigo mesmo e dizer: ó minha alma, por que você está assim? Espere em Deus, ele é o meu Deus. E é interessante, que pouca gente poderia imaginar, é que exatamente dessa saudade profunda, dessa falta que não pode ser substituída no coração, essa necessidade de Deus que aparece na figura da corça sedenta por águas correntes, que se traduz na decorrência por um aprofundamento pessoal, numa espécie de curtir o momento da dor de maneira saudável e apropriada, que leva o salmista a um aprofundamento diante da sua própria realidade, conversando consigo mesmo. E é isso, esse momento de aparente nebulosidade espiritual, que vai permitir o raio de sol brilhante por trás da nuvem escura. Por isso é interessante que o desdobramento natural que flui do Salmo, como uma água que vem hoje atingir aí de modo adequado, satisfazer a nossa sede, ele vai dizer coisas muito interessantes e bonitas. Ele vai dizer: conceda-me o Senhor o seu fiel amor de dia, de noite esteja comigo a sua canção, é a minha oração ao Deus que me dá vida. Depois de explicar o seu problema, que ele está oprimido pelo inimigo, que ele aparentemente está muito doente, que os seus ossos sofrem agonia mortal e todos perguntam onde está o seu Deus, ele vai dizer que, para a sua própria alma, que ela deve pôr a sua esperança em Deus, pois ainda o louvarei. Essa expressão é fantástica e extraordinária. No meio da dor, no meio dessa melancolia profunda do coração, no meio da conversa consigo mesmo, raia o sol da esperança. Quando ele diz: eu tenho certeza que o Deus que me abençoou voltará a me abençoar. Eu o louvarei, coração sarado, coração curado, daquele que tem esperança, mesmo quando chora e clama, dizendo: ah, que saudade eu tenho de Deus.
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2: Agora são 5:26. Muito obrigado a você pela audiência. Lembrando, gente, ó, que daqui a pouquinho, depois do intervalo, diretamente da Igreja Lagoinha de Osasco, nós teremos... vamos transmitir o seminário de escatologia com o professor Luiz Saião. Então, daqui a pouquinho, depois do intervalo, diretamente da Igreja Lagoinha em Osasco, você confere aqui na programação o seminário de escatologia com o professor Luiz Saião, com transmissão no nosso canal do YouTube, também pelo nosso site e na programação da RTM, tanto no aplicativo quanto pelas rádios afiliadas.
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2: Pois é, são 5 horas e 29 minutos, agora 5:30, 5 horas e 30 minutos, gente. Daqui a pouquinho, diretamente da Igreja Lagoinha, nós teremos a transmissão deste seminário com o professor Luiz Saião, seminário de escatologia. E você, claro, vai poder participar conosco, vai fazer perguntas através do nosso WhatsApp 11974181456. 11 São Paulo 974181456. Você participa aí da melhor programação do rádio. Falando em melhor programação, deixa eu tocar essa música aqui, ó. É o Roberto Diamanso. Alguém como eu. Já já, diretamente da Igreja Lagoinha, o Seminário de Escatologia com o professor Luiz Saião.

gente, essa versão na voz do Roberto Diamanso ficou realmente maravilhosa. Alguém como eu, aqui na programação da RTM Brasil, daqui a pouquinho, diretamente da Igreja Lagoinha em Osasco, Seminário de Escatologia com o professor Luiz Saião. Antes, deixa eu mandar um abraço aqui para o nosso querido ouvinte lá de Fernandópolis, interior de São Paulo, né? O Jota Mendonça está curtindo aqui a programação da RTM Brasil. Muito obrigado a você pela audiência. Obrigado, Fernando. Ou melhor, obrigado, Jota Mendonça, você que é de Fernandópolis. Um grande abraço. E daqui a pouquinho você terá a oportunidade de acompanhar esse seminário e com certeza você vai poder fazer perguntas. O pessoal da RTM já está por lá, a equipe, a produção. E todas as perguntas que vocês enviarem aqui pra gente, eu vou encaminhar para que o pessoal possa entregar a pergunta para o professor Luiz Saião. Então, daqui a pouquinho, diretamente da Igreja Lagoinha, em Osasco, esse seminário incrível, seminário de escatologia com o professor Luiz Saião. Agora tem Expresso Luz. Os céus proclamam.

MTM Brasil, para todo mundo ouvir, você participando com a gente através do nosso WhatsApp 11 974 181 456. Gente, daqui a pouquinho, diretamente da Lagoinha em Osasco, nós teremos a transmissão ao vivo do seminário de escatologia com o professor Luiz Saião. E você participando com a gente, meu muito obrigado pelo carinho, a você que está acompanhando a programação aí no seu trabalho, me dando a alegria, me dando o prazer em tê-lo como companhia nessa tarde de sabadão, dia 30 de maio de 2026. Já estamos aí na contagem regressiva para o meio do ano. Junho, meio do ano, parece que ontem nós estávamos comemorando a virada do ano, comemorando o Natal, né? Parece que tudo aconteceu ontem, né? Mas você que acompanha a programação da RTM, saiba que é uma grande alegria, um prazer muito grande ter você aqui com a gente, ter você participando do nosso dia a dia, ter você participando da nossa programação. Quando você envia a sua mensagem via WhatsApp, quando você manda o seu áudio gravado, a gente fica muito feliz de verdade. Então, você que acompanha a nossa programação, muito obrigado, obrigado de coração, e participe com a gente através do nosso aplicativo, que você pode baixar gratuitamente tanto para o sistema Android quanto para o sistema iOS. E quando você baixa o aplicativo da RTM Brasil, você tem a nossa programação 24 horas por dia. 24 horas por dia, 365 dias por ano. Então, participe, mande o seu recado, mande o seu abraço, faça a sua pergunta para o professor Luiz Saião, que vai participar conosco daqui a pouquinho, diretamente, sabe da onde? Diretamente do Espaço Lagoinha, em Osasco. Então, uma ótima tarde para você, muito bom ter você com a gente, obrigado pelas participações, muito obrigado pelo carinho, obrigado por tudo o que vocês representam aqui na nossa programação da RTM Brasil. Então, daqui a pouquinho, direto de Osasco, Igreja Lagoinha, esse seminário incrível com o professor Luiz Saião, trazendo muito estudo, muito conhecimento nesta tarde super gostosa da RTM Brasil.

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2: Boa tarde, já quase noite. Nós estamos aqui na Igreja Batista da Lagoinha, em Osasco. Estamos aqui na Igreja Batista da Lagoinha, em Osasco, ao vivo, neste seminário especial com o professor Luiz Saião, falando a respeito da escatologia bíblica, questões importantes a respeito do fim do mundo, tudo que você queria saber sobre o fim do mundo, mas não tinha muita coragem de perguntar. Nós tivemos um seminário inicial aqui, uma palestra, dando um panorama geral sobre escatologia. Agora nós temos um momento de perguntas transmitindo ao vivo para você, ouvinte da RTM Brasil, para você que acompanha no canal do YouTube e também para essa plateia linda que se manifesta agora. Muito bem, os nossos queridos que estão aqui enviaram suas perguntas. E se você quer saber alguma coisa sobre o fim do mundo, mas nunca teve coragem de perguntar, pode enviar para o WhatsApp 11 974-181-456 ou também no QR Code que vai ser colocado para você que está acompanhando a transmissão, e aí você entra direto no sistema de perguntas que vai ser muito legal, muito importante você participar. Nós vamos ranquear aqui as perguntas, nós vamos escolher, está tendo uma pré-seleção para a gente saber aquelas perguntas que serão mais interessantes. Antes, porém, eu queria falar um pouco para o pessoal daqui o que é RTM Brasil. 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Agradeço desde já ao pastor Simval Filho, a toda a liderança da Igreja Batista Lagoinha de Osasco, a vocês que estão nos acompanhando, a todos aqueles de outras igrejas que estão aqui. Que Deus abençoe a vida de vocês. Agora, Simval, nós vamos para o que interessa. Nós vamos para as perguntas.
3: Muito bom, literalmente um mata-mata.
2: É verdade. Simval, vamos começar com... Você quer começar fazendo a primeira pergunta para o professor Saião? É a pergunta mais ranqueada, aquela que foi a preferida do pessoal, porque o pessoal tem muita curiosidade para saber mais sobre o além.
3: Não é exatamente, não é só sobre o fim do mundo, é sobre o fim de si mesmo. Exato. As pessoas estão querendo saber, mestre Saião, o que acontece com o crente após a morte? Tem a ver também com esse fim. Vamos saber.
4: Então, nós estamos aí falando do que a gente chama de escatologia individual, né? Em vez de ser a escatologia histórica. As evidências do Novo Testamento, a gente sabe que quando você morre, você vai em espírito e você não vai para a redenção final, que vai acontecer só depois da ressurreição, quando o corpo e o espírito estiverem juntos. Mas as evidências quando você vê Paulo falando em Filipenses capítulo 1, ele diz que gostaria, se caso morresse, de estar logo com Cristo. você vê, né, Jesus falando com o ladrão, hoje mesmo você estará comigo no paraíso. E nós vemos também a referência do rico e do Lázaro, né, quando você tem ali o Lázaro ao lado de Abraão no descanso. Então, o que dá para a gente entender, quando a pessoa morre em Cristo, ele vai diretamente para a dimensão da presença de Deus. Essa presença de Deus ele desfruta em espírito, antes de que venha a ressurreição e a gente tenha a redenção completa. Então ele não vai ficar dormindo, como pensam alguns, né, inconsciente. Ele não vai para a redenção última, ele vai estar, eu gosto de brincar dizendo, brincando sério, né, que ele está na ala VIP da eternidade, na sala de espera, né, aguardando a redenção final, desfrutando da presença de Deus, a semelhança do que nós temos ali no texto bíblico que fala do rico e do Lázaro.
2: Bom, nós temos outra pergunta aqui que volta para escatologia geral, agora a respeito do anticristo. O anticristo será uma pessoa literal, um líder político mundial que se levantará no futuro? Como é que é esse entendimento a respeito dessa figura que aparece na Bíblia?
4: Nós temos a referência, né, que nós encontramos nos textos de Tessalonicenses, quando é falado do homem do pecado, quando a gente fala, Jesus falando, né, desse sacrilégio terrível, dessa abominação no lugar santo, e a gente lendo no Apocalipse, quando fala do número da besta, que é 666, as indicações mais nítidas desse primeiro momento é que a referência ao anticristo se aplica em primeiro momento ao imperador Nero, porque o imperador Nero está nessa condição. O nome dele, né, Nero César, imperador da 666. Então, num certo sentido, o anticristo está presente nesse momento. Só que, você lê 1 João 2,18, tem uma coisa curiosa. O texto diz que muitos anticristos têm saído pelo mundo. E ao mesmo tempo, os textos são claros de falar de uma realidade que não se encaixa na época de Nero e nem ao contexto geral. Se fala de uma referência definitiva, absoluta, que nós teremos no final dos tempos. Então, o que nós vemos? O raciocínio bíblico parece dizer para a gente o seguinte, que essa oposição ante Deus, marcada na figura daquele que se coloca no lugar de Cristo e se opõe a ele, num certo sentido está presente, prefigurado no imperador romano. Existe um espírito do anticristo que está presente nos grandes ditadores, assassinos e poderosos perversos através da história, e que se culmina no anticristo final, que no meu entendimento vai envolver a relação da associação do poder religioso com o poder político, tanto da besta da terra como da besta do mar, que é o sentido. Então, o anticristo final vai sim ser um indivíduo, no meu entendimento, que vai se colocar como esperança para o mundo, vai se opor a Cristo, Jesus, o Evangelho e tudo aquilo que envolve o reino de Deus, até que ele venha a ser plenamente derrotado na instauração plena do reino de Deus na segunda vinda de Cristo.
5: E agora, Sayão, sobre a tribulação. Até rimou, né? A pergunta-chave é, muita gente ficou com a nuvem na cabeça, né? Me falaram isso, pelo menos. E a pergunta é, a igreja vai passar pela grande tribulação?
4: Então vamos lá. Veja só, preste bem atenção numa coisa importante. A gente está acostumado, porque nós somos modernos, somos pós-iluministas, influenciados pelo jeito europeu e principalmente americano de pensar. Então a gente quer colocar tudo na agenda do Google, a gente quer botar tudo na sequência. O jeito bíblico de pensar não funcionava muito assim. A questão da temporalidade, ela muitas vezes ela você tem um slide de Deus falando sobre a realidade escatológica que se aplica ao momento do passado, à realidade histórica e à realidade futura. Então o texto às vezes é biflex ou triflex, ele pega em todos os lados, como acontece com o anticristo. Então a pergunta é: quando acontece a tribulação? Já está acontecendo. No período de Nero, o pessoal está sendo morto, lembra lá no Apocalipse? Quem são esses? São os que vieram da grande tribulação. Nós temos muitos mártires, cristãos chegaram a morrer entregue aos leões, foram assassinados, chegaram a ser queimados vivos. Então, se você chegar, né, para essas pessoas falando, ah, a tribulação vai vir, eu falo, como assim vai vir? Nós já estamos nela. E nós estamos tranquilos aqui. Mas, pessoal, 60% da população do mundo vive na Ásia. E mais uns quase 20% vive na África. E em muitos lugares assim, você vai perguntar para um indivíduo da Coreia do Norte quando é que vai começar a tribulação. Então, grande parte da Igreja de Cristo está em tribulação. Quer dizer, a tribulação, a semelhança do anticristo, ela está presente na realidade do primeiro século. Ela marca a história da Igreja verdadeira e sim, nós teremos uma grande tribulação. E aí, a Igreja passa? Com certeza. Até porque segundo Tessalonicenses capítulo 2, vai dizer que sobre o homem do pecado, que de modo nenhum essas coisas irão acontecer sem que aconteça a apostasia e seja revelado o homem da iniquidade. Tessalônica é uma igreja gentílica, não é uma igreja, não é uma comunidade judaica. Por que que Deus vai avisar ao povo gentil da igreja sobre a vinda do anticristo? Se eles nem vão encontrar o anticristo, Deus está mandando um recado para a pessoa errada. Tem que mandar para os judeus, mas vai avisar a igreja que o anticristo vai chegar, não tem nada a ver com eles. O anticristo não é anticristo, ele é anti-Israel. Então não faz sentido. E a tribulação, o sofrimento, a perseguição, sempre fez parte da igreja primitiva, da igreja verdadeira. Colossenses 1:21 diz que falta cumprir em nós o que resta das aflições de Cristo. Quer dizer, Cristo não sofreu tudo, o seu corpo, a igreja, haverá de sofrer. Então a igreja passa por tribulação, que num certo sentido já está presente e se intensifica no momento final para configurar a grande tribulação.
2: Eu lembro da carta a Timóteo, que fala que aquele que quer viver uma vida piedosa sofrerá perseguição.
4: Exatamente.
2: Então é uma realidade. Agora, professor Sayão, acho que era importante a gente aprofundar, porque tem uma pergunta aqui sobre o 666, né? O que a Bíblia realmente diz e o que é mito? Dá para explicar? Você passou por cima, até mencionou a questão de Nero, mas o que a gente tem no 666? Por que ele aparece na Bíblia? Explica um pouquinho mais sobre esse número para a gente.
4: Então,
2: posso comprar produto no código de barras?
4: Opa, Visa, Mastercard. E aqui a gente tem o 666. Então aí já viu. Então, o que acontece? O número 6, por definição, é um número que, na maneira antiga, né, hebraica, de descrever significados específicos em números, é um número incompleto. 6 quer dizer, é o número do ser humano no sentido da sua independência em relação a Deus. E é interessante que é 666, provavelmente para fazer um contraponto à Trindade. Divina, né? Porque você tem ali, né? A besta, né? O dragão e o falso profeta. Então, essa tríade. Então, essa é uma maneira codificada de fazer referência ao poderio do imperador romano na sua posição em relação a Deus. E que diz respeito, de maneira simbólica, a esse domínio que vai acontecer lá. Agora, esse número é uma mensagem codificada para falar da ação humana inspirada. Por Satanás na sua posição ao reino de Deus. Não tem nada a ver que você, eu não posso comprar o produto que custou R$ 666, porque senão o anticristo me pega na esquina. Meu telefone ficou 9666. Não, vou trocar, senão vai dar azar, né? Ou então eu tô morando na casa 664. Quem será o meu vizinho? Ixi, né? Não. Então essas coisas, né? Quando a Bíblia nos fala a respeito disso, ela está querendo nos dizer como é que a gente deve ter uma vida diferente das pessoas sem Deus, e não que a gente deva ter um temor místico que não tenha qualquer razão de ser. Então eu vejo pessoas falando, agora vai ter um microchip não sei aonde que vai controlar as pessoas, e esse é o 666. Mas o cara usa celular e está com medo de microchip. Né? A pessoa tem documento de identidade, CNH, passaporte, e tem medo de algum outro tipo de controle. Quer dizer, isso não faz o mínimo sentido. Então essas coisas não correspondem a uma compreensão adequada da intenção do texto.
5: Mestre, vamos falar sobre Israel. Você que é um profundo conhecedor da Terra Santa, já foi para lá várias vezes, fez caravanas para lá. A pergunta que não quer calar é: qual o papel de Israel na volta de Jesus e nos estudos escatológicos, e se a criação do Estado de Israel, né, em 1948, na Segunda Guerra Mundial, foi um sinal do fim?
4: Como a gente mencionou, a gente pode falar que quase qualquer geração da história achou que o fim estava chegando para eles e que as profecias estavam se cumprindo. Nós temos na nossa época duas coisas específicas diferentes que nunca aconteceram em nenhum momento da história. Sempre houve guerras, sempre houve terremotos, sempre houve até mesmo epidemias, situações assim. Então essas caracterizações, elas poderiam ser vistas de maneira genérica. Mas pela primeira vez, nós temos um texto de Mateus 24, 14, que diz o seguinte: esse evangelho do reino será pregado a todas as nações, então virá o fim. Nunca em toda a história da fé, a igreja foi capaz de atender ao chamado da missão para todos os povos. Nunca a gente andou perto disso. Primeira vez na história agora. Por causa da explosão do crescimento da igreja na América Latina, na África e na Ásia. Hoje, dos mais de 8.500 povos, etnias espalhados pelo mundo, até por conta do grande progresso digital, o evangelho está chegando de uma maneira como nunca chegou. Então, pela primeira vez, a gente de fato pode lembrar do Apocalipse, que diz, né, o povo de toda língua, tribo, raça e nação estava diante do trono do Cordeiro. A segunda coisa é a restauração de Israel. O que que acontece? Primeiro, há vários textos bíblicos, eu citei Amós, capítulo 9, 14 e 15, mas nós temos também Zacarias, nós temos o texto de Jeremias, capítulo 31, quando você lê o texto, vai falar que aí é mais fácil o sol e a lua desaparecerem do que o Senhor deixar de considerar Israel o seu povo para sempre. Então, assim, Romanos 11 responde isso diretamente. Paulo pergunta, então quer dizer, qual é o problema? A igreja de Roma é uma igreja que tem judeus e gentios. E esses gentios estão crendo. Crendo em quem? No Messias Salvador, que veio de Israel, que morreu em Jerusalém, dominada pelo Império Romano. Por que que esse pessoal vai acreditar nesse Messias que morreu?
6: Você sabia que a pós-graduação...
0: Você está acompanhando a programação da RTM Brasil, diretamente da Igreja Batista de Lagoinha, onde nós estamos acompanhando o seminário de escatologia com o professor Luiz Saião. Participe conosco, mande a sua pergunta que a gente vai encaminhar para ele através do nosso WhatsApp 11974181456. Vou repetir: 11974181456. Você envia a sua pergunta para que a gente possa encaminhar para o professor Luiz Saião.
4: Foi séria a queda deles, né? E mesmo assim ela redondou o tropeço deles em bênção para os gentios, quanto mais a sua restauração, que será, o texto diz, fala, como que vida dentre os mortos. Alguns até associam que a restauração de Israel acontece na dimensão quando se aproxima a ressurreição dos mortos. Então eu entendo, eu não vou dizer que a criação do estado político de Israel em si seja um fenômeno especificamente profético, mas que os judeus pela primeira vez voltam para a terra de Israel, eles começam a ter uma restauração física, eles quase foram dizimados, um terço dos judeus morreu na época da Segunda Guerra no Holocausto. Eles voltam para Israel, de repente, uma nação que não era nada, dá volta por cima, em duas, três gerações se torna uma nação. E, atenção, eu posso dizer isso que eu trabalho no contexto judaico, dividindo a fé em Jesus. Nunca tantos judeus na história vieram a ter fé em Jesus como nos últimos tempos. Hoje, a comunidade judaica no mundo é algo em termos de 14, quase 15 milhões de pessoas. Você calcula aí mais ou menos uns 300, 400 mil judeus seguidores de Jesus. E um número crescente. E você sabe que quando um judeu assume isso, o preço que ele paga diante da comunidade é muito forte. Então as pessoas são muito decididas a tomar essa posição. Então eu não consigo entender como alguém vê tudo isso e não enxerga uma ação especial de Deus. Então eu acho sim que Israel faz parte desse perfil de ação escatológica de Deus, o que não significa, atenção, que tudo que Israel faz está certo, que qualquer decisão política de Israel está ok, até porque se você entender Israel de verdade, eu já visitei o parlamento israelense, então eles estão divididos. Até a brincadeira é que onde tem dois judeus reunidos tem pelo menos 7 opiniões diferentes, e se um for advogado são 10 opiniões, né? Então não existe, por exemplo, o governo atual de Israel, ele tem um apoio no máximo de 25% da população. Então as pessoas também falam, porque o judeu pensa assim, o judeu não pensa assim, tem 200 tipos de judeu diferentes. Então a gente também tem que entender isso, né? Que não é o fato de a gente entender que Deus está trabalhando nesse contexto. Primeiro, não quer dizer que a gente deve judaizar a igreja, porque, até porque se você não é judeu, por que você vai ficar colocando coisa de uma cultura que não tem nada a ver com você? Segundo, nem tudo que acontece no contexto de Israel e da tradição judaica é bíblico. Tem coisa que é cultura particular de uma época e tem coisa que vem da tradição rabínica.
2: O judeu, bem posterior, inclusive, né?
4: Muito
2: bem
4: posterior.
2: Depois da Bíblia, né?
4: O judeu no Shabat ele come halá. O que é o halá? É um pão. Por que eles comem aquele pão? Porque é bom. Eles aprenderam a fazer. Agora, o pão é bíblico? Não, não tem nenhum halá na Bíblia. É um desenvolvimento. É igual que você come macarrão com frango no domingo, ele come outra coisa. É a cultura dele. E a gente precisa entender que nesse ambiente judaico você tem coisas muito boas e bíblicas, tem coisa que é invenção rabínica e tem coisa que é viagem na maionese, como está cheio de coisa, ou melhor, no azeite, né? Porque é de Israel, né? Então são coisas que não tem nada a ver. Então não precisa mistificar, mas devemos entender essa relação sim.
5: Muito bom, e lembrando que você pode ranquear, além de fazer a sua pergunta, votar, enquanto está rolando o nosso bate-papo, pode votar nas perguntas que você quer que sejam respondidas aqui, porque eu estou vendo aqui mais de 70 perguntas, vai ser
2: impossível. Tem bastante.
5: E responder a todas. Então, dá o like aí na pergunta que você quer que seja respondida, que ela vai subir.
2: Exato.
5: Vai ser arrebatada.
4: 70 perguntas, o negócio está cabalístico.
2: Exato. Os números aí especiais. Ó, você falou aí desses dois sinais. Então, a gente conta dois sinais. Quantos outros ainda faltam para se cumprir, para a vinda de Jesus? Mas falando sério, quais seriam esses sinais? Quais, de repente, já se cumpriram e quais faltam para se cumprir para a volta de Cristo?
4: Então, quando a gente olha aqueles sinais que eu mencionei, guerras, nação contra nação, a gente observa terremotos, essas coisas, as indicações é que elas têm piorado nos últimos tempos. Agora, pessoal, presta atenção. Quando a Bíblia fala de últimos dias, ela está falando últimos dias desde a criação do mundo. Então, por exemplo, quando Jesus vem, o reino de Deus é inaugurado. Os últimos dias começaram com a primeira vinda de Jesus. O reino já está presente, mas ele ainda virá em plenitude. Você tem o que a gente chama de uma tensão dialética entre o reino inaugurado e o reino futuro. E o Novo Testamento lida com os dois. Então, o que chama a atenção, de acordo com as melhores pesquisas, é que nos últimos cento e poucos anos, tudo isso que envolve mortandade, nunca se matou tanta gente. O pessoal fica falando de guerra, fica falando de perseguição, de inquisição, mas o que o século XX matou de gente é um negócio brutal. As duas guerras e outras revoluções do mundo, um negócio assustador. Então, o número de terremotos, o número de conflitos, essas coisas todas parecem de fato estar se acentuando. Uma outra coisa que chama a atenção é a apostasia. Por quê? A tradição cristã no mundo, onde ela foi poderosa, influente e predominante, você vai para muitos ambientes do mundo ocidental hoje, principalmente na Europa, mas também na América do Norte, e até, já em grande parte, até das Américas, você vê o tipo de expressão religiosa que cresceu mais no mundo, não foi nem islamismo, nem animismo, foi secularismo. Então você tem não só uma, vamos dizer, uma ruptura com a fé, mas você tem uma atitude de ressentimento, de ódio, de militância anticristã que você não via no passado. E você vê que não é uma questão de razoabilidade. Isso parece nítido que é uma expressão do anticristo. Então, essa apostasia associado com esses elementos apontam para nós de que a segunda vinda se aproxima. Mas o que Jesus falou? O dia e a hora ninguém sabe. Não deixe de ser complicado e querer ficar, porque você vai quebrar a cara. Todo mundo que inventa de tentar fazer o cálculo se dá mal, não seja o próximo, né? Então a gente não sabe. Esse, por exemplo, você tem milhares de tribos, só Papua Nova Guiné tem mais de 700 línguas, a Índia tem mais de 1000, a Indonésia também. Só todos esses povos, para eles serem alcançados e ouvirem o evangelho, não sei. Pode ser que Cristo volte na nossa geração, pode ser que seja daqui a 50 anos, pode ser daqui a 500 anos. O importante é você estar preparado e estar sintonizado com a sua vida de acordo com a orientação bíblica.
5: Aleluia.
4: Amém.
5: E no final de tudo, o que, que vai acontecer com a terra? Ela será completamente destruída pelo fogo ou será restaurada e purificada por Deus?
4: Pergunta excelente. E eu acho que é bem importante e determinante. Quando você lê Romanos 8, uma coisa interessante, que diz que a criação, ela está aguardando com expectativa a manifestação dos filhos de Deus. Parece que parte da nossa influência religiosa e teológica foi influenciada por uma visão platônica da realidade. O que é uma visão platônica? É que só tem valor aquilo que é espiritual, que é espírito. Tudo que é carne, tudo que é matéria, tudo que é corpo, tudo isso é irrelevante. Então, para quem tem esse tipo de pensamento, fazer o universo evaporar, ok, aí a gente vira fumacinha, né? Fica lá nas nuvens espirituais e viveremos felizes para sempre. Mas a proposta bíblica não é essa. Tanto é que nós estamos aguardando o quê? A ressurreição. E a ressurreição é o corpo glorificado. Jesus comeu depois de ressurreto com os discípulos. Então a ideia nítida que você tem é a redenção da criação. A criação que está contaminada e atingida pela rebelião das suas criaturas, ela será purificada e redimida. Então nós vamos de fato ver, que parece ser a realidade. Você vê como é que termina o Apocalipse, né? Não termina ninguém subindo, termina a Nova Jerusalém descendo. E quando ela desce, acaba com a separação entre céu e terra. Por isso que a gente tem novos céus e nova terra. Então, com certeza, a terra será restaurada. A terra será. Aí, o que, que você acha, Sayão? Eu não sei, que aí eu já estou dando opinião, aí pode ser que seja só opinião. Que nós vamos ter oportunidade de estarmos, vamos dizer, numa dimensão na presença de Deus, estarmos presentes aqui, quem sabe fazer alguns serviços no universo. Você não pode dar uma consertada lá em Júpiter, lá que tem um negócio meio fora do lugar? Não sei o que, que vai acontecer, o que, que Deus, mas é a redenção de toda a criação. Inclusive, pessoal, são milhões de seres criados por Deus na realidade vegetal, animal. Você acha que tudo isso vira fumacia? Não, eu entendo que toda essa realidade vai ser redimida, até porque Deus, quando cria o homem, coloca ele num jardim, em sintonia com a ordem criada, que também glorificam a Deus em toda a sua dimensão de sujeição ao Senhor do Universo.
2: Ó, amilenismo, pré-milenismo, pós-milenismo, dispensacionalismo, corintianismo, santismo, qual o motivo de tantas interpretações diferentes? O senhor falou um pouquinho, né, dessas questões mesmo, mas a questão é: é preciso ter uma opinião definida?
4: No meu entendimento, todas essas escolas, elas, como a gente viu, elas têm razão da época em que elas surgem, elas têm, vamos dizer, argumentos favoráveis em função de alguns textos que elas privilegiam. Elas variam um pouco por causa de uma leitura mais literal ou mais simbólica de certos textos, mas a impressão que eu tenho é que elas, de modo geral, representam uma leitura radical e polarizada do que os textos dizem. Por isso que quando algumas pessoas de uma certa posição encontram certos textos, eles ficam assustados, né? Ah, não, esse é um texto. O que é um texto difícil? É aquele que eu não concordo muito com ele e eu dou um jeito de fazer ele falar outra coisa. Então, por que que isso é feito dessa maneira? Por isso que, em vez de fazer esse caminho que a gente chama de escatologia,

0: Da onde veio isso? Do profeta Daniel. Por quê? Porque Antíoco Epifânio, na época dos Macabeus, ele vai humilhar os judeus e ele vai no Santo dos Santos, no templo, sacrifica um porco, mata 40 mil judeus e diz, ó, preciso dar fim a esse pessoal. Em função disso, Jesus disse que, vocês viram o que foi dito pelo profeta Daniel, e ele menciona isso. E quando é que vai acontecer isso de novo? Na destruição que vai ser causada pelos romanos no ano 70, que vão destruir o templo. Então, o que que você tem na fila aí? Você pode começar lá atrás. Nabucodonosor foi o, né, que trouxe o appetizer, né? Começou o processo, né? Aí vem o nosso conhecido antigo Epifânio, trouxe a salada. Aí vem, né, o outro próximo no processo, que é o imperador Tito Romano no ano 70, e traz lá um acréscimo, e o prato principal fica lá para frente. Então, você percebe, está tudo na mesma sintonia. Por isso que o Apocalipse, quando fala do final dos tempos, o que, que ele menciona? Babilônia, Egito e Roma. Então, o jeito de fazer escatologia é assim. Então, o que, que eu entendo? Que há coisas do amilenismo que fazem sentido, do pré-milenismo também. A posição mais razoável, na minha opinião, chama-se pré-milenismo histórico. Se vocês puderem ler os materiais do George Elton Ladd, ou as coisas escritas pelo Dr. Russell Shedd, eles estão mais nessa direção. Não é dispensacionalismo, não é amilenismo, é um pré-milenismo mais razoável, no meu entendimento. E aí você tem uma visão mais adequada das coisas, porque não é um ou outro, são coisas que estão numa sintonia diferente do que a gente está acostumado.
1: Mestre Sayão, eu vou fazer uma pergunta, vou juntar algumas aqui, que eu não sei se são escatológicas, mas são engraçadas, então vou fazer por esse momento. Que é o seguinte, não sei se vocês repararam que ultimamente na mídia tem saído muita coisa sobre os ETs. Uhum. A gente até acha que algumas pessoas são, né, entre nós, mas...
2: Então os caras meio esquisitos, entender, que não parecem ser desse mundo, né?
1: Eu queria entender isso, né? O Trump fala que tem, não sei, mas quem... Então, assim, existe fora vida inteligente fora da Terra, e como é que o senhor enxerga essas questões de liberação de arquivos de OVNIs para lá e para cá, essas conversas que rondam o imaginário de que a vida inteligente chegando... Tem alguma coisa a ver com o fim dessa história?
2: Exatamente.
0: Por que você perguntou isso olhando muito para mim? O que você quis dizer? Né? Bom, pessoal, vamos lá. Eu não acredito em ETs, nem nenhuma dessas coisas, não faço sentido. E olha que eu já vi disco voador. E aí eu vou explicar para vocês. Acho que falta um pouquinho de compreensão. Vamos lá. Segundo a vasta maioria dos pesquisadores, não temos nenhum planeta habitado com vida inteligente ou não no sistema solar. Se a gente sair do nosso sistema solar, qual é a estrela mais próxima de nós? É Alfa Centauro, que está a 4 anos-luz daqui. Se for um pouquinho mais longe, Sirius, que está a 8 anos-luz. Para você sair de Alfa Centauro, supondo que houvesse algum planeta lá em condições maravilhosas de ter vida, você, no máximo que a gente pode conhecer de transporte, você demoraria um século para sair de lá e chegar aqui. Quem sai de um lugar...
3: Existe uma teoria circulando no mundo. Quem dominar a inteligência artificial...
4: Pois é, e você está acompanhando a transmissão diretamente da Igreja Batista Lagoinha, essa transmissão sobre escatologia com o professor Luiz Sayão. Se tem alguma pergunta, você pode enviar para a gente através do nosso WhatsApp 11 974 181 456, onde você tem a oportunidade de fazer a sua pergunta diretamente para o professor Luiz Sayão. Então, tem alguma dúvida relacionada ao Apocalipse, à escatologia? Entre em contato com a gente através do nosso WhatsApp 11 974 181 456. 11 São Paulo 974 181 456. Você participando com a gente, você, enfim, você fazendo parte da família.

Família RTM Brasil. Então participe agora mesmo, você vai fazer o seguinte, ó, eu vou colocar uma musiquinha aqui e durante essa musiquinha, daqui a pouquinho a gente volta com o professor Luiz Saião, diretamente da Igreja Batista Lagoinha. Participe conosco, 0 operadora 11 974-181-456. Vou repetir, 11 São Paulo 974-181-456. Você participa com a gente dessa programação diferenciada da RTM Brasil, para todo mundo ouvir. A gente vai voltar daqui a pouquinho com o professor Luiz Saião.

0: existe uma conexão muito interessante. Quando existe essa restauração, o que, que acontece? A glória de Deus volta. Volta para onde? Para a terra, volta para Jerusalém, para o templo. E o templo aparece reconstruído, gigantesco e extraordinário. O que, que um milenista padrão faz? Isso é um símbolo da igreja no Novo Testamento. E muito limitado pegar qualquer coisa que tenha a ver com aquilo que envolve o povo de maneira muito detalhada e dizer que tudo isso se refere àquilo numa espécie de quase alegorização das profecias. Um pré-milenista mais radical, dispensacionalista, ele vai querer até olhar todos os detalhes do templo como se eles pudessem cumprir tudo na literalidade plena. Qual é o problema disso? Se você ler o templo de Ezequiel, o que, que acontece lá dentro? Tem meio metro d'água. A água entra. E ela entra com, né, a medida do côvado de Ezequiel, que mede 52 centímetros. Só que se a água entrar no templo de Jerusalém, o templo tem 800 metros de altura. Israel todo fica debaixo d'água. Tudo. Aí o pessoal, ah não, por isso que está...
1: Eu sou Ana Lígia Finamor, coordenadora dos MBAs.
2: É a programação da RTM Brasil para todo mundo ouvir, você participando conosco através do nosso WhatsApp 11974181456. Participe conosco, faça sua pergunta. Estamos acompanhando diretamente da Igreja Batista de Lagoinha, em Osasco, essa grande palestra Perguntas e Respostas com o professor Luiz Saião.
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0: Seus limites, né? Eu não fecho com nenhuma posição. Estou mais próximo de uma visão pré-milenista histórica moderada, entendendo que alguns aspectos da milenista são interessantes, mas jamais uma visão, por exemplo, dispensacionalista tradicional. E vamos reconhecer as pessoas com certeza. Por quê? Porque a sua identidade tem a ver com a sua consciência. Você chega na eternidade, então você está aqui por quê? Porque eu fui salvo. Salvo de quê? Não lembro de nada. Alguém pode? Me manda um WhatsApp aí para eu saber o que foi que aconteceu. Não existe isso. Imagina, e apareceram diante dele Moisés e Elias. Moisés continua Moisés e Elias continua Elias. Ah, mas quando eu lembrar que o meu tio, que não creu em Jesus, que você não sabe de fato o que aconteceu, sim ou não, não vai estar lá? Ué, você acha que você é mais misericordioso que Deus, que criou o seu tio? E que tem muito mais amor e misericórdia que você? Você vai ter a mente de Cristo, você vai poder entender a realidade de outra maneira. Mas não faz o mínimo sentido chegar na eternidade, não lembrar de nada e não entender o que aconteceu e não reconhecer as pessoas. Nós iremos reconhecer uns aos outros.
4: Nós vamos para a última pergunta. Mas a última pergunta a gente vai terminar no céu.
0: Opa, agora sim.
5: Ô Glória, segura a brincadeira aí, cliente.
4: A gente vai juntar também algumas coisas aqui das perguntas mais pontuadas, né? Primeira coisa, falar um pouquinho... Quando vai falar sobre o céu, falar um pouquinho sobre esse corpo glorificado, né? É o mesmo corpo de quando morrer. Outra coisa sobre o céu, que tem a ver com o número dos 144 mil. São os salvos? O que, que é esses 144 mil que aparecem diante do trono? E por fim, qual a diferença entre céu, paraíso e seio de Abraão?
0: Vamos começar tudo de novo, né? Então vamos lá, qual que é a primeira mesmo?
4: Vamos lá, corpo glorificado.
0: O corpo glorificado, a gente não tem detalhes muito particulares disso. A gente ouve falar que esse é um corpo incorruptível, quer dizer que ele não morre, não está sujeito a deterioração. As indicações é que a gente vai ter um corpo, vamos dizer, a semelhança de Adão antes do pecado, mas ainda mais, vamos dizer, marcado por aquilo que a redenção fez. Porque você sabe que no Éden, a discussão que está lá é o seguinte, né? Você não chega a árvore da vida, você nunca terá acesso à eternidade se pegar um caminho independente da vontade divina. A árvore do conhecimento do bem e do mal tem a ver com o conhecimento absoluto, de querer ser Deus. Então, se você tem essa autonomia, você não chega. E agora, essa eternidade, essa vida eterna, que não é só uma vida sem fim, uma vida de qualidade diferenciada, nós vamos ter no nosso corpo. Aparentemente, é difícil a gente responder isso, tá? Eu não sei que nível de modificação, se tem alguma IA celestial que muda a foto assim. Por que que eu digo isso? Porque parece que Jesus, em muitos casos, ele não foi muito bem reconhecido. Por ele estar junto com o pessoal de Emaús, conversando, e o pessoal não está se ligando. Pode ser que ele está meio coberto, não está olhando de frente e tal, né? Mas a própria Maria Madalena demora um pouco para entender, para ver, né? Então pode ser que haja algum ajuste aí nisso, né? Eu espero que haja no meu caso, porque senão o negócio, né? O pessoal fala, como assim você está aqui, né? Então pode ser, mas com certeza parece que você é um corpo capaz de atravessar situações. Então a gente tem detalhamentos muito limitados que a gente pode dizer sobre isso, mas é um corpo físico glorificado, incorruptível, para a eternidade depois da ressurreição. A segunda,
4: 144 mil,
0: essa frase é interessante, que ela vai aparecer em Apocalipse 7 e depois ela mais uma vez aparece lá no capítulo 14. Mas se você olhar no capítulo 7, é interessante que ela aparece junto, paralelamente com a grande multidão, que não se podia contar, de toda a tribo, povo, língua, raça e nação. Aí as duas maneiras dos estudiosos entenderem o seguinte: quando fala dos 144 mil, fala de 12 mil de cada tribo. E aí, especialmente os mais pré-milenistas dizem o seguinte: olha, aqui nós temos uma referência aos judeus salvos, então por isso são 12 mil de cada tribo, 144 mil, e a grande multidão de todas as tribos, raça, língua e nações são gentios salvos. Eles estão juntos ali nesse contexto de redenção final. A sugestão é interessante, e os pré-milenistas mais, vamos dizer, acirrados vão dizer que essa é uma referência àqueles que passaram vitoriosamente pela grande tribulação, porque na interpretação deles, tudo que acontece em Apocalipse 6 até 19 acontece no contexto da grande tribulação, o que eu acho improvável. Mas quando a gente lê tudo que aparece no Apocalipse, você quer entender o Apocalipse direitinho? Tem lá uma quantidade de vídeos muito bons lá na RTM, que você pode ouvir no Rota 66, pode ouvir nos vídeos que a gente fez, gravou, né, no local com o Dr. Shed. Também temos mais uma outra série disponível lá. O que que acontece? Você só entende Apocalipse se você lê Gênesis e Êxodo. Todas as imagens principais vêm de lá. O que que eles estão cantando no Apocalipse? O cântico de Moisés. Como é que você entende o que está acontecendo? Esse é o pano de fundo. Então, os redimidos do ambiente do corpo de Cristo têm a sua identidade emprestada do Israel antigo. Por isso que eu acho que é improvável querer dizer que ele está dizendo os dois grupos. Na minha opinião, os dois grupos são uma referência aos redimidos, salvos por completo, judeus e gentios juntos. Um numa linguagem mais judaica por causa da base, e outro numa linguagem que confronta o Império Romano. Sabe por quê? Porque Roma que dizia, nós somos poderosos, o nosso imperador é uma divindade, e nós dominamos sobre todo o povo, tribo, língua, raça e nação. E aí, de maneira subversiva, o Apocalipse diz o quê? Que Jesus é rei e ele veio comprar gente, tirou do mercado de escravos gente de todo o povo, tribo, língua, raça e nação. Um romano lendo isso ficaria, esses caras estão querendo causar, porque era uma confrontação político-teológica.
4: E aí, para terminar, paraíso, o seio de Abraão, e céu.
0: Então, é difícil. Seio de Abraão é uma tradução muito ruim, né? A gente traduz o lugar de Abraão, né? Ou ao lado de Abraão. Ah, quando o texto diz isso, ele está mencionando essa realidade no mundo depois desta vida, quando nós estamos nesse, poderia chamar de estado intermediário antes da redenção final, na presença de Deus. Então, nesse caso, a gente pode dizer que o lugar de Abraão é equivalente a esse paraíso, né? Porque Jesus diz para o ladrão: você estará comigo no paraíso. Quer dizer, deixa eu explicar isso um pouquinho melhor. Qual é o problema nosso? A gente pensa em lugar como realidade geográfica. Talvez a gente mude um pouquinho da compreensão se a gente pensar que a gente, saindo do corpo e sendo o espírito, a gente entre numa dimensão. E para entender isso, eu pergunto para vocês. Pergunta difícil, hein? Agora é minha vez. Deus está presente no inferno? Claro que sim. Porque o inferno não é o lugar que o diabo manda. O diabo é um condenado. Mas como é que Deus está presente no inferno? Como juiz. E como é que Deus está presente no paraíso? Com manifestação de graça e perdão. Então, num certo sentido, vocês lembram qual é a coisa mais terrível da história do rico e do Lázaro? Tenho certeza que vocês não imaginam. Qual é a coisa mais assustadora? O rico não tem nome. E por que ele não tem nome? O nome é a coisa mais importante que tem na Bíblia. Deus, você quer conhecer Deus, sabe que ele só tem uma coisa, um nome. Os nomes das pessoas têm significado, têm importância. Adão é responsável pela criação porque ele dá nome a todos os animais. O nome é a essência da pessoa. Qual é o problema do rico? Ele construiu a sua identidade em cima do que ele tinha. Então ele não tem essência, por isso ele não tem nome. E quem é o Lázaro? Lázaro é alguém que não tem nome nessa vida, porque ele é um mendigo. Ele tem nome, e o nome dele significa aquele que ajuda, que auxilia. Então, o que é o inferno? É você ser condenado a si mesmo. É você ser lançado as suas escolhas ante Deus e vivendo nessa dimensão de alienação de si mesmo. Então, o que acontece? Deus está presente na eternidade, em graça e bem-aventurança. Para aqueles que desfrutaram da graça de Cristo e foram perdoados. E vão usufruir isso, né? Por isso que o hino diz, né? Primeiro que os irmãos, quando ali no céu chegar, meu Jesus é quem eu mais anseio ver. Enquanto na condenação, a pessoa, né? O Karl Barth diz um negócio interessante, muito assustador, que ele diz que o sujeito sonhou que estava no inferno. E quando ele chegou no inferno, ele descobriu que ele estava sozinho. No sentido que a pessoa alienada em relação a tudo. Então Deus está presente como juiz. Então quando a gente vai para outra dimensão, a gente está nas mãos de Deus, quer seja na bem-aventurança do paraíso, quer seja na condição de perdição. Agora, céu, acho que depende um pouco, acho que o texto bíblico usa essa palavra em dimensão, às vezes diferente, às vezes pode ser sinônimo de paraíso, às vezes pode ser uma linguagem geral, mas eu diria que a gente pode falar de céu como a realidade definitiva última da dimensão onde nós estaremos na eternidade depois da plena redenção.
4: Amém.
6: Amém. Glória a Deus. Pode aplaudir.
4: Para a gente terminar sem chorar, a gente quer agradecer novamente a todos que acompanharam este momento, essa transmissão dessa segunda parte aqui do Seminário Especial na Igreja Batista da Lagoinha em Osasco. Nós da RTM Brasil agradecemos a todos vocês que estiveram aqui, agradecemos ao pastor Simval Filho, a toda a liderança da IBL Osasco, aos pastores e pastoras daqui, agradecemos ao professor Luiz Saião por ter estado junto conosco, por ter nos ensinado e chorado junto com a gente, e que Deus continue abençoando sua vida e seu coração. Entrego a palavra agora para o Simval, entrego você, ouvinte, continue na programação da RTM Brasil. Esse vídeo estará disponível também no canal da RTM Brasil e também no canal aqui da IBL Osasco. Muito obrigado também à equipe de mídia, que nos ajudou muito aqui também. Que Deus abençoe a todos vocês.
6: Glória a Deus, gente. Que maravilha. Vocês gostaram?
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2: De volta aqui com a programação da RTM Brasil. Muito obrigado a você pelo carinho, pela audiência. Bom demais ter você com a gente aqui, agradecendo as participações. Muita gente participando. A Jaqueline Brasil, de Mossoró, Rio Grande do Norte. Ô Jaqueline, um grande abraço pra você. Ela falou: Cacá, também tô na escuta. Obrigado, Jaqueline. Bom demais ter você com a gente. Meu amigo Leonardo Carneiro, também acompanhando a programação. Curtiu aí a transmissão do seminário de... Ou melhor, é isso mesmo, do seminário de escatologia com o professor Luiz Saião. A nossa querida Graça Imperial também com a gente. Ô Graça, um grande abraço, bom demais ter você com a gente. Meu amigo Eduardo Chaclian também participando, falou: gente, boa noite, ó. Escatologia é um tema fantástico e poucos têm coragem de falar nas igrejas e comunidades de fé. Esse tema traz conforto, desafios e quebras de paradigmas que culturalmente pastores construíram em suas comunidades. Parabéns ao servo Luiz Saião e que Deus abençoe o fim de semana com o entendimento do Espírito Santo. Legal, obrigado Eduardo Chaclian, bom demais ter você. Deixa eu ver quem mais. O Jandir Tavares, em Campina Grande, na Paraíba. Olá, meus amados, abençoados. Tá ouvindo aqui a programação do professor Luiz Saião. Que pena que você não conseguiu ouvir. Foi muito bom, bom demais mesmo, o meu amigo Jandir. Meu amigo Lima Taxista, lá em São Luís, Maranhão, muito obrigado pela audiência. Bom demais ter você com a gente. E continue participando até as 19h. Eu tô por aqui, hein? Por isso, não me abandone, não me diga não. Essa é uma das minhas músicas preferidas. Ademar de Campos, tributo a Jeová.

0: Demais essa música aqui na programação da RTM Brasil, Ademar de Campos, tributo a Iêová. Agora são 6:49. Lembrando que daqui a pouquinho, a partir das 7 da noite, tem mais um episódio do programa Conversa Franca com a nossa querida Dora Bomilcar. Mas agora tem participação chegando diretamente de Palmas, em Tocantins.
1: Paz a todos.
0: Opa!
1: Eu fui privilegiada em aprender com o professor Luiz Sayão.
0: Demais, né?
1: A respeito de escatologia.
0: Muito bom.
1: Fiquei muito agradecida.
0: A gente que agradece.
1: Sou ouvinte da RTM desde 1973.
0: Que legal!
1: No princípio da minha fé, ainda adolescente. Mas para mim foi um privilégio conhecer a transmissão dessa rádio.
0: E o privilégio é nosso tê-la aqui na programação, Luci Souza, de Palmas, em Tocantins. Leve meu abraço carinhoso a todo o pessoal de Palmas. Muito obrigado pela audiência, obrigado por você fazer parte da família RTM Brasil desde 1973 que você acompanha a nossa programação. Que legal, que demais! Agora tá chegando meu amigo Vavá Rodrigues e a Sanfoneirada.

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Vavá Rodrigues e a Sanfoneirada. Fole Fé. Gente, eu tô indo embora. Volto, se Deus quiser, na segunda-feira, a partir das 2 da tarde. Muito obrigado a você que acompanhou um pedaço, um pedacinho, um pedação do nosso programa. Que você tenha um bom finalzinho de sábado, um excelente domingo. E lembre-se, você é muito importante e amado por Deus. Tchau, gente. Um grande abraço. E para fechar a nossa programação hoje, vamos tocar uma música dos meus queridos amigos Wesley e Marlene. A oração do Pai Nosso para você, ouvinte RTM Brasil. Tchau, gente. Um grande abraço e até segunda-feira, se Deus quiser. Tchau, tchau. Vem aí Dora Bomilca em mais uma edição do Conversa Franca.

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0: alegria estar com você toda semana. Hoje eu, Dora Bomilcar, recebo para um bate-papo, uma conversa franca, Isaac Folha, ele que é pedagogo, é também conferencista, escritor e cantor. E o nosso tema hoje, labor, amor e muito bom humor.
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0: bem, estamos começando então o Conversa Franca e eu gostaria que, de perguntar, Isaac Folha, quem é você longe dos palcos e microfones?
1: Primeiro deixa eu dar uma boa tarde, né? Estamos aqui ao vivo, então depois boa tarde, boa noite, boa madrugada, mas é um prazer estar com você, até porque cada vez que a gente se junta, né, cresce, tanto para compartilhar como para aprender com o outro. Bom, quem é o Isaac Folha quando não está no palco? Eu gosto de natureza, eu gosto de passear, eu sou atleta, né? Atleta amador. O outro, presenciar as coisas que o Papai do Céu fez para nós, né? Na natureza é muito linda, e nas trilhas a gente vê isso. E terceiro, por conexões, né? Por amar pessoas, por amar estar com pessoas. Então, esses três motivos me fazem ser um trilheiro nas horas vagas, né? Um atleta de corrida também. E também gosto de família, né? A minha mãe mora a 40 minutos de mim, então toda semana eu dou um pulinho por lá e fico por lá para matar a saudade, sorrir um pouco e basicamente é isso, né?
0: Agora, Isaac, como surgiu a ideia de unir a pedagogia, a música, o entretenimento e também as suas apresentações? Como é que surgiu essa ideia?
1: Então, eu já venho de uma família cheia de artistas, né? A minha mãe é formada em música, eu tenho tios, né, tios e primos que são das artes. O meu avô, né, tocava violão. E eu herdei tudo isso, né? Herdei essa coisa da arte. E a gente que cresce na igreja, né, no ambiente de igreja, participa sempre dos corais, das datas comemorativas, né? E o contato com a música foi sempre. E aí, quando eu cheguei na escola, eu descobri que eu poderia usar a música a meu favor, né? Tanto como aluno, quando tinha, por exemplo, seminário, né? A gente falava do tema, todo mundo dava o seu recado, no final tinha uma música do Isaac Folha para arrematar aquele trabalho. E posteriormente, formado já em pedagogia, eu continuei utilizando a música como recurso didático, utilizando a música como veículo de comunicação. E como eu sempre gostei de sorrir, como eu sempre gostei de apreciar, né, a vida e a história de pessoas que também gostam de sorrir, a gente vai se unindo, vai aprendendo, vai crescendo. E chegou o momento em que eu decidi juntar tudo isso. E já está com o quê? Mais de 20 anos eu rodo o Brasil fazendo as palestras com tudo isso que você falou aí. Entretenimento, a música, o conteúdo pedagógico, a literatura e acima de tudo, com muita alegria. Eu gosto de sorrir.
0: Agora, como as cantigas folclóricas infantis, elas camuflam o lúdico com inversão de valores. Você pode dar alguns exemplos?
1: Bom, vamos lá. O que é mais interessante é que tem coisas que a gente só percebe depois que a gente cresce, né? Mas todos nós passamos em algum momento por cantiga de roda. Né? Tem os idosos que estão assistindo a esse programa, certamente passaram pelas cantigas de roda. Quem é da minha época, eu tenho 45 anos, vou fazer 46 esse ano, então passei por cantiga de roda. E os mais novos hoje, né, as crianças de hoje, continuam tendo acesso à cantiga de roda, porém, através do YouTube. Né? Tem muita cantiga de roda em vários canais e o que eu quero trazer agora para responder a tua pergunta é que só quando a gente para pensar no que a gente canta é que a gente realmente vai perceber que tem algum problema. Como você falou, está ali camuflado. Vem como algo lúdico, vem como algo alegre, prazeroso, mas se a gente avaliar a letra, a gente vê que tem grandes problemas ali, né? Tem muita violência nas cantigas de roda, o cravo brigando com a rosa brigando com o cravo, o atirei o pau no gato, não só as brincadeiras de roda, mas as músicas infantis, né? Samba Lele, que estava doente, com a cabeça quebrada, mas a música, em vez de cuidar da Samba Lele, a música recomenda palmadas, né? Então, há muitas coisas que, em vez de acalmar uma criança, causam susto. Só que, como eu disse, a gente só percebe depois que para refletir sobre isso. Dorme, neném, que a cuca vai pegar, né? Boi da cara preta, pega esse menino que tem medo de careta. Então, tá tudo ali. A gente só não parou para refletir sobre o que cantou. Então, hoje, o meu trabalho é esse. É abrir os olhos de quem aprendeu desse jeito, do jeito errado, eu chamo assim, e, ao mesmo tempo, falar com os mais novos hoje para que eles já aprendam de uma forma mais construtiva. Lembrando que eu, como pedagogo, não excluo a beleza da cantiga de roda em outros aspectos, né? A questão da integração entre as crianças, a musicalização, tudo isso é muito importante. Mas as letras, eu digo sempre, que precisavam de uma atenção especial. E é isso que eu faço hoje. São releituras ensinando, de fato, o que são os valores e princípios eternos, né?
0: Olha, o Terezinha de Jesus, quem sabe você pode cantar pra gente, Isaac? Não, Terezinha de Jesus eu vou perguntar daqui a pouquinho. Daqui a pouquinho. O Cravo Brigou com a Rosa. Faz uma adaptação aí pra gente.
1: Vamos lá. Deixa eu só organizar aqui o meu retorno de vídeo aqui, que eu quero ver você direitinho. Vamos lá. Vamos pensar na letra, né, do Cravo e a Rosa, primeiramente. Eu gosto de sempre fazer esse paralelo, né? O cravo brigou com a rosa debaixo de uma sacada, o cravo saiu ferido, a rosa despedaçada. O cravo ficou doente, a rosa foi visitar, o cravo teve um desmaio, a rosa pôs-se a chorar. É muita coisa ruim numa música. Então, peguei o cravo e a rosa, chamei os dois para uma conversa e disse, olha, chamei para uma conversa franca. e disse assim, gente, vamos deixar de brigar, porque a coisa mais linda do mundo é a amizade, é o amor, é andar junto, é compartilhar. E aí pronto, eles se reconciliaram e juntos gravamos essa versão que eu vou cantar agora.

0: Boa!
1: Oh, muito bem! Essa é uma versão de valor. Agora vou cantar esta cantiga para os meus netos. Chega muito de bem. Briga! Chega de briga!
2: Agora, Odora, é interessante, né, que eu lido com crianças, eu lido com professores, eu lido com famílias, né? E numa das minhas palestras teve um professor que se levantou e disse assim: eu não concordo com você mexer com essas músicas, principalmente o Cravo e a Rosa. Só que ele falou no meio de todo mundo. Eu disse: professor, já que você falou no meio de todo mundo, então explique no meio de todo mundo por que você não concorda, né? A gente está aqui num diálogo aberto e tal. E aí ele disse que achava que não era necessário fazer isso, porque a criança tinha que saber que o mundo é cruel, que o mundo é violento mesmo, que ela vai ter que brigar, que ela vai ter que apanhar, que ela vai ter que lutar para conseguir as coisas dela. E aquilo foi muito chocante para mim, porque, na verdade, qualquer criança que tem acesso a videogame, desenho animado ou internet, ela já viu que o mundo é violento, ela já sabe que o mundo é violento. Muitas vezes ela sofre violência doméstica também, né? Então, o que eu disse para esse professor? Eu disse que a ideia do nosso projeto, né, o projeto Cantigas de Valor, ele não é para alienar a criança. É justamente para mostrar para ela que nesse mundo caótico, onde tem violência o tempo todo, em tantos lugares, ainda há um fio de esperança e a gente precisa esticar esse fio, né? Espalhar essa boa notícia de que há esperança. E aí, nessa hora, esse professor se acalmou, se assentou e não falou mais, né? Porque a ideia realmente do projeto é essa. Não é sair por aí dizendo que está tudo errado. É apresentar uma solução. E a gente está nessa luta do bem.
1: Mas eu gostaria de fazer uma pergunta para o Isaac. Isaac, então dá para usar muito bom humor, e você usa nas suas palestras, nas cantigas. Me conta como é que é isso. Porque geralmente um palestrante então, é muito, uma cara muito sisuda, bravo, mas eu já vi aí pelos seus vídeos que você é muito alegre. Me fala sobre o bom humor.
2: Deixa, me permita fazer apenas uma correção aqui, técnica, né? Na verdade, a gente ainda comercializa o livro impresso, né? Ainda tem. Só que, graças a Deus, né, é a gente fazendo e esgotando muito rápido. Então, a última tiragem é que se esgotou, mas nós, daqui a alguns dias, nós já teremos uma nova tiragem do livro físico, tá bom? Só para constar. Então, nós temos o livro físico. Para quem tem pressa e quiser adquirir o livro em PDF, pode me chamar depois nas redes sociais, né? Pra gente ver isso. E tem uma novidade que eu não sei se eu contei para vocês nos bastidores, mas agora virou desenho animado e também está no YouTube. Então nós temos esses três formatos hoje. O livro físico, ele em PDF e todas essas releituras, os desenhos animados e as músicas no YouTube, no canal Tio Folha e as Cantigas de Valor. Tá bom?
1: Uau!
2: A gente precisa alcançar muita gente, então tem que variar os formatos. Bom, você me perguntou como é que eu lido
1: nas suas
2: com
1: palestras, uso com o bom humor.
2: Tá, então vamos lá. Como você mesma disse, né, a gente encontra muitos palestrantes que realmente são muito sérios e só falam e tal e vão embora, né? Mas também temos muitos professores que são sérios e que só falam e que vão embora. E a minha preocupação é de transmitir a todos que a ludicidade não é algo só para criança. Todo mundo gosta de brincar, todo mundo gosta de sorrir, todo mundo gosta de interagir. E quando eu digo todo mundo, claro que eu estou considerando aí mais de 90% de quem assiste às palestras, porque todo mundo tem o seu jeitinho particular, né? Mas eu posso dizer, com esses mais de 20 anos de palestrante que tenho, que quando você leva o conteúdo que precisa ser levado de forma lúdica, a receptividade das pessoas é muito maior. E olha só, como eu disse, eu trafego entre as crianças, os professores e as famílias, né? Mas também ministro palestras para empresas. E Teve um momento em que eu palestrei para a Polícia Militar do Piauí. Juntaram todos os policiais militares do Piauí e eu dei uma palestra para eles.

0: um papel importante nesse tempero do dia a dia. Porque labor todo mundo tem, né? Que é o trabalho. Amor é o combustível para levantar todo dia. É aquele que nos motiva. E o bom humor é aquela cereja do bolo que faz com que as pessoas se abram para ouvir você. E isso é uma marca muito forte, né, do meu trabalho. E é interessante que, às vezes, eu começo uma palestra em alguns lugares e elas têm hora para começar e para terminar. 1 hora e meia de duração. Mas as pessoas não querem que eu pare. Nós já vivemos um momento em que nós transformamos uma palestra de 1 hora e meia em uma palestra de 4 horas, porque ninguém queria parar. Estava tão
1: Nossa.
0: gostoso, estava tão legal. E a gente ficou quase que um turno inteiro, porque as pessoas não queriam ir embora, né? Então, esse é o segredo da ludicidade, da brincadeira, do sorriso. A gente está precisando disso.
1: Agora, nós estamos no Maio Amarelo, né, onde há o combate do abuso dentro da escola, da família, da igreja. Você pode cantar uma delas que você fez especialmente, lembrando das crianças que não devem se relacionar com o adulto desconhecido?
0: Exatamente, vamos lá. De fato, esse é um mês que marca muito, né? Porque esse trabalho não é um trabalho apenas literário, é um trabalho pedagógico, é um trabalho de saúde mental também, é um trabalho espiritual, eu poderia dizer isso também, né? O Maio Laranja é um mês em que muitas escolas me chamam para que eu possa falar sobre isso para os alunos, né? E a música que mais tem a ver com esse tema é a música Terezinha de Jesus. Eu costumo dizer que a música Terezinha de Jesus, ela não deveria ser uma música para crianças, deveria ser uma matéria de jornais sensacionalistas, né? Esses jornais de coisas ruins, porque é uma matéria horrível. Vamos relembrar, né? Como eu gosto de fazer, vamos relembrar a versão antiga e depois a gente vê a nova. De um chão, acudiu 3 cavalheiros, todos 3 chapéus na mão. O primeiro foi seu pai, o segundo seu irmão, o terceiro foi aquele que a Teresa deu a mão. Aí a gente já começa a refletir, porque quando ela cai no chão, 3 cavalheiros vieram ajudá-la e ela não aceita a ajuda do pai, não aceita a ajuda do irmão, ela prefere confiar no estranho. E é a primeira reflexão que eu faço, porque uma criança indefesa que caiu no chão e precisa de ajuda, ela negar a ajuda da própria família, isso já mostra um problema que não é dela, é um problema da família. Se você observar, a mãe dela nem aparece na música, só aparece o pai e o irmão. E aí, a terceira estrofe já é o estranho que canta. Ele diz assim: da laranja quero um gomo, do limão quero um pedaço, da menina mais bonita quero um beijo e um abraço. Então aí ele revela as intenções reais, né, do coração dele. E na quarta estrofe, ela volta a cantar e ela diz: tanta laranja madura, tanto limão pelo chão, tanto sangue derramado dentro do meu coração. Isso assim, é uma música muito triste que fala de uma desestrutura familiar, fala de uma menina que confiou num estranho, talvez achando que ele fosse a esperança para ela, já que ela não tinha referencial de família, né, em casa. E aí, ela termina com o coração sangrando. Como a gente está aqui num canal aberto, né? Num canal que qualquer pessoa pode ver, eu não posso entrar em muitos detalhes. Mas a gente pode perceber que para Terezinha de Jesus cantar essa última estrofe desse jeito, alguma coisa muito ruim aconteceu com ela. Pode ter sido uma violência psicológica, pode ter sido uma violência física, pode ter sido uma violência sexual, né? E aí é que eu paro e pergunto: é certo continuar cantando essa música assim? Não. Por isso que a gente trabalha a releitura que eu vou cantar agora. Já posso cantar?
1: Pode sim.
0: É assim, ó.

0: Nada.
1: Uau! Eu vou cantar a partir de agora essa versão.
2: A turma tá gostando demais das letras, né? Várias mensagens no chat, no WhatsApp. Não vai dar tempo de ler tudo
1: Pois
2: que a gente tá
1: é.
2: no final do programa. Mas vamos abrir espaço então para ele divulgar, Dora?
1: Então, Isaac, se você puder dar suas redes sociais e já estou te convidando para um próximo programa. Para os ouvintes que estão aqui, ele vai voltar. Então, vai ter muita música e o Isaac agora vai estar dando as redes sociais dele. Quais são, Isaac?
0: Mas vamos lá. É, quem quiser me achar nas redes sociais, principalmente no Instagram, você pode procurar lá o Isaac Folha. O meu Isaac é Isaque, né? É o Isaac como se escreve na Bíblia. Isaac, eu não sei como escreve o Isaac da Bíblia. Vale a Bíblia que você vai descobrir como se escreve, né? Então, em todas as redes sociais, pode me procurar assim, Isaac Folha. E vai ser um prazer trocar ideia com você. É, mostrar os materiais que a gente tem, como eu falei, tem o livro impresso, tem ele em PDF, e também tem o canal do YouTube, tem o canal do Isaac Folha, mas tem o canal Tio Folha e as Cantigas de Valor. Tá imperdível, mostra para todo mundo, porque vai ser sensacional.
2: Tem o WhatsApp também. Você disse que no WhatsApp você responde, né,
0: Sim,
2: Isaac?
0: tem.
2: Prontamente. Deixa o número também para a turma que quiser anotar o WhatsApp.
0: Pronto. Aqui no Piauí, o DDD, meu DDD é 86, certo? 86. E o telefone é 999-55-1150. 999-55-1150. É chamar e na mesma hora você será muito bem atendido.
1: Muito bem, estamos terminando o nosso programa. Uma frase, você acha que pode colocar para os nossos ouvintes uma mensagem para as crianças, para os jovens e para os adultos sobre a valorização da vida e a paz e o bom humor?
0: Eu creio que a frase que eu deixaria era essa: a vida perfeita é a que tem labor, amor e bom humor.
1: Muito
0: E
1: obrigada,
0: assim a gente
1: Isaac.
0: vai renovando as esperanças todo dia.
1: Isso mesmo. Muito obrigada, Isaac, pela sua participação. Você ouvinte, já fica aí ligadinho que logo, logo nós vamos convidar o Isaac para fazer um próximo programa. Ele vai cantar de novo e vai falar sobre a valorização das cantigas. Eu, Dora Bomilca, já me despeço com muitas e muitas saudades. A produção deste programa contou com a Michele Gomes e também com a Karina. E na mesa de som, o Cacá Rodrigues, que é parente do Isaac Folha. E na corte de câmeras, o Giovanni Henrique. Nós ficamos por aqui.
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0: ouvimos Jairo Bonfim cantando Tudo Coopera. 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
5: 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Transmundial e a Hora de Brasília, 19h30.
6: Bem-vindos ao Chamados à Vitória, um programa de homens para homens que querem viver a vida ao máximo com Deus e como Ele planejou. Eu sou Edson Tauil e neste programa eu e o Douglas Peck vamos continuar a série sobre homens e pornografia, falando hoje sobre a autogratificação sexual. Sei. Lembramos aos pais que estão nos ouvindo que essa conversa trata de assunto adulto, não é? E de natureza sexual. Portanto, papai e mamãe, cuidado, não deixe as crianças ouvirem. Fique conosco para mais esta conversa com Douglas Peck. Daqui a pouquinho, aqui no Chamados à Vitória. Oi, Douglas. Bem-vindo de novo.
7: Obrigado, Edson. Tudo certo?
6: Tudo bem, e você?
7: Que bom, tudo bem.
6: Lucas, falar sobre autogratificação sexual. Isso traz reações das mais variadas, não é mesmo?
7: É verdade, é verdade. Para alguns, a autogratificação sexualmente é um pecado mortal.
8: Para outros, não é grande coisa. Alguns dizem que a Bíblia fala contra. Outros dizem que a Bíblia não fala nada a respeito e parece que pastores e especialistas geralmente têm uma opinião diferente, né?
9: É incrível a gente pensar
8: nisso. Pois é. É uma prática boa ou ruim para nós? Ela desonra a Deus? Deus se importa? Mas o incrível para mim é que a igreja mal fala sobre esse assunto que
9: isso
8: afeta
9: é verdade.
8: Tantos homens.
9: É verdade.
8: Pois é. Nós agimos como se ignorar esse assunto fará com que a questão desapareça. Só que há muita confusão, desânimo e vergonha entre os homens e por isso é muito importante que a gente fale sobre isso. Né?
9: Então fala. Por que, que é importante falar? Diga aí, Douglas.
8: Por que, que é importante? Exatamente. Porque o mundo está ditando o que é permitido sexualmente. Né? A nossa sociedade nos diz... o que é permitido.
9: É, televisão, rádio, tudo isso. Fala, leva ao sexo.
8: Nós permitimos que o ato sagrado da intimidade sexual entre marido e mulher fosse distorcido e o seu significado e valor foram descartados. Então as pessoas não estão recebendo uma visão verdadeira da intenção de Deus para a sexualidade, porque em muitos casos os cristãos não tem uma visão clara do que é isso.
9: E é verdade. Por isso que estamos nesta série, né? Para tentar mostrar o ponto de vista de Deus para os nossos queridos ouvintes sobre a sexualidade humana.
8: Exatamente. E só para deixar tudo bem claro, quando falamos de autogratificação, estamos falando sobre masturbação. Eu quero ter certeza que não há mal entendidos, especialmente quando falamos sobre o que a Bíblia diz a respeito sobre isso.
9: É muito bom deixar isso claro.
8: Sim.
9: Vamos ver o que a Bíblia diz a respeito disso. Não é João, Maria, José, não. É a Bíblia. Então fique com a Bíblia, que é melhor, viu, ouvinte? Vamos lá, Douglas. Você tem alguma estatística sobre quantos homens são afetados por esse hábito?
8: Depende de qual fonte você usa. Eu já vi alguns números dizendo que é abaixo de 40%. Outras pessoas dizem que mais de 90%.
9: É, hoje não sei não, viu?
8: Pois é. Alguns fazem isso de vez em quando, outros várias vezes ao dia. No entanto, a gratificação parece ocorrer em todas as culturas. Uma coisa nós sabemos. Quando você se masturba com frequência, com o tempo você treina o seu corpo para responder de uma maneira muito específica. Você sabe exatamente como se tocar para produzir o resultado desejado no momento desejado. Um dos problemas é que quando você está numa relação com a sua esposa, o corpo dela não toca em você daquela maneira tão específica, daquela forma que você se tocou para proporcionar uma experiência satisfatória. Então o seu corpo tem dificuldade em funcionar da maneira certa, impedindo que a sua esposa tenha uma experiência sexual completa.
9: Você está ouvindo Chamados à Vitória, um programa de homem para homem que quer aprofundar sua caminhada com Jesus Cristo. Douglas e eu continuamos nossas conversas sobre a pornografia. Hoje falando especificamente sobre masturbação. Pouca gente comenta sobre isso, hein? Lembramos aos pais que estão nos ouvindo que essa conversa é para adulto, é sexual. Por isso a criançada não pode ouvir, não é bom, ok? Douglas, já falamos brevemente aí, né, que pouco tempo que a gente tem aqui para dialogar sobre um assunto tão legal que seria bom informarmos os nossos ouvintes, que é o problema físico que pode vir com a autogratificação sexual. Como estamos procurando a verdade bíblica, quais são as considerações que encontramos na Bíblia, Douglas?
8: Olha, Edson, por um lado, não tenho conhecimento de nenhuma passagem bíblica específica que diga que o ato físico da autogratificação é pecado. Mas existem muitas outras passagens que falam sobre o lado mental, o que estamos pensando durante o ato da autogratificação. Um dos principais está em Mateus 5, versículos 27 a 30. Vocês ouviram o que foi dito? Não adulterarás. Mas eu lhes digo, qualquer que olhar para uma mulher para desejá-la, já cometeu adultério com ela no seu coração. Se o seu olho direito o fizer pecar, arranque-o e lance-o fora. É melhor perder uma parte do seu corpo do que ser todo ele lançado no inferno. E se sua mão direita o fizer pecar, corte-a e lance-a fora. É melhor perder uma parte do seu corpo do que ir todo ele para o inferno. Nós não devemos desejar outras mulheres. E esse desejo geralmente é uma parte importante no momento dessa autogratificação, não é?
9: Exatamente. A sua mulher é a sua mulher, não é?
8: Pois
9: as
8: é.
9: Outras, né? Então, ou não são as outras. Aquela história. Você olha com o desejo, então você está desejando que ela seja sua esposa no lugar de sua esposa.
8: É
9: complicado. Aliás, o programa de Itamir falou sobre isso outro dia, eu ouvi e foi muito interessante. Bom, mas você sabe que há homens que dizem que no momento da masturbação estão pensando em sua própria esposa.
8: Pois é, a Bíblia diz que o coração é enganosamente mau e quem pode conhecer de verdade, não é?
9: Só o Senhor.
8: Eu acho altamente improvável que um homem, durante a autogratificação, possa pensar na sua própria esposa. E se ele apenas uma vez começa a pensar em uma colega de trabalho, por exemplo, já está cometendo adultério mentalmente, de acordo com Jesus. Mas digamos que seja verdade. Você só pensa em sua esposa durante o sexo solo.
9: Ou
8: né?
9: Sozinho.
8: É. Anteriormente, nessa série, nós falamos sobre como a pornografia é alimentada por nossa necessidade de doses de dopamina. Você lembra disso, Edson?
9: Mais ou menos.
8: É.
9: Mas basicamente, nós precisamos de novos estímulos para obter o mesmo nível de dopamina que produz a sensação que detemos, né, quando ficamos excitados sexualmente.
8: Exatamente. Né? Então, se você está apenas pensando em sua esposa de uma maneira que esteja honrando ela, quanto tempo levaria para que esse tipo de excitação que você deseja passe? Né?
9: É rapidinho, né?
8: Pois é. Em Efésios 5, versículo 25, nós lemos: maridos, ame cada um a sua mulher, assim como Cristo amou a igreja e entregou-se por ela.
9: Uhum.
8: Para o homem que está apenas pensando em sua esposa quando se satisfaz, a minha pergunta é: a última vez que você pensou em sua esposa para que você pudesse ter prazer, foi da maneira amorosa que Cristo ama você?
9: Nossa.
8: Se a resposta for não, você está mentalmente usando-a para o seu prazer e isso também é errado, um pecado contra Deus.
9: Faz sentido o que você está dizendo, né, Douglas?
8: Exato.
9: Porque... por que você acha que existem opiniões diferentes sobre isso?
8: Eu acho que é uma questão da carne contra o espírito, né?
9: Sim.
8: Eu acredito que nós vemos um paralelo quando perguntaram a Jesus se não havia problema em se divorciar por qualquer motivo. Isso foi perguntado porque, na época, havia duas opiniões principais. Um lado achava que você poderia se divorciar de sua esposa por qualquer motivo. O outro dizia que, basicamente, era apenas sem caso de adultério. Qual você acha que era o ponto de vista mais popular, hein, Edson?
9: O dos que achavam que podia se dar carta de divórcio por qualquer motivo.
8: É óbvio, né? Pois
9: óbvio.
8: Dessa forma você não precisa
9: cômodo.
8: Crescer, né?
9: É.
8: Exato. Você não precisa se negar, você não precisa confiar em Deus através das tentações tão difíceis.
9: Uhum.
8: Você pode saltar fora do barco e pronto. E aí
9: tá
8: eu acho que...
9: É.
8: E eu acho que a questão da gratificação pessoal é a mesma coisa. É prazerosa e nós queremos fazer. Nós não queremos ter que suportar a luta e a autodisciplina de negar a nós mesmos, dizendo não à carne. No entanto, é exatamente isso que a Bíblia nos manda fazer, né?
9: E é difícil.
8: É.
9: Confesso que é difícil. Encontramos esse mandamento em Lucas 9, versículo 23. Deus, ou Jesus, dizia a todos: se alguém quiser acompanhar-me, negue-se a si mesmo. Tome diariamente a sua cruz e siga-me.
8: Isso mesmo. Negar a nós mesmos não é muito popular nos dias de hoje, mas é bíblico, né?
9: É. Não mais eu, mas Cristo vive em mim, e assim vai.
8: Isso mesmo.
9: Aqui está outra questão que muitas vezes surge, Douglas. E o solteiro que diz usar a autogratificação para não pecar com uma mulher antes de casar?
8: Primeiro, os solteiros ainda estão sob o ensinamento de Jesus em Mateus 5, versículos 27 e 28, que diz o seguinte: vocês ouviram o que foi dito, não adulterarás.
9: Certo.
8: Mas eu lhes digo, qualquer que olhar para uma mulher para desejá-la já cometeu adultério com ela no seu coração. A luxúria em nossas mentes é o adultério aos olhos de Jesus, né? Em Efésios 5, verso 3, nós lemos: entre vocês não deve haver sequer menção de imoralidade sexual, como também de nenhuma espécie de impureza e de cobiça, pois essas coisas não são próprias para os santos. Impureza sexual nessa passagem é relação sexual entre duas pessoas não casadas. Baseado no que Jesus ensina em Mateus 5, impureza sexual mental geralmente é o que acontece quando estamos nos gratificando. Vamos ser honestos, né? Não temos pensamentos honrosos quando nos autogratificamos.
9: Uhum.
8: Em terceiro, em 1 Timóteo 5, versículo 2, os homens são fortemente encorajados a tratar as moças como irmãs com toda a pureza. isso inclui pureza de nossos pensamentos também para com elas, né?
9: Muito bem. Então, no geral, se eu estou ouvindo você corretamente, a autogratificação seria boa se pudéssemos manter nossos pensamentos puros. Mas manter nosso pensamento puro é impossível nesses casos, Douglas.
8: Pois é.
9: E outra, por que você se masturbaria com seus pensamentos focados na palavra de Deus?
8: Exatamente.
9: É difícil.
8: Nós precisamos lembrar que a Bíblia enfatiza a importância de proteger e renovar as nossas mentes.
9: Uhum.
8: Em Filipenses 4, versículos 6 a 8, nós lemos: não andem ansiosos por coisa alguma, mas em tudo, pela oração e súplicas, e com ação de graças, apresentem seus pedidos a Deus. E a paz de Deus, que excede todo entendimento, guardará o coração e a mente de vocês em Cristo Jesus. Finalmente, irmãos, tudo que for verdadeiro, tudo que for nobre, tudo que for correto, tudo que for puro, tudo que for amável, tudo que for de boa fama, se houver algo de excelente ou digno de louvor, pensem nessas coisas. Ou seja, devemos escolher servir o Espírito Santo em vez de nossos próprios desejos. E ainda em Romanos 8, versículos 5 a 8, declara o seguinte: quem vive segundo a carne tem a mente voltada para o que a carne deseja, mas quem vive de acordo com o Espírito tem a mente voltada para o que o Espírito deseja. A mentalidade da carne é morte, mas a mentalidade do Espírito é vida e paz. A mentalidade da carne é inimiga de Deus, porque não se submete à lei de Deus, nem pode fazê-lo. Quem é dominado pela carne não pode agradar a Deus. Então, basicamente, Edson, é virtualmente impossível se masturbar e honrar os princípios bíblicos ensinados na Bíblia. Como seguidores de Cristo, devemos guardar nossas mentes, negar a nós mesmos e agradar a Deus. Precisamos nos voltar para Jesus, que superou toda a tentação quando somos tentados a cobiçar.
9: Uau! Obrigado por sintonizar Chamados à Vitória, um programa onde os homens estão equipados e fortalecidos para alcançar seu potencial dado por Deus. Hoje nós discutimos como a Bíblia vê a autogratificação sexual e como os homens podem superar sua dependência desse vício, desse hábito. Você pode descobrir mais sobre a luta dos homens contra a pornografia ouvindo outros dos nossos programas desta série. Esperamos contar com você em nosso próximo programa. Esse programa foi apresentado por mim, Edson Tawil, e Douglas Peck. Na mesa de som, Luiz Henrique Albuquerque. 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
11: Eu sou o pastor Paulo Roberto Soria, pastor da Igreja Batista na Moca, em São Paulo. Quando nós ouvimos falar de felicidade, nós sabemos que é um dos sentimentos mais importantes para o ser humano e é o nosso grande desejo. E Jesus, quando falou aos seus discípulos no passado e fala a cada um de nós hoje, ele disse que para sermos felizes precisamos entender o reino de Deus. E para isto é necessário que saibamos que o reino de Deus está entre nós e que o reino de Deus é personificado na pessoa de Jesus Cristo. No Sermão do Monte, Jesus diz assim: bem-aventurados os humildes de espírito, os pobres de espírito, porque deles é o reino dos céus. E nós nem sempre podemos entender isso. Como é que, se somos pobres de espírito, humildes de espírito, temos um reino? Como é que podemos ter o reino dos céus sendo pobres, se o reino dos céus é maravilhoso, rico, extraordinário? Pobre de espírito, espiritualmente pobre, humildes de espírito, ter um coração de pobre, são expressões que podemos tomar como sinônimas ou tendo o mesmo sentido. E significam o desejo de Jesus para a nossa vida. O que Jesus procura ensinar aqui está relacionado com todo o resto do seu discurso. Se não formos humildes, se não tivermos um coração receptivo, se não entendermos que o plano de Deus é nos dar a sua bênção, a sua graça, a sua misericórdia, e para tanto precisamos humildemente reconhecê-lo como Deus soberano, absoluto na nossa vida, e que somos dependentes dele. Se não tivermos esta humildade, se o nosso coração não for colocado de tal maneira que Deus seja o Senhor de cada um de nós, Senhor da nossa vida, do nosso pensamento, do nosso sentimento, do nosso querer, nós não teremos parte com ele. E nesta primeira bem-aventurança, Jesus faz esta declaração: pobre de espírito tem o reino de Deus. Pobre passa a ter o reino, e o reino é riqueza absoluta. E esta colocação quase contraditória mostra aquilo que é o cristianismo. O cristianismo não é uma religião, não é uma igreja. O cristianismo é uma vida colocada aos pés de Cristo. Ser cristão não é estar tendo práticas religiosas, mas estar tendo o Espírito de Cristo em si, tendo aceitado a pessoa de Jesus Cristo como Senhor absoluto da nossa vida. Jesus faz um certo paralelismo entre os pequeninos do capítulo 18, quando trata a respeito das crianças, e os pobres de espírito. Ter acesso ao reino de Deus, e Jesus disse que o reino de Deus é das crianças, para encontrarmos o reino, esta condição indispensável é nos tornarmos simples, humildes, pobres, crianças, porque sem nos tornarmos como criança não podemos ver o reino de Deus. Portanto, os pobres podem entrar porta adentro devido aos méritos de Cristo e não ao poder dos poderosos. Jesus não fala dos ricos aqui, mas dos pobres. Dos pobres porque ele quer mostrar que a única riqueza que podemos ter é o seu sangue derramado na cruz do Calvário. Jesus derramou o sangue e se torna riqueza absoluta para cada um de nós. O único meio de sermos do reino de Deus é termos a marca do sangue de Cristo na nossa vida. Muitos desejam a riqueza, a pompa, desejam ter templos suntuosos, ter meios de comunicação os mais extraordinários para mostrar o reino, e o reino está entre nós, na pessoa de Jesus. Os pobres são sempre os últimos em qualquer escala de valor da sociedade humana. Nós colocamos sempre os pobres por último, começamos a categoria das classes, a classe A, classe B, classe C, e os pobres vão sendo colocados nas últimas classes. No entanto, para Jesus Cristo, ser pobre é ter condição de entender que nada possui para poder possuir tudo, tudo o que Deus nos dá. Jesus Cristo não nos coloca mais nos últimos lugares, mas nos primeiros. Para Cristo, os últimos serão os primeiros, os menores serão os maiores. É assim que ele declara em várias ocasiões dos seus discursos, dos seus ensinos. Jesus se identifica com os pobres, com os humildes, com os pequeninos, ao ponto de afirmar que quem o serve, serve a ele, e quem não o serve, não serve também a Deus. A pobreza de espírito é a disposição de viver segundo normas, princípios espirituais apresentados pelo Senhor. É seguir a vontade de Deus, é servir a Deus, e não viver tendo uma atitude de arrogância, de prepotência, bastando-se a si mesmo, se julgando capaz de realizar determinadas coisas, tendo em suas mãos o poder, poder de cura, poder de vida, poder de morte. É necessário que sejamos simples, humildes, para podermos ver o milagre de Deus na nossa vida. Quanto mais nos julgamos poderosos, menos poder temos, menos Espírito de Deus está em nós. Por isso Jesus diz: bem-aventurados os pobres de espírito, porque deles é o reino de Deus. O reino de Deus se torna propriedade daquele que é humilde de espírito. Ser humilde de espírito é estar pronto a amar o próximo. Ser humilde de espírito é estar desejando viver na dependência da vontade de Deus para todas as coisas. Nós nos julgamos tão poderosos e num minuto, num segundo, podemos perder a nossa vida. Nós nos julgamos capazes de dominar o mundo em virtude de toda a sabedoria que temos, mas num instante podemos perder tudo ao nosso redor. Não em virtude apenas de doenças, não em virtude apenas da criminalidade que cresce no nosso meio e que pode ceifar vidas, não em virtude apenas daquilo que pode ocorrer com os ricos que perdem seus bens, suas posses, em virtude de falências ou de situações as mais diversas, mas porque a nossa vida não nos pertence, pertence a Deus. Quando nós entendemos que somos pobres, humildes de espírito e agimos assim, nós passamos a compreender que só é feliz quem reconhece que com seus próprios meios nada pode fazer e não pode se aproximar de Deus. Nós não podemos nos aproximar de Deus com os nossos próprios recursos, porque somos santos aos nossos olhos. Só nos aproximaremos de Deus à medida que a santidade de Deus penetrar a nossa vida, e só Deus é santo. E quando Ele toca o nosso ser, quando nós nos colocamos nas mãos dEle, Ele age na nossa vida. Podemos ser pobres materialmente, mas nos tornamos ricos do Espírito de Deus. Você quer ser rico da graça e da misericórdia de Deus? Seja humilde. Humilde diante de Deus. Humilde diante dos homens. Seja humilde, seja pobre de espírito, e aí você herdará o reino de Deus. Confie em Cristo. Coloque sua vida nas mãos dele, dependa dele, e você será feliz. O caminho da felicidade é este. São felizes, são bem-aventurados os pobres de espírito, porque deles é o reino de Deus. Tome posse do reino de Deus, sendo de Cristo, colocando sua vida nas mãos dele. Que Deus abençoe você.
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0: 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Transmundial e a Hora de Brasília, 20 horas.
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3: Olá, eu sou Renata Burjato.
5: E eu sou a Fabiana Silva e esse é o nosso Mulheres de Esperança. Queridas ouvintes, no episódio de hoje nós vamos conversar sobre um tema um pouco doloroso, que é a rejeição. A palavra rejeição tem a ver com desaprovar, resistir a algo ou alguém, ou até mesmo recusar.
3: E tem tantas formas de rejeição, né? Até com um transplante de órgão. Você pode ir lá falar, eu vou doar pra você, aí chega e não deu certo, o corpo não se adaptou, houve essa rejeição. Pode ser uma prova que você achou que ia bem e aí não passou, numa vaga de emprego que você queria tanto, ou acho que ainda mais difícil quando é nos relacionamentos, né? Quando envolve toda essa parte amorosa também, tem tantos aspectos da rejeição.
5: Verdade, Rei. E o certo é que a rejeição, ela realmente dói, ela machuca, né? Por isso hoje nós vamos conhecer melhor sobre esse tema, como que a gente enfrenta essa rejeição, como a gente se sente diante dela.
3: E como suportá-la e ainda sair melhor da rejeição, será que dá? A gente vai descobrir juntos no episódio de hoje.
6: nisso?
5: Nossa conversa hoje é sobre rejeição. Como compartilhamos no nosso bloco anterior, ela é um triste sentimento, né, que a gente pode vivenciar ao receber um não. Para esse episódio, nós convidamos a nossa querida parceira aqui do Mulheres de Esperança, a Daniela Marques, que é psicóloga, escritora e tem nos abençoado tanto. Dani, seja muito bem-vinda a Mulheres de Esperança novamente.
7: Ah, obrigada, Fabi, Rê, um prazer estar aqui com vocês, uma alegria poder compartilhar um pouquinho de um conteúdo tão importante, tão necessário.
5: Que bom. Ô Dani, eu vi uma pesquisa que eu achei tão interessante sobre essa questão da rejeição, né? Eles estavam falando, os pesquisadores, que compararam uma pessoa que sofre alguma dor física, ou seja, se ela se machucou, um corte, alguma coisa, e uma pessoa que sofre rejeição no cérebro, no nosso cérebro, é o mesmo local que atinge, né? Então, a rejeição, ela é como se fosse uma dor física, é algo que dói mesmo, a gente sente na pele. E você tem lidado com crianças, com adolescentes aí no seu atendimento no dia a dia, como você já compartilhou com a gente, eles estão aí começando, né, a vida, desabrochar para a vida muitas vezes. Como que essa rejeição pode influenciar nas atitudes, na nossa vivência, né, a partir deles, por exemplo, que começam aí na infância?
7: Ai, Fabi, como você disse, dor, né? É dor física mesmo. E se isso tá acontecendo na infância, justamente no período em que o cérebro tá sendo formado, as vias de comunicação estão sendo formadas, estabelecidas, a gente costuma comparar a raiz de uma árvore, né? Como se fosse a raiz, depois vem o tronco. E depois os frutos e as flores e folhas vão depender da qualidade dessa raiz. E aí, se você pensa que essa criança, de repente, vive a rejeição dentro de casa, né, por um dos pais ou por um irmão, ou de repente aquela criança que passa boa parte do dia numa escolinha e sofre a rejeição lá dentro também, essa raiz está sendo afetada. É a base, é o fundamento. A gente conversou, acho que num programa anterior, né, as relações no início da vida são como fundamento. E aí você se sentir não amado, não desejado, não receber atenção, que é uma necessidade básica, afeto, amor, são necessidades básicas como se fosse água e comida. Se você é privado de água e comida, você começa a adoecer até chegar ao ponto de morrer, né? Então é muito parecido, assim. E aí fica um buraco na base. E aí você imagina uma estrutura que tem um buraco na base. É uma estrutura insegura. Essa criança, esse ser humano, ele vai crescer muito inseguro nas suas relações. E às vezes ele nem sabe por quê. Nem lembra algumas vezes o que aconteceu lá atrás. Ele se sente sempre muito inseguro, não desejado, não amado. E ele fica tentando preencher esse buraco o resto da vida nas suas relações. Em terapia a gente vai descobrindo tudo isso, desenvolvendo. Mas é muito sério, né? É muito mais sério do que a gente imagina.
8: E Dani, a minha pergunta é nesse sentido, como você já foi respondendo aqui, como isso fragiliza a pessoa, e aí se a gente perceber, seja pai, seja professor, seja um tio, que tá percebendo que a criança não tá se desenvolvendo ali plenamente, você comentou, né, que na terapia a gente cura, mas assim, às vezes na terapia vai ser quando a pessoa é adulta, tem uma figura fazer a diferença ali, quando você vê que pai e mãe não estão sendo essa estrutura forte que tá, sabe, dando essa boa base para a criança crescer segura, alguma outra pessoa ali próxima do círculo pode detectar e o que ela poderia fazer?
7: Tudo depende, assim, cada caso é muito único, né? Então, por exemplo, você tem casos de desprezo, de negligência, né? De rejeição, que a gente já coloca no patamar de crime, né? Negligência na infância e adolescência é crime, porque afeta o desenvolvimento, afeta a saúde. Como o nosso físico, emocional, espiritual, tudo interligado, mexeu numa parte, você mexeu nas outras também, né? Então, dependendo da situação, se é negligência, rejeição por parte dos pais, ali na minha profissão, no meu campo profissional, e eu oriento até as pessoas de fora, cabe denúncia, né, dependendo do grau de rejeição. Se não é algo tão explícito, tão violento, no sentido da criança tá, de repente, sofrendo privação de alguma necessidade básica importante, nunca vai ser a mesma coisa que o pai e a mãe. O pai e a mãe têm um papel fundamental na vida da criança. Aquele buraco de pai e mãe vai ficar. Por mais que uma tia, uma avó se esforce, vai ajudar. Mas não vai ser a mesma coisa. A gente não substitui. A relação pai e mãe é muito importante, né, nos primeiros anos de vida. Ah, Dani, mas tem aquela situação que de repente o pai faleceu, não tem o pai. Mas normalmente, assim, essas famílias têm um avô, um tio que faz a figura desse pai e a criança consegue se desenvolver bem, se sentir querida, desejada e amada, é possível. Então, se de repente você está observando um sobrinho que está numa situação de rejeição, um amiguinho do filho, acho que nós, como cristãos, como bons cidadãos até, o nosso movimento precisa ser de oferecer essa criança a atenção necessária, mostrar para ela o quanto ela é amada, o quanto ela é querida, o quanto ela tem valor dentro dos nossos limites, mas tendo a ciência de que a gente não vai entrar no buraquinho lá do pai e mãe, infelizmente. O que é possível também é você sentar com esse pai, com essa mãe. Às vezes, por falta de informação, eles estão no movimento, por questões da própria infância deles, eles estão projetando questões nos filhos, e sentar com eles para tentar uma conversa, se tiver essa abertura.
6: É, Dani, você comentando, eu me lembrei de uma pessoa falando isso, que quando o filho, por exemplo, enfrenta um abuso, uma questão muito grave que alguém da família presenciou, principalmente pai e mãe, muitos deles no futuro conseguem até superar a questão, né, do abuso ou dessa rejeição de algo difícil, mas eles têm dificuldade de perdoar o pai e a mãe porque eles não estiveram com ele presente ali, né, sendo pai e mãe nesse momento tão difícil. E para nós que somos aqui, né, nós mães aqui e as nossas ouvintes que estão nos ouvindo, a gente imagina, né, a vida dos filhos, a gente sonha, né, com a gestação, a criança vem e aí vai se desenvolvendo, pode ser que aconteça coisas, né, que para nós vai ser muito difícil, né, daquilo que a gente pensou, do que a gente imaginou. Pensando nos pais, o que você poderia nos ajudar aí que seria de uma forma saudável a gente lidar com os nossos filhos diante daquilo que a gente rejeita? Às vezes é um diagnóstico, às vezes são atitudes ou comportamentos. Como que a gente pode lidar de forma mais saudável?
7: É, acontece lá no consultório, acho que 99% dos casos, da gente ter que sentar para uma conversa com os pais para refletir essa questão do filho ideal e do filho real. É porque a gente idealiza um filho, né? Nós mulheres ainda, a gente, né, fica sonhando desde novinha com a boneca lá, onde eu vou ter um bebê. E no geral, o filho não vai preencher esse lugar de filho ideal. E a gente vai ter que, até se usa a palavra luto, você vai fazer um luto desse filho ideal que você sonhou por tantos anos, desconstruir tudo isso, e um tempo de aceitação do filho real. Nem sempre acontece, né? Mas acontece bastante isso. Então, acho que a primeira coisa é você ir trabalhando. O quanto eu idealizei essa criança e esse que chegou não tem culpa da minha idealização, né? Não tem nada a ver com essa história, né? E você trabalhando isso dentro de você, a mãe, o pai, enfim. Outra questão é, eu acho que é muito importante que os adultos revisitem a sua infância. Porque acontece muito da gente projetar nos filhos questões nossas que estão em aberto. Os nossos buracos da infância, as nossas lacunas, questões não resolvidas, sem perceber, a gente não faz de propósito. A gente, na relação ali com os filhos, fica tentando resolver esses conflitos, se curar de dores e de sofrimentos, e aí nisso você vai machucando a criança, você vai ferindo a criança, né? Você vai cobrando dela coisas que não deveriam estar sendo cobradas, que não tem nada a ver com ela, mas tem a ver com você, né? Então, assim, acho que o primeiro passo é esse. Depois, vão existir questões ali que vão te incomodar no seu filho. Ele não vai te agradar em 100% do tempo, e dependendo, assim, acontece muito se ele é muito parecido com você. Tem mãe que fala assim, ah, ele me enfrenta, ele é igualzinho eu, ele é respondão, e eu era assim também. E aí fica ali aquele embate. Uma coisa que eu sempre alerto os pais, a crítica na infância, quando você critica teu filho, assim, ah, você é lerdo, você faz tudo demorado, você deixa cair tudo que pega. Isso cola, como cola super bonder na hora, colou no ego da criança e ficou. E ela vai se constituindo dessas críticas, eu sou lerdo, nada que eu faço tá certo, tudo que eu pego eu deixo cair. O elogio, aquilo que você valida de positivo na criança, é como se você cola bastão. Você tem que fazer uma vez, você tem que fazer outra, você tem que fazer outra, você tem que trocar a marca. Essa cola aqui, Acrilex, não tá tão bom. Vou comprar a cola Prit. E você precisa, assim, diariamente reforçar aquilo que ele tem de qualidade, que ele tem de potencial. E aí eu sempre falo para os pais, quando você for fazer uma crítica ou tiver algum desafio, alguma dificuldade, não fala assim, você é isso. Filho, você está nesse momento, né, para ele não colar aquilo ao ego dele. Eu não sou isso. Nesse momento eu tô assim. Ou de repente você tá sentindo muito sono, você tá muito cansado, talvez por isso você não esteja conseguindo se concentrar. Não, assim, ah, você é desatento. Aí aquela criança cheia de rótulo, ela vai entendendo que ela é tudo aquilo. Depois de um tempo, ela começa a agir a partir daquilo, porque tá colado no ego dela. Ela começa a ser daquele jeito mesmo, não porque ela é aquilo, Deus não criou ela assim, mas porque os pais ali, sem, na inocência, não por mal, às vezes até um professor, encheu aquela criança de rótulos e ela tá ali também perdidinha no meio de tudo isso. Então a gente precisa se cuidar nesse sentido, como adulto da história, né?
8: Adorei essa analogia aí da cola, né? Como é interessante como as coisas ruins grudam e como as coisas boas é uma construção, é uma repetição, né? E quantas vezes os pais não fazem por maldade de mencionar, tipo, você é lerdo, pensando que se falar isso, a pessoa vai falar, então você mais rápido. Mas não tem essa estrutura pra pensar desse jeito, né? Então é importante a gente pontuar. Nós vamos pro intervalo rapidinho e a gente volta para o nosso próximo bloco.
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6: Voltamos com o nosso Mulheres de Esperança de hoje, falando sobre rejeição aqui com a querida Dani Marques. E ela já nos ensinou tanto, né, sobre essa questão do cuidado com a fala, do quanto que a gente pode abençoar a vida, né, do nosso filho, daquele que acompanha a gente. Às vezes até não, em outros tipos de relacionamentos, né, a gente acaba rejeitando sem perceber a outra pessoa, né? E como é importante a gente estar sensível a isso e também observando, né, Rê?
8: É verdade. E aí eu te pergunto, Dani, em que fase da vida a rejeição, ela pode vir para ser saudável? Saudável, assim, tá bom, não sou bem-vindo nesse ciclo, ok, será que eu quero estar nesse ciclo? É, e também rejeitar coisas que falam, não tem a ver com a minha personalidade, precisa já ter uma certa maturidade, onde isso ocorre, quando a rejeição pode ser um instrumento saudável na construção do nosso caráter?
7: Me vem muito em mente a palavra limites, e eu digo isso até da minha vida pessoal, né? Eu precisei aprender muita coisa até chegar o momento de eu entender que eu precisava colocar limites para me manter saudável, para eu conseguir fazer aquilo que Deus me trouxe para esse mundo para fazer, né? Porque chegou um momento da minha vida que eu me submeti a tanta coisa que eu tava um trapo, um pano de chão. Não conseguia dar conta de nada, nem da maternidade, nem do trabalho. E foi um tempo, assim, de Deus na minha vida, de eu revisitar algumas questões e entender que eu tava deixando as pessoas me atravessarem por todos os lados, passar por cima de mim. Me vem então a palavra limites. Eu acho que é muito importante no decorrer da nossa história a gente identificar as relações que nos machucam, que nos violentam, que nos fazem mal. Aquilo que chamam hoje em dia, essa palavra tá muito comum, tóxica, né? As relações, as situações e os ambientes que são tóxicos, que não nos oferecem nutrientes pra gente crescer e se desenvolver, mas oferece toxina que vai nos matando aos poucos. Então, se de repente você se percebe, a Fabi falou no começo do programa, em situações e ambientes e relações onde há desprezo, rejeição, né? São relações, às vezes, que não dá match, né? Que você tenta e fica brigando ali e só machuca. Às vezes machuca um lado, às vezes machuca o outro. E essa dor em cima de dor, né? E vai virando aquele pus, aquela ferida com sangue que a gente não tá enxergando, mas tá na alma. E aí você se percebendo, assim, eu tô sendo muito ferida nesse lugar, tô sendo muito machucada. É o momento de você

0: conviver, a estar ali todos os dias, né? E aí você coloca um limite, você se retira e busca se alimentar de relações e ambientes que te nutrem, te fazem bem, para que você esteja forte, saudável, ali integral do jeitinho que Deus te criou, para você poder ser luz nesse mundo, né?
1: Dani, e quando a gente pensa em relacionamentos, igual você compartilhou com a gente aqui, brilhantemente, sobre essa questão da gente perceber quando a gente está sendo rejeitado, que a gente tem que pôr limites e tal, a gente está lidando com relacionamentos, né? Com pessoas falíveis, pessoas que erram, e a gente... De verdade, a gente tem dificuldade de lidar com aquilo que a gente não concorda, com aquilo que a gente não gosta, que não tem nada a ver com a gente. E, de certa forma, a gente também, sem querer, algo que é muito ruim, a gente também pode praticar rejeição nos nossos relacionamentos, né? O que você pode nos orientar para que a gente tenha uma boa prática, ainda que a gente não concorde, não goste do jeito da pessoa, enfim, a gente não praticar rejeição, algo que vai fazer tão ruim para ela?
0: É difícil, Fabi, mas é preciso. É difícil, mas é necessário. A primeira coisa que me vem em mente também é como que tá a base dessa pessoa, né? Se de repente ela sofreu rejeição lá atrás, uma das coisas que pode acontecer é ela repetir isso nas suas relações durante a vida, né? Então segue sendo aquela pessoa que machuca outras pessoas o tempo todo. É como se ela estivesse gritando a dor daquele buraco, né? Por isso que a terapia, né, eu sou suspeita para falar, mas é como eu vejo coisas muito bonitas acontecendo ali dentro, né? Você poder revisitar a tua infância, identificar os buracos, trabalhar para fechar essas lacunas, para você parar de machucar outras pessoas, né? Isso é muito bonito. Então, assim, de repente é uma pessoa que tá com esse buraco, gritando essa dor, machucando outras pessoas. Ou, de repente, né, por causa da sua história de vida, das suas relações aí na sua história, você não aprendeu a lidar com opiniões diferentes, né? Precisa ser do seu jeito, precisa ser só da sua vontade. Isso é muito egoísta, né? Isso é um comportamento bastante egoísta. Só quero que seja do meu jeito. Nunca quero que seja do jeito do outro. Pelo menos 90% do tempo precisa ser do meu jeito, no meu formato, né? Isso é quase que uma, vou brincar aqui, é quase que uma ditadura. Você se torna um pequeno ditador na vida das pessoas, né? E isso, nossa, é anti-evangelho, é anti-cristão, é anti-Jesus, é anti-cidadania, né? Então, assim, é importante a gente ter esse olhar de voltar pra dentro, perceber suas atitudes nos diferentes ambientes. Eu tô deixando o outro falar? Tô dando lugar pro outro também? Eu só quero a minha vontade o tempo todo. E esse outro, às vezes, pode ser uma criança, pode ser um adolescente, não é? Porque é uma criança que ele também, de repente, não tem razão naquilo que ele tá falando, né? Aqui em casa mesmo, teve situações de eu olhar para os meus filhos e falar assim, o que vocês estão falando faz muito mais sentido do que eu estou falando. A gente vai fazer de acordo com o que vocês estão trazendo, né? E eu acho que isso é importante nos diferentes ambientes, em todas as relações, assim. A gente tomar esse cuidado porque, de repente, você que está nos ouvindo ou cada uma de nós aqui que está gravando esse programa, a gente pode estar sendo um instrumento e que está machucando outras pessoas também. Então, enquanto a gente se cuida, eu acho que aquele, assim, ame ao seu próximo como a si mesmo. As duas coisas vão acontecendo junto, né? Você está cuidando de você enquanto você cuida do outro também, as duas coisas simultaneamente.
2: Agora, Dani, pensando dentro de casa. Dentro de casa é onde a gente está tão próximo. E aí tanto pode acontecer aquela palavra, a pessoa já é adulta, já está num relacionamento conjugal há muito tempo e vem uma palavra que aquilo... Poxa, estou num relacionamento, mas é uma palavra de rejeição, uma palavra agressiva. Como a pessoa lida com aquilo quando até talvez o outro não percebeu o que falou e como feriu? E às vezes a rejeição velada, que pode vir por parte até de filhos que estão adolescentes ali, os pais estão pedindo coisas ou tentando ter carinho e proximidade e o filho... Por enquanto, não quer saber. Como que lida com essa rejeição explícita e essa meio velada?
0: Eu acho que um dos aspectos principais numa relação é a comunicação. O que eu percebo muito, e até na minha história de vida, é algo que eu tive que aprender, a comunicar aquilo que eu tô sentindo. Às vezes alguém nos machuca, nos fere, e a gente faz cara feia, a gente dá gelo, ou a gente quebra o prato, e a gente não comunica, né? E aí a pessoa, às vezes, está nos machucando... Não de propósito, não por mal, ela nem tá percebendo que tá fazendo alguma coisa que machuca. Se você não comunicar, e o comunicar não é sair gritando, né? Você tá me machucando, não é isso, assim. É assim, respirar fundo, esperar essa tempestade emocional passar, sentar e comunicar. Esse tipo de atitude, esse tipo de palavra me fere, né? Esse tipo de comportamento tá me fazendo muito mal, tá me machucando. E aí vai depender muito de como o outro lado vai receber. De repente, alguém que tá aberto, alguém que vai dizer, eu não tava percebendo, vou melhorar. Mas assim, é crucial que numa família tenha o mínimo de comunicação. E você falou de adolescente.

0: O seu adolescente vai estar aberto para essa comunicação se ele aprender isso com vocês, né? Se de repente ele cresceu num lar que ninguém se comunica, que as pessoas dão gelo uma nas outras, que ninguém fala o que está sentindo, ele vai ter muita dificuldade de trabalhar isso na vidinha dele junto com você, ali. Então, assim, comunicar os sentimentos é algo muito saudável e necessário. Só que existem situações em que, de repente, a outra parte não está aberta, a parte que está rejeitando. Eu vou simular uma situação, assim, um marido que rejeita a esposa. O que que é rejeitar? Assim, eu não te quero, eu não quero a sua presença, eu não gosto de você, a sua companhia me faz mal, não me interesso por você. Aí é a decisão da pessoa se ela vai continuar ou não submetida a uma relação de violência. E a gente está falando de machucado? Imagina isso, compara com alguém que está te batendo, te ferindo, e aí o seu corpo está todo ferido com sangue, e isso está acontecendo na tua alma, você só não está vendo. Se alguém estivesse te batendo, te ferindo, te chicoteando, você ia decidir, vou continuar nesta relação? Olha, como que legal, né? Estou toda machucada, sangrando. A sua alma está assim. E aí a decisão de permanecer ou não numa situação dessa, aí é muito pessoal, né? Mas aí eu não sei se eu posso concluir, assim, numa situação que alguém peça o meu conselho, eu diria para essa pessoa, saia dessa relação, porque você vai chegar, ó, pode chegar a morrer.
1: E ainda mais como ela citou, né? Quando vai tentar ter o diálogo e a outra parte não quer, né? Então um quer mudar, um quer viver da maneira bonita, saudável, boa, e o outro não quer, quer continuar machucando, seja fisicamente ou internamente, né? Agora, Fabi, sei que você tem uma reflexão pra gente e voltaremos no próximo bloco.
2: Será que ainda vale a pena?
3: Qualquer tipo de rejeição que enfrentamos dói e não é pouco. Todas nós já passamos por isso em algum momento da vida. E tristeza é quando sentimos que não somos acolhidas na equipe lá na escola. Ou mesmo quando gostamos muito de alguém e não somos escolhidos para partilhar de algum momento importante em sua vida. Às vezes a pessoa pode não perceber que está rejeitando. Foi só uma escolha que ela precisou fazer, mas aquele que não foi escolhido sentiu. Isso acontece porque nós temos expectativas e quando elas são frustradas, nós sentimos muita dor. As relações são passíveis de dor e de sofrimento porque elas são feitas de pessoas e todos nós somos falhos e vulneráveis, mas é importante pensar que mesmo enfrentando a dor, nós somos importantes e especiais para o nosso Criador. Ele nos fez de forma extraordinária, cada célula e cada parte de quem somos. E sim, somos dignas de sermos amadas e aceitas, porque Ele nos aceita e nos ama da forma que somos. E o que nos consola também é saber que o nosso Senhor Jesus também sofreu rejeição. No Evangelho de João, no capítulo 1, verso 11, nós lemos: Veio para os seus e os seus não receberam. Por isso, Ele entende a nossa dor e nos ajuda a caminhar em nossa fragilidade. Pois ele nos escolheu, escolheu amar e não deixou aqueles que não o queriam confundir ou parar, mas buscava somente em Deus a aprovação e a direção para fazer o que era preciso. Então, que nós possamos descansar nesse Deus que é grande em amor e misericórdia para conosco, e que dependamos em primeiro lugar do amor dele todos os dias, porque Deus não desperdiça o nosso amor por ele e nos ensina também o que é amar. Lá no Salmo 63, verso 3, nós lemos: O teu amor é melhor que a vida, por isso os meus lábios te exaltarão. Que Deus te abençoe.
2: Conte sempre comigo.
1: Ah, chegamos ao final desse episódio falando de um assunto tão sério, essa reflexão tão boa e esse aprendizado com a Dani tão gostoso, tão saudável. E eu fui lembrando de outras pequenas rejeições, sabe? Quem não foi o último a ser escolhido para montar um time da escola? E quem não gostou de um garoto ou de uma garota que gostou tanto e a pessoa nunca nem olhou para você ou te deu uma chance? O bom saber que Cristo nos amou e nos amou até as últimas consequências, né? Compartilha a tua experiência com a gente pelo WhatsApp 11 974 99481-4156.
3: Verdade, Rê. Tantos exemplos, né, que a gente pode pensar, mas eu quero agradecer muito a Dani por participar com a gente desse episódio tão especial falando sobre rejeição. Você nos abençoou bastante, viu, nesse programa.
0: Ah, obrigada. Obrigada, Fabi. Obrigada, Rê. É um privilégio estar aqui com vocês, um prazer. E oro para que Deus alcance os corações aí que estão nos escutando. E os nossos corações também.
3: Amém, que bom. E eu quero agradecer às queridas ouvintes que têm aí compartilhado o programa com os seus contatos, têm deixado registros, né, após ouvir o programa para nós também, ou aí no YouTube. E quero pedir que vocês nos acompanhem aí nas redes sociais. Nós estamos no Instagram como @mulheresdeesperancaRTM, no Facebook Mulheres de Esperança RTM Brasil, e a gente se encontra no próximo episódio. Um grande beijo.
1: Um grande beijo. Homens e mulheres, vocês nunca serão rejeitados. Até o nosso próximo programa.
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11: Estamos na virada da nossa vida, os 180 graus. E quando eu era adolescente, a minha cabeça virou completamente quando eu ouvi o seguinte lema. Fiquei muito empolgado, Suzy.
3: Okay.
11: Liberdade, igualdade e fraternidade.
3: É.
11: Como aquilo saiu, como aquilo pegou o meu coração, viu? É um lema conhecido aí, né? Foi
3: muito.
11: Tema da Revolução Francesa, a Revolução dos Estados Unidos, e muita gente morreu lutando por isso.
3: Uhum.
11: Eu ouvi dizer até uma pessoa, ouvi recentemente alguém falar, que a liberdade é a única coisa pela qual vale a pena lutar, né? Era a opinião daquela pessoa lá, mas é algo bonito, né? E a frase é muito bonita, né, Suzy? Igualdade, liberdade e fraternidade.
3: Muito bonita, mas não é só bonita, né, André? Mas expressa exatamente o que está no coração das pessoas, o que elas precisam. É uma busca por ser tratado de forma justa, né, de igual, né, de ter essa justiça. E também encontrar em alguém uma amizade, um companheirismo, compreensão, assim, nos tempos principalmente difíceis, né?
11: É mesmo.
3: E muitos filósofos franceses trouxeram essa ideia, né, Sayão?
12: É verdade, Suzy. A gente vai encontrar essa história aí, né? Como já foi mencionado, o André falou, né? Esses sonhos, assim, do mundo moderno, né? Que passou pela França, pelos Estados Unidos, pelas Américas, pelo mundo todo. Mas olha só, segredo que eu vou contar para vocês.
3: Opa.
12: Todo mundo pensa, né? Que essas ideias vieram da Grécia, né? De democracia, que vieram assim da Europa, né? Que vieram da França ou das Américas, mas a ideia de um governo justo, como você mencionou, Suzy, dessa igualdade, André, sabe de onde vem? Da Bíblia.
3: Isso é muito legal, né?
12: É lá na Bíblia que a gente vai ver que Deus sempre desejou tudo isso. Ele separou um povo que começou com o nosso amigo Abraão para formar um reino que fosse nessa direção. Então, atenção, hoje nos 180 graus, nós vamos conhecer esse reino diferente que empolga o coração de toda a gente.
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3: Hoje aqui no 180 graus a gente está falando do reino, né? Esse reino, eu tava pensando no reino, gente, e eu pensei como a gente já tinha comentado dos reinos, sim, da antiguidade, como o pessoal era perverso, os reis oprimiam, né, muita gente,
11: escravidão,
3: tal, escravidão, né? É muito complicado. E é engraçado, né, é muito legal como Deus não deixa isso à toa, assim, não passa, né, batido, não é?
12: É verdade.
3: Ele não deixou ninguém ficar sem julgamento, não é, Sayão?
12: É verdade.
3: E aí ele fez uma coisa muito legal, ele fez a substituição.
11: Opa!
3: O pessoal tava aprontando muito lá, sabe, lá na terra de Canaã, e aí ele substituiu pelo povo de Abraão.
14: Né? Aquele que ele chamou, né, Sayão?
12: É verdade, Suzy. Houve aí realmente uma substituição. E até, para a gente entender isso, a gente vai descobrir, como a gente já aprendeu aqui, é que Deus está agindo por trás dos bastidores. Né?
14: Uhum.
12: Então, assim, os reinos e os reis perversos vão aprontando e fazendo o que bem entende, achando que vão ficar de boa. Mas a gente vai descobrir o quê? Que todos esses reinos antigos, passou um tempo, chega o seu momento, acabou.
14: Acabou.
12: Então eles recebem, vamos dizer, o julgamento da história, o julgamento de Deus. Isso acontece com o povo lá de Canaã, que olha, o pessoal era de amargado, o pessoal passou dos limites e, portanto, toda aquela maldade, aquela perversidade, aquela imoralidade recebeu o julgamento de Deus. Então Deus destituiu os cananeus ali daquela localidade, onde hoje é a terra de Israel. E vocês devem lembrar, né? Vamos tentar aqui com os nossos amigos caminhar pela história bíblica, né? Deus lá em Gênesis começa chamando Abraão, né? Esse povo vai se formar, né? Depois nós temos aí Isaac, Jacó e José. O povo vai para o Egito, aí esse povo vai ser escravizado no Egito, e aí eles vão ser libertados. Mas Deus vai libertar esse povo e levar para a terra que ele tinha prometido.
11: Não pode deixar sem terra.
12: Deixar,
11: né?
12: No meio do caminho, fica complicado, né? Deus vai levar o povo para um novo lugar, e um lugar muito bonito, muito gostoso, um lugar que a Bíblia vai dizer que, tipo, brota leite e mel, muito legal.
11: Aí você pegou, não foi no meu coração, você pegou no meu estômago.
12: Tá com
11: não, então, leite e mel, aí é pro pessoal ficar empolgado mesmo.
12: Só falta um pãozinho pra complementar. Beleza.
11: Pronto, uma fruta, quem sabe, né?
12: Boa.
11: Mas calma aí, Sayão. Eu sei que Deus levou os descendentes de Abraão, o povo de Israel, lá pra Canaã, né? Essa terra que brotava leite e mel. Só que a viagem foi longa, né? Bem longa, aliás, durou bastante tempo. E durante o trajeto, Deus fez questão de mostrar como que esse povo deveria viver, né? Quais deveriam ser as regras daquele novo jogo, daquela situação ali. E essas regras, apesar de serem regras, elas têm uma finalidade bem clara, né? Elas não são assim de graça. O objetivo de ter essas regras é justamente ter justiça e igualdade. É isso ou não é?
12: Exatamente, André. E olha, o negócio é mais legal, porque o pessoal não gosta de regra, né? Se você chega, pessoal, vem aqui, nós vamos apresentar as novas regras. Todo mundo já faz aquela cara de quem tá chupando limão. O negócio não é legal. Mas o que acontece? Do mesmo jeito que um pai, né, uma mãe, cuida do seu filho e diz, olha, não põe a mão na panela quente, não pisa aí, ó, cuidado com esse negócio.
11: Leva a blusa na friagem.
12: Isso, olha lá, não deixa de almoçar, né? Todo aquele cuidado. Na verdade, vamos dizer assim, essas regras ou leis ou orientações de Deus são um fruto do seu amor, né? Porque quem ama, né, sempre dá uma dica. Você tem um amigo assim que você diz assim, ó, meu, não entra nessa não, é fria, né? Então, Deus mais ou menos nessa diz pra gente, ó, não entra por aí não, que é fria. Então, o que acontece? Como Deus é um Deus justo e que quer trazer um reino de justiça, ele lá no livro de Êxodo trouxe, vamos dizer assim, essa sua lei. E essa lei, olha, você vai encontrar quando você lê a Bíblia, nos livros de Êxodo, Levítico, Números e Deuteronômio. Todas as leis.
11: Pentateuco,
12: exatamente.
14: Muito bem.
12: E aí vai falar sobre essa justiça contra a opressão, contra a maldade. Tem cada lei bonita, até preocupação com a ecologia, preocupação com a viúva, com o pobre, com o estrangeiro, com o necessitado, com a pessoa que trabalhava e não recebia o salário. Tudo isso a lei tem. É muito bonito, porque Deus é o rei e principalmente o rei da justiça.
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14: Hoje no 180 graus a gente tá falando aqui de um reino diferente. Gente, eu tava lendo a Bíblia. Como é legal, né? Você falou ali de como Deus se preocupa com os detalhes, né? Nessa lei, nessas regras, tem algo de bonito com cuidado com as pessoas. Mas olha, tem um negócio interessante aqui em Êxodo 19, 6,
12: ele
14: fala assim, que vocês serão para mim um reino de sacerdotes e uma nação santa. Eu, quando eu li isso, eu achei assim o máximo. Ele chama o povo a partir de Abraão, isso, né? E aí ele começa a formar esse reino, é muito legal. Mas ele fala que é um reino diferente, é um reino composto por sacerdotes. E por que isso? Porque eles deviam mostrar Deus, o verdadeiro Deus, para os outros povos. É um reino que deve declarar o reino de Deus, não é isso, Sael?
12: Suzy, é isso mesmo e é muito legal. Por quê? A gente volta para a história dos nossos bastidores, né?
11: Uhum.
12: Parece que esse povo simplesinho que escapou da escravidão do Egito não vai dar muita coisa. Mas Deus vai começando o seu reino, reinando entre eles e mostrando que eles deveriam, como você mencionou, o sacerdote é aquela pessoa que apresentava, né, o homem a Deus. Então, eles deveriam apresentar, né, os povos a conhecerem esse Deus verdadeiro, porque quando Deus for Deus verdadeiro, não só desse povo, mas de todos os povos, o que vai acontecer? Igualdade, justiça, fraternidade, vida bonita. Aí é o mundo que brota leite e mel. É um mundo maravilhoso e gostoso, porque aí nós temos a justiça que vai triunfar nesse mundo. É muito legal.
11: É mesmo, Sayão. Eu fico assim impressionado quando eu leio esse Pentateuco, né, esses cinco livros da Bíblia, esses cinco primeiros livros, porque a gente vê que o reino formado por Deus não deve procurar o luxo dos reis antigos. Ele tem que procurar a igualdade de tratamento para todos. Sabe, eu acho legal, lá em Deuteronômio tem uma parte, né, que fala sobre o rei e como que o rei deveria agir, e até o rei precisa andar de acordo com a lei.
12: Exatamente.
11: Se o rei não andar de acordo com a lei, ele tá fora. Deuteronômio 17, isso aí quer dizer, não é aquele rei que manda e faz aquilo que ele quer. Não, ele está debaixo do verdadeiro rei, que é Deus, ou deve estar, né, debaixo desse verdadeiro Deus. Olha que ideal maravilhoso. Também acho legal que qualquer pessoa pode acusar um pecado da outra, pode falar de um crime, pode falar de alguma coisa complicada que aconteceu. Então, olha, Sayão, esse modo diferente de viver, com certeza, mostra Deus para as outras nações. Acho que não tem nada igual na antiguidade como esses cinco primeiros livros da Bíblia, ou eu estou enganado?
12: Olha, André, tem até algumas coisas que de leve lembram, mas não se compara, não há nada semelhante a essa ética, essa justiça que surge na Bíblia. Agora, você estava falando aí sobre isso, a Suzy mencionou sobre a questão também do sacerdote, e aí a gente vai ver um negócio muito interessante, né? Você falou, o rei não deveria buscar o luxo. Qual é o problema das pessoas, às vezes, que começam a andar com Deus? Eles acham que Deus existe só para fazer bem para elas.
14: Para satisfazer as vontades, né?
12: Isso, né? Então, o que acontece? O que a Bíblia vai mostrar para a gente? Que é uma aplicação prática aqui. O objetivo desse reino é fazer com que esse reino de Deus na Terra cresça. Por isso, a gente deve comemorar o triunfo do reino de Deus, o que? Como? Anunciando Deus para as pessoas, anunciando esse reino, fazendo com que essa justiça ultrapasse as fronteiras do nosso mundo imediato. Nesse reino, não existe ninguém melhor do que o outro, a gente tem a expectativa que surge na palavra que igualdade, justiça, paz, liberdade, fraternidade estão e vão estar. E a gente pode aguardar, porque é só esperar para depois comemorar.
14: Vocês serão para mim um reino de sacerdotes e uma nação santa. Essas são as palavras que você dirá aos israelitas. Êxodo, capítulo 19, versículo 6.
11: No 180 graus você aprende que o reino de Deus é uma coisa assim completamente diferente e que vem satisfazer esse desejo de justiça que a gente tem no nosso coração, vem mostrar que Deus quer que todo mundo viva igual. Só Ele é Deus, só Ele tem que governar. Nós todos devemos amar as outras pessoas, tratar as outras pessoas de maneira igual. Viva assim na sua vida, aplique isso no seu viver diário.
14: É, aqui é a Suzy no 180 graus se despedindo e eu gostaria de chamar você para junto comigo, nós que conhecemos Jesus como nosso Senhor, e agora a gente tem uma missão nesse reino, de falar, mostrar para as pessoas quem é o verdadeiro Deus. Vamos fazer isso juntos?
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15: A dupla Gabriela Rocha e Leonardo Gonçalves cantando Nossa Canção.

0: Ouvimos a Gabriela Rocha e Leonardo Gonçalves cantando aqui na Transmundial, Nossa Canção. Quanto custa agradecer a quem lhe fez um favor? Você já parou para agradecer tudo o que de bom tem ocorrido, acontecido em sua vida? Vamos falar sobre gratidão e retribuição. As pessoas comuns dizem que a ingratidão é o pior vício. Logo, não há pior ofensa do que chamar alguém de ingrato. Contudo, notamos que esse vício é bastante comum e que, na maioria dos casos, pouco se agradece àqueles que merecem toda a nossa gratidão. Temos casos de pai e mãe que se dedicam a seus filhos, mas que o que recebem em troca? Na verdade, um filho agradecido é coisa rara. Precisamos aprender a ser gratos, guardando-nos desse detestável vício que é a ingratidão. Deus nosso Senhor deseja que lhe demos a honra de agradecer por todos os seus benefícios. Na verdade, deveríamos fazer isso com gosto e boa vontade, pois trata-se de algo que não exige muito esforço ou trabalho. Voltar-se para Deus e dizer: Senhor, agradeço do fundo do meu coração por tudo isso, pois Tu me deste a dádiva da vida. Se você quiser ser um cristão piedoso, uma cristã piedosa, aprenda a ser grato, grata, primeiramente a Deus, que nos dá vida e nos sustém. Também nos dá tudo relacionado com a vida eterna. Seja também grato a seus pais, amigos, vizinhos e todos aqueles que lhe fazem o bem. Se não for possível retribuir com obras, demonstre sua alegria e gratidão por meio de palavras. Em Colossenses 3:15 lemos: Que a paz de Cristo seja o juiz em seu coração, visto que vocês foram chamados para viver em paz, como membros de um só corpo, e sejam agradecidos.
1: Vladir Cabral com você, cantando o Verbo.

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0: 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Transmundial e a Hora de Brasília, 21 horas.
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8: Soberano Deus, Criador da família, erguemos a nossa voz em um clamor ardente pela reconstrução dos lares na Tanzânia, na África. Pedimos que o teu amor transforme os casamentos.